0: centraldamídia.com, acessa lá, centraldamídia.com, o melhor conteúdo para o seu rádio. Beleza? Vamos deixar de blá blá blá, né? Vamos começar o segundo bloco do Central Mix. Então, senta o dedo no play.
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0: 9:28.
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9: Muito bem. Este é o terceiro bloco, né? Terceiro bloco do Central Mix deste final de semana. São 2 horas de músicas para você passar mal. Só as porradas que eu trago aqui para você. Você quer ouvir aquela música que, sei lá, faz tempo que você não ouve, ou uma mixagem diferente, manda aqui pra gente, que a gente toca com exclusividade, com muito carinho pra você. Tá certo? Então é isso. Vamos começar o terceiro bloco do Central Mix. Senta o dedo no play.

0: 9h59.
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8: Então já pode ir anotando aí, tá certo? Coloca aí no seu, na agenda do seu smartphone, sei lá. Anota em qualquer lugar que tem Central Mix todo final de semana aqui comigo, Márcio Edson, comandando essa nave deliciosa que só traz as porradas pra você. Você não para, eu pelo menos aqui no estúdio, eu não paro de dançar. Eu vou parar agora porque esse é o último bloco, né? Mas ainda tem música, pera aí que eu vou deixar você com só as porradas, terminando esse Central Mix desse final de semana. Você quer entrar em contato com a gente aqui, manda seu WhatsApp aqui pra rádio, falando assim, ó, eu quero ouvir música tal, ou manda um áudio, é melhor, mande áudio aqui pro Central Mix, que a gente coloca aqui no programa, tá certo? Então é isso aí, ó. Um excelente final de semana pra você. Final de semana que vem a gente se encontra aqui mesmo, nesse mesmo bate-canal, nessa mesma bate-hora e neste mesmo bate-local. Central Mix, todo final de semana comigo, Márcio Edson, anota aí na tua agenda. Então vamos lá? Senta o dedo no play, Central Mix, último bloco.
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1: 10:29.
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8: Alô, meu povo! Sejam bem-vindos e muito bem-vindas! Começa mais uma empreitada! Começa mais um Parada Sertaneja! Mês de junho! Vamos embora, mas eu! Começa o programa! Mais bruto, rústico e sertanejo! Um abraço bem forte pra você na tua casa, no campo ou na cidade, no seu trabalho! Vambora! Uma hora com o melhor da música sertaneja, no clima do rodeio brasileiro! 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

0: Fala, negrão.
1: Fala, negrão.
0: Ô, boiadeiro, alô, pionada, que maravilha, o Parada Sertaneja, como é que vocês estão? Tudo beleza aí? Rapaziada do campo, valeu, pessoal, valeu, família sertaneja!

0: Mari Fernanda.
1: Luana Prado.
2: Que delícia estar com você.
1: Que pancada de mulher, né, Jô?
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4: Essa moda é apaixonada demais. Eu não queria viver uma história dessa, não, viu?

0: Daqui a pouco o Negão volta, me espera!
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2: 10h55.
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0: O Parada Sertaneja, no clima do rodeio brasileiro, segura, peão, vamos seguindo o fluxo. Parada.

0: Senhoras e senhores, final da sequência. A gente volta no próximo. Valeu, pessoal. Tchau, obrigado.
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1: Pode carimbar que é top, tamo junto. Só da Pop começou aqui na programação da sua rádio preferida. Bom final de semana pra você. Muito prazer, eu sou Eduardo Maidana, você pode me chamar de Edu. A partir de agora desfilam por aqui as músicas mais bombadas do planeta. Aquelas músicas que não saem da sua cabeça, que estão bombando nas playlists das plataformas digitais e que você curte, claro, aqui no Só da Pop, como sempre. Vamos nessa, porque o Só da Pop tá começando com música top, então aumenta o volume, vem junto. Só pra começar, tem Alex Warren, Ordinary.

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pode redefinir tudo o que já havia acontecido antes? Pois bem, essa canção que a gente ouviu, We Belong Together, é um ponto de virada na carreira da Mariah Carey, que se reinventou a partir do ano de 2005 e fez o maior sucesso. Só pra você ter uma ideia, We Belong Together ficou por 14 semanas na liderança da Billboard Hot 100, a parada mais importante de singles do mundo. E a gente matou a saudade aqui no nosso Soda Pop. Rolou por aqui também Billie Eilish, Birds of a Feather, também a Ludmilla com Paraíso, e Alex Warren com Ordinary. Obrigado pela parceria, ótimo final de semana pra você ligado conosco em todo o Brasil, curtindo só da pop. A turma de Passagem Franca no Maranhão tá sempre acompanhando a programação, tem o Fernando, a Loiva e também o Igor, obrigado pela parceria, tamo junto. Galera que nos acompanha em Senador Sá no Ceará também tá ligada na programação. Tem a Janete, tá ligada com a gente, o Gabriel também tá sintonizado, ainda o Luiz Carlos, grande abraço, tudo de melhor. A Maria, a Raquel, a Nataniele estão acompanhando em Umirim, no Ceará. O Emerson tá ligado conosco em Guaíra, lá no Ceará, também tá ligada na programação. Tem a Janete, tá ligada com a gente, o Gabriel também tá sintonizado, ainda o Luiz Carlos, grande abraço, tudo de melhor. A Maria, a Raquel, a Nataniele estão

0: Bad Dreams, Teddy Swims, pra você ouvir aqui no nosso Soda Pop, porque música é o nosso oxigênio. Rolou por aqui também o som da Sabrina Carpenter com Man Child, e ainda Taylor Swift com The Fate of Ophelia, pra você ouvir no nosso Soda Pop, que faz uma paradinha. Não acabou não, viu? Tem muito mais música daqui a pouquinho, depois do intervalo, então fica ligado, continua por aí que eu volto
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2: 11h50.
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2: 11:51.

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3: Pode caprichar no volume porque o Soda Pop tá de volta na sua rádio preferida. Obrigado pela parceria, tamo junto. Por aqui a gente segue destacando os maiores hits do momento e também os nossos TBTs para matar a saudade aqui no flashback do Soda Pop. Vamos nessa para mais uma sequência eletrizante que tá começando. Simplesmente assim, ó. Ed Sheeran, Azizan.

de 1995, pra você lembrar aqui no Soda Pop, Mike and the Mechanics, Over My Children. Essa canção, ela fez parte da trilha sonora da novela Cara e Coroa, trilha sonora internacional dessa novela que fez o maior sucesso aqui no Brasil. Bom, pra quem não tá ligado, o Mike é o Mike Rutherford, ele que esteve na banda Genesis, aquela clássica banda do Phil Collins. Rolou por aqui também Hunter X com Golden, a banda das guerreiras do K-pop. Também passou por aqui o Ferreiro com Além do Fim, e começamos com o britânico Ed Sheeran, Azizan, pra você ouvir aqui no nosso Soda Pop. Bora mandar um abraço pra galera que tá acompanhando a programação, tá participando com a gente no Brasil, fora dele, ouvindo pelo rádio, pelo site, pelo aplicativo, através da assistente de voz e da Smart TV, tá todo mundo ligado. A galera de Uruoca, no Ceará, tá ligada conosco, curtindo a programação. Abraço especial pra Fernanda, tá sempre ouvindo, também a Paula e ainda a Débora. Quem mais? Galera que tá nos acompanhando. A turma de Trombas, Goiás, também tá ouvindo a programação. Tem o Marquinhos, o Maxwell e também a Gigi, sempre ouvindo a gente. Obrigado pela companhia, bom fim de semana. Ingazeira, Pernambuco, todo mundo ligado na programação. Tem a Flávia, tá ligada na programação, como sempre. A Paloma também tá ouvindo. Abraço pra Renata, todo mundo curtindo o Soda Pop. E ainda tem a turma de Malhada, na Bahia. Muito obrigado pela parceria. Deixa eu ver aqui do Joelson, tá sempre ouvindo a gente também. A Miriam e ainda a Maximira, é o Soda Pop que continua pra todo o Brasil. Obrigado pela audiência. Agora tem Justin Bieber pegando mais leve, Daisies.

0: So True, Chris Abraham, pra fechar assim mais uma edição do nosso Só da Pop. Passou por aqui ainda o som do Jota Quest com Numa Boa, e a gente ouviu o som do Justin Bieber, Daisies, que abriu a sequência. Turma, por hoje era isso, obrigado pela parceria, espero que você tenha curtido, votos de um excelente final de semana e uma semana espetacular pra você. Só da Pop volta no fim de semana que vem com mais uma edição novinha em folha. Valeu a parceria, tudo de melhor, grande abraço, até a próxima, tchau.
1: Agora, 00:15.
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0: Axézeros de plantão! Tô chegando, véi, pra mais uma edição do nosso Central do Axé.
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0: Aqui na melhor Axé, emissora de rádio do Brasil. Rapaz, não tem jeito não, véi. Tamo junto aqui, Vu, e contando, claro, com a sua audiência, com tua moral. Chegou agora? Seja bem-vindo. E tu já tá acompanhando aí a programação aqui da rádio. Já desde bem cedinho, valeu pela permanência, viu? Aumenta esse volume aí, tu deixa o volume no talo pra ouvir o Central do Axé. É o último final de semana do mês de maio e a gente tá presente aqui, viu? Pra fazer a tua alegria. Com muito axé, a melhor playlist de axé music aqui na sua rádio favorita. De boa? Ó, Tárcio Pinheiro, mais uma vez contigo, muito feliz de estar aqui podendo apresentar esse programa que é maravilhoso, uma super seleção de axé. Pode botar fé e vem com a gente, porque o nosso programa tá só começando. Chama que o pai tá na casa!

0: E aí, sonoplasta, rapaz, mês de junho já chegou, né? Cuidado com esse negócio de beber licor, que licor e volante não dá muito certo não, viu? O recado que a gente sempre deixa é esse aí, velho. Se vai pegar a estrada, olha, não pegue a estrada bebendo cachaça não, que esse negócio não dá certo, beleza? Álcool e direção não dá certo não. Cuidado nesse mês festivo, é um mês onde a galera pega muita estrada, é melhor tu aliviar aí, viu? Se for pra casa, bebeu demais, tá querendo ir pra casa, prefira ir no outro dia, espera um pouquinho aí, aí tu vai quando tu tiver de boa já, tá bom? Ó, eu quero aproveitar aqui que eu quero falar com você do outro lado sobre o nascimento de Levi. Nasceu Levi, rapaz, Levi, o filho de Léo Santana e de Lauren Pronta, nasceu depois de muito cansaço. O momento agora é de celebrar. Rapaz, quando a mulher tá grávida, aí o pai fica agoniado na porta do hospital ali esperando. O pai, ele só sossega depois que a mãe diz assim, ó, ou alguém lá de dentro do hospital fala assim, ó, nasceu! Já aconteceu com tu, sonoplasta? Comigo também foi assim, viu? Nas redes sociais, Lauren Pronta, ela revelou que o parto de Levi, que aconteceu no hospital Aliança Star, em Salvador, teve mais de 15 horas de duração. Ó, que agonia, velho. 15 horas de duração. A Lauren Pronta e Léo Santana decidiram não fazer mistério, mostraram logo o rostinho de Levi. Momentos após o nascimento, ele veio ao mundo aí por volta das 8h30 da manhã de terça-feira, dia 26, pesando 3 quilos e medindo 50 centímetros, viu? Ao mostrar o rostinho de Levi, a família dividiu logo os fãs, porque sempre tem dessa, né, sonoplasta? Aí quando nasce o menino ou menina, aí fica aquele comentário, ó, oh, parece fulano, ó, oh, parece Beltrano. E nesse caso aí, o povo ficou dividido, ó, oh, parece Léo Santana, não, parece Lauren Pronta, ó, oh, tem o nariz de Léo Santana, ó, oh, tem um rostinho, um olho de Lauren Pronta. Agora, os internautas falaram que Levi é a cara de Liz, a irmã mais velha, também filhinha do casal, o sonoplasta. E pra fazer jus ao momento, toca uma música de Léo Santana aí, véi!
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0: que eu vou pro intervalo, ligeirinho, dois palitos e volto na estante, viu? Sai daí não!
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3: Meia-noite e 43.
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0: Já tô de volta com o melhor programa do Brasil, sem sombra de dúvida. E pra ouvir esse programa tem que estar com o volume no talo. Esse negócio de ouvir o Central do Axé em volume reduzido não dá reggae não, viu? Inclusive, eu tava falando agora há pouco de Lauren Prota, do filho de Lauren Prota e de Léo Santana. Quem tá no estúdio comigo hoje aqui apresentando o programa é meu filhinho também, viu? É, Henrique. Em breve também vai estar aí fazendo a alegria da galera no rádio, né? Ai, ai. Simbora, Sonoplasta, traz mais um aí!

0: vai estar na casa, aqui no Central do Agé, só as melhores, que é pra fazer jus ao final de semana, vu pai? E aí, tu tá onde hoje? Tá na praia, é? Rapaz, se tá na praia, tá de boa, tá com moral hoje aí, tá tomando uma cervejinha ou prefere tomar um drink especializado aí, velho? Rapaz, eu gosto mais de uma cervejinha, não vou mentir. Eu gosto mais de tomar uma cervejinha. É, e tu, Sonoplasta, tu concorda? Ah, o cara quer participar, porque quer aqui, o Sonoplasta, do programa hoje aqui, o meu filhinho. Ele tá me acompanhando aqui no estúdio. Mas, ó, eu quero lembrar que nessa última semana, quem completou a idade nova foi Ivete Sangalo, a Veveta. Isso mesmo, Veveta nasceu em 27 de maio de 1972, em Juazeiro. Portanto, quantos anos, Sonoplasta? Tu é bom de matemática? 54 anos de idade pra Veveta. Bota os aplausos aí, Sonoplasta. A Veveta tá completando idade nova, meu filho. Bate palma. Completou, na verdade, né? 54 anos de idade. Ela começou a ganhar destaque aí nacional por volta dos anos 90, como vocalista da banda Eva. Depois, ela construiu uma carreira solo enorme. Ela se tornou uma das artistas mais populares do Brasil. Isso é indiscutível, velho. Não tem jeito. Ó, eu vou citar só alguns sucessos aí. Tu, se tiver lembrando de outros aí, pode depois tá falando com a gente aqui, pelo amor de Deus. Ó, Sorte Grande, que é Poeira. Também tem E Vai Rolar a Festa. Tem Arerê, o Love, Love, Love com Você. É, tem aquela que é mais romântica, né? Tem um clima mais tranquilinho. Quando a chuva passar. Que momento, hein, Sonoplasta? Momento cantor aqui do Tarcio Pinheiro, locutor. Também tem outras, né, que são mais atuais. Tem as músicas que ganharam recentemente aí os prêmios de música do Carnaval. Veveta vai embalando sucessos. Sem dúvidas, uma das melhores artistas do Axé Music brasileiro. Ela é conhecida como a Rainha do Axé e já venceu vários prêmios nacionais e internacionais. E até, além de cantora, também é atriz, né? Sempre aparece pra mim aqui os vídeos de Veveta interpretando a mulher lá do... como é o nome? Do Bataclan, né? Bataclan, lá da novela Gabriela. Como é o nome dela? Da novela lá? Maria Machadão? Aí, ó, Sonoplasta tá ligado da novela mesmo. Então, Veveta completou idade nova na última semana. E, claro, a gente vai tocar uma música aí pra homenageá-la. Traz um som de Veveta aí, Sonoplasta!
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1: Finalizando por aqui mais uma edição do nosso Central do Axé e agradecendo muito a você pela audiência. Vem aí mais um programa que é retado, véi. Esse programa é show de bola, líder em audiência. E você vai continuar com o radinho ligado aqui na melhor estação do Brasil. A você um grande abraço, muito obrigado. Já sabe que o meu nome é Tárcio Pinheiro e eu já fui, papai. Até o próximo final de semana.
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2: Uma e 10.
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10: E aí, tudo bem? Tudo certo? Está começando mais um Top Brasil, o programa que tem a sua cara, a sua banda e o seu som. Que prazer imenso em estar falando com você. Estamos todos juntos e misturados neste embalo com música boa, alegria, nostalgia, novidade. E vamos que vamos mesmo, hein? Que maravilha! E olha, abrindo o Top Brasil desta edição, Renato Russo, Cássia Eller, só pode dar coisa boa, né? Vamos lá, o grande sucesso, nostalgia. Vento no Litoral.
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E matando a saudade, hein? O Surto, a Cera! Muitos acham que essa música é do Charlie Brown, mas é da banda O Surto, tá bom? Pois é, um pouco parecido com Charlie Brown, né? Referência maravilhosa. E agora você vai curtir Engenheiros do Havaí, toda forma de poder é Top Brasil!

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2: 1:24.
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0: Muito, muito bem. Vamos que vamos. Desse jeito, nesse embalo, nostalgia maravilhosa. E vamos de rock and roll. Pois é, Pete Serpente.

Adequando esperar! Bleb Hood, é sucesso, é top, Brasil, é só sonzeira! Pois é, a gente canta, desafina, a gente se anima, top Brasil é desse jeito, o programa que tem a sua cara. E chegando agora pra você curtir os Paralamas do Sucesso, Alagados!

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2: 1h40.
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6: Muito, muito bem, senhoras e senhores, apertando os cintos que vai começar o momento clássico. Momento clássico é aquela nostalgia, aquela maravilha do fundo do baú, com certeza, músicas selecionadas a dedo para você. E abrindo o momento clássico desta edição com Raul Seixas, Não Pare na Pista. Vamos nessa!

0: Bom, gente, momento clássico fica por aqui. Obrigado a você que nos acompanha. E calma, o programa não acabou, não. Tem muito mais pra você.
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2: 1h53.
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3: Opa, estamos aí, é só sonzeira, aqui tem sua banda, seu som, programa que tem a sua cara, é o Top Brasil, vamos juntos com tudo, hein? E agora partiu nostalgia, bora nessa com você, NX Zero, Razões e Emoções.

Ai, minha adolescência. E a banda Malta, Longe Daqui, Coisa Boa, Só Sonzeira. E logo na sequência pra você curtir, Los Hermanos, O Vencedor.

0: Muito, muito bem, encerrando o Top Brasil com chave de ouro, com essa versão da música da banda Motorhead, grande Leme, saudoso Leme, Kilmister. E olha, gente, você curtiu Zé Ramalho e Robertinho, As Despadas, de um jeito muito diferente. Top Brasil vai ficando por aqui, obrigado a você que nos apoia, que nos acompanha, estamos todos juntos e misturados neste embalo com muita alegria, e que bom que você está aí. Top Brasil, aqui tem o seu som, valeu e até a próxima.
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2: 2:08.
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0: Madrugada evangelizar, sinal de Deus em todo lugar, pequena via. É lindo ser católico. Esse pessoal maravilhoso, né? Participando com a gente aí, mandando as suas mensagens. Como a Márcia. Márcia, obrigado aqui pelo carinho das suas palavras. A Márcia está acompanhando aqui a Madrugada Evangelizar em São Paulo. E você também, né? Participando com a gente pelo Evangelizar Whats 41, o prefixo de Curitiba 98718-9950.
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0: As bênçãos de Deus é uma das coisas mais bonitas que podemos oferecer aos outros. Vamos oferecer então, né, bênçãos, vamos rezar pelos nossos amigos, pela nossa família, vamos rezar pelos nossos sonhos, projetos e sempre aqui rezar também pela sua.
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0: Sinal de Deus em todo lugar, Flavinho, Deus é maior.

0: Evangelizar, sinal de Deus em todo lugar. Você ouviu aí, Davidson Silva, Meu Caminho.
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0: Há sempre algo para nos tirar a paz, mas sempre há um Deus para nos devolvê-la. Tenha um lindo dia, uma abençoada segunda-feira e uma semana maravilhosa. Junto com a gente, participando aqui da nossa programação.
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0: Seguimos juntos, fortes aqui, ouvindo boas músicas. Madrugada de segunda-feira, 8 de junho de 2026. Sinal de Deus em todo lugar. O líder da obra Evangelizar é preciso, Padre Reginaldo Manzotti, inabalável.

0: Evangelizar, sinal de Deus em todo lugar, Banda Dom, Pai, você sabe tudo, fechando aqui a nossa madrugada, agradecendo a sua audiência, na sequência prosa educativa, depois Lumen Clássica Evangelizar, 5 da manhã em rede com a Clube FM, tem Bom Dia com Adilson Arantes e Juliano Costa, trazendo as principais notícias da sua manhã de segunda-feira, e a partir das 6 da manhã tem o Padre Reginaldo Mazotti e a Oração da Manhã. Que você tenha um começo de semana maravilhoso, uma semana muito abençoada.
1: 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Considere-se feliz, não tanto por exerceres a autoridade sobre os teus subordinados, como por teres essa oportunidade de servir eles com amor. Santo Agostinho de Hipona.
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0: Olá, você! Boa tarde! Aqui é o Ronaldo Casagrande, vice-presidente do Instituto Casagrande, na condução de mais uma prosa educativa aqui na TV Evangelizar. Seja muito bem-vindo, seja muito bem-vinda para discutirmos hoje um tema de extrema relevância, um tema aí que está mexendo com as redes sociais, mexendo na televisão, que é sobre jornada de trabalho. O meu convidado de hoje para discutir sobre este tema, jornada de trabalho, um tema aí que está, como eu falei, mexendo aí com todos nós, essa discussão da jornada 6 para 1, a PEC. Então, nós vamos discutir um pouco o que que este tema tem a ver com a nossa vida, com as pessoas ao nosso redor, com o mercado de trabalho. Vamos esclarecer um pouco mais a respeito desse tema. E o meu convidado de hoje, o grande amigo aqui, Jackson Bittencourt, que é economista, coordenador de cursos de economia e um especialista nesse assunto. Grande Jackson, obrigado por aceitar o convite aí, Jackson.
1: Bora, eu que agradeço o convite, Ronaldo, e vamos discutir um pouquinho essa questão que pegou e é bastante polêmica, né? Ela é bastante polêmica porque ela envolve, inclusive, aspectos ideológicos por trás dessa proposta.
0: E é uma coisa interessante, eu tinha ouvido falar muito rapidamente, assim, não é minha área, né? Sobre essa questão de jornada 6 para 1, eu fui procurar entender um pouco mais o que que vem a ser isso, Jackson. Mas vamos aí, para quem está nos assistindo, primeiro vamos desmistificar o que que é uma jornada de trabalho 6 para 1.
1: Muito bem. Você trabalha durante 6 dias e folga um. Por exemplo, trabalha de segunda a sábado e folga no domingo. Bom, qual é essa proposta que sai de uma deputada
0: Mas
1: federal?
0: antes de falar da proposta, ainda quero entender melhor uma coisa. A jornada de trabalho 6 para 1, ele continua com 44 horas semanais.
1: Sim.
0: Só que ele distribui igualmente nos 6 dias?
1: Sim, menos no sábado. No sábado você pode reduzir para poder fechar as 44
0: Ah,
1: horas.
0: tá. Então, aquela jornada de trabalho que tem muitos que trabalham, por exemplo, lá, manhã e tarde, de segunda a sexta, e no sábado de manhã, por
1: Isso,
0: exemplo.
1: por exemplo.
0: Essa aí é considerada uma jornada 6 para 1,
1: Sim, é considerado.
0: que muitos trabalham, muitas
1: Muitos,
0: empresas.
1: comércio, por exemplo, né? Mas existem outras jornadas, por exemplo, a jornada 5 para 2. Você trabalha 5 dias e folga 2. Você tem uma jornada, por exemplo, que ela é. Você trabalha 5 dias e folga 1. Trabalha 5 dias e folga 1. Então não tem bem sábado e domingo, inclusive, né?
0: Ah, entendi.
1: E essa PEC, o problema, na minha opinião, é que você quer abolir o 6 para 1 e colocar o 4 para 3. Ou seja, você trabalharia durante 4 dias e folga 3 dias. Você trabalharia, por exemplo, vamos pegar, não precisa ser esse padrão, mas seria segunda, terça, quarta e quinta, 4 dias, e folga sexta, sábado e domingo. Folgam 3 dias.
0: Vamos pegar, por exemplo, aqui no Instituto Casagrande, né? A nossa equipe trabalha então o formato 5 para 2. Aqui a jornada vai de segunda
1: A sexta.
0: a sexta, né? Folga sábado e domingo. Esse tipo de jornada de trabalho, que muitos têm esse formato, isso está em discussão ou não?
1: Não, essa
0: Assim como.
1: proposta não, ela continuaria.
0: Mas por que que é 6 para 1 que é transformar em 4 para
1: Pois
0: 3?
1: é a proposta que saiu, na minha opinião. Assim, eu vi algumas entrevistas da deputada, né, que lançou do PSOL, do partido PSOL, ela lançou essa PEC, e eu vi muita entrevista com ela, e uma das perguntas que não tem resposta é: de onde vocês tiraram essa ideia de você abolir a 6 para 1 e colocar 4 para 3 no lugar? Que é uma jornada que aqui no Brasil tem muito pouco. Tem. Mas ela não é sacramentada, ela não é um padrão. E não é só aqui no Brasil que tem, estão usando assim, não, porque lá na Finlândia, né, na Noruega, na Suécia, tem 4x3. Tem algumas empresas que fazem isso. E o estágio de desenvolvimento econômico que esses países estão é muito diferente do nosso. As atividades econômicas, para você colocar 4x3, é muito diferente de uma atividade econômica, por exemplo, de uma farmácia, de uma panificadora, de um posto de gasolina, é muito diferente. Então fica difícil você fazer essa comparação. Mas a proposta seria essa.
0: Mas agora você já antecipou, na verdade, você falou da proposta. Por que que isso está em discussão agora? Me fala um pouco o que que é essa proposta, em que pé que está, o que que caminhou, ou seja, dá um pouco do cenário.
1: A ideia é, primeiro, pegar uma aprovação para essa PEC ser votada, e praticamente isso já foi conseguido.
0: Então, PEC é uma
1: proposta
0: de emenda à Constituição.
1: De emenda à Constituição. Você vai criar uma emenda.
0: Que foi levada por uma deputada.
1: Foi levantada por ela, né? Que é a deputada Hilton, né? Ela trouxe a proposta, que é um projeto, aí esse projeto pode virar lei e mudar artigo da Constituição, inclusive. Mudar artigo em que sentido? Em abolir o 6-1 e colocar no lugar, por exemplo, o 4-3. Mas daí não se discute esse 5-2. Ele continua, não. Isso não aparece. Ou outras propostas, como eu mencionei, você trabalha 5 dias corrido, folga 1. Trabalha 5, folga 1. Então você às vezes folga num sábado, às vezes numa segunda, né? Então, assim, não está abrangendo toda a dinâmica. O 6-1 nem é predominante. Se você falar, não, a maioria dos trabalhadores que estão no CLT, eles são, né? Eles têm predominância no mercado de trabalho. Não tem. Não é a maioria, entende? Então, assim, está selecionando uma fatia, um extrato do mercado de trabalho, né?
0: E o que a deputada justificou deste projeto? Ela está colocando, na verdade, que não é, é muito desgastante para o trabalhador só folgar um dia?
1: Isso, a ideia é essa. Já vem, inclusive, do próprio PSOL, né, uma ideia de que há um exagero, né, por parte do lado da empresa, e eu até quero discutir daqui a pouquinho essa questão do lado, né? Por quê? Porque a gente está falando de uma... Onde isso está inserido, né, Ronaldo? Essa discussão, ela é legal, ela é jurídica, envolve artigos da Constituição, mas isso está inserido num ambiente um pouco maior. Qual o ambiente maior? Mercado de trabalho, né? Então, o mercado de trabalho, ele tem os dois lados. Ele tem o lado da oferta e tem o lado da demanda. Por exemplo, eu oferto o meu trabalho para uma universidade. Essa universidade demanda por professor, ok? Então, um posto de gasolina, ele demanda pessoas como frentistas. Os frentistas ofertam a mão de obra deles, ok? Então, assim, eu preciso olhar para os dois lados. Essa PEC não olha. Ela olha exclusivamente para um lado, o lado da oferta.
0: Pois é, porque esse é um problema, né? Como que fica aquelas empresas que, às vezes, funcionam de sábado, né? Porque aqui a gente consegue bater empresas que tem que funcionar de sábado.
1: Tem, inclusive domingo.
0: Inclusive domingo. Né?
1: Farmácia, posto de gasolina, panificadora, ok? Se você tira essa proposta, o que que acontece? De onde surge essa proposta, Ronaldo? Eu acho que isso é muito importante. A impressão que a gente tem é que essa proposta saiu da cartola. Né? Puxou que nem o mágico do circo lá, puxa o coelho, a lebre da cartola. Saiu da cartola, saiu do nada, porque não tem um estudo, como eu estava dizendo. Eu vi várias entrevistas e, inclusive, tem uma com a Globo News, que a primeira pergunta foi essa: de onde surgiu? Qual estudo foi feito? Nenhum. Não existe um estudo, não existe uma pesquisa, existe uma intenção de que o empresário explore menos o trabalhador. Então, infelizmente, e para mim, infelizmente, aqui no Brasil, você tem muito uma leitura assim: o empresário, ele é o explorador da classe trabalhadora. Não é. Né? Tem empresário que nem empregados ele tem. Ele trabalha sozinho por conta própria, mas ele é um empresário. Ok? Então, assim, a gente precisa desmistificar. Vai ser muito difícil, vai demorar, mas tem que parar de demonizar, né, o empresário. Com o empresário é sempre o que está explorando, é sempre o que está tirando vantagem, etc. E não é bem assim. Né? A gente precisa olhar estes dois lados. A PEC, ela também tem mais um problema. Ela diz o seguinte: eu diminuo de 6-1 para 4. Né? Em vez de trabalhar 6 dias, trabalhar 4, mas os salários não mudam. Aí tem um problema, né? Você vai trabalhar 2 dias a menos e continua com o mesmo salário.
0: Mas essa
1: não
0: PEC,
1: pode
0: ela
1: mexer.
0: Não está mexendo na carga horária semanal. A proposta tem...
1: Sim, algum... mexe. Ela diminui. Dos 44, ela vem para 36. Vem para 36 horas. Né? E o que acontece com isso?
0: Você quem vai trabalhar paga essa conta, né?
1: É o outro lado. É o lado da demanda. É o empresário que vai pagar essa conta.
0: Porque, na verdade, não é o empresário, né? Quem vai pagar é o consumidor.
1: Muito bem. Eu ia chegar lá. Ele vai repassar esse
0: vai
1: custo.
0: Vai repassar esse custo.
1: Pro preço.
0: Porque se você tá de 44 horas semanais para 36, ou seja... A quantidade de trabalho que você precisa de uma empresa é a mesma, não vai mudar.
1: Exato.
0: Ou seja, se você está diminuindo a carga horária do trabalhador, você vai precisar mais trabalhadores.
1: Muito bem.
0: Para suprir.
1: Exato.
0: Se vai precisar mais trabalhadores, aumenta a carga, a folha.
1: Aumenta
0: se aumenta a folha, na verdade, ele tende a repassar para o consumidor. Ou seja, essa situação de reduzir a carga horária de trabalho acaba impactando, às vezes, no próprio trabalhador.
1: Ah, sem dúvida. Ó, veja que interessante essa colocação. Como que pode a empresa resolver isso? Se ela está trabalhando com um grupo que é 6-1 e cai para 3, e como é que ficam os outros dias, né? Talvez ela use gente informal. Talvez ela fale o seguinte: não, então sabe de uma coisa? Eu vou demitir parte das pessoas e vou contratar por conta própria, por CNPJ. Eu contrato pessoa jurídica, faço um contrato, essa pessoa pode trabalhar até 7 dias para mim, não precisa ser 6, pode até ser 7. Então, o que, que pode acontecer? Eu posso gerar demissões para quem tem esse tipo de ocupação. É um risco. Esse risco existe. Vários economistas já citaram isso durante o processo. Ó, esse risco de gerar demissões acontece e você precarizar, de repente, contratar própria pessoa. Eu contrato você para trabalhar 4 dias no CLT formal, mas você trabalha mais 2 informal para mim. Tipo um bico, como as pessoas chamam, né? O trabalho informal aqui é aquele que não tem registro nenhum. E às vezes a pessoa não vai deixar de trabalhar. Qual que é a ideia, né, dessa proposta? Como eu falei, que na minha opinião ela sai da cartola, ela não tem um estudo, ela não tem uma análise bem feita. O salário não pode mudar, o salário permanece o mesmo. Mas aí é que tá, Ronaldo, se a gente olhar os números... uma jornada de 44 para 36, o salário aumenta. Nominalmente é o mesmo. Vamos pegar um salário médio, R$ 2.500. O salário médio de um trabalhador no comércio, por exemplo. E ele trabalha de segunda a sábado. Ele vai trabalhar agora de segunda a quinta, né? Com o mesmo salário. Então, na verdade, para ele, o salário não muda. Ele continua recebendo o mesmo salário. Mas para a empresa, aumenta o salário. Essa pessoa está trabalhando menos com o mesmo salário. Eu fiz um cálculo assim, né?
0: De
1: padeiro, né? É o aumento da folha. Mas assim, num cálculo de padeiro, o salário, na verdade, aumenta em 22%. Ele, em termos nominais, ele vai parecer o mesmo, 2.500. Mas como a pessoa está trabalhando menos, o salário aumenta 22% para o lado da demanda, que é o lado das empresas. Sem falar que ele vai ter que cobrir essa folga. Claro que ele vai ter que cobrir. Então ele pode cobrir com gente informal, ele pode cobrir com gente
0: até porque para cobrir com pessoas formais, às vezes não é tão fácil assim, quebra-cabeça, né?
1: É um quebra-cabeça, muito.
0: É um quebra-cabeça que também não é simplesmente, então, ok, só aumentou 22. Às vezes não consegue
1: fazer o ajuste. Pense o que os recursos humanos, as pessoas que trabalham nos recursos humanos vão surtar, né? Porque elas vão ter que trabalhar com um monte de coisa diferente, assim, é difícil. Sai do padrão. É bastante complicado, né? E se a gente olhar, como eu mencionei, a gente olhar os dois lados, a demanda e a oferta, deveria ter sido conversado com o lado da demanda, com Confederação Nacional da Indústria, Confederação Nacional do Comércio, deveria ter feito uma espécie de uma conversa antes até mesmo de você lançar essa proposta. E me parece que pouco se conversou, essa deputada não conversou com ninguém. Né, do lado das empresas. Né? O pessoal da esquerda tem um pouco de aversão, né, ao lado dos empresários. Como eu falei, aquela coisa que demonizamos aqui no Brasil, o empresário é como se ele fosse um explorador da mão. E isso, inclusive, a gente vê na justiça do trabalho. Né? Há um pêndulo indo em direção... Por isso que tem tanta ação trabalhista, apesar da reforma tributária no Temer ter diminuído, né? A gente ainda é um dos países que mais tem ação na justiça. Né? Como é um mercado, e aí, Ronaldo, desculpa, eu, como economista, eu vou dizer assim, o mercado de trabalho ele segue a mesma lógica que os demais mercados. O mercado imobiliário, né? O mercado financeiro, o mercado de automóveis, existe a mesma lógica. O que eu quero dizer com isso? Que existe uma demanda e existe uma oferta. Existem preços ou salários, nesse caso, esse mercado não é formado por preço, ele é formado por salários, né? E ele é bastante regulado aqui no Brasil, inclusive. Você está trabalhando com pessoas. Né? Eu não quero comparar o mercado de trabalho com compra e venda de automóvel. O que eu quero dizer é que existe uma lógica nos mercados, ok? E essa lógica não está sendo respeitada por essa PEC, por esse grupo. Né? Eles estão, como eu já mencionei algumas vezes, negligenciando o outro lado, que é o lado justamente em que paga por esta oferta de trabalho. Então, assim, está sendo negligenciado, infelizmente, esse lado. Uma das grandes justificativas que se tem é que você vai aumentar a produtividade das pessoas. Bom, como assim você vai aumentar a produtividade das pessoas? Primeiro, vamos pegar assim, quem está nessa área. A gente citou aqui comércio, alguns serviços, né? Usam muito esse tipo de jornada 6-1. Né? A questão é, como aumentar a produtividade? Aumentar a produtividade é diminuindo a jornada de trabalho? Me parece contraditório. Me parece contraditório por quê? Como é que eu meço a produtividade numa panificadora? É um pouco difícil medir produtividade no comércio, no serviço, mas assim, número de atendimentos, por exemplo. Pode ser, é uma alternativa. Quantas pessoas eu atendi no balcão da panificadora? Ou então eu pegar o valor das vendas e dividir por cada trabalhador. Volume de atendimento ou volume de venda pelo número de trabalhadores. Então eu vou ter uma produtividade que é o quanto eu atendi, mais quantitativa, e uma outra que é mais valor, quanto cada trabalhador gerou de faturamento por dia, por mês, por semana, como você quiser. Se as pessoas vão trabalhar menos, como que a produtividade vai aumentar? Me parece que acontece o contrário. A produtividade tende a diminuir. Você vai ter menos atendimentos. Ok? Como é que a produtividade vai aumentar? Ah, mas existem estudos que em alguns países da Europa a produtividade aumentou. Mas depende da atividade que é desenvolvida, ok? Aí é que está a questão. Né? Uma atividade de comércio, se a pessoa trabalhar menos, ela vende menos. Como é que a produtividade vai aumentar? Na verdade, esse discurso é bem contraditório, né? Altamente contraditório. A produtividade não se aumenta desse jeito. Aí a gente pode até discutir mais para frente um pouquinho sobre como aumentar a produtividade.
0: Ótimo, Jackson. Estamos finalizando aqui este primeiro bloco aqui na TV Evangelizar. Estamos falando aí sobre essa PEC 6-1, que é a nova proposta de discussão da jornada de trabalho. Estou aqui com o Jackson Bittencourt, que é economista, um tema aí muito importante neste momento que estamos vivendo. Vamos rapidinho para o intervalo e já voltamos.

0: Olá, estamos de volta aqui falando sobre a questão da jornada de trabalho, essa PEC da 6 para 1 aí que está essa discussão hoje no Brasil, se deve alterar essa forma de jornada de trabalho. Estamos aqui nessa prosa educativa, aqui no Instituto Casa Grande, hoje com Jackson Bittencourt, economista, falando sobre este tema. Jackson, você fez antes um comentário a respeito de que conta de padeiro, então também vou fazer uma conta de padeiro que eu fiz aqui, você falou que em média pode aumentar para a empresa 22% do custo, na verdade, com folha de pagamento, se isso vir a ser aprovado. E se uma empresa tem muito nesse formato de jornada 6 para 1. Se for 22%, nós sabemos que muitas empresas, metade, até mais muitas vezes, né, do custo de uma empresa é folha de pagamento. Então vamos supor, se uma empresa tem 50% do custo dela folha de pagamento, de cara já aumentaria mais ou menos 11% o custo da empresa. E lembrando, como eu falei, esse custo da empresa possivelmente não é um empresário que vai assumir. Na verdade, sempre isso, né? Aumenta o imposto não recai sobre o empresário. O imposto recai sobre quem consome os produtos, os serviços desse empresário, né? E a mesma coisa aqui. Então, possivelmente, aquele trabalhador que num primeiro momento pode se achar beneficiado, essa carga pode cair sobre ele, né?
1: É uma excelente pergunta, né? Esse 22% que eu coloco aqui é em cima da hora trabalhada, né? Se eu trabalho 6 para 1, ali 44 horas, e tenho um salário de 2.500, se eu trabalhar 36 mantendo esse salário, automaticamente é um aumento de 22%, na verdade, né? E ainda tem a questão, Ronaldo, de como cobrir essa diferença, né? De como cobrir o pessoal nessa diferença aí. Vou ter que contratar de alguma forma. Isso vai encarecer a folha, sem dúvida. Como você mencionou, tem empresas que 50% do custo operacional dela é folha, mas tem empresa que é 80%. Né? Então, o que vai acontecer? Você vai ter um encarecimento da folha de pagamento em duas pontas, né? Esse 22% que eu menciono, que a pessoa vai estar com o mesmo salário trabalhando menos, então encarece sim para o empresário, fora o que ele vai ter que contratar para cobrir. Muito bem, o que ele vai fazer com esse custo operacional? Como você mencionou, ele vai repassar para preço isso, né? E aí, repassando para preço, o que acontece? Pode inflacionar o mercado? Não necessariamente que isso vai gerar um processo inflacionário, ok? Mas assim, muitos produtos, os preços vão sofrer alteração. E aí, essas pessoas, elas vão perder poder de compra. Né? Perder poder de compra, em que sentido? Esses produtos, esse comércio, esse serviço que vai ser afetado, ele vai ter um custo mais elevado que vai ser repassado para preço, sim, e aí a gente vai ter um problema, né? A perda de poder de compra de algumas pessoas. E o poder de compra do brasileiro já é baixo, né? A gente tem um sério problema de poder de compra. Comparado com países desenvolvidos, nosso poder de compra é baixíssimo, né? A gente compra tudo a crédito, até supermercado, material escolar. As pessoas precisam comprar a crédito para poder ter. Imagina se você tiver um aumento nos custos promovido por isso. Daí, assim, eu vou dar essa jornada para as pessoas terem mais tempo, né? Para descansar, o ócio, né? Para ter. Mas será que essas pessoas vão fazer isso? Pense o que isso também pode gerar, Ronaldo. A pessoa vai trabalhar 4 dias numa empresa, que antes era 6, ela vai ter 3 dias da semana sobrando para ela. Se vacilar, ela arruma um outro trabalho nesses 3 dias.
0: É, porque pensando de uma forma muito simplista, talvez ela fique uma lei inócua, porque o que acontece? É. A pessoa reduz a carga horária de trabalho, aumenta, pega um outro trabalho, seja com PJ, alguma coisa assim, mas, na verdade, esse ganho que ela vai ter a mais, na verdade, vai suplantar aquela questão do aumento do custo de vida que teve nos produtos. Então, acaba ficando elas por elas.
1: Acaba ficando elas por elas. Assim, eu fico tentando entender assim, quem é que ganha com isso. Muita gente perde, na minha opinião. A questão é quem é que ganha com isso. Ah, as pessoas vão ter mais tempo para estudar. É, mas uma jornada 6 para 1, na minha opinião, não impede as pessoas de estudarem. Não é isso. As pessoas não, por exemplo, pegar aí dados do sindicato, né, das empresas de educação, né, do sindicato patronal, Sinep, né? Tem alguns estudos que eles mostram o seguinte: nos últimos dados do último censo de educação, né, aproximadamente 30% de quem fechou o ensino médio em 2022 foi para o ensino superior. E os outros 70% não foram para o ensino superior. Um dos motivos, né, não é falta de tempo. Foi feita pesquisa do Sinep em vários estados. São Paulo, estados robustos. São Paulo, Minas Gerais, aqui no Paraná. O que eles identificaram? Não é falta de tempo, é falta de rendimento. O rendimento é muito baixo e ele não consegue entrar em uma instituição de ensino. Ele não consegue também entrar em uma instituição de ensino privada, por causa do custo, e numa pública, por causa da dificuldade de acessar, nem todos os cursos têm à noite, pega algumas universidades estaduais ou federal, você só tem curso durante o dia, por exemplo, né? Então isso acaba prejudicando quem trabalha o dia todo. E a pessoa não consegue se inserir. Então é um problema de rendimento, não de falta de tempo.
0: Agora, Jackson, por exemplo, você falou, existe essa proposta de redução de jornada do trabalho de 44 para 36, isso, né?
1: Isso.
0: Mas essa jornada de 44 para 36 não é só nesse formato 6 para 1. 5 para 2 também tem essa proposta de redução?
1: Na PEC, não.
0: Fica uma coisa meio...
1: Fica uma coisa muito estranha, na verdade. Né? Inclusive, tem até alguns erros ali, né, de cálculo que eles colocam na PEC. Ali, reduz de 44, eles colocaram para 32, depois arrumaram. Não, é 36, o número correto ali desses dias. Mas e a 5 para 2, como é que fica? Ou essa escala que eu falei, você trabalha 5 dias, folga 1. Trabalha 5, folga 1. Ninguém comentou sobre essa. Ou seja, existem outros modelos de jornada que não estão na pauta. Então, assim, é muito estranho. Por isso que eu comentei desde o início. De onde saiu isso? Eles não dizem. Tem um estudo? Tem o quê? Como é que ficam as outras categorias?
0: Mas aí vamos supor o seguinte. Hoje, uma pessoa que trabalha numa jornada 6 para 1. Vamos supor que isso fosse aprovado da forma como está, né? Que passaria para 4 para 3. E aí reduz a jornada, reduz a carga horária. Claro que eu acho muito difícil passar a PEC da forma como está, do que você está falando.
1: Eu também acho. Eu também.
0: Como que fica as outras questões? Fica incoerente. Mas hoje fala alguma coisa nesse sentido. Ah, então a pessoa... Eu tenho um trabalhador que trabalha na jornada 6 para 1, mas eu não quero passar a 4 para 3, eu quero passar a 5 para 2. Isso é possível?
1: Pelo que fala a PEC, eu entendo que é possível, sim. Que você pode negociar diretamente com o patrão. Né? Ou fazer algo, existem alguns acordos coletivos, você pode negociar. Eu acho que esse tipo de situação, na verdade, na minha opinião, é muito mais de se negociar em câmaras de compensação, né? É trabalhar num sistema diferente de você ter que baixar uma constituição, baixar uma lei muito top-down, né? Uma coisa que vem de cima para baixo, assim. É muito complicado e totalmente incompleta e incoerente. Por quê? Porque ela não ouve todos os lados, ela não leva em consideração os outros modelos. Mas sim, é possível se flexibilizar até mesmo dentro de uma única empresa.
0: E eu vi já alguns movimentos de trabalhadores. Claro, um trabalhador que pega e não faz essa análise que nós estamos conversando aqui, vai falar, puxa, eu quero isso, vou trabalhar 6 dias. Vou trabalhar 4, ainda eu posso fazer um outro bico, às vezes vou fazer, eu trabalho com Uber, sei lá, fazer uma outra coisa.
1: Perfeito.
0: E tal. Que eu tenho. Então, a pessoa, num primeiro momento, ela só vê o ganho. Né? Vou trabalhar menos, a minha hora vai valer mais. Então, aparentemente, talvez o pessoal que participa desse movimento que eu vejo, ele não faz análise do cenário completo. Que isso, às vezes, pode ser, talvez, uma pior das hipóteses, ficar elas por elas, ou, às vezes, um tiro no pé. Né? Porque ele pode reduzir a carga horária de trabalho dele, a empresa vai pegar outro trabalhador. Nesse sentido, tem um lado bom que, digamos, aumenta o número de pessoas no
1: trabalhando.
0: Mercado trabalhando, mas aquela pessoa, ela talvez seja prejudicada, porque diminuiu a carga horária de trabalho dela, houve inflação, aumentou o preço das coisas, e às vezes o poder de compra dela ficou menor, né?
1: Não, sem dúvida. Os efeitos multiplicadores disso, ou seja, qual que é o impacto disso na economia? Né? Também não tem estudos específicos para isso, porque nunca tinha se pensado em algo dessa forma. É novo, saiu do nada, como eu gosto de mencionar. Me parece muito uma proposta política, né? A esquerda, ela perdeu muito nessas eleições municipais, muito no Brasil inteiro. O PT não conseguiu ganhar, por exemplo, em nenhuma prefeitura relevante. né, para valer mesmo, não conseguiu, e você precisa levantar uma bandeira para a esquerda. Na minha opinião, tem muito esse aspecto político, por isso que o trabalhador tem que ficar atento. Né? Ele fala assim, poxa, você está dizendo que você é contra o 6-1, porque você não trabalha no 6-1, né? Eu trabalho no 5-2. Né? No regime na universidade, eu trabalho 5-2. Mas não vem ao caso se eu trabalho 6-1 ou não, vem ao caso que, como a gente já mencionou aqui, a pessoa pode sair perdendo, ou então ela tem que acabar trabalhando mais. Ela pode até topar com isso, ela pode falar, pô, eu vou diminuir de 6-4 e vai me sobrar outros dias e vou arrumar outro trabalho. Interessante até para a pessoa, mas aí a proposta vai por água abaixo. Porque se a ideia é deixar a pessoa com mais tempo para a vida, para aproveitar a família, para ir no parque, para ir passear, tem que ter dinheiro para isso também, né, Ronaldo? Mas enfim, né? Ou para ela poder estudar, investir em capacitação, não necessariamente isso vai acontecer. Não necessariamente vai acontecer. A gente tem que tomar cuidado, acho que tem que discutir mais isso.
0: Jackson, o tempo aqui voa.
1: Voa, né?
0: Já estamos terminando já aqui na TV Evangelizar. É, você que está nos assistindo, com certeza, acho que pode esclarecer um pouco mais. Aí, pelo menos aqui, o Jackson, que é economista, ele tem uma opinião a respeito disso, está passando a sua opinião. E você pode formar a sua opinião aí com base no que foi discutido aqui. Você pode ser favorável, pode ser contra. Mas o objetivo aqui é trazer mais insumos para você formar a sua opinião a respeito disso. Jacques, quero agradecer imensamente a sua presença aqui. E lembrando, você que está nos assistindo, nós vamos continuar essa conversa agora, lá ou aqui, na TV Casa Grande Educação, aqui que é o canal do YouTube do Instituto Casa Grande, que você tem aqui embaixo. Então, neste momento, se você quiser, se interessou por esse assunto, vamos conversar mais? Vem aqui para o Instituto Casa Grande, aqui no nosso canal do YouTube, que eu vou continuar essa conversa com o Jackson, falando sobre a pejotização, sobre produtividade, mercado de trabalho, muitos assuntos relacionados a isso, o emprego, que é uma coisa que nós vamos falar também, como que está no momento. Ou seja, tudo que tem a ver com esse tema de hoje, que é jornada de trabalho. Muito obrigado, Jackson.
1: Obrigado a você, meu querido. Um abraço a todos. Obrigado pela atenção.
0: Então é isso, gente. Até a próxima!

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0: Olá a todos os telespectadores da TV Evangelizar. É uma alegria estar com vocês mais uma vez aqui no Prosa Educativa, este podcast realizado em parceria do Instituto Casa Grande com a TV Evangelizar. Todo sábado aqui trazendo uma grande novidade, um tema de interesse para você que está aí nos assistindo, você que é pai, você que é educador, sempre trazendo um tema do seu interesse. E hoje não é diferente. Falaremos sobre a área de tecnologia da informação. Essa área que vem sendo tão comentada agora com essa explosão da área da inteligência artificial. Então, gente, hoje teremos aí uma discussão muito gostosa a respeito deste tema. E eu estou aqui hoje com a Cassiana da Silva, que é coordenadora, inclusive, de curso de graduação nesta área, para conversar comigo a respeito desse tema. É isso, né, Cassiana? Obrigado aí, obrigado pela tua presença.
1: Eu que agradeço. Exatamente. Hoje eu atuo como coordenadora no curso de Sistemas de Formação da FESP. Estou aberta para que a gente possa discutir mais e mostrar, né, as questões voltadas à tecnologia e o quanto que ela pode nos auxiliar no nosso dia a dia.
0: Então, você nós estava conversando agora aqui nos bastidores, você tem graduação, mestrado e doutorado nessa
1: Isso.
0: área. Você já imaginou quando você estava começando ou se formando o doutorado que nós íamos chegar nesse ponto que nós estamos hoje, principalmente nessa área de tecnologia da informação com inteligência artificial?
1: Então, eu sou formada já há 20 anos da graduação, principalmente. Naquela época, né, em 95, 2000, quando eu finalizei a graduação, a gente se falava um pouco de inteligência artificial, se estudava inteligência artificial, mas ainda era um caminho um tanto quanto
0: Ficava mais restrito
1: distante.
0: também na academia, né? Eu estudei inteligência artificial, meu doutorado também em 2007, mas se falava dentro da academia, não era uma coisa que a gente ouvia falar aí fora.
1: Exatamente. Quando se falava fora, era sempre grandes empresas multinacionais que aplicavam em algum determinado nicho. Hoje, o que que a gente consegue perceber? Que da última década, a inteligência artificial está diretamente no nosso dia a dia. Por quê? Utilizamos smartphones, utilizamos TVs com inteligência artificial, temos toda uma questão de casa inteligente. Então, ela passou de ser algo que era muito mais comercial, organizacional, para o nosso dia a dia, até mesmo para automatizar as nossas tarefas diárias. Então, teve uma evolução muito grande e eu fico muito feliz que nós podemos contar com essa tecnologia para nos auxiliar e gerar maior produtividade no nosso trabalho, né? Nesse sentido.
0: Especialmente a partir de 2022, ali, com o surgimento do ChatGPT, que chegou na nossa mão, né? Tá hoje em qualquer celular, você baixa os aplicativos, não só dele, de outros, e te ajuda, né? Desde fazer uma receita na tua casa, porque quem talvez está nos assistindo já ouviu aqui, nós já fizemos, dentro da Prosa Educativa, falando sobre a questão da inteligência artificial, mas muitos talvez aqui estão falando, o que é isso? Sabe que hoje não tem quem não ouviu falar nesse termo, né? Talvez o pessoal não consiga compreender ainda o que faz, o que que isso pode mudar na minha vida. Mas hoje pode ajudar desde a questão que eu uso, inclusive, na criação do teu filho, né? Com dicas, na questão de receita, ou seja, mesmo para quem às vezes não está atuando profissionalmente, ele pode usar para qualquer coisa na sua vida, não é?
1: Exatamente. Hoje, essas tecnologias, e principalmente com o surgimento do chat, ele te permite N leques, né, de atividades. Por exemplo, ah, eu quero fazer uma dieta, né? Eu posso colocar, escolher qualquer questões nesse sentido, e o chat vai te auxiliar com uma rotina do que você vai ou deve comer, ou até mesmo com uma rotina de exercício, não necessariamente se você não sabe utilizar ainda para o seu lado profissional, mas você pode utilizar para pequenas questões, até mesmo de organizar o seu dia, né, dentro do cronograma que você tem semanal. Até como, por exemplo, ah, quais são as minhas atividades, o que que eu preciso fazer, de que forma que eu posso otimizar melhor o meu tempo, as minhas tarefas, as minhas lições de casa, os meus trabalhos como um todo.
0: Sabe que eu utilizo muito a questão da inteligência artificial já há um bom tempo, mas especialmente depois do ChatGPT. Escrevi dois livros já a respeito, inclusive. E eu fiz uma utilização agora que foi muito legal para quem também está nos assistindo. Às vezes eu viajei no final do ano para Turquia e Egito. E eu tive no ChatGPT um guia turístico, porque eu cheguei e falava para ele assim: olha, tudo que eu tirar foto, você vai me falar tudo sobre aquela foto. E às vezes eu estava andando, passando na frente de um prédio que era legal e tal, um monumento, mas você não tinha ideia do que era. Só tirava foto, ele falava tudo a respeito daquilo ali. Então ele... E você citando para várias coisas, eu cito também uma questão de guia né, turístico. Eu lembro que eu estava dirigindo um carro, estava todo em turco, as instruções, ou seja, eu não entendia nada. E começou, eu estava no meio de uma autoestrada e começou a piscar uma luz vermelha no carro. E eu fiquei assustado, né? Luz vermelha, você tem que ficar... Se fosse um tempo atrás, eu tinha que parar, pegar o manual. Ia ser um complicador, porque estava tudo... Não estava nem em inglês. E eu lembro que eu tirei uma foto só do painel e perguntei, gravei um áudio, porque eu estava dirigindo, falei, o que, que é essa luz que está do lado superior direito do painel? Ele explicou tudo, o que, que era, como que tinha que fazer, o que que... Então hoje, facilitou muito a nossa vida, né? Mas não era sobre inteligência artificial que nós vamos falar sobre o profissional de TI. Hoje, uma das coisas que se fala muito, talvez a gente falou de lados positivos da inteligência artificial, mas existem lados negativos ou sombrios que muitos têm medo a respeito da inteligência artificial. Uma é a questão de fake news, né, que vem aumentando muito com a questão da inteligência artificial. E outro aspecto que eu vejo que é muito preocupante é a questão do próprio emprego. Né? Se fala muito que a inteligência artificial vai tomar empregos. E um dos empregos que é muito citado é a questão do profissional de TI, ou seja, se fala que o próprio profissional de TI que criou essa ferramenta acaba sendo o punhal que vai matá-lo. E eu queria saber de você a tua opinião. Você acha que isso acontece, não acontece? Ou o profissional de TI vai ter que mudar a sua forma de atuação?
1: Então, na minha visão, eu acredito que a inteligência artificial ela não vai tirar emprego, né, de qualquer ser humano, nesse sentido. Da mesma forma, o que, que a gente consegue perceber? Se voltarmos na época da fabricação, das linhas de produções, nas indústrias automobilísticas, por exemplo, o que, que acontecia? Se pensava da mesma forma, eu vou colocar uma esteira automática, isso vai tirar a mão de obra de quem estava ali fazendo uma determinada operação. Na verdade, o que, que acontece hoje, ao meu ponto, ao meu ver, a inteligência artificial, ela tem dado condições para que pessoas possam pensar e tomar decisões mais assertivas em relação a certos assuntos. Por quê? Porque eu não fico mais perdendo tempo, né? Mas eu não fico ali destinando parte do meu tempo para um assunto operacional, que é apertar botão ou copiar uma certa informação de um lugar e colocar no outro. Isso eu posso utilizar a inteligência artificial para fazer de uma maneira mais automatizada esse meu processo e, a partir desses resultados, conseguir tomar decisões mais assertivas. Então, eu não vejo que nós iremos ser tomados, né, pelas máquinas. Por exemplo, todas as máquinas, todas as inteligências artificiais vão tomar conta do mercado. Na verdade, nós precisamos nos preparar como profissionais de TI para saber utilizar essa inteligência da melhor forma. Porque o que, que acontece? Ela é uma inteligência. Hoje a gente tem ChatGPT, tem um monte de ferramentas que utilizam a inteligência artificial, mas cabe a nós entendermos de que maneira eu vou perguntar para ela, para que ela possa também ser mais assertiva na minha resposta. Então, é nesse sentido. A área da TI, ela é extremamente ampla, tem uma demanda muito grande, mas muitas vezes o que nós não temos são profissionais qualificados. Por quê? Porque, na verdade, um profissional na área de TI, ele não pode ficar estagnado no tempo. Eu não posso ser uma pessoa que conformada, digamos assim.
0: Nenhuma área pode. Eu acho que a área de TI, muito menos,
1: exatamente,
0: né? Porque a evolução é gigantesca, né?
1: Exatamente. Eu não posso ficar, eu aprendi isso aqui, fiz a minha graduação, fiquei 2 anos, 4 anos, 5 anos, e é o suficiente. Não, você tem que estar em constante evolução. E eu acho que isso acaba, muitas vezes, gerando... Você sair da sua zona de conforto, né? Isso gera uma certa complicação para o ser humano, porque é muito mais fácil, eu aprendi, é o suficiente, eu não preciso mais. Mas na área de TI, não. A gente tem que estar em constante evolução e constante busca pelo conhecimento. Porque hoje tem uma ferramenta, amanhã tem outra, daqui a pouco tem uma versão nova, e assim vai, né?
0: Eu considero, você atua muito com profissionais da área de TI, eu atuo muito com o Instituto, atua muito na parte com professores, né, com educadores. E eu até brinco, sempre que vou fazer palestra sobre esse tema, mercado de trabalho, futuro da educação e tudo mais, que é um tema que eu falo bastante, só pergunta, né? Mas o professor vai ser substituído pela inteligência artificial? Eu brinco assim, não, o professor vai ser substituído por um professor que trabalha com a inteligência artificial, né? Por quê? Porque a inteligência artificial, eu acho que acontece mais ou menos a mesma coisa com os profissionais de tecnologia da informação, e acontece com o professor, e eu acho que em todas as áreas, a inteligência artificial ela pode ser um grande assistente desse profissional, né? Então, aquilo que muitas vezes tinha que pesquisar, eu vejo, por exemplo, eu tenho que escrever muito artigo, muita coisa, então ele me ajuda muito. É aquela história, tu não precisa sair de uma folha em branco e pensar o que, que eu vou. Ou seja, você vai trocando ideias, ele vai te dando insights, informações, e isso vai ajudando muito. E eu acho que na área de TI, muito... Eu vejo, por exemplo, eu tenho que escrever muito artigo, muita coisa, então ele me ajuda muito. É aquela história, tu não precisa sair de uma folha em branco e pensar o que, que eu vou. Ou seja, você vai trocando ideias, ele vai te dando

0: O ChatGPT, principalmente, ele tem toda essa possibilidade para quem codifica, para quem é programador, de você passa lá as informações e ele vai fazer o teu código. Só que não é somente aquele código. Você, como profissional da TI, tem a necessidade de entender de que maneira utilizar aquele código dentro da sua demanda, dentro da sua necessidade, integrado com outros sistemas. Então, ainda é necessário um profissional de TI, ainda é necessário um programador. As tecnologias, as inteligências artificiais, elas são o meio, são utilizadas como meio para nos auxiliar em determinadas situações. É a mesma coisa, você falou a respeito de professor. Vamos pensar 15 anos atrás, né? O que que nós tínhamos? Nós tínhamos internet, nós tínhamos muito, já tínhamos acesso à internet, mas olha o quanto que hoje isso nos facilita. Em relação ao aluno, para aprender, eu tenho um livro que eu posso visualizar, ou até mesmo uma inteligência artificial pode me passar um resumo de um determinado livro, uma informação mais abrangente sobre o que pesquisar além daquele livro, o que muitas vezes ficava difícil, porque dependendo da tua localidade, dependendo da tua região, você tinha que ir até a biblioteca de uma determinada escola, ou até a biblioteca de uma determinada instituição de ensino, para conseguir determinadas informações. E hoje a gente tem uma gama muito maior em relação a isso. Outra coisa que eu penso também em relação a essas questões estão diretamente relacionadas à parte desse uso dessa ferramenta, né? Porque eu consigo melhorar principalmente o que eu estou fazendo. Da mesma forma que a inteligência ela vai aprendendo com ela mesma, com as nossas questões, a gente também vai aprendendo a utilizar a mesma, refinando os nossos conhecimentos. Então, é uma área bem interessante e nós estamos, de uma certa maneira, desenvolvendo, né, e criando condições, principalmente no curso de sistema de formação da FESP, ele foi totalmente remodelado, né, para que a inteligência artificial ela possa ser aplicada em sala de aula como uma ferramenta para auxiliar os alunos nesse ensino, aprendizagem, nessa tomada de decisão em relação aos negócios, porque hoje a gente consegue ver que tudo é muito analítico, tudo é muito número, é tudo muito dado e a gente precisa tomar decisões em cima disso.
1: Na verdade, esse assunto eu quero conversar um pouco contigo mais, a utilização da inteligência artificial dentro da sala de aula, né? Porque esse é um tema que hoje se discute muito no meio educacional, né? Por um lado, a inteligência artificial pode ajudar tanto na aprendizagem dos alunos, facilitar o trabalho do professor, por outro lado, proíbe o celular para vir para a sala de aula, agora que nós sabemos, e quem é pai está proibindo, né? O seu filho não pode levar mais celular para a escola. Então, nós temos, parece um certo paradoxo do momento que a inteligência artificial vem tão forte, é o momento que a gente segura o celular, mas eu quero conversar um pouco a respeito disso na volta do nosso intervalo. Então, rapidinho, vamos para um intervalo. Estou aqui conversando com a Cassiana, que estamos conversando sobre a área de tecnologia de informação e nesse primeiro bloco mais focado na inteligência artificial. Espere que já já voltamos.

0: Olá, estamos de volta aqui na TV Evangelizar, conversando hoje com a Cassiana da Silva, que é uma especialista na área de tecnologia da informação, coordenadora de curso da área de tecnologia da informação, conversando hoje sobre esse profissional da área de tecnologia, sobre inteligência artificial, papo aí que está muito interessante. Cassiana, você estava falando sobre essa questão de que no curso que você coordena hoje, dentro da FESP, vocês já estão trabalhando com inteligência artificial. E é um tema que eu gostaria de até a tua opinião e como que os professores reagem a isso, porque hoje existe esse tema, de certa forma, por alguns é olhado como um certo tabu, por outros com medo, outros com preconceito. Como que a equipe docente, equipe de alunos hoje encara essa questão de entrar a inteligência artificial na sala de aula?
1: Então, é um projeto que está sendo extremamente desafiador, né? Toda uma reestruturação nesse sentido, até mesmo para atender as necessidades do mercado, porque hoje em dia não é só na educação que você tem inteligência artificial, mas você tem toda e qualquer organização também o uso de inteligência artificial, até mesmo pelas próprias ferramentas que as organizações adotam no seu dia a dia para suas tarefas rotineiras. Mas no curso, né, na FESP,

0: como um todo, independente de ser um curso de TI ou ser um curso na área de psicologia, administração, todo mundo está muito engajado no sentido de ter esse desafio também, né? De que forma que eu posso vir a utilizar essa inteligência artificial no meu dia a dia? Porque ela não vai substituir de forma alguma o professor, e sim, ela vai apoiar o professor. É quase como se fosse um professor adjunto ali para me auxiliar. Por quê? Porque eu posso simplesmente criar uma personalização de um chat, por exemplo, colocar todos os trabalhos dos meus alunos, auxiliar para que ele possa me direcionar como é a melhor forma de corrigir esses trabalhos. Isso, pelo menos, numa primeira correção, para depois eu conseguir fazer uma correção ainda mais assertiva. Então, nesse sentido, você consegue, de uma certa forma, ir criando meios, né, como professor, como mediador, como educador dentro da instituição, criando meios para auxiliar na tua produtividade. E também tentando trazer tecnologia para o aluno. Porque a gente sabe que sala de aula, né, principalmente no ensino superior, a gente não tem como proibir, né, o acesso ou o uso de celular, porque todo mundo é de maior de idade, grande maioria é de maior de idade. Mas a gente sabe como, professor, se eu ficar mantendo uma característica de professor tradicional, onde eu fico ali no quadro o tempo todo, só no giz, na caneta ou no projetor, o aluno não vai ter esse interesse, né? Ele está ali com o celular dele, conversando com o chat ou verificando se aquilo que você está falando de fato é verdade para ele. Então, o ideal é que a gente, por esses motivos também, a gente está inserindo essa inteligência artificial para fazer com que o aluno se sinta mais agregado ainda à nossa instituição, mais envolvido com os nossos conteúdos e pertencente àquilo que a gente está propondo como metodologia de ensino.
1: Deixa eu mudar um pouco agora que eu estava falando, estava pensando num outro aspecto. Quando nós colocamos na pauta nossa, da discussão aqui, que nós temos uma pauta de trabalho dentro do Prosa Educativa, e eu falei, nós vamos conversar com alguém da área de tecnologia, ou que forma profissionais na área de tecnologia diante desse mundo que está aí numa grande mudança. Eu falei, vamos conversar com um coordenador de curso. E aí apareceu uma coordenadora de curso para conversar comigo. E eu falo coordenador porque a área de tecnologia, a área de engenharia, era uma área até um tempo atrás muito masculina. E eu queria ouvir de você, isso mudou? Está mudando? Como que você percebe essa questão da inserção das mulheres no mundo da tecnologia?
0: Então, existe sim uma inserção, ainda é a passos muito lentos, mas se comparado a uma década atrás, a gente tem já um grande volume maior de mulheres nessa área, né? Não só na área de TI, como em outras engenharias, mas o público feminino tem visto, né, a possibilidade de crescimento nesta área. Então, assim, quando eu ingressei na minha graduação, fiz mestrado, doutorado, era assim, era eu mais uma mulher e uma sala cheia de meninos. Mas é uma questão de você se acostumar, não é porque ainda temos poucas mulheres que não é um lugar nosso, muito pelo contrário. A área de tecnologia é lugar, sim, de mulheres, e existe toda uma política hoje das organizações e das multinacionais de ter uma equidade de gênero. Então, eles buscam também bastante mulheres nessa área de TI, principalmente por questões da visão mais ampla da feminina, da forma como pode ser tomada a gestão, a tomada de decisão, a questão de fazer várias tarefas ao mesmo tempo, né? Então, são questões que o público feminino tem sido solicitado também em contratações. Tem vagas que são só para mulheres, inclusive.
1: E eu acho também que tem uma coisa que os sistemas antigamente, ele era aquela coisa meio fria, hoje tem a questão da estética que é muito forte, a questão da usabilidade, ou seja, se é algo muito simples. Então tem coisas que eu acho que a mulher ela tem um toque especial que talvez a área de tecnologia hoje vem necessitando muito disso.
0: Exato, porque se a gente for comparar, né, talvez, por exemplo, como você comentou, usabilidade, toda essa parte de interface, talvez a mulher ela tenha um feeling um pouco diferente do que o homem, por exemplo, né? Não que não possa ser também analítica ou totalmente racional, mas tem um certo olhar que muitas vezes talvez o homem acaba não tendo, porque o que que acontece? Ah, isso aqui tá bom. a mulher olha assim, mas será que não dava para eu colocar 2 milímetros ali mais para cima? Né? Então, essas questões, né, podem muitas vezes fazer diferença numa interface, na qualidade, da forma como as questões são trabalhadas. Então, todo esse design, tem muitas mulheres que acabam indo para essa área de design, para essa área de usabilidade, que a gente chama de UX, né, que é a experiência do usuário, que está muito forte hoje, não é só desenvolver software. Não adianta eu só desenvolver software. Eu tenho que desenvolver um software que ele seja atrativo e fácil para o meu usuário que está lá na ponta utilizar. Porque existe muita concorrência, existe muito software. E se eu tenho um concorrente, eu vou optar por aquele que é mais fácil de eu utilizar. Por que que eu vou ficar aprendendo ou tendo que decorar toda vez onde que eu acesso tal coisa? Se a gente for pensar... Na nossa época, né, que a gente, assim, anos atrás, a gente tinha programações que eram lá Clipper, né, questões de linguagem de programação, que era aquela tela azul que você ficava F12, F10, ou só no tab para passar de um campo para o outro. Hoje não existe mais isso, né, você cria interfaces que são muito mais amigáveis, muito mais usuais, e isso... de uma certa maneira, faz com que você tenha maior produtividade também. Então, as mulheres, elas acabam entrando também nessa área. Hoje tem vagas, por exemplo, que eu percebo, eu estou sempre acompanhando o LinkedIn e tudo mais em relação a essas vagas, e tem vagas que são específicas solicitando, né, a preferência de mulher para várias questões.
1: Quando eu fui pró reitor universitário, eu lembro que de todos os cursos que nós tínhamos, sempre a área de sistemas de informação, toda essa área, cursos relacionados à área de tecnologia da informação, eram cursos onde sempre faltavam profissionais. Ou seja, os profissionais que ingressavam na faculdade, logo depois já arrumavam um trabalho e era até lá do ruim, porque às vezes ocupava, daí desistiu da faculdade porque já arrumava um trabalho e ia estudando por conta própria, não tinha tempo. Esse mercado de tecnologia ainda está assim? Ele está tão aquecido?
0: Tá. Bastante aquecido. E a gente teve infelizmente, com a pandemia, né? A gente teve não é agravante, mas a gente teve toda uma questão muito maior em relação a profissionais da área de TI. Porque antes, determinados serviços que eram apenas de uma maneira mais física, mais tradicionais, eles tiveram que passar para o mercado eletrônico, utilizando comércios eletrônicos, para conseguir sobreviver naquela época, né? Então, hoje, a gente consegue perceber que até mesmo os nossos alunos, no momento que eles entram para um estágio, eles ficam um semestre ou um ano, eles acabam migrando para outro com outra oportunidade, com uma melhor empregabilidade, com uma melhor visibilidade. Então, é uma área, sim, que tem muita possibilidade, né? Muita possibilidade de sucesso, muita possibilidade de crescimento na carreira. Mas, claro, são duas vertentes. O aluno faz a sua parte, o estudante faz a parte dele, enquanto nós, como professores, fazemos a nossa parte no sentido de ensinar. Existe toda essa questão que eu havia comentado lá no início. É uma área que ela é e necessita de pessoas proativas. Você não pode ficar estagnado ali no tempo que você vai ficar atrás de muitos outros. Você tem que estar em constante evolução. Quanto mais inquieto no sentido de conhecimento for a pessoa, melhor ela vai se dar, digamos assim, ela vai ter mais sucesso na área da tecnologia.
1: E tem uma coisa que eu percebo até um tempo atrás, ou vários anos atrás, você via que o profissional que era formado em tecnologia, principalmente na área de desenvolvimento de sistemas, ele ia trabalhar basicamente com a programação, para quem está nos assistindo aqui, tá, é a programação de computador, uhum. Né? Ele vai fazer um sistema para um computador, ser sistema para atuar, às vezes, num supermercado, numa empresa, um sistema de compras, enfim, nessa parte. E hoje a tecnologia, ela vem permeando muito das áreas e cada vez mais com a internet das coisas. Uhum. E eu acho que a hora que somar, acho não, tenho certeza, que começa a ligar as tecnologias da internet das coisas com a inteligência artificial, este campo deve explodir. Porque para quem está assistindo e às vezes não consegue entender a inteligência artificial fora do computador... Eu até gosto de dar esse exemplo, a própria máquina de lavar roupa, que eu acho, exato, que todo mundo vai entender, né? A hora que a máquina de lavar roupa tiver, de fato, um sistema de inteligência artificial embarcado nela, ou seja, dentro dela, você vai colocar uma quantidade de roupa, ela vai aprendendo, na verdade, qual que é o perfil, ela vai saber que você... Normalmente, as roupas que tem uma criança ali que suja muito a roupa, que aquela lavagem rápida, que normalmente é programada, não dá conta... Né? Uhum. E ela vai começar a entender o perfil daquela família e vai começar a se calibrar para fazer uma lavagem. Ou seja, não vai fazer sempre aquela lavagem tradicional. Ou seja, a lavagem vai mudar. Ela vai aprender o estilo da família e vai fazer uma lavagem adequada. Ou seja, a inteligência artificial entra ali e juntamente entra um profissional de TI para estar programando isso. E daqui a pouco nós vamos ter a torradeira, que hoje não tem eletrônica nenhuma, daqui a pouco vai ter uma torradeira que vai saber que você gosta de um pão mais torrado ou menos torrado. A geladeira vai passar a ter inteligência artificial cada vez mais, né? Forno de micro-ondas. Ou seja, daqui a pouco tudo começa a ter embarcado. Internet dentro dele, inteligência. Internet das coisas, que seria nas várias coisas que você tem na tua casa e fora dele. A inteligência artificial vai junto e o profissional de TI vai junto. É basicamente isso.
0: Exatamente. Hoje a gente tem toda uma possibilidade, principalmente com o surgimento da internet das coisas e dos sistemas embarcados, de você automatizar, né? Automatizar de uma maneira mais tradicional ou então automatizar com inteligência artificial juntamente. Então, são duas vertentes. Eu posso simplesmente automatizar um processo onde eu vou fazer com que uma máquina ou faça uma questão repetitiva ou posso fazer juntamente com a inteligência artificial, que é o seu exemplo da máquina de lavar roupa, que ele vai entender de acordo com a questão do tipo de roupa, se é de infantil, de repente eu preciso lavar num ciclo maior do que 25 minutos, digamos assim. Da mesma forma, hoje a gente consegue visualizar, né, geladeiras, eletrodomésticos que são mais modernos, que você já tem lá toda uma comunicação juntamente com o seu aplicativo de celular, onde você consegue receber mensagens, olha, determinado alimento está próximo a vencer ou vai estragar um legume, uma verdura.
1: Ou está faltando leite na geladeira.
0: Ou
1: está
0: faltando leite. Por que não está faltando leite? Já não vai para o teu supermercado e já manda entregar isso de uma forma ou na sua casa. Então, assim, existe toda essa questão. E um dos campos que também é muito interessante em relação a essa inteligência artificial e internet das coisas, é quando a gente pensa em algumas empresas que tinham maquinários que antes não eram automatizados, se consegue, né, por meio da programação, por meio de um profissional de TI, fazer com que aquela máquina fique inteligente. Você vai criar um sistema embarcado, você vai ter todo um dispositivo para se comunicar com ela e, a partir daí, fazer com que ela também tome outros tipos de decisão. Então, é um campo extremamente vasto. E hoje, quem não gostaria, né, de chegar em casa?
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1: Sinfonia número 4 em Lá Maior, Opus 90, italiana, de Felix Mendelssohn Bartholdy. Movimentos: Allegro vivace, Andante con moto, con moto moderato e Saltarello presto. Orquestra Estatal Húngara sob a direção de Gyula Nemeth.

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0: Nós ouvimos Sinfonia número 4 em Lá Maior, Opus 90, italiana, de Felix Mendelssohn Bartholdy, Orquestra Estatal Húngara, sob direção de Gyula Nemeth.
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0: Concerto número 13 em Sol Menor, Opus 7, para piano e orquestra, de João Domingos Bontempo. Movimentos: Allegro Moderato, Largo e Rondó Allegro. Solista: Nella Maissa, acompanhada da Orquestra Sinfônica de Nuremberg, conduzida por Klaus-Peter Seibel.

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1: Em nome do Pai, do Filho e do Espírito Santo, amém. Bom dia, sejam todos bem-vindos, sejam todas bem-vindas. Boa semana. Temperatura em Curitiba neste momento de 14 graus na capital, 90% a umidade relativa do ar, 4 km por hora é a velocidade do vento, informando daqui a pouco a previsão do tempo para hoje em todo o estado do Paraná, 14 graus. A partir de agora, até às 6 horas da manhã, com o nosso Bom Dia, aqui na Clube FM 101.5, a Rádio da Família. Junto conosco, juntas conosco, as duas emissoras irmãs, a Evangelizar FM 99.5 e a Lumen FM 96.7, que ficam conosco até às 6 horas da manhã, quando abrimos o nosso Bom Dia, que vai até às 8. A partir de agora, você já pode mandar mensagem para nós no 988-60-1015. Você confirma a sua audiência no 988-60-1015. Juliano Costa, bom dia.
3: Bom dia, Gilson Arantes. Ótima manhã para você, para o ouvinte ligado na Clube FM, nas emissoras irmãs que integram a rede Evangelizar de Rádios. Som gerado a partir do Santuário Nossa Senhora de Guadalupe, aqui no centro de Curitiba, Nossa Senhora de Guadalupe de Jesus das Santas Chagas, para um Brasil de audiência. Vamos juntos. Mais uma semana. Começa hoje, dia 8 de junho. Segunda-feira, com cara de segunda.
1: E a Copa do Mundo é nessa semana, né?
3: Quinta-feira, né?
1: Quinta-feira, abertura da Copa do Mundo, né? Quinta-feira. E o Brasil joga no sábado, às 7 da noite. Aliás, jogou...
3: Horário bom, hein?
1: Horário bom.
3: Bom.
1: Sábado, 7 da noite. Aliás, os jogos da Copa do Mundo serão de tarde e de noite, né? Muitos jogos à noite, né? Muitos à noite. Inclusive, jogos que vão terminar no dia seguinte, em função do fuso horário, né?
3: Você vai ver se der um raio lá, trovão.
1: Se ameaçar chuva, para o jogo.
3: Para tudo.
1: Ameaçou, para tudo. Lá é a lei, né? A não ser que, né, alguém faça vistas grossas, o que não acredito, né? Então, o Brasil estreia no sábado contra a seleção do Marrocos. O Marrocos que jogou também amistoso, né? O Marrocos jogou amistoso. O Brasil jogou, todos os países que vão disputar a Copa do Mundo, se preparando para a competição, né? O Marrocos empatou com a Noruega por 1-1. Noruega também, uma seleção fortíssima, né? Que está na Copa do Mundo. Tem dois grandes jogadores, duas grandes promessas, né? De serem protagonistas nesta Copa do Mundo, né? A seleção da Noruega e Marrocos, já velho conhecido nosso. Seleção que dá muito trabalho. Inclusive campeã africana das nações, a seleção do Marrocos. E um povo apaixonadíssimo por futebol, né? Tem o Raja Casablanca do Marrocos, que é o maior time lá do país deles. E que qualquer jogo é 50 mil torcedores no estádio. Qualquer jogo. Impressionante a paixão do futebol lá no Marrocos. Tivemos o Afeganistão perdendo para o Paquistão por 2-0. Liechtenstein, Chipre, 2-0 para o Chipre. O jogo foi em Liechtenstein e eu assisti a esse jogo, antes que você me pergunte. Os dois não vão para a Copa do Mundo. Liechtenstein, se jogar contra qualquer time amador nosso aqui, perde. É o quinto de baixo para cima no ranking da FIFA, Liechtenstein.
3: E você parou tudo para assistir esse jogo?
1: Ah, tava passando mais outra coisa, não. Eu tava fazendo uma espera lá pro jogo, pra final da Copa Verde.
3: Entendi.
1: Entre Paysandu e Anápolis, aí parei aqui no Liechtenstein, Chipre.
3: Prefiro... Paysandu e Anápolis, eu já ficaria curioso de quanto deu o placar.
1: 4-0.
3: Pra quem?
1: Pro Paysandu. Tinha perdido o primeiro jogo por 2, aí fez 4-0.
3: Conquistou o título.
1: Título, com o Mangueirão entupido de gente. Aí tivemos Quênia 4-0 no Lesoto, Oman e Moçambique 4-1 para Oman, Maldivas e Bangladesh 1-1, Dinamarca 2-1 na Ucrânia. Aí teve o jogador da Dinamarca de novo, né? Tava vendo esse jogo também. Ele passou mal. O principal jogador da Dinamarca, ele que joga na Inter de Milão, ele já tinha passado mal, que ele... o nome dele agora...
3: Eriksen.
1: Esse mesmo, Eriksen. Obrigado aí, hein? O Eriksen pôs a mão no peito durante... Já no final da partida, já. Ele já tinha passado mal há uns 4, 5 anos. Também tinha sofrido um infarto durante a partida. E ontem de novo. Interessante que a bola ia ser uma substituição e ele pôs a mão no peito e caiu. E a câmera imediatamente cortou a imagem, né, a transmissão. E o jogo foi encerrado. Faltavam uns 10 minutos para terminar a partida, 2-1 para a Dinamarca contra a Ucrânia. As duas seleções não vão à Copa do Mundo. O Eriksen, mais uma vez, sentiu uma dor no peito e foi levado às pressas para um hospital lá na Dinamarca. Kosovo 3-0 em Andorra, Croácia 2-1 na Eslovênia, Grécia 0, Itália 1. E Marrocos e Noruega, Equador 3-0 na Guatemala, Colômbia 2-0 na Jordânia. Foram jogos, claro, além do Brasil, vencendo a seleção do Egito, né? Brasil e Egito, 2-1 para nós. A Argentina fez 2-1 em Honduras. E é isso. Os principais amistosos, Inglaterra 1-0 na Nova Zelândia. Os preparativos para a Copa do Mundo. Depois da Copa do Mundo, vem a eleição e depois acabou o ano. Passa rápido, hein? Falar em passa rápido, rapidinho aqui. Vamos às manchetes, aos destaques do dia. São 5:08 agora, 5:08, não perca a hora. Hoje é segunda-feira, dia 8 de junho de 2026, 159 dias do ano. Já se passaram, faltando 206 dias para terminar 2026. Destaques, são 5:08, agora são 5:08.
3: Confirmando 5:08, o ciclone influencia o tempo e chuva volta ao Paraná com risco de temporais.
1: Obra de drenagem interdita rua de Curitiba por 40 dias.
3: Ponte inaugurada 6 meses no Paraná segue sem liberação total para veículos.
1: A ponte da integração entre Brasil e o Paraguai ainda não recebe veículos em geral e nova reunião deve definir futuro da travessia.
3: Semana atende divulgação de 2 pesquisas para eleição estadual.
1: Câmara de Curitiba decide nesta segunda-feira se troca relator de processo contra vereador acusado de rachadinha.
3: 7 ruas de 4 bairros de Curitiba terão bloqueios para recuperação asfáltica.
1: Corte de Wesley e testes desafiam time da estreia projetado por Ancelotti para a Copa do Mundo.
3: Golpes da Copa disparam. 34% dos brasileiros sofreram tentativas de fraude.
1: Nos pênaltis, Paraná Clube perde para o Paranavaí por 4-2 e é vice da segunda divisão do Paranaense.
3: Influenciador digital de moda é preso suspeito de participação em assalto no bairro Água Verde, em Curitiba.
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3: Por hora na BR-277 no litoral paranaense.
1: Turista pula nas cataratas do Iguaçu para recuperar o celular.
3: Curitibanos lideram gastos com presentes de Dia dos Namorados no Paraná.
1: Prazo de inscrição para o Enem foi estendido.
3: Alunos do Paraná participam de Olimpíadas nos Estados Unidos.
1: A Gênios Olimpíada é uma competição internacional voltada a estudantes do ensino médio.
3: Moradores da Grande Curitiba têm até esta segunda-feira Limeira para resgatar prêmios de R$ 1.000 do Nota Paraná.
5: Curitiba terá duas novas integrações temporais de ônibus a partir desta segunda-feira.
3: Feira da Universidade Federal do Paraná apresenta mais de 100 cursos e orienta estudantes sobre ingresso no ensino superior.
5: Novo aplicativo de busca ativa deve ajudar a viabilizar a adoção de crianças e adolescentes brasileiros.
3: União Europeia restringe importação de carnes, peixe e mel do Brasil.
5: Mercado imobiliário teve alta nas vendas e lançamentos em 2025.
3: Polícia Federal e Procuradoria-Geral da República analisam nova proposta de delação de Daniel Vorcaro.
5: São destaques desta edição desta segunda-feira, dia 8 de junho de 2026, hoje 8 de junho. Hoje é o Dia Mundial dos Oceanos, instituído pela ONU para conscientizar sobre a importância da preservação marinha. Hoje é o dia do oceanógrafo, que é quem trabalha, né, com os oceanos. E dia do citricultor também. Você que é citricultor, aliás, na nossa região metropolitana, nós temos uma cidade grande produtora de cítricos, né? Que é Cerro Azul, a terra da laranja, a terra da Poncã. Hoje é o dia do citricultor, que é quem produz a laranja, por exemplo. São 5 horas 11 minutos, 5 e 11, com 13 graus agora de temperatura, com 5 km por hora agora a velocidade do vento, 89% a umidade relativa do ar.
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5: Nesta segunda-feira, entre a região leste e a região dos Campos Gerais, norte, centro, sul e sudeste, o amanhecer será marcado por temperaturas baixas, entre 6 e 7 graus, e céu encoberto por nuvens baixas e nevoeiros também. Porém, ainda pela manhã, essa nebulosidade se dissipa e o sol aparece, favorecendo a elevação das temperaturas. Nas regiões sudoeste, oeste, centro-sul e sudeste também, previsão de pancadas de chuva acompanhadas de trovoadas isoladas, principalmente a partir da tarde. Não há risco para desenvolvimento de tempestades. Não há. O Lisandro Jacobsen, que é meteorologista e está de plantão no CIMEPAR agora, informa também que para amanhã as chuvas seguem ocorrendo de forma irregular. Então elas chegam hoje no Paraná e ficam amanhã também sobre o estado, sem indicações para a formação de temporais. A chance de chuva é mais alta em toda a metade sul do estado, porém com fraca intensidade nos municípios. Na faixa paranaense segue a sensação de tempo muito abafado e bastante variação da cobertura de nuvens. A temperatura máxima para hoje em Curitiba é de 20 graus. A temperatura de Londrina agora é de 11, com a máxima de 22. 18 em Maringá, com 23 de máxima. Faz 9 graus agora em Ponta Grossa, 20 de máxima. Temperatura máxima de Cascavel é de 22, agora faz 13 graus em Cascavel. 24 a máxima em Foz, 15 agora em Foz. 7 graus em Guarapuava, 20 de máxima. E no litoral faz 18 graus agora em Paranaguá, com a máxima de 23. Para amanhã, com a chuva, essa é a previsão de chuva aqui na capital, 11 graus no começo do dia e a máxima de 19. Na quarta-feira chove o dia inteiro e frio, né? Aquele tempo fechado com chuva, 11 graus no amanhecer, 13 a máxima e com chuva. Quinta-feira, na quinta, do mesmo jeito, o dia começa com 12, a máxima de 16, o sol volta a aparecer, mas com chuva também. E na sexta-feira chove o dia inteiro, 11 no começo do dia e a máxima de 15 aqui na capital. Ou seja, uma semana de tempo fechado, de tempo chuvoso aqui na capital e em praticamente todo o estado do Paraná. São as informações do Lisandro Jacobsen, meteorologista do CIMEPAR. São 5 horas, 14 minutos, agora são 5 e 14.
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3: Confirmando a hora, 5 e 14, para você ligado no Jornal da Manhã. As rodovias que cortam Curitiba e região metropolitana nesse começo de manhã com visibilidade muito boa. BR-376 em São José dos Pinhais, BR-277 em Curitiba e também na descida da Serra, assim como na saída do Parque Barigui para a região de Campo Largo. Visibilidade boa nesse começo de semana. A Via Araucária informa que fará bloqueio total na BR-277 entre os quilômetros 265 e 263 hoje, dia 8 de junho. Esse bloqueio deve ser realizado às 2 horas da tarde, próximo à cidade de Irati. Interdição da pista para detonação de rocha. Se você precisa viajar hoje, aí redobre sua atenção com relação aos horários. Se você consegue passar antes desse horário por Irati, pode ir tranquilo. Se não, você terá que esperar aproximadamente 40 minutos para a detonação de rocha. E amanhã também. Amanhã, entre os quilômetros 254 e 252, também no horário das 14h. Em Curitiba, hoje, tem bloqueio de via. A partir de hoje, a Prefeitura de Curitiba inicia a recuperação de 5 quilômetros de pavimento em ruas da Regional Portão. Esse trabalho, daqui a pouco eu trago quais são as ruas, mas são ruas que estão nos bairros Água Verde, Portão, Fazendia e Santa Quitéria. Então o motorista deverá redobrar a atenção. E no Capão Raso, um trecho da rua André Zalbotti. Esse trecho entre as ruas Ipiranga e Marechal Altair Rosani, no bairro Capão Raso, será bloqueado a partir de hoje para execução de obras do novo sistema de drenagem. O trecho permanecerá bloqueado no horário das 7h30 da manhã às 6h da tarde, pelo menos pelo período de 40 dias, dependendo das condições climáticas para a continuidade da obra. O acesso aos moradores e comerciantes estará liberado. O desvio pode ser feito pelas ruas Marechal Altair Rosani, Santa Mônica, Ipiranga e Jovina de Oliveira Caran. A rua Jovina de Oliveira Caran terá mudanças para adequações viárias por causa das obras. O trecho entre as ruas Santa Mônica e Marechal Altair Rosani ganha sentido duplo e a rua Jovina Caran torna-se também preferencial em relação a Marechal Altair Rosani. A rua André Zalbotti está entre as 17 ruas que serão requalificadas dentro do pacote de intervenções para a construção das trincheiras da Vila São Pedro sobre a linha verde para interligar os bairros Xaxim e Capão Raso, eliminando gargalos históricos de trânsito. A rua receberá melhorias ao longo de 173 metros, que incluem nova drenagem, reciclagem do asfalto, calçadas com acessibilidade, paisagismo, sinalização viária e iluminação.
1: Agora são 5h17. Não perca a hora. Bom dia.

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1: São 5h20. O Pedro Jacio está conosco, sintonizado todos os dias. Alô, Pedro, bom dia. O Pedro está perguntando aqui, desejando bom dia para nós e perguntando... sabe se já resgataram os corpos das vítimas de afogamento em Campo Largo da Roseira, em São José dos Pinhais? Juliano tem os detalhes. Ainda não, né, Juliano?
2: Ainda não, Adilson. No início da noite deste domingo, equipes do Corpo de Bombeiros foram acionadas para atender uma ocorrência de afogamento na rua Antônio Singer, na região do Campo Largo da Roseira, em São José dos Pinhais. De acordo com as informações, três homens estavam pescando em um barco quando a embarcação acabou afundando em uma cava existente no local. Um dos pescadores conseguiu sair da água e se refugiar em uma pequena ilha, sendo localizado pelas equipes de resgate. No entanto, outros dois ocupantes desapareceram nas águas e não foram encontrados durante as buscas realizadas na noite de ontem. O Corpo de Bombeiros mobilizou equipes especializadas para a ocorrência, mas devido à baixa visibilidade e às condições do local, os trabalhos foram encerrados no período noturno. As buscas pelos dois desaparecidos serão retomadas na manhã de hoje, segunda-feira, Adilson.
1: Agora são 5h21, a gente atualiza mais informações para você a partir de agora, para que você fique bem informado na manhã desta segunda-feira. Participantes do programa Nota Paraná da região metropolitana de Curitiba estão entre os contemplados que ainda não resgataram prêmios de R$ 1.000 sorteados em junho do ano passado. De acordo com a Receita Estadual, 14 ganhadores em todo o Paraná seguem com os valores disponíveis e precisam solicitar o resgate até hoje, segunda-feira. Após esse prazo, os prêmios serão cancelados. Em Araucária, a ganhadora é Grazilda, do Jardim Iguaçu. Em Pinhais, Carlos Casemiro, morador do bairro em um bairro aqui em Curitiba. Também aparece na relação... E em Piraquara, o prêmio saiu para Luiz Carlos, na região central de Piraquara. Em São José dos Pinhais, duas pessoas ainda não solicitaram o valor. A Roseli, do centro, e Eidi, do bairro São Cristóvão. Curitiba concentra outros três contemplados. Ana Carolina, do Pinheirinho, o Antônio Pinto, do Acaxeri, e o Sérgio, da SIC. Segundo a auditora fiscal, a Marta Gambini, que é responsável pelo Nota Paraná, a equipe do programa tem realizado diversas tentativas de contato com os ganhadores, mas enfrenta dificuldades para localizar parte deles. Em alguns casos, os telefones cadastrados estão desatualizados. Em outros, as ligações não são atendidas, porque os participantes acreditam se tratar de golpes.
3: Nós temos uma meta de não deixar cancelar os prêmios do programa Nota Paraná. Por que nós não ligamos para as pessoas? Porque elas não atendem a ligação. Algumas pessoas não deixaram o telefone no cadastro para que a gente entre em contato e outras pessoas simplesmente não atendem as ligações achando que é golpe. Mas se você conhece uma pessoa com esse nome, avise para que ela acesse o seu Nota Paraná e resgate o seu prêmio. Fazendo assim, a gente acaba atingindo também outras pessoas com saldo do Nota Paraná, mas que esquece de consultar e transferir para a conta bancária.
1: Vou repetir os nomes aqui, ó, dos ganhadores que podem perder o prêmio hoje e termina o prazo, né? A Grazilda, de Araucária, Carlos Casemiro, de Pinhais, quem mais? Luiz Carlos, no centro de Piraquara, né? E em São José dos Pinhais, também tem ganhador. A Roseli, do centro, e Eidi, do bairro São Cristóvão, também. Aqui em Curitiba, outros três contemplados. A Ana Carolina, o Antônio Pinto e o Sérgio, os contemplados. Para evitar que os valores sejam perdidos, a Receita Estadual decidiu divulgar os primeiros nomes e as cidades dos contemplados que ainda não fizeram resgate. A orientação é para que familiares, amigos e conhecidos ajudem a compartilhar a informação e avisem aos ganhadores sobre o prazo final, que é hoje. O alerta também serve como um lembrete para que os participantes do Nota Paraná consultem regularmente o aplicativo ou site do programa para verificar créditos e eventuais premiações. O resgate dos valores deve ser feito diretamente na plataforma antes do encerramento do prazo. Caso contrário, os R$ 1.000 irão retornar aos cofres do programa e não poderão mais ser retirados pelos contemplados. Eu tenho um amigo, acho que eu já contei essa história aqui, né? O Eduardo, ele perdeu 10 mil reais. Ele foi descobrir 10 mil reais, ele descobriu depois, quando ele abriu o aplicativo e já tinha expirado o prazo. 10 mil, né? De quatro barras, meu amigo Eduardo. São 5 horas 24 minutos, 5h24.
2: Ainda dá tempo de participar nessa semana das últimas reuniões presenciais de priorização do Fala Curitiba 2026. Os encontros ocorrem hoje, segunda-feira, e até quarta-feira, dia 10, em bairros como Centro, SIC, Alto Boqueirão, Tatuquara, Cajuru e São Brás. Serão 7 encontros em igrejas, templos e ruas da cidadania, sempre às 7 horas da noite. Nesta fase do Fala Curitiba, as sugestões apresentadas pela população, pela internet e pelo Fala Móvel passam por uma discussão, funcionando como uma triagem para definir as propostas prioritárias que serão levadas para a votação final nas audiências públicas, também presenciais, em agosto, explicou Beatriz Batistella, presidente do Instituto Municipal de Administração Pública, o IMAP, órgão responsável pela consulta pública ao lado da Secretaria de Governo Municipal. Todas as reuniões de priorização têm a mediação de técnicos da Prefeitura e são uma oportunidade de compreender as demandas sugeridas pela internet e pelo Fala Móvel nos últimos meses. Os participantes serão convidados a optar pelo assunto sobre a qual querem fazer sugestões e, na sequência, direcionados a um grupo que tratará do tema. Nas duas últimas semanas, até a terça-feira, dia 2 de junho, 2.093 cidadãos participaram das reuniões de priorização em bairros como Umbará, Guaíra, Abranches, Capão da Embuia, Xaxim, Bacaxeri, Atuba, Cajuru, Fazendinha, Santa Felicidade e Campo de Santana. Todas as regionais da capital receberam, desde o último dia 25 de maio, um encontro pelo menos. Habitação, pavimentação e obras de drenagem são os grupos de temas onde há maior número de cidadãos participando dos grupos de discussão. Meio ambiente e limpeza pública também estão entre os assuntos mais debatidos. 5h27.
1: Não perca a hora, 5h27, com 13 graus a temperatura, e os usuários do transporte coletivo de Curitiba passarão a contar com duas novas opções de integração temporal a partir de hoje. De acordo com a Prefeitura, a modalidade permite a troca de ônibus utilizando o cartão transporte Urbis Usuário sem a cobrança de uma segunda tarifa, desde que a conexão seja realizada dentro do período de uma hora. Uma das novas integrações será entre a linha Tanguá e as linhas Interbairros 2, sentido horário, e também Interbairros 2, sentido anti-horário. A troca poderá ser feita na região da Pedreira Paulo Leminski, nos pontos localizados na Eugênio Flor e também na São Salvador. Segundo a Urbis, a mudança deve beneficiar cerca de 13 mil passageiros por dia. A outra integração passa a funcionar entre as linhas Vizinhança Santa Rita e Vila Verde e Bosch. A conexão será realizada na esquina das ruas Paul Garfunkel e Emílio Romani, na SIC. A medida amplia a ligação entre as comunidades Santa Rita e Vila Verde e facilita o acesso ao Centro de Referência de Assistência Social, o CRAS, na região. Aproximadamente 4 mil pessoas, 4 mil passageiros, utilizam todos os dias as três linhas. Diferentemente da integração física feita em terminais ou estações, a integração temporal permite a troca de linhas em diferentes pontos da rede, como pontos de ônibus, estações tubo e outros locais credenciados, sem pagamento adicional dentro do prazo estabelecido. Atualmente, Curitiba conta com 266 opções de integração temporal no sistema de transporte público. De acordo com a Urbis, mais de 1.780.000 integrações desse tipo foram registradas ao longo do último ano, gerando uma economia estimada em 10 milhões de reais para os usuários. As integrações temporais estão disponíveis exclusivamente para passageiros que utilizam o cartão transporte Urbis Usuário. 5h28.
2: Confirmando 5 horas 28 minutos, a Prefeitura de Curitiba inicia na manhã desta segunda-feira serviços de recuperação do pavimento em 7 ruas dos bairros Água Verde, Portão, Fazendinha e Santa Quitéria, o que requer atenção redobrada dos motoristas que circulam pela região. As intervenções são realizadas por equipes coordenadas pela Secretaria do Governo Municipal e abrangem 5 quilômetros de extensão. A recuperação do pavimento será pelo sistema de fresa e recape. Na primeira fase, o maquinário retira a camada danificada de asfalto para, em seguida, aplicar nova capa de pavimento. Atenção, motorista! A melhoria começa hoje nas seguintes ruas, nesta segunda-feira, portanto: Rua Alferes Ângelo Sampaio, entre as avenidas Iguaçu e Getúlio Vargas, no Água Verde, cerca de 440 metros. A Rua Alcebiades Plaisan, entre as ruas Murilo do Amaral Ferreira e Rua Palmeiras, no Água Verde, 522 metros. Rua Maranhão, entre as ruas Eduardo Carlos Pereira e Ponta Grossa, no Portão, cerca de 635 metros. Numa segunda etapa, ainda no mês de junho, os trabalhos de fresa e recape serão realizados nas ruas Carlos Ditzi, Major França Gomes, Luiz Parigô de Souza e General Potiguara. Durante a realização das intervenções, são previstos bloqueios parciais e variáveis para amenizar o impacto no fluxo de veículos. Os motoristas serão orientados por equipes da Superintendência de Trânsito de Curitiba, a CETRAN. A conclusão do pacote de obras está prevista para o dia 5 de julho e elas não serão realizadas simultaneamente. 5h30.
1: 5h30, não perca a hora, 13 graus a temperatura. Atenção para o prazo de inscrição para o Enem, o Exame Nacional do Ensino Médio. Ele foi prorrogado até o dia 12 de junho, fim de semana agora. A Bianca Paiva tem os detalhes.
4: Os interessados devem se inscrever na página enem.inep.gov.br/participante. E atenção, essa mesma data limite, 12 de junho, vale para os candidatos que querem pedir tratamento pelo nome social ou que necessitam de atendimento especializado, para os estudantes que concluíram o ensino médio em escolas públicas. Nesse caso, a inscrição é automática, mas é preciso confirmar a participação, escolher a opção de prova de língua estrangeira e indicar, se for o caso, a necessidade de acessibilidade ou uso de nome social. E ainda, candidatos que tiveram o pedido de isenção da taxa de inscrição aprovado também precisam confirmar a participação no Enem 2026 até 12 de junho. Vou repetir o site para se inscrever no exame: enem.inep.gov.br/participante. As provas acontecem nos dias 8 e 15 de novembro.
1: Muito obrigado, Bianca. São 5 horas e 32 minutos, 5 e 32. Adilson, bom dia. Juliano, bom dia. Passando para desejar uma semana cheia de coisas boas e realizações. No Algarve, em Portugal. A Sônia está no Algarve, está no sul de Portugal. Está bem, hein, Sônia? Um abraço, beijo para você também. Obrigado pela audiência. Deixa eu mandar um abraço aqui também para o ouvinte de todos os dias que nos acompanha, que é o Alberto, que está no Cajuru, sempre sintonizado conosco. Valeu, Alberto. Bom dia. A gente atualiza agora as manchetes, as capas dos principais jornais pelo Paraná e pelo Brasil. São 5h33. 5h33, a manchete do Bem Paraná. Semana é marcada por duas paixões, Copa do Mundo e Dia dos Namorados. É verdade. Em Curitiba, a família promove churrasco solidário para ajudar estudante com doença rara. É outra manchete do Bem Paraná. Semana tem divulgação de duas pesquisas para a eleição estadual. A Tribuna do Paraná destaca: estelionato ultrapassa furtos e muda o mapa da criminalidade em Curitiba. Supremo Tribunal Federal rejeita a ação de indígenas que cobrava 40 bilhões pela construção da usina de Itaipu. O G1 Paraná na capa. Homem morre e outras 5 pessoas ficam feridas após 2 carros baterem de frente na rodovia. Turistas atrás de chapéu, celular e até foto com bebê. Relembre episódios de imprudência nas cataratas do Iguaçu. Destaques do G1 Paraná. A Folha de Londrina, Wesley, é cortado da seleção brasileira por lesão em amistoso. O técnico Ancelotti convoca mais um. Diário dos Campos de Ponta Grossa, União Europeia oficializa veto à carne brasileira a partir de setembro. O jornal O Globo, na capa, governadores aumentam gastos e estados devem somar déficit de 6 bi em ano eleitoral. Levantamento mostra que despesa total dos estados cresceu 6,5% acima da inflação, o dobro do aumento da arrecadação. É manchete principal do jornal O Globo. A Folha de São Paulo. Plano da China por autossuficiência alimentar ameaça o agro brasileiro. A China quer reverter déficit agrícola de 124 bilhões de dólares. Ministério da Agricultura e Pecuária não comenta. Outra manchete: Israel ignora apelo de Trump, realiza ataques no Irã e finda cessar fogo. O destaque agora, os destaques do Diário Catarinense. Calendário eleitoral, as principais datas a partir do início da campanha até o segundo turno. Combinação de umidade e área de baixa pressão traz chuva e trovoadas para Santa Catarina. Avaí bate a Chapecoense nos pênaltis e conquista a Copa Sul-Sudeste. Primeiro jogo foi 3-0 Avaí.
2: 3-0, a Chape conseguiu buscar?
1: Conseguiu buscar nos instantes finais. A Chape conseguiu buscar. 3-3, né? Nos pênaltis, não deu para a Chapecoense. Pênaltis desperdiçados e o Avaí foi competente nas cobranças de pênalti. A Zero Hora de Porto Alegre, lançamentos de imóveis crescem em Porto Alegre e 85% das novas unidades ficam em três bairros. Destaque principal da Zero Hora. Ruim com ele, pior sem ele. O raio-x do trabalho de Paulo Pezzolano no Internacional. As alternativas do Grêmio para substituir Carlos Vinícius na Copa Sul-Americana. É manchete também do Zero Hora ou da Zero Hora de Porto Alegre. Então as manchetes dos principais jornais pelo Paraná e pelo Brasil na manhã desta segunda-feira. São 5 horas, 36 minutos. Agora não perca a hora. Bom dia.

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1: Estamos de volta, são 5 horas e 39 minutos, com 13 graus de temperatura. As estudantes Beatriz Maria Ferreira dos Santos e a Fernanda Graciele Janque, ambas com 17 anos de idade, do Colégio Estadual Jardim Porto Alegre, no ensino integral em Toledo, embarcaram no fim de semana para os Estados Unidos, onde participam da Genius Olympiad, uma das maiores feiras de ciências do mundo. A competição tem início hoje, segunda-feira, e segue até o dia 12 de junho. A conquista é resultado do comprometimento das estudantes e do trabalho desenvolvido dentro do colégio. No período destinado às atividades complementares do ensino integral, a Beatriz e a Fernanda desenvolveram pesquisas voltadas a desafios ambientais e agrícolas. A Genius Olympiad é uma competição internacional voltada a estudantes do ensino médio, com foco em questões ambientais e sustentabilidade. Realizada todos os anos em Nova York, a feira reúne jovens de mais de 70 países para aprender soluções inovadoras. Além da premiação com medalhas e reconhecimento internacional, o evento também é um espaço de intercâmbio cultural, permitindo que os participantes compartilhem experiências e também debatam temas relacionados às mudanças climáticas e aos desafios do futuro. Parabéns aqui às estudantes, a Beatriz Maria Ferreira dos Santos e a Fernanda Graciele Janque, que aproveitaram o tempo destinado às atividades complementares e desenvolveram, né? Desenvolveram pesquisas relacionadas, voltadas aos desafios ambientais e agrícolas também. Esse é o futuro do Brasil. As duas representam o futuro do Brasil. São 5 horas 41 minutos, agora 5 e 41, por falar em estudantes, né? Olha que, por falar em estudante, o ouvinte aqui está perguntando, vai até quando o prazo do Enem, Adilson? Dia 12. Dia 12 é sexta, né, Juliana? Dia 12 é sexta-feira, é dia dos namorados, né?
2: Dia 12, sexta-feira, foi estendido, né?
1: É, exatamente.
2: Era até a sexta-feira passada, foi estendido agora para esta próxima sexta-feira.
1: O Cristóvão, está na Fazenda Rio Grande, está perguntando aqui, até quando vai o prazo do Enem? Dia 12.
2: Lembrando, né, que os
1: avisa
2: estudantes...
1: aí para a meninada aí, Cristóvão.
2: Os estudantes estão pré-cadastrados, precisam escolher lá qual a língua estrangeira, se inglês ou espanhol, e confirmar, né, que vai fazer o Enem. Inclusive, esse ano a novidade é que a prova deverá ser aplicada na própria unidade onde o estudante já frequenta. Não precisa ir deslocar até outro local, enfim, para diminuir ainda mais as dificuldades.
1: É isso. São 5 horas 42 minutos, 5h42. A União Europeia oficializa o veto à carne brasileira a partir de setembro. Os detalhes, Priscila Moore.
3: A União Europeia oficializou uma decisão que pode impactar diretamente as exportações do agronegócio brasileiro. A partir de 3 de setembro, o país fica impedido de exportar carne bovina, de frango, de cavalo e outros produtos de origem animal para os países do bloco europeu. A medida ocorre porque o Brasil foi retirado da lista de países considerados aptos a atender às exigências do bloco sobre o uso de antimicrobianos, que são aqueles medicamentos usados para tratar e prevenir infecções em animais. O professor de Relações Internacionais, Fabrício Pontin, explica que a restrição pode gerar impactos relevantes.
4: O Brasil perde um cliente importante para a sua carne. A outra questão também é que isso pode dar efeitos, digamos, dominó. Então isso pode ser usado por outros parceiros do Brasil que compram carne brasileira para pressionar sobre o preço da carne brasileira. O que pode acontecer? Se eu sou um país que compra do Brasil, eu vou tentar diminuir o preço da carne brasileira, porque eu sei que o Brasil está com carne em estoque e quer se livrar do estoque excedente. Ah, tá, mas tem um produtor que não trabalha com a exportação, por que que ele tem que se preocupar com isso? Porque afeta o preço no mercado. Então, mesmo que ele não trabalhe com a exportação, afeta o preço pelo qual ele vende a carne no fim da conversa, né?
3: O governo brasileiro afirmou que se surpreendeu com a decisão e informou que vai buscar negociações para reverter a medida. Já os representantes do setor agropecuário defendem que o país possui um dos sistemas de controle sanitário mais rigorosos do mundo e que trabalha para demonstrar o cumprimento das exigências internacionais.
1: Obrigado, Priscila. São 5h43 agora. A gente atualiza mais informações para você.
2: Um homem morreu após bater a moto em uma caminhonete na manhã deste domingo, dia 7. A colisão frontal foi no quilômetro 99 da BR-476, em Bocaiúva do Sul. Segundo a Polícia Rodoviária Federal...
1: Agora, a gente atualiza mais informações para você.
2: Um homem morreu após bater a moto em uma caminhonete na manhã deste domingo, dia 7. A colisão frontal foi no quilômetro 99 da

0: Imagens que circulam nas redes sociais mostram o momento em que o homem se pendura na passarela e pula na área próxima à queda d'água. Após recuperar o celular, ele subiu novamente pela estrutura. Em nota divulgada, a Urbia Cataratas, responsável pela administração do parque, disse que o incidente envolveu um turista brasileiro e que foi controlado pela equipe de bombeiros civis da unidade. A administração reforçou que é expressamente proibido ultrapassar, subir ou sentar nos guarda-corpos, seja para a realização de fotografias ou para a tentativa de recuperação de objetos. São 5h45 agora.
1: 5h45, confirmando, a Polícia Rodoviária Federal flagrou na tarde do último sábado um motorista trafegando a 196 km por hora na BR-277 em Paranaguá, no sentido litoral do estado. A velocidade foi registrada durante uma operação de fiscalização voltada à prevenção de acidentes na rodovia. O flagrante aconteceu por volta das 5h30 da tarde. O veículo foi captado por um radar portátil utilizado pela equipe da PRF durante a ação de monitoramento. A velocidade registrada ultrapassa em muito os limites permitidos para o trecho, que configura infração gravíssima. De acordo com a legislação de trânsito, trafegar acima de 50% da velocidade máxima permitida resulta em multa, suspensão do direito de dirigir e outras penalidades previstas no Código de Trânsito Brasileiro.
0: 5h46, um influenciador digital ligado ao segmento da moda, de 49 anos, foi preso na sexta-feira em Curitiba, suspeito de envolvimento em um assalto registrado no Água Verde. O homem, que soma mais de 30 mil seguidores nas redes sociais, foi localizado após uma ação conjunta da Polícia Militar. O crime ocorreu na José Cadilhe e, de acordo com a PM, o suspeito detido conduzia um veículo Honda branco utilizado na ação, enquanto outro homem teria descido do automóvel para abordar a vítima. Segundo a polícia, a mulher foi surpreendida quando chegava ao trabalho. Mediante ameaça com a arma de fogo, os criminosos levaram o telefone celular dela em uma bolsa com os documentos e outros pertences pessoais. Após o registro da ocorrência, equipes da Rotan do 20º Batalhão da Polícia Militar e policiais do 13º Batalhão da Polícia Militar iniciaram as diligências com o auxílio das imagens de monitoramento e informações repassadas pela população. As investigações permitiram identificar o veículo utilizado no roubo e rastrear a sua movimentação pela cidade. O automóvel foi encontrado escondido dentro de um motel no Boqueirão. Durante a abordagem, os policiais encontraram com o suspeito um simulacro de arma de fogo que teria sido utilizado na ação criminosa, além de objetos pertencentes à vítima. O segundo envolvido conseguiu fugir após pular um muro e segue sendo procurado. 5h47.
1: Uma mulher foi presa pelo crime do tráfico de drogas após ser flagrada com porções de crack dentro de casa e de um ursinho de pelúcia em União da Vitória, no sul do Paraná. O que é um ursinho de pelúcia? Esse ursinho de pelúcia estava recheado com drogas. A polícia militar explicou que chegou até a residência dela após flagrar um usuário de drogas jogando duas pedras de crack na rua após ver a equipe, que estava em patrulhamento, e indicar a casa onde comprou os entorpecentes. Durante o patrulhamento da Rotan, em local conhecido pelo tráfico de drogas, um homem foi abordado após dispensar duas pedras de crack ao avistar a equipe. Ele informou ter adquirido a droga em uma residência próxima. A moradora confessou a prática do tráfico de drogas e autorizou a entrada da equipe no imóvel, detalhou a Polícia Militar. No local, afirmou a corporação, foram encontradas porções de crack prontas para venda, outras porções maiores de droga dentro do ursinho de pelúcia, uma balança de precisão e R$ 409 em dinheiro. A situação aconteceu na noite de sexta-feira, dia 5, no bairro Limeira, em São Mateus do Sul. O nome da mulher detida não foi divulgado.
0: São 5h48. A Câmara... Partido Progressistas para deixar a comissão processante responsável por analisar a denúncia que pode resultar na cassação do mandato do vereador Lorenz Nogueira, também do Progressistas. O parlamentar é investigado por suspeitas de rachadinha, desvio de função de servidores e uso da estrutura pública para interesses particulares. O pedido foi protocolado por Bobato na última terça-feira, um dia após a sua escolha como relator da comissão processante. No documento encaminhado à mesa diretora, o vereador argumenta que a sua situação jurídica recomenda cautela para evitar questionamentos futuros sobre a validade dos atos praticados.

0: pelo colegiado. Atualmente, Mauro Bobato ocupa uma cadeira na Câmara na condição de suplente do Progressistas. A situação decorre de uma decisão da Justiça Eleitoral, que cassou a chapa pela qual ele havia sido eleito. O caso, no entanto, ainda aguarda julgamento definitivo pelo Tribunal Superior Eleitoral. São 5h49.
1: Um terremoto de magnitude 7.8 atingiu o sul das Filipinas, deixando ao menos 19 mortos, 7 desaparecidos e 134 feridos. O tremor provocou um tsunami de 1 metro em áreas próximas à costa. O tremor foi registrado às 7 horas e 37 desta segunda-feira, dia 8 de junho, no horário local. 8h37 da noite de domingo em Brasília, na região marítima, a cerca de 13 quilômetros de General Santos, cidade de mais de 700 mil habitantes, na ilha de Mindanao. O presidente Ferdinand Marcos Júnior pediu que os moradores das áreas costeiras deixassem as regiões vulneráveis, abre aspas, por favor, obedeçam ao alerta de tsunami, movam-se para áreas elevadas agora, não esperem, a vida de vocês é mais importante do que qualquer coisa deixada para trás, disse o presidente. De acordo com a BBC, ao menos 19 mortes foram registradas no sul do país, onde pequenas construções desabaram parcialmente e estruturas, incluindo uma ponte importante de acesso à cidade de General Santos, tiveram rachaduras consideradas perigosas, de acordo com Rod Sosmenha, diretor regional do Escritório de Defesa Civil.
0: Faltando 9 minutos para 6, são 5h51 e a Universidade Federal do Paraná promove entre os dias 11 e 14 de junho o Universo FPR 2026, feira voltada à divulgação dos cursos de graduação da instituição. O evento será realizado no Centro de Eventos do Parque Barigui, em Curitiba, com entrada gratuita, reunindo informações sobre mais de 100 cursos oferecidos pela universidade em diferentes campi do estado. Durante os 4 dias de programação, visitantes poderão conhecer cursos das áreas de saúde, engenharias, tecnologia e exatas, comunicação e design, humanas, direito e gestão, agro e meio ambiente também. Além dos cursos, o evento terá um espaço voltado à orientação sobre as formas de ingresso na universidade, incluindo o vestibular Universidade Federal do Paraná, o Sistema de Seleção Unificado, o SISU, o PSS Enem e o aproveitamento da nota da Prova Paraná Mais. Os visitantes também poderão obter informações sobre programas de assistência estudantil, como auxílios para moradia, alimentação e transporte, além de bolsas acadêmicas, estágios, intercâmbios e outros serviços oferecidos pela universidade. A programação ocorre em meio ao período de inscrições para o vestibular UFPR 2027, que seguem abertas até o dia 20 de julho. Segundo a universidade, o processo seletivo deste ano terá prova realizada em um único dia, com 80 questões objetivas e 2 redações. Escolas públicas e privadas podem agendar visitas previamente pelo site oficial do evento. O mesmo canal também disponibiliza ingressos de graça para visitantes individuais e famílias. São 5h52.
1: Confirmando 5h52, 5h52. Pelo menos 6 em cada 10 consumidores brasileiros devem comprar presentes para o Dia dos Namorados, comemorado no próximo dia 12 de junho. Segundo pesquisa da CNDL, entidade que reúne os lojistas em parceria com a SPC Brasil, a data deve levar 61% dos consumidores brasileiros às compras, o que equivale a cerca de 100 mil pessoas. A expectativa é que o Dia dos Namorados movimente algo em torno de R$ 26,4 bilhões no varejo e em serviços. Em média, o consumidor brasileiro deve desembolsar R$ 264 com os presentes.
0: E você? Tá na média?
1: Eu tô puxando essa média para baixo. Porque senão fica muito alto, entendeu, Adilson?
0: Não,
1: eu
0: não
1: mereço. Como o senhor vai gastar 500, eu tenho que gastar 100. Aí vai ficar nos 260 ali.
0: Dá um equilíbrio.
1: É, isso aí. Dá uma equilibrada, né?
0: Vamos a Brasília. Quem gastou bastante foi o Vorkaro, né?
1: Esse aí não tem preguiça. Já.
0: Comprando políticos em Brasília. Vorkaro. A Polícia Federal e a Procuradoria-Geral da República analisam nova proposta de delação de Daniel Vorkaro. Priscila Moore.
2: Depois da recusa de uma primeira versão de delação premiada, a defesa de Daniel Vorcaro, ex-dono do Banco Master, apresentou uma nova proposta de colaboração à Polícia Federal e à Procuradoria-Geral da República. O documento amplia o alcance das informações prestadas e traz detalhes mais aprofundados sobre a relação do investigado com integrantes dos três poderes da República e também com lideranças da oposição. Agora, as autoridades responsáveis pela investigação analisam o novo conteúdo antes de decidirem os próximos passos. Porque a negociação não envolve apenas os novos relatos sobre o esquema investigado, mas também a possibilidade de devolução de recursos bilionários aos cofres públicos. Interlocutores ligados ao caso afirmam que o valor em discussão pode chegar a 60 bilhões de reais. Caso a proposta seja acolhida, o ex-banqueiro pode ter acesso a benefícios como redução da pena, progressão mais rápida de regime e, em situações específicas, até mesmo o perdão judicial. Porém, o advogado e professor, doutor em Ciências Jurídico-Criminais, Marcelo Ruivo, aponta que para que uma colaboração seja considerada efetiva, deve apresentar alguns resultados conforme a lei.
3: Em crimes econômicos, a Lei 12.850 disciplina quais são os requisitos necessários que devem ser apresentados pelo colaborador. O artigo 4º coloca três situações: a identificação dos demais coautores e partícipes da organização criminosa e das infrações penais por eles praticadas. A segunda situação seria observar, e é o que diz o inciso 2, a relação da estrutura hierárquica da divisão das tarefas. E a terceira hipótese é a questão da prevenção de outros crimes, outras infrações penais.
2: Daniel Vorcaro está preso desde o início das investigações e, apesar desse avanço, o caso continua sob sigilo e ainda não existe uma definição sobre a homologação de um acordo.
0: Muito obrigado, Priscila, com as informações do Vorcaro, tirando o sono de muita gente, muita gente.
1: E por falar em Dia dos Namorados, esse aí também gastava com namorada.
0: Gastava com as...
1: com as namoradas.
0: Namoradas e com políticos brasileiros. Bilhões, bilhões. 14 graus agora a temperatura, 14 graus, 87% a umidade relativa do ar. O vento a 4 km por hora está soprando de norte para o sul. Quando ele vem de norte para o sul, ele vem um pouco mais aquecido. Então essa sensação de tempo mais agradável não está tão frio assim, né? Hoje a temperatura chega a 20 graus aqui na capital e na região metropolitana. Prevista a entrada de chuva hoje no estado do Paraná, deve chegar por aqui na região metropolitana amanhã e quarta-feira. Então chove na quarta, chove na quinta, chove na sexta também. Tempo fechadão aqui durante esta semana, segundo o Cimepar. São 5h57 agora. Bom dia.

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1: Estava vendo aqui a reportagem, viu, Juliana, sobre o estelionato que já ultrapassa furtos e muda o mapa da criminalidade aqui na capital. Os golpes digitais já superam os furtos e se tornaram o crime mais registrado em Curitiba neste ano de 2026. Os dados são da Secretaria de Segurança Pública do Estado do Paraná.
2: O cara faz em home office, pô.
1: É, e dentro das prisões, inclusive, né? Dentro das penitenciárias, né? Foram 12.500 ocorrências de estelionato nos três primeiros meses do ano, contra 12 mil furtos, 486 casos, né, a diferença, e indica uma mudança de perfil na criminalidade urbana da cidade. Que bárbaro! 5h59, a gente separa agora as emissoras, a gente agradece a audiência, você que estava nos acompanhando pela Evangelizar FM 99.5 ou pela Lumen FM 96.7. Cada uma segue agora com a sua respectiva programação, a gente segue aqui pela Clube FM. Atenção, emissoras, separando.

0: 6 horas.
1: Bom dia, queridos filhos e filhas. Que alegria começar esta segunda-feira pedindo a Deus as graças e bênçãos do céu. Nesta semana, rezando pela cura das feridas na vida sentimental. Querido povo de Deus, mande as suas intenções para as 24 horas na presença do Senhor. Acesse o site www.padrereginaldomanzotti.com.br e no coração de Jesus levaremos a sua prece. Em nome do Pai, do Filho e do Espírito Santo. Amém. Ó Deus, no início deste dia, queremos pedir a cura das feridas da vida sentimental. Ó Deus, por intercessão de Santo Antônio, pedimos que o casamento seja de fato abençoado e o amor constante. Bem sabemos, Senhor, que o matrimônio é um sacramento do amor, comparado ao amor de Cristo para com a Igreja. Por isso, pedimos, abençoai todos aqueles que se sentem chamados à vida matrimonial. Senhor, rezamos pelos namorados, pedindo que no coração de todos os namorados e dos casais haja verdadeiros sentimentos de afeto. Fazei com que cada um contemple no outro o bem e busque uma união abençoada por Deus. Senhor, que nos relacionamentos nunca falte compreensão e harmonia. Senhor Deus, bem sabemos que são muitas as feridas na vida sentimental. Por isso, que o amor seja permanente, o perdão seja constante, o diálogo abundante. Senhor, que todas as feridas da vida sentimental sejam curadas, superadas. Ó Deus, verdadeiro amor, afastai dos relacionamentos todos os perigos, a mentira, o ciúme, a inveja, as tribulações, e que o amor amadureça dia a dia, passo a passo, no caminho da felicidade. Como fruto deste Pai Nosso, peça a Deus, por intercessão de Santo Antônio, a cura das suas feridas na vida sentimental. Pai nosso, que estais no céu, santificado seja o vosso nome. Venha a nós o vosso reino, seja feita a vossa vontade, assim na terra como no céu. O pão nosso de cada dia nos dai hoje, perdoai-nos nas nossas ofensas, assim como nós perdoamos a quem nos tem ofendido. E não nos deixeis cair em tentação, mas livrai-nos do mal. Amém. O Senhor esteja convosco. Ele está no meio de nós. Ó Deus, por intercessão de Santo Antônio, levai todos e cada um a ter saúde no corpo, na alma e na vida sentimental, afetiva, emocional. Abençoai a água, as fotos de família, as roupas dos enfermos, em nome do Pai, do Filho e do Espírito Santo. Amém. Santo Antônio, rogai a Deus pelos namorados, rogai a Deus pelos casais. Amém.
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Olá, muito bom dia! Bom dia, bom dia! Sejam muito bem-vindos. Já estamos iniciando aqui as atividades aqui pelo rádio, né? Aqui através da Rádio Cristal FM de Marbeleiro para toda a região sudoeste e oeste paranaense e extremo oeste de Santa Catarina. Sejam muito bem-vindos. É um prazer ter você aqui com a gente nesta manhã, neste início de manhã e de segunda-feira. Hoje, dia 8 de junho, estamos iniciando em mais uma semana, né, de atividades, mais uma semana de trabalho aí, né? E já se passaram aqui no nosso calendário 159 dias até o exato momento, restando aí 206 dias pela frente, então, deste ano de 2026. Hoje se comemora aí o Dia Mundial dos Oceanos, né? São datas, então, que a gente destaca para você neste 8 de julho. Até às 7h30 da manhã, esse que vos fala, seu amigo aqui, Matheus Flores, que faz aquela baita companhia e levanta para você o melhor da música e a informação na hora certa, aquele padrãozinho que você já conhece, com muita credibilidade aí, né? Vamos iniciando aqui a programação com moda do Trio Parada Dura, Espinho na Cama. Bom dia!

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1: 6:16.
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2: Olá, bem-vindo à nossa mensagem de esperança e encorajamento, Pão Diário. Hoje vou ler o texto de Mike Whitmer, com o título Ídolos Internos, baseado no livro de Gênesis, capítulo 35, entre os versículos 1 e 5. Alguns homens do meu grupo de estudo bíblico tinham quase 80 anos e surpreendeu-me saber que lutavam contra a luxúria, uma batalha que travavam desde a juventude. Todos os dias comprometiam-se a seguir Jesus e pediam perdão por suas falhas. Não deveríamos nos chocar ao saber que pessoas piedosas ainda lutam contra desejos vis na fase avançada da vida. Um ídolo é tudo o que ameaça tomar o lugar de Deus em nossa vida, e eles podem aparecer mesmo após acharmos que sumiram. Na Bíblia, Jacó foi salvo de seu tio Labão e de seu irmão Esaú. Ele voltava para Betel para adorar a Deus e celebrar suas muitas bênçãos, mas sua família ainda mantinha ídolos pagãos que Jacó precisou enterrar, de acordo com o livro de Gênesis, capítulo 35, entre os versículos 2 e 4. Lemos também que, após os israelitas derrotarem seus inimigos e estabelecerem-se em Canaã, Josué ainda os orientava a jogar fora os falsos deuses em seu meio e voltar o coração para o Senhor, de acordo com o livro de Josué, capítulo 24, versículo 23. Aparentemente, a esposa de Davi, Mical, guardava ídolos, pois colocou um em sua cama para enganar os soldados que vieram matá-lo. De acordo com 1 Samuel, capítulo 19, entre os versículos 11 e 16, os ídolos são mais comuns do que pensamos e Deus é mais paciente do que merecemos. Os desejos para voltarmos a eles virão, mas o perdão de Deus é maior. Que sejamos separados para Jesus, abandonemos nossos pecados e encontremos o perdão nele. Querido amigo, qual pecado mais o provoca? Quais medidas são necessárias para destruir tal ídolo? Pense nisso. Eu sou Clarice Fogaça e essa foi a nossa mensagem do dia.
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0: Maravilha, 6:21. Você ouviu neste bloco e a mensagem do nosso pão diário desta manhã. Também modão e com Teixeirinha, Fama do Boi Barroso, né? E a primeirinha aí também com o grupo Trio Parada Dura, né? Olha só, pessoal, lembrando que daqui a pouquinho tá chegando aí as informações do homem e a terra. Isso mesmo, informações e muitas novidades para você, amigo do campo. Não perca então daqui a pouquinho, no próximo bloco, o pessoal lá da capital do estado chega trazendo muita coisa bacana aí nesta manhã para você, né? Também daqui a pouquinho, o Jó lá da Vida Distribuidora, diretamente de Chapecó, Santa Catarina, vai estar aí falando aí sobre os produtos, né? 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Então, não perca, daqui a pouquinho ele traz aí todas as informações pra gente aí, tá certo? Quero mandar um bom dia também pro nosso ouvinte que tá participando por aqui. Bom dia pra dona Marli Botega, né? Bom dia, dona Marli. Grande abraço pra senhora, abraço aí pro seu Juan, pro Marcos, pra Paula, pro Antônio aí, toda a família Botega aí, uma boa semaninha pra vocês e obrigado aí pela audiência, tá bom? Dona Marli também mandou aqui uma mensagem bem bacana pra gente, olha só, que o nosso dia seja leve, tranquilo e acima de tudo abençoado pelas mãos de Deus, né? Amém, que assim seja, né, dona Marli? Aquele abração. Bom dia também lá pro Sidão, também tá na audiência por lá, hein? Registrando aqui o bom dia também aqui desta manhã. Bom dia, Sidão. Bom dia pra todo o pessoal do Vila Roma. Ótima semana pra vocês aí, tá bom? Se possível, Matheus, roda aí de Paulo e Paulino pra gente. Não brinque com a paixão. Claro, claro. Daqui a pouquinho sai a indicação musical de vocês aí, tá bom? Obrigado aí pela companhia. Bom dia também pra dona Diana. Também tá na audiência. Diga lá, dona Diana. Bom dia.
1: Bom dia, Matheus Souza. Aqui é a dona Diana do bairro Solita, sou ouvinte de todos os dias. Deus abençoe imensamente teu dia de hoje, a tua semana. Te cubra de bênção, em nome de Jesus. Toca uma música para mim aí com o de Paulo e Paulino, acordei na madrugada. Oferecer meu esposo Gelson, meu primo João Três Pinheiro, todos os meus filhos, todos vocês da rádio, todos que estiver escutando, e muito obrigado por atendido. Tenha um bom dia e uma boa semana. E vamos ler um versículo para nós aí e tomar um belo chimarrão.
0: Tá certo, dona Diana. Um abraço para a senhora aí, né? Uma boa semaninha para toda a sua família, né? Dona Diana também mandou aqui um recadinho para a gente, uma mensagem, né? Olha só. O amanhã é uma mera expectativa, então façamos o do hoje o nosso melhor dia, né? Bom dia a todos. Amém, amém. Deus sempre comandando aí, né, dona Diana? Com Deus aí a gente segue firme, né? E não tem o que dar errado, né? Muito bem. Aquele abraço para a senhora aí e para todo o pessoal aí do bairro Solete também, né? Obrigado aí pela companhia de vocês. 6:24. Vamos de modão então por aqui. Vamos chegando, trazendo aqui agora. Deixa eu ver qual que tá na vez aqui, rapaz. É de Paulo e Paulino, né? Indicação lá do Sidão. Então vamos largar agora aqui. Não brinque com a paixão.

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E aí, minha gente, como é que foi o fim de semana? Tudo em paz? Nós vamos pedindo licença para começar mais um programa, O Homem e a Terra. Este programa é um serviço de comunicação do IDR Paraná, o Instituto de Desenvolvimento Rural do Paraná e a Par Emater. Aqui na apresentação é o Roberto Monteiro.

0: Hoje é segunda-feira, dia 8 de junho de 2026, lua minguante, dia do citricultor. Então aqui vai o abraço a todos os produtores que se dedicam ao cultivo de citros. Hoje também é o Dia Mundial dos Oceanos e o santo do dia, São Medardo. A campanha nacional de vacinação contra a gripe já terminou, mas a vacinação continua. No Paraná, tem muita gente que ainda precisa ser vacinada. O grupo que tem a preferência para tomar a vacina é formado por crianças de 6 meses a menos de 6 anos de idade, idosos e gestantes. Por enquanto, nem metade desse grupo recebeu a vacina. Então, se você tem filhos nessa idade, se você está grávida ou se tem algum idoso na sua família, não deixe de buscar a vacinação. Tomar a vacina nesta época é importante, principalmente porque agora é o período quando o vírus que causa as síndromes respiratórias graves circula com mais intensidade. Pessoas que trabalham com saúde, mulheres que tiveram bebê recentemente, indígenas e pessoas com deficiência permanente também estão na lista de quem tem preferência para tomar a vacina. Procure o posto de saúde do seu município e tome a vacina o quanto antes. Gente, eu tenho um recado aqui muito importante, um recado do Reinaldo Neres, do IDR Paraná de Alvorada do Sul. Ouçam aí.
1: Você já deve ter escutado a expressão: a hora de consertar o telhado é quando não está chovendo, que é uma metáfora chamando atenção para se antecipar aos problemas. Todos estão acompanhando as previsões que indicam a possibilidade de um super El Niño, com muitas chuvas para o sul do Brasil. Já é de prática do produtor, todos os anos, fazer as ações de correção da conservação do solo no intervalo entre a colheita do milho safrinha e o plantio da soja. Todos que acompanham o trabalho do IDR Paraná e parceiros no estado e em Alvorada do Sul sabem da prioridade dada aos cuidados com a saúde do solo, através do bom manejo focado na melhoria dos atributos físicos, químicos e biológicos. Diante disso, das previsões e de ser um período de planejamento, fizemos essa mensagem de alerta aos agricultores e todos os envolvidos na cadeia produtiva de grãos em Alvorada do Sul, para o planejamento com um olhar atento as práticas mecânicas de construção ou manutenção dos terraços e bigodes necessários nas propriedades rurais, para evitar danos e prejuízos ao solo na propriedade ou em áreas vizinhas, ou nos carreadores, estradas rurais ou rodovias. Na construção das lombadas e bigodes, cuidar para ficarem com o nível mais alto, para não acumular água, e fazer o encaminhamento da água para os terraços. Por fim, sugerimos uma atuação integrada dos agricultores, prefeitura, organizações, instituições, agentes financeiros, empresas de revendas e assistência técnica, juntamente com o Conselho Municipal de Desenvolvimento Rural Sustentável e os órgãos competentes na fiscalização de uso e conservação do solo. Bora cuidar do solo, que é o maior patrimônio dos agricultores.
0: Bem, esse recado vale não só para os produtores de Alvorada do Sul, mas também para os agricultores de todo o estado. E tem outras medidas que podem ajudar a proteger o solo, como a sobressemeadura de aveia precoce ou mix com nabo forrageiro no milho safrinha, além da reforma ou construção de terraços. Se você tem alguma dúvida, procure a orientação dos técnicos do IDR Paraná do seu município. Só não deixe de proteger a sua propriedade, porque a previsão é de que esse ano vem muita chuva por aí. Pois é, a chegada desse Super El Niño, como o pessoal está chamando, com chuvas intensas, está influenciando até o plantio no estado. Um exemplo é a região de Francisco Beltrão, onde os produtores atrasaram o plantio do trigo. É que a cultura tem dois problemas sérios: o excesso de chuva, que aumenta o surgimento de doenças na lavoura, e na colheita, com o trigo seco, a umidade derruba o pH e o grão perde o valor de mercado. Então o pessoal está tentando atrasar o plantio para driblar esses problemas. Os produtores também estão preocupados com as culturas de verão, especialmente soja e milho. A projeção é que o El Niño atinja maior intensidade na entrada da primavera, em setembro, período em que se inicia o plantio da soja e do milho, as culturas mais rentáveis para o produtor. E isso exige o capricho do agricultor com uma lavoura bem plantadinha, no melhor modelo de cultivo para a propriedade. Bom, os técnicos do IDR Paraná estão aí para ajudar você, produtor, a conduzir sua lavoura da melhor forma possível. E eu quero fazer um convite para os apicultores que estão me ouvindo. No próximo dia 18, a Universidade Tecnológica Federal do Paraná vai realizar o 7º Seminário Regional de Apicultura do Sudoeste. Vai ser no campus de Dois Vizinhos. É uma oportunidade para o agricultor atualizar seus conhecimentos sobre a criação de abelhas e também trocar experiência com outros apicultores. As palestras começam às 8h30 da manhã. À tarde, tem uma rodada de mini cursos que vão desde as boas práticas, seus conhecimentos sobre a criação de abelhas e também trocar experiência com outros apicultores. As palestras começam às 8h30 da manhã.

0: você possa entrar em contato e participar desse Seminário Regional de Apicultura. Então vai lá, anote aí o número do telefone do WhatsApp, é o 46 988 36 6520. Os insumos já estão começando a fazer parte da rotina de muitas propriedades rurais. É uma tentativa de buscar tecnologias sustentáveis para controlar pragas e doenças das lavouras, além de tornar o solo mais fértil. E como a produção orgânica exige produtos biológicos, o interesse por esses produtos anda crescendo. Para avançar na produção orgânica da agricultura familiar, o IDR Paraná de Janiópolis está promovendo oficinas para incentivar olericultores, produtores de grãos e de leite a usarem produtos biológicos. Já foram feitas 3 oficinas no mês passado. Agora, até o dia 15, o pessoal que já fez essas oficinas deve fazer um novo curso. O José Cláudio do Prado, do IDR Paraná, lembra que os bioinsumos podem ser usados em todas as atividades da agropecuária. Então, o jeito é aprender como tirar proveito desses produtos. É, minha gente, queria continuar a conversa, mas nossos 10 minutinhos já se foram. Eu deixo um forte abraço a todos vocês e amanhã estaremos de volta com mais uma apresentação do seu programa O Homem e a Terra. Até lá, tchau!
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0: 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Faltando oito minutinhos aí para as 7h da manhã. 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Tem recadinho também do ouvinte chegando por aqui. Meu amigo Gilberto está na audiência por lá, mandou um áudiozinho para a gente. Diga lá, seu Gilberto, bom dia.
1: Bom dia, Matheus.
0: Bom dia.
1: Matheus, eu sou Gilberto de Renascença. Eu peço a música com Pedro Bento da Estrada, Sete Palavras.
0: Certo.
1: Ofereço para o Osvaldo, meu cunhado, e para eu e minha esposa escutar. Estamos tomando um verde. E para vocês, um abraço, tudo de bom. Que Deus, Nossa Senhora, proteja vocês. Sempre tenha saúde bastante. Tá bom? Tchau.
0: Amém, meu amigo, amém. Que nunca nos falte saúde e paz aí, né? Aquele abraço, seu Gilberto. Abraço para dona Terezinha aí, pessoal de Renascença, ligadinho também aí no nosso Alvorada Musical. Com certeza, vamos trazer agora então aqui o Pedro Bento e Zé da Estrada. Sete palavras.

Muito bem, 6:50, faltando aí 10 minutinhos para as 7 horas da manhã. 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

0: 7h01. É, a gente vai prosseguindo aqui com o nosso Alvorada Musical, falando para você agora aqui, meu amigo, do Mercado Alvorada Express. 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
1: 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Nota de falecimento. A funerária Raio de Luz comunica com profundo pesar o falecimento de Adair Ferreira dos Anjos, aos 71 anos de idade, ocorrido neste domingo, dia 7 de junho. O velório será realizado na cripta da Igreja Matriz Cristo Rei em Renascença. Cerimônia de despedida nesta segunda-feira, às 10 horas da manhã, e logo após seguirá para sepultamento no cemitério municipal de Renascença. A funerária Raio de Luz de Renascença comunicou com pesar o falecimento de Adair Ferreira dos Anjos. Aos familiares e amigos, os sinceros sentimentos.
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0: Isso mesmo, você está na melhor sintonia, né? Está na Cristal FM, esse é o nosso Alvorada Musical, seguimos até às 7h30 da manhã com você aí, né, amigo ouvinte. Falamos agora dos aniversariantes do dia.

E os aniversariantes desta segunda-feira, 8 de junho, são Alcenira Torres, Biratã Xavier de Quadros, Cibele Erich, Cledineia Correia, Daniele Ribeiro dos Santos, Dercila Ferronato, Elza de Fátima Melo, Giovanna Wilpert Correia, Jéssica Debaldi, Jair Edson Gomes da Rosa, Jean Cláudio Piazzoli, João Vanderlei de Oliveira, João Antônio Neto, Jober José da Silva, Juliane Kowalski Jungs, Luciano Gustavo Zanini, Maria Padilha, Matheus Pereira de Paula, Matheus Batistella, Paulo César Rodrigues, Renato Alves Damascena, Valdomira do Carmo, Vanderlei Pinheiro e Vanessa Bortotti. Então esses são os aniversariantes de hoje, um feliz e abençoado aniversário para cada um de vocês, com muita saúde, muita paz, muitas alegrias, que Deus continue abençoando a vida de cada um. São homenagens de toda a nossa equipe aqui da Cristal FM. Parabéns pelo seu dia. Música.

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1: Muito bem, 7h10. É, a gente vai prosseguindo aqui com o nosso Alvorada Musical, falando para você que tem recadinho aqui do amigo ouvinte, né? Um bom dia lá pro meu amigo Wilson Artivique, tá na audiência por lá, né? Bom dia, Tivica. Aquele abraço, meu amigo. Ótima semana aí para toda a família aí, né? Todo o pessoal que tá na escuta ali no bairro Alvorada, né? Muito bem. Bom dia também para dona Nilce Bueno também, tá na audiência por lá, né? Bom dia, dona Nilce. Um abraço para toda a família Bueno aí. Abençoada semana para vocês. Bom dia também para dona Loreni também. Tá mandando um recadinho aqui pra gente. Diga lá, bom dia.
2: Bom dia.
1: Bom dia.
2: Os ouvintes da Rádio Cristal. Vamos se mexer, quase 7h. Pi, pi, pi, pi. Na hora de trabalhar, lidar com os bichinhos, quem mora no interior, quem mora na cidade, vamos. As firmas estão esperando ganhar o dinheirinho para pagar as contas no fim do mês. Vamos lá, gente. Mandar um alô pro cara de Renascença e a sua esposa, ele sabe quem é. Que tá pedindo música pro Sidão também, para todos que estão ouvindo. Um abraço, que Deus abençoe a todos.
1: Tá certo, dona Lorini, um abraço pra senhora aí, que Deus abençoe tua semana. É, vamos acordar, meu povo, vamos se mexer, já tá na hora, né? 7h12, tá na hora de ir pro pega, né, dona Lorini? Encarar mais uma semaninha de trabalho. Casada também, ir pro colégio, estudar, né? Se formar e por aí vai, né? A vida que segue, né? Tem que fazer esses trajetos aí todos os dias, né? Mas sempre com saúde, Deus no coração, a gente consegue tudo que a gente quer, né? Tudo que a gente alcança, a gente realiza, né? Então tá certo. Um abraço, dona Loreni. Um abraço pra todo esse pessoal querido aí. Uma boa semaninha pra vocês, tá joia? Você também pode mandar teu recado, hein? Participa, interage com a gente. 99165518, manda aí teu bom dia, manda aí teu abraço, né? E a gente com certeza vai estar te atendendo aí. Também você pode ligar pra gente no fixo, né? 3525-1183. Liga aí também e tira dois dedinhos de prosque com o seu Matheus, né? Então tá certo. Também quero mandar um bom dia lá pro seu Antônio e pra dona Tere, né? Estão lá tomando aquele mate amargo bem caprichado aí, né? E ouvindo aí a nossa programação. Daqui a pouquinho vai sair aquele cafezão também bem reforçado, né? Que coisa boa. Um abraço para vocês. Uma abençoada semaninha também, tá joia? Bom dia também lá pro João Roberto Borges. Buenos dias, meu guri. Como é que o senhor tá? Tudo tranquilo? Tudo pareio aí pelos lados do Água Branca aí? Então tá bom. Está tudo certo, tá louco de bom, né, João? Se possível, Matheus, roda uma do Baitaca. Pode ser o Pinto Coió, claro. Vamos rodar esse modão daqui a pouquinho, tá bom, João? Aquele abraço, meu amigo. Abraço para toda a família Borges aí. Antes da gente trazer aqui os modões, vamos falar para você aqui da Damasina Imóveis e Eletrodomésticos. 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Gino e Gino, Nossa Senhora Aparecida.

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Muito bem, 7h26 e meio. Você ouviu aí as indicações do amigo ouvinte, né? 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Bom dia também aqui para o nosso ouvinte que está participando, né? Bom dia lá para o Sadi Ferri. Bom dia, Sadi. Como é que você está, meu amigo? Tudo certo? Tudo dentro dos conformes aí? Obrigado aí pela companhia, né? O Sadi tá lá mateando aquele mate amargo bem caprichado e ouvindo também aí o nosso Alvorada Musical. Obrigado aí, meu amigo. Aquele abraço. Deus abençoe teu dia aí. Bom dia também lá para a nossa ouvinte, a Marley. Bom dia, Matheus. Que nessa semana chegue boas notícias, né? Paz e muitas bênçãos. Uma semana abençoada aí, né? Amém. Que assim seja, né, Marley? Um abraço. Deus abençoe a tua semaninha também aí, tá joia? 7h29, pessoal, vou encerrando por aqui a nossa programação, vou deixando aqui a última para fechar com chave de ouro aqui o nosso Alvorada Musical desta segunda-feira, Milionário e José Rico, 60 dias apaixonado, e na sequência está chegando também aí edição do nosso Bom Dia Marmeleiro desta manhã. Amanhã, bem cedinho, seu Mateuzinho está de volta por aqui. Até lá, tchau, tchau.

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4: 7:32.

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0: Uma ótima segunda-feira a todos, bom início de semana, segunda-feira, 8 de junho de 2026, no ar, Bom Dia Marmeleiro.
1: Olá, bom dia. Está no ar mais uma edição do Bom Dia Marmeleiro, desta segunda-feira, 8 de junho. CV e PCC terroristas. Nova classificação é oficializada. Irã lança mísseis após ataque de Israel a Beirute. Esses e outros destaques você ouve agora na edição do Bom Dia Marmeleiro desta manhã. Uma ótima semana a todos.
0: No Bom Dia Marmeleiro, informações com Iveson Gomes.
2: Um levantamento da Sociedade Brasileira de Cirurgia Oncológica estima que mais de 63 mil mortes por câncer estejam associadas ao tabagismo. Isso representa quase uma em cada quatro mortes pela doença registradas no Brasil. O estudo considerou 12 tipos de tumores com forte relação com o consumo de cigarro e outros derivados do tabaco. O impacto mais forte aparece nos tumores ligados ao sistema respiratório e ao aparelho digestivo superior. O cirurgião oncológico e presidente da Sociedade Brasileira de Cirurgia Oncológica, Paulo Henrique de Souza Fernandes, explica que o tabagismo continua sendo um dos principais fatores evitáveis ligados ao câncer.
3: Porque seus efeitos se acumulam ao longo de décadas. Muitas pessoas que desenvolvem câncer hoje começaram a fumar há 20, 30 ou até 40 anos. Além disso, o cigarro está relacionado a diversos tipos de câncer, e não apenas ao câncer de pulmão. A boa notícia é que parar de fumar reduz progressivamente o risco, mas os benefícios populacionais aparecem ao longo do tempo. Por isso, a prevenção e o combate ao tabagismo continuam sendo fundamentais para salvar vidas.
2: Outro ponto de preocupação é com relação ao cigarro eletrônico. Esses dispositivos são vendidos muitas vezes com a ideia de serem menos nocivos. Mas é preciso atenção, porque eles também podem causar dependência e danos à saúde.
3: O maior risco é justamente a falsa impressão de que o cigarro eletrônico é seguro. Ele pode conter nicotina em altas concentrações e diversas substâncias tóxicas capazes de causar dependência e danos à saúde. Muitos jovens começam pelo cigarro eletrônico acreditando que não há riscos e acabam desenvolvendo dependência à nicotina. Além disso, ainda estamos conhecendo os efeitos a longo prazo desses dispositivos. O que já sabemos é que não existe forma segura de fumar ou vaporizar produtos contendo nicotina.
2: Para quem quer abandonar o cigarro, a recomendação é buscar ajuda nos serviços de saúde. Especialistas apontam que com acompanhamento, orientação e tratamento adequado, as chances de parar aumentam. Grupo Rádio Web 25 anos. Áudio que amplifica conexões. Produção e reportagem, Iveson Gomes.
1: CV e PCC, terroristas. Nova classificação é oficializada. A informação com Rafael Silva.
4: As facções Comando Vermelho e Primeiro Comando da Capital passaram a ser classificadas oficialmente como organizações terroristas pelo governo dos Estados Unidos nesta sexta-feira. O advogado especialista em ciências criminais, Berlink Cantelmo, aponta que a medida traz diversas consequências financeiras para esses grupos.
5: Na lógica atual, qualquer suporte financeiro, material ou logístico dado ao PCC ou ao Comando Vermelho passa a ser crime federal nos Estados Unidos, mesmo quando prestado por terceiros. Sem vínculo direto. As classificações acabam por viabilizar congelamento de ativos, proíbem algumas transações com os grupos, vetam a entrada de integrantes nos Estados Unidos, inclusive com a possibilidade de deportação, e obrigam também instituições financeiras americanas a reportar fundos ligados às facções ao Tesouro.
4: Agora, PCC e CV passam a integrar uma lista com mais de 90 organizações tratadas como terroristas pelos Estados Unidos, como o Estado Islâmico e cartéis mexicanos.
5: O governo americano afirma ter identificado a atuação das facções brasileiras em 12 estados dos Estados Unidos, e isso realmente revela uma natureza impactante. E, de certa maneira, já pensando em impacto no Brasil, vale uma ressalva técnica. À medida não obriga juridicamente o Brasil, e a própria avaliação do governo é que os efeitos práticos neste primeiro momento tendem a ser mais financeiros e reputacionais do que operacionais.
4: O advogado especialista em ciências criminais, Berlink Cantelmo, ainda ressalta que empresas brasileiras podem ser afetadas. O risco econômico preocupa o governo brasileiro, que trabalha para reverter a alteração.
5: Entre uma série de outras vertentes, nós podemos esperar determinada alteração no relacionamento do Brasil com os Estados Unidos em razão de uma tensão diplomática, na verdade. Paralelamente a isso, eu enxergo ainda que haverá uma exposição de empresas lícitas, né? Pela lei americana, empresas podem ser punidas e ter bens confiscados por financiarem a operação que acabou conectada, ainda que indiretamente, à organização designada. Dentre os precedentes, nós encontramos também, no México, multinacionais tiveram de refazer auditorias completas nas cadeias de fornecimento.
4: Outra preocupação do governo brasileiro é que, em um cenário extremo, o governo americano poderia conduzir uma operação militar no Brasil, como já ocorreu em outros países. Grupo Rádio Web 25 anos, áudio que amplifica conexões. Produção e reportagem, Rafael Silva.
0: 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Informações, Karina Chagas.
6: Seguradoras, empresas e governos continuam diante de um desafio comum: aumentar a proteção da população e da economia diante da exposição aos riscos com os avanços climáticos e tecnológicos. Ampliar a proteção social e da economia é urgente para criar uma sociedade mais resiliente diante das transformações, pontuou durante o painel Política Industrial, Soberania e Desenvolvimento em um Mundo Globalizado, no 15º Fórum Jurídico de Lisboa, Diogo Oliveira, presidente da Confederação Nacional das Seguradoras, a CNSEG.
7: O nível de investimento da infraestrutura brasileira hoje ele não é suficiente para recompor a depreciação da própria infraestrutura. O nosso estoque de infraestrutura no Brasil ele está completamente estável há mais de 20 anos. Nós precisamos, enquanto nação, pensar em eficiência macroeconômica, né, em criar sistemas que favoreçam o crescimento da produção e que permitam que a nossa, né, sociedade tenha uma gestão de risco, porque o risco ele vai te pegar na curva. O empresário brasileiro não faz proteção do seu patrimônio, não faz a proteção dos seus investimentos.
6: Diogo Oliveira reforçou a importância de incluir o seguro como política de prevenção de riscos e soluções de proteção.
7: Ter uma boa gestão de riscos é fundamental para o país também. Além dessas questões macroeconômicas gerais que eu estava mencionando, produzir pessoas. Se a gente não entrar na discussão da educação para a tecnologia, nós não vamos produzir o principal insumo. Qual é o maior insumo de um data center? É energia e pessoas. Você só vai ter produção industrial moderna com tecnologia. E tecnologia são pessoas. Por mais inteligência artificial que se bote no celular, no computador, precisa de alguém operando aquilo, entendendo aquilo e sabendo usar aquilo.
6: O executivo defendeu ainda uma tributação menor ao setor industrial no Brasil e mais investimentos em infraestrutura e tecnologia. Para mais conteúdos como este, acesse o site Notícias do Seguro. Agência Rádio Web, produção e reportagem, Karina Chagas.
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0: 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Priscila Moura.
1: As inscrições para o Enem 2026 foram prorrogadas até o dia 12 de junho. A taxa de inscrição permanece em R$ 85,00 e o pagamento deve ser feito até o dia 17 deste mês. Estudantes beneficiários do Pé de Meia são isentos. As provas estão marcadas para os dias 8 e 15 de novembro. E desta vez o INEP pretende ampliar os locais de aplicação para cerca de 10 mil em todo o país. O Ministério da Educação lançou um portal gratuito para aprendizagem de outras línguas, o MEC Idiomas, que oferece formação em nível básico ao avançado em inglês e espanhol. O aplicativo pode ser acessado com os dados do portal gov.br. Texto e apresentação, Priscila Mur. Edição, Thiago Pedruzzi.
2: Irã lança mísseis após ataque de Israel a Beirute. Reportagem, Gian Costa.
3: Israel voltou a provocar uma nova escalada na crise do Oriente Médio após novamente bombardear a capital do Líbano no domingo. Após os ataques israelenses a Beirute, o Irã lançou uma série de mísseis em direção ao país. Segundo as Forças de Defesa de Israel, os projéteis foram interceptados pelo sistema Domo de Ferro e até o momento não há registro de vítimas. O ataque israelense rompe uma trégua que vinha sendo mantida entre Israel e o Hezbollah no Líbano. O governo de Benjamin Netanyahu afirma que os alvos eram integrantes do grupo extremista que planejavam novos ataques. Em resposta, o principal negociador iraniano nas conversas com os Estados Unidos disse que bases militares estadunidenses no Oriente Médio voltaram a ser alvos legítimos. Países da região, como o Iraque, anunciaram o fechamento do espaço aéreo por 72 horas, enquanto os Estados Unidos tentam evitar uma nova escalada. O presidente Donald Trump deve telefonar para Netanyahu nas próximas horas pedindo que Israel não realize novos bombardeios. Há poucos dias, Trump havia afirmado que os países estavam próximos de selar um acordo de paz. Apesar disso, o primeiro-ministro de Israel garantiu que haverá resposta aos ataques iranianos. Agência Rádio Web, produção e reportagem, Jean Costa.
4: Chegando com algumas informações esportivas nesta manhã de segunda-feira. Jogos da Juventude, fase regional 9 em dois vizinhos. Marmeleiro participou nesse fim de semana com três equipes. No voleibol feminino, terminou seu grupo em segundo lugar. Primeiro foi Pato Branco. No voleibol masculino, no grupo de Marmeleiro, primeiro foi dois vizinhos e segundo Marmeleiro. Acreditamos que as duas equipes, tanto a feminina quanto a masculina, no voleibol, estejam classificadas para mais uma etapa nesta sequência dos Jogos da Juventude, fase regional, em dois vizinhos. No futsal masculino, também sub-17, Marmeleiro terminou em segundo também no seu grupo. Primeiro foi o time de Chopinzinho. Segundo Marmeleiro, acreditamos que também esteja classificado. Aguardamos a programação da Paraná Esporte para a próxima fase dos Jogos da Juventude Regional. Pela Copa Sudoeste de Futebol, a Estupar, chave prata, Marmeleiro foi a Pinhal de São Bento, abriu bem as oitavas de final, vencendo pelo placar de 3-1 e se mantém ainda com 100%, a única equipe com 100% de aproveitamento na Copa Sudoeste de Futebol Prata. No próximo domingo, 3h15 da tarde, no Módulo Esportivo, Marmeleiro tem o jogo de volta contra a Pinhal de São Bento, valendo vaga para as quartas de final, com 2 gols de saldo nessa primeira disputa com Pinhal de São Bento. Nos outros jogos da Prata, São Jorge 0, Verê 3, Bom Jesus do Sul 1, Honório Serpa 2, Palmas 2, Sulina 3, Pérola do Oeste 1, Enéas Marques 0, Renascença 6, Bela Vista da Caroba 2, Boa Esperança do Iguaçu 0, Mangueirinha 2. No próximo final de semana, todos os jogos de volta pelas oitavas de final da Copa Sudoeste Prata. Na Ouro, já nas quartas de final, Chopinzinho 0, dois vizinhos 4, Realeza 2, Planalto 2, Barracão 0, Ampere 6. Santa Isabel venceu dois vizinhos pelo placar de 2-0. O Campeonato Brasileiro de Futebol da Série D, destacando os grupos 15 e 16, a última rodada da fase de grupos aconteceu no fim de semana. Pelo grupo 15, aqui do sul do país, estão classificados para a próxima fase as equipes do Santa Catarina, de Rio do Sul, o Cianorte do Paraná, o Cascavel do Paraná e o São Luís de Ijuí. No

0: Grupo 16, o Azures empatou em casa com o Brasil de Pelotas. As duas equipes não se classificaram para a próxima fase. Estão classificados nesse grupo 16 o Blumenau de Santa Catarina, Marcílio Dias de Santa Catarina, São Joséense do Paraná e São José de Porto Alegre, que avançou na Série D, quarta divisão do Campeonato Brasileiro de Futebol. Pela Série B, a segunda divisão, os jogos disputados no fim de semana foram poucos, apenas 3 na 12ª rodada. O Operário de Ponta Grossa venceu o Juventude por 2-1, o Londrina perdeu em Criciúma de 1-0, o São Bernardo venceu o CRB fora de casa por 3-2. Os demais jogos de hoje até quarta-feira, encerrando a 12ª rodada do Campeonato Brasileiro da Série B. A seleção brasileira venceu o Egito por 2-1 no sábado, o último amistoso antes da estreia na Copa do Mundo. A seleção agora estreia no sábado, dia 13, às 19 horas, contra Marrocos. Na seleção feminina, o Brasil venceu os Estados Unidos por 2-1, mais um jogo amistoso entre as duas equipes femininas de futebol. Amanhã, terça-feira, mais um amistoso em Fortaleza. No voleibol feminino, a seleção brasileira venceu no tie-break por 3-2 a forte seleção da Itália e termina a primeira semana da Liga das Nações com 100% de aproveitamento. Agora viaja para Ankara, na Turquia, a partir do dia 17, mais uma semana de voleibol feminino na Liga das Nações. Na Fórmula 1, tivemos a vitória do italiano Andrea Kimi Antonelli no Grande Prêmio de Mônaco de Fórmula 1. O brasileiro Gabriel Bortoleto terminou em 12º na classificação geral da corrida de ontem da Fórmula 1.
1: Sequência do Bom Dia Marbeleiro, repórter Gustavo Vaz.
2: O BRDE, Banco Regional de Desenvolvimento do Extremo Sul, aprovou um novo aporte de R$3.600.000 ao Fundo Verde e de Equidade para aplicação em projetos elegíveis no Paraná. A destinação tem como base o lucro líquido do banco no ano passado e reforça a agenda de sustentabilidade da instituição numa iniciativa divulgada neste Dia Mundial do Meio Ambiente, celebrado nesta sexta-feira. Nos estados de atuação do banco, Paraná, Santa Catarina e Rio Grande do Sul, o novo aporte ao Fundo Verde e de Equidade soma quase R$11 milhões, respeitando o limite equivalente a 1,5% do lucro líquido do último exercício. Com a nova dotação, o volume acumulado destinado ao instrumento chega a quase R$40 milhões desde 2021. O Fundo Verde e de Equidade é um instrumento operacional e financeiro criado pelo BRDE para apoiar com recursos não reembolsáveis projetos socioambientais e climáticos com potencial de impacto positivo. Os recursos podem ser aplicados em iniciativas voltadas à preservação ambiental, adaptação e mitigação dos efeitos das mudanças climáticas, além da proteção da biodiversidade, economia circular, uso sustentável dos recursos naturais, inovação socioambiental, turismo sustentável e promoção da equidade. Cada projeto pode receber até R$200.000. No Paraná, os recursos serão aplicados em projetos elegíveis, conforme as regras e critérios de enquadramento do fundo. O Fundo Verde integra um conjunto de ações voltadas à promoção de impacto socioambiental e climático positivo. O instrumento permite que a instituição complemente a atuação tradicional dela em financiamentos com apoio direto a iniciativas de interesse coletivo, fortalecendo assim projetos inovadores nas áreas urbana, rural, ambiental, científica, tecnológica e de turismo sustentável. Repórter Gustavo Vaz.
3: Previsão do tempo para segunda-feira, 8 de junho de 2026. Região Sul. Em Curitiba, Paraná, previsão de céu encoberto. Os termômetros registram mínima de 10 e máxima de 21 graus. A umidade relativa do ar oscila entre 100 e 40%. Em Eldorado do Sul, Rio Grande do Sul, céu com muitas nuvens com pancadas de chuva e trovoadas no aniversário da cidade. Os termômetros registram mínima de 15 e máxima de 23 graus. A umidade relativa do ar fica entre 100 e 60%. Você ouviu a previsão do tempo para segunda-feira, 8 de junho de 2026. Com informações do IBGE Cidades e do Instituto Nacional de Meteorologia, INMET, e redação de Daniele Popov, da Agência Rádio Gov em Brasília, José Carlos Andrade.
1: No Bom Dia Barbeleiro, informações com o repórter Gabriel Ramos.
4: O Instituto Água e Terra participa entre os dias 9 e 12 de junho de uma agenda estratégica de adaptação climática, inovação ambiental e conservação durante o FIT Cataratas, o Festival Internacional de Turismo Cataratas em Foz do Iguaçu. A programação reúne a Oficina Estadual do Adapta Cidades, coordenada pela SEDESC, a Secretaria de Estado do Desenvolvimento Sustentável, o primeiro Hackathon Sustentabilidade da história do órgão e uma série de encontros técnicos destinados ao fortalecimento das políticas públicas ambientais no Paraná. Os eventos são uma extensão da Semana do Meio Ambiente, em alusão ao Dia Mundial do Meio Ambiente, que é celebrado nesta sexta-feira. A Oficina Estadual do Adapta Cidades, marcada para sexta-feira, é um dos destaques da programação. A iniciativa integra a estratégia da SEDESC para apoiar os municípios na construção de políticas públicas voltadas à adaptação climática. A atividade vai reunir representantes dos 10 municípios selecionados para participar do programa no Paraná, além de equipes técnicas da SEDESC, do IAT e do CIMEPAR. Segundo a coordenadora de Ação Climática e Relações Internacionais da SEDESC, Valquíria Biscaia, a oficina marca o início das ações práticas do programa junto às cidades participantes.
5: A primeira oficina do Adapta Cidades no estado do Paraná busca esse primeiro contato com as equipes técnicas dos municípios que serão atendidos por esta iniciativa, com o objetivo de fortalecer o federalismo climático e de fazer o início prático dessa jornada da implementação dos planos municipais de adaptação climática.
4: Já a agenda de inovação do Instituto vai ter como principal destaque o Hackathon Sustentabilidade, que acontece na terça-feira e marca a primeira edição da iniciativa na história do IAT. A maratona deve reunir cerca de 100 participantes, entre estudantes, pesquisadores, empreendedores e profissionais de diferentes áreas, em 12 horas de desenvolvimento de soluções tecnológicas voltadas às unidades de conservação do Paraná. Durante o evento, as equipes vão ter acesso a mentorias técnicas e dados públicos para desenvolver propostas relacionadas ao monitoramento do uso público em áreas naturais, integração de dados ambientais, inteligência fundiária e ampliação da educação ambiental por plataformas digitais. É o que explica o diretor do Patrimônio Natural do IAT, Rafael Andreghetto.
6: É uma iniciativa inovadora, como já diz o próprio evento, né, um hackathon, uma maratona para desenvolvimento de soluções, em que se busca desenvolver essas soluções. Fica aqui o convite para que todos participem, se inscrevam e ajudem a desenvolvimento, a conservação e a proteção do patrimônio natural no estado do Paraná.
4: Ao final da maratona, os projetos serão apresentados para uma banca avaliadora, formada por representantes do Instituto e parceiros do festival. As propostas poderão ser encaminhadas para incubação e integrar um banco de soluções estratégicas do IAT. Segundo Rafael Andreghetto, a participação do Instituto no festival vai além da realização de eventos específicos.
7: Ao longo da semana, de 9 a 12 de junho, 9, 10, 11, 12 de junho, teremos aí 5 eventos no qual o Instituto Água e Terra aproveitará, né, para promover, para capacitar, para difundir, né, todo o seu patrimônio natural e suas ações de conservação e proteção da natureza.
4: O conjunto de atividades reflete duas frentes consideradas prioritárias para os próximos anos: a preparação dos municípios paranaenses para os desafios impostos pelas mudanças climáticas e o desenvolvimento de soluções inovadoras para a gestão das unidades de conservação do estado. Repórter Gabriel Ramos.
1: É hora de concluirmos mais uma edição do Bom Dia Barbeleiro. Obrigado pela audiência. Continuem conosco. Vem aí a próxima atração.
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Bom dia, querido amigo, amiga da Rádio Cristal. Mais um dia iniciando. Um dia para podermos escrever a nossa história, para sermos protagonistas da nossa vida. E eu quero te convidar a refletir um pouquinho hoje sobre algo muito importante. Olha, muitas vezes a gente acaba prendendo a respiração porque a nossa vida é como uma montanha russa que não para. E o mundo segue com expectativa. As profundas transformações que ocorrem diariamente em todas as áreas da nossa vida. Nos últimos anos, temos visto um turbilhão de mudanças, desde a guerra ao terror, a crise econômica, tantas outras coisas, terrorismos, explosões de smartphones, das redes sociais, graves conflitos armados, a primavera árabe, a imigração em massa, discussão sobre gêneros, debates sobre conceito de família, violência, reviravoltas políticas, ameaças nucleares, catástrofes naturais que fizeram o mundo estremecer. Nada está seguro. Amanhã, tudo pode ser diferente. Aquilo que consideramos certo hoje pode não estar mais em pé amanhã. Assim como muitas coisas que nós vemos, muitas catástrofes que acontecem. Além dos embates ideológicos e culturais, os eventos do mundo natural têm causado perplexidade. Cientistas se preocupam com o futuro do planeta. A Terra dá sinais de que as coisas realmente não vão bem. Por trás de todos os números e estatísticas, existem pessoas. Debaixo das estatísticas de violência, existem vítimas com seus traumas e lutas. Através dos números de crise econômica, existem desempregados, carência, lágrimas e pratos vazios. Em meio ao barulho ensurdecedor da discussão sobre gêneros, existem pessoas confusas tentando se entender ou fazer o melhor pelos filhos. Diante das contradições das religiões e igrejas e as promessas políticas falidas, existem pessoas decepcionadas. Como que você tem se sentido nos últimos dias? Tem mantido a esperança no amanhã? Sente-se preparado para enfrentar um futuro? Luta contra alguma tristeza ou ansiedade diante desse mundo confuso em que vivemos? Sabe, talvez você nunca tenha lido a Bíblia. Conhecendo-a ou não, nela você encontra resposta para muitos questionamentos que fazemos hoje. Acreditando nela ou não, esse livro antigo aborda muito do que se tratou nessas coisas que nós acabamos de falar. Por favor, não confunda igreja, religião ou certas personalidades com a Bíblia. Talvez você nem mesmo creia em Deus. Ou quem sabe, até seja uma pessoa religiosa, com convicções bem rígidas. Por um momento, por favor, retire as camadas de preconceito e procure, pelo menos, ouvir o que as escrituras têm a dizer. Sem dúvida, você não vai se arrepender. Muitas coisas realmente estão mostrando para você. O mundo está mostrando para você que algo está diferente, que algo está errado. As respostas a gente pode encontrar na Bíblia. E Deus, ele é especialista em enxergar um rosto na multidão. E ele enxerga você. Em meio a bilhões de pessoas deste mundo, ele não vê estatística, mas vê e contempla cada homem e mulher, idoso, criança, individualmente. Ele sabe onde você mora, o que faz, o que vai no seu coração. Sabe os seus sonhos, suas falhas, decepções. Ele enxerga você neste momento. E ele diz algo muito precioso, que está lá em Mateus 11, versículo 28, que diz assim: "Venha a mim, todos vocês que estão cansados e sobrecarregados, e eu os aliviarei." Algo realmente grandioso está para acontecer nesse planeta. Jesus nos chama a olhar para cima, para o céu, não para o céu do terror e do medo, e nem para qualquer solução humana que mais cedo ou mais tarde nos decepciona. Ele nos chama a esperar que venha do céu o maior resgate da história. Nossa redenção se aproxima. E eu quero te fazer um convite a aceitar o convite de Deus. Ele diz: venha
a mim se você está cansado e sobrecarregado. Eu quero orar com você. Pai querido, tantas coisas nós vemos nesse mundo e nós estamos nos sentindo cansados e sobrecarregados. O Senhor nos prometeu, em sua palavra, que nos daria descanso à alma, que aliviaria o nosso fardo. E nós estamos aceitando nesse momento o seu convite, estamos querendo entregar tudo em suas mãos para sentir a tua paz e o teu amor. Senhor, esteja com cada ouvinte aqui da rádio, que eles possam ter um dia abençoado e principalmente que o Espírito Santo toque no coração de cada um para que eles conheçam a tua palavra e a tua verdade. Em nome de Jesus, amém. Olha, esse trecho eu li de um livro muito especial. O livro se chama A Maior Esperança. Foi muito bom estar com você nesta manhã. Espero que Deus esteja abençoando muito sua vida, te dando muita esperança a cada momento. E a cada dia, lembre-se, estude a palavra de Deus e você vai ver que você vai ter riquezas, aprender muitas coisas grandiosas com Deus, tá bom? Um grande abraço, até amanhã. Tchau, tchau.

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você, como vai? Bom dia. Então, como disse aí a nossa assessora, que seja para encher a sua manhã de boas energias, de boas vibrações, de muita paz, de muito amor. Vamos te fazer companhia e quero a sua companhia também para o nosso café de segunda-feira, hoje, oitavo dia do mês de junho. Sabendo que o mundo está cheio de pessoas dispostas a passar por cima dos outros para conseguir atenção, para conseguir status ou para conseguir reconhecimento. Então, encontrar gente humilde, encontrar gente leal, ética e de coração limpo, dá para dizer que virou raridade. E, sinceramente, nunca ache que ser uma pessoa boa é perda de tempo. A maldade pode até parecer vantagem por um pequeno momento, mas a vida sempre encontra uma forma de devolver a cada um exatamente aquilo que ofereceu ao mundo. Então, pense duas vezes antes de fazer alguma maldade. Seja pessoa boa, seja pessoa que vale a pena. Bom dia!

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3: Que bom demais ter você chegando, sintonizando, mandando boas energias e aquele cafezão de todas as manhãs que a gente toma juntos aqui pelos 92,9. Café é bastante café, né? Segunda-feira tá cheia de energia, bastante positiva. Segunda-feira boa, tá mais longe da outra ainda, né? Esse é o dia melhor da semana, tá mais longe da outra segunda, né? E depois que criaram segunda-feira na semana, não tem o que fazer, né? Vamos ter que encarar cada segunda-feira. Hoje estamos vivendo o dia 159 de 2026, 159º dia de 2026. Já garoou, já fez um calorzinho de madrugada, já fez frio, várias estações num dia só. 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
3: Beleza, 8h19. Já vou lá pro WhatsApp ver a mensagem que já vai chegando. O ouvinte manda.

0: Todo seu, né? João Jorge Matheus. 8h22, meu amigo. Obrigado. Ivanildo Bonetti, parabéns, Ivanildo, que estava de aniversário ontem. Ontem foi feriado lá na linha Pocinho, era o aniversário do Ivanildo. Prometo que para domingo que vem eu vou tentar falar lá também, na hora da transmissão, o nome de todo mundo, né, que vai mandando a mensagem lá pelo WhatsApp, que eram milhares, né? Muita gente manda mensagem lá, também a gente não consegue, às vezes, dar conta do recado. Mas o Ivanildo tinha escrito lá ontem, durante a transmissão, quando o jogo estava em 35 minutos, que daria 3-1 para Marmeleiro. Então, tu merece um prêmio, né? Vou te dar um prêmio, o Ivanildo. Vamos ver. O Marmeleiro deve pegar Mangueirinha na próxima fase. Então, vou te dar uma passagem para Mangueirinha, para ir assistir o jogo, se Marmeleiro passar e pegar Mangueirinha nas quartas de final. Uma passagem de ida e volta, a pé, tá, Ivanildo? Pelo seu placar de ontem, 3-1. Grande Ivanildo Bonetti, um abraço para ti, viu? Aliás, um abraço então para todo mundo, muito obrigado a todos que mandaram o seu alô, que mandaram aí as mensagens ontem, né? Durante a nossa transmissão, grande audiência que tivemos ontem na vitória de Marmeleiro 3-1 lá na cidade de Pinhal, de São Bento, pela Copa Sudoeste Prata de Futebol. 8h23, o Sindicato da Agricultura 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
2: Olá, meus amores! Chegando por aqui mais um início de semana e estamos juntos por aqui com as previsões astrológicas. Hoje, segundona, mais uma segunda do mês de junho de 2026, 8 de junho. Hoje é dia do oceanógrafo, é dia também do citrocultor, é dia de São Medardo, né? 8 hoje é dia mundial dos oceanos. Que tal um mergulho? E se é dia do seu aniversário, parabéns pra você! Vamos comemorar aqui com a gente, semana começando, previsões astrológicas chegando e nós juntinho por aqui nesse clima super gostoso, né? Bom dia, Áries, Touro, Gêmeos e Câncer!
3: Áries, de 21 de março a 20 de abril.
2: Áries, dia para agir com determinação e foco no trabalho, com carícias sutis no coração. Início de uma fase mais profunda também, tá? Ameixa, sua cor, 9 números de sorte, Áries.
3: Touro, de 21 de abril a 20 de maio.
2: Touro, necessidade de desapego e limpeza interna para lidar com medos. Evite a precipitação e cultive a prudência. Número 20, a cor é branco.
3: Gêmeos, de 21 de maio a 20 de junho.
2: Gêmeos, o Sol em seu signo, em comunicação com Júpiter, destaca comunicação, interações sociais e aprendizado. Favorável a novas ideias. Número 7, sua cor é prata, Gêmeos.
3: Câncer, de 21 de junho a 22 de julho.
2: Canceriano, os astros trazem aumento de energia sensível e pedem atenção à inteligência emocional e relações familiares, tá? Lilás é sua cor número 8 para hoje. Voltamos rapidinho com previsões para Leão, Virgem, Libra e Escorpião.
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0: Obrigado, Jane de Paula, pela sua contribuição sempre aqui na nossa manhã. Agora 8h26. Vamos até às 10. Pode mandar a sua mensagem para cá pelo 999-16-5518.
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0: Nota de falecimento. As famílias Beck e Schmidt comunicando com um profundo pesar o falecimento do senhor João Beck. Ele faleceu ontem, deixando a esposa, 5 irmãos, um deles já falecido, 3 filhas, entre elas a Elisângela Schmidt, aqui de Marmeleiro, deixando 3 genros, 6 netos, um deles também já falecido. O corpo de João Beck está sendo velado na cripta da Igreja Matriz de Renascença. Hoje, às 3 horas da tarde, haverá celebração de corpo presente e às 4 horas da tarde, ou na sequência da celebração, no encerramento, o corpo será sepultado no cemitério municipal de Renascença. famílias Beck e Schmidt, comunicando com pesar o falecimento do senhor João Beck. Repito que o velório acontece na cripta da Igreja Matriz de Renascença, às 15 horas a celebração e na sequência o sepultamento hoje no cemitério de Renascença. Enviamos as condolências a todos os familiares do senhor João Beck.
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5: Nota de falecimento. A funerária Raio de Luz comunica com profundo pesar o falecimento de Adair Ferreira dos Anjos, aos 71 anos de idade, ocorrido neste domingo, dia 7 de junho. O velório será realizado na cripta da Igreja Matriz Cristo Rei em Renascença. Cerimônia de despedida nesta segunda-feira, às 10 horas da manhã, e logo após seguirá para sepultamento no cemitério municipal de Renascença. A funerária Raio de Luz de Renascença comunicou com pesar o falecimento de Adair Ferreira dos Anjos. Aos familiares e amigos, os sinceros sentimentos.
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0: 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O Mauro Conte chegou, então. Mauro Conte, agora a linha aberta para você, o seu bom dia, e as informações aí direto de Curitiba, da Rede Aerp. Diga aí, Mauro.
8: Alô, Rádio Cristal, muito bom dia para você ligado aqui na programação, para você que começa já a sua manhã ligado aqui no Show da Manhã com meu amigo Valdecir Moraes. Eu sou Mauro Conte, estou chegando nesta segunda-feira direto de Curitiba com as informações da Rede Aerp. São João, no sudoeste do Paraná, realiza entre os dias 19 e 21 de junho a tradicional Festa da Fogueira, um dos principais eventos juninos do Paraná. A programação conta com shows, atrações culturais, gastronomia típica e o acendimento de uma fogueira com mais de 40 metros de altura. Reconhecida nacionalmente, a festa atrai visitantes de várias regiões e reforça a tradição junina do município, que já deteve o recorde da maior fogueira do Brasil. E o governo federal passou a permitir a renovação automática da CNH para motoristas que não tenham cometido infrações de trânsito nos 12 meses anteriores ao vencimento do documento e estejam cadastrados no Registro Nacional Positivo de Condutores, o RNPC. A medida elimina a necessidade de comparecer ao DETRAN, realizar exames presenciais e pagar taxas para os condutores elegíveis, com a renovação ocorrendo digitalmente pelo aplicativo da CNH. O objetivo é premiar o bom comportamento no trânsito, reduzir a burocracia e gerar economia para os motoristas. Grande abraço para você, uma ótima segunda-feira, bom início de semana. De Curitiba, Mauro Conte, com informações da Rede Aerp.
0: Obrigado, Mauro, pela sua contribuição também. Até amanhã, agora 8h31. 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Bom dia, 8h32, tudo bem, Jussara? Boa segunda-feira para você também, né? Isso, bom dia.

0: Enamorado por ti.
1: Eu só sei.
0: Eduardo Costa.
1: Te amar.
0: Só amor, né? Só amor. 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
3: Já estamos de volta, Leãozinho! Momento de revelar a verdadeira face das pessoas e confiar na própria intuição para assumir o controle da sua própria vida, tá? As tensões estão rolando, né? Então preste atenção, tá? Fase marcada por atitudes inesperadas no convívio social. Hoje seu número é 2 e a cor marrom.
4: Virgem, de 23 de agosto a 22 de setembro.
3: Virgem, dia de ajustar rotas e organizar a mente com reflexões profundas sobre metas e carreira. É, olha, haverá segundo plano em suas decisões, tá? E os impulsos se sobrepõem à razão, né? Comprometendo o equilíbrio entre gastos e propriedades também, ok? E é isso. Número hoje 10, sua cor lilás.
4: Libra, de 23 de setembro a 22 de outubro.
3: Libra, a gradatura dos astros podem trazer intensidade nos relacionamentos, tá? Você deve manter o equilíbrio e ter uma postura mais racional vai poder ajudar aí a manter a rotina mais organizada também, tá bom, meu amor? E é isso, pra hoje sua número é 8, sua cor preto.
4: Escorpião, de 23 de outubro a 22 de novembro.
3: Escorpião, foco na renovação de desejos internos e transformações com um dia sensível e de cura também, tá? As relações podem enfrentar conflitos devido à tensão. Número de sorte 40, sua cor é prata.
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0: Obrigado, Jane de Paula. 8 da manhã com 37. E assim vamos nós. A sua chegada por aqui pelo 99916-5518.
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0: 8:39, aniversariando hoje, dona Alcenira Torres. Ô, dona Alcenira, bom dia pra senhora, aquele abraço. Ó, quem tá te homenageando aqui é a Silvanete e também o Rodrigo, né? A filha e o genro aí desejando, então, muitas felicidades para a senhora, mandando aquele abraço através das zonas do rádio. Dona Alcenira Torres, um abraço aí. Obrigado, Silvanete, um abraço, Rodrigo. Que Deus abençoe vocês aí também, né? Está registradinha essa homenagem bacana, esse abraço especial no começo da manhã para dona Alcenira, que hoje está de aniversário. Né, seu José? Beleza pura? Cafezão aí, né? Dormir bem faz toda a diferença, não é? 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O Rodrigo Brum também acertou o placar do jogo ontem, viu, Ivanildo? Ele também disse que dava 3-1, né? Na mosca. Cabia mais, né? Cabia mais, mas a bola não entra, né? Só vale o que balançar a rede. 8h40, 20 para as 9, o que combina comigo é você. Bom dia.

0: Ninguém combina como a gente combina, diz aí a Paula Fernandes com Zé Henrique Gabriel. 8h43, fala aí Leonice, bom dia, chega mais.
1: Bom dia, bom dia. Amigo, ótima segunda-feira. Vamos tomar um chimarrão do fogo.
0: Tá bonito aí.
1: O tempo tá carancudo, né? Manda música aí pra família Oiça, família Araújo, família Teles, família Ramos, todo junto e misturado. Que Deus abençoe a tua semana e a nossa também.
0: Amém. Que Deus abençoe. Bom chimarrão seu, né? E o fogão lá atrás, ó, na foto ali fazendo aquele esquentamento do ambiente, né? Fogão a lenha, tudo de melhor, né, Leonice? Muito obrigado aí a vocês, bom dia.
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0: procurar aqui, viu, Leonício? Vou procurar a música que tu sugeriu aqui, né? Se eu não conseguir hoje, amanhã ou depois, eu vou procurar lá, tá? Beleza? Muito obrigado aí, bom dia, boa sugestão a sua. 999-16-5518, a sua mensagem chega aqui. 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
2: Tem previsão para essa semana aqui de umas garoas hoje, amanhã, para daí esfriar um pouquinho. Vai cair a temperatura, mais uma onda de frio, como dizem os meteorologistas. Amanhã, terça-feira, já vamos ter aí um pouquinho mais baixa a temperatura, né? Mas não é muito, né, também. Vamos aguentando firme aí, estamos no outono brasileiro. Bom dia, dona Nair, do seu Cambucica, né? Oi, dona Nair, bom dia aí. Bom café para nós, juntos. Meu amigo Jair Edson Gomes da Rosa, de aniversário hoje, né? Eita, um abraço, Jair. Feliz aniversário para ti aí, meu amigo Jair Preto, né? Como também é conhecido aí pelos amigos, sim. De aniversário hoje, deve estar completando uns 37 anos, né? Porque esse homem não envelhece nunca, né, Jair? Um abraço para você. Se precisava ver, Andrei, precisava ver o espetinho que a gente conseguiu no final do jogo lá em Pinhal de São Bento. Eu estava estacionando o carro na garagem e ainda estava comendo o espetinho, ainda não tinha terminado. Pensa no tamanho do espetinho, hein, Silmar? O Garbi não queria o espetinho. Depois estava agradecendo, né? Obrigado, Piazada, obrigado pelo espetinho. Quase que o espetinho foi patrocinado pelo prefeito lá de Pinhal de São Bento, né? Quase. Faltou pouco, né, Silmar, pro prefeito lá patrocinar o espetinho. Mas graúdo, né? 9:12. 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Já quem sabe domingo nós tem espetinho, né? No jogo de volta pela Copa Sudoeste.
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2: 9:11, dona Nair Brum e a Claudete Brum estão no mate lá em Renascença. Obrigado também, bom dia.

0: Sétimo sentido. Ó, vamos trazer aqui a Jane de Paula para fechar o Guia dos Astros de hoje, bora?
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2: Já de volta por aqui com as últimas previsões para hoje, segunda, 8 de junho de 2026, né? Sagitário, bom dia! Olha só, a lua em seu signo traz emoções à flor da pele, né? Cuidado com exageros e também ansiedade, viu? É, mantenha a serenidade mesmo em situações difíceis, escolhendo bem as suas palavras. A cor é verde, número 27.
3: Capricórnio, de 22 de dezembro a 20 de janeiro.
2: Capricórnio, olha só, os astros pedem disciplina e revisão de estrutura, sendo o momento ideal para organizar a vida financeira e também a vida pessoal. Clareza e objetividade são seus melhores aliados pra hoje, tá? Sua cor é roxo, número 15.
3: Aquário, de 21 de janeiro a 19 de fevereiro.
2: Aquário, bom momento para melhorar o lar, mas com atenção para não assumir compromissos financeiros exagerados, viu? As tarefas do dia a dia podem parecer mais cansativas neste momento de tensão entre os astros, causando desgaste físico e desentendimentos também. A cor é cinza, número 13.
3: Peixes, de 20 de fevereiro a 20 de março.
2: Peixes, conexões significativas e reflexões profundas estão favorecidas com necessidade de clareza nas emoções. Tudo isso indica um bom dia também para o amor, tá? Olha, número para hoje é 50 e a cor é cobre. E a gente vai ficando por aqui com previsões astrológicas de volta amanhã logo cedinho. Combinado, né? Então não perde o nosso encontro. Eu chego cedo por aqui, tá? Então pula da cama cedinho também. Beijo no coração. Boa segunda. Tchau, tchau.
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0: Obrigado, Jana de Paula. Ótima sequência de manhã para nós e até amanhã. Dona Antônia Castanha diz que pode vir o frio, né? Fogão a lenha funcionando, tudo nos conformes em Renascença. Dona Antônia, muito obrigado, um grande abraço. Ó, tem uma senhora aqui que tem um edredom para vender de graça, um edredom, diz que é muito bom. A primeira pessoa que ligar então para a Bruna, 3525-1183, a Bruna passa o telefone dessa senhora aqui de Marmeleiro, do bairro Santa Rita, que tem um para doar, então um edredom, para quem realmente precisa. Se você precisa de um edredom, né, é muito bom ainda, acho que é de casal, né? Sim, é de casal. Você pode entrar em contato então com a Bruna aqui, 3525-1183, certo? Aí a Bruna te passa o telefone, o WhatsApp dessa senhora que tem para doar um edredom, aí você combina com ela a retirada, ok? 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Tomou café, seu Chiquinho? Não, né?
5: Essa é pra beijar na boca, a gente costuma dizer. Pra vocês cantarem, hein?

0: Escapar.
1: É, livre, né? Gustavo Lima e o Zezé de Camargo e mais o Luciano também. Bom dia aí pro Diego, Diego Rudininski, ele é filho da Maria, né, Rudininski. Ele joga pro time da Renascença, que ontem venceu por 6-2 e fez um golaço. Hoje são poucos cobradores de falta, né, tipo estilo Zico. E ele meteu uma bola na gaveta ontem na vitória de Renascença por 6-2 pela chave prata da Copa Sudoeste de Futebol. E mais um golaço, né? Parabéns aí ao garoto Diego Rudininski, que joga pelo Renascença Futsal contra a Bela Vista da Caroba, 6-2. Um golaço de falta, né? Um pouco antes de fora da área, né? Uns passos fora da área, a barreira estava quase em cima da risca da área. Um pouco caidinho para a esquerda, de perna direita, ele meteu lá na gaveta, né? No ângulo direito do goleiro de Bela Vista da Caroba. Parabéns ao Renascença Futsal, que está indo bem na Copa Sudoeste também, prata de futsal. 8h59, oficina do celular. 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Amanhã, entrevista, hein? 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
6: Pelo menos 6 em cada 10 consumidores brasileiros devem comprar presentes para o Dia dos Namorados, comemorado no próximo dia 12 de junho. Segundo pesquisa da CNDL, entidade que reúne os lojistas em parceria com o SPC Brasil, a data deve levar 61% dos consumidores brasileiros às compras, o que equivale a cerca de 100 milhões e 100 mil pessoas. A expectativa é que o Dia dos Namorados movimente algo em torno de 26 bilhões e 400 milhões de reais no varejo e em serviços. Em média, o consumidor brasileiro deve desembolsar R$ 264,00 com os presentes. Ainda de acordo com o levantamento, 58% dos presenteados serão esposo ou esposa e 33% dos presentes serão para namorados ou namoradas. A pesquisa mostra ainda uma expectativa de reciprocidade, uma vez que 74% dos que irão presentear acreditam que também vão receber presentes. Os presentes mais procurados devem ser roupas, itens de beleza e chocolates. 4 em cada 10 consumidores consideram dar um presente de segunda mão.
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0: 9-3, estava conversando com o professor Ayrton, né? As duas equipes, aliás, a equipe masculina de futsal que disputou os Jogos da Juventude ficou em segundo no grupo, né? Mas como classifica só o primeiro, não consegue avançar então de fase lá em dois vizinhos nos Jogos da Juventude, o futsal masculino de Marmelir. Mas foi uma belíssima participação, né? E vem sempre mandando bem nas competições aí o futsal de base de Marmelir. 9:03, 9:03, a filha do Giovanni Correia está de aniversário hoje, a Giovana. Parabéns, Giovana, homenagem aqui do Giovanni Correia, de toda a família, que Deus abençoe você então, Giovana, pelo seu aniversário. Dona Nilce Bueno, mandando aqui a foto de umas batatas, mas aqui ficou daquele jeito, né? A batata doce cozida e depois dá uma, acho que dá uma, como é que é, uma dourada na batata doce, mas ficou um espetáculo, viu, Dona Nilce Bueno? Bonita batata doce amarela, dá água na boca só de imaginar aqui, né? Pode ver a foto. Muito obrigado, um grande abraço para a senhora aí, aquele abraço de desejos aí de uma boa semana para toda a família também. 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

0: 9h10, 9h10, vamos juntos nesta manhã aqui, boa de segunda-feira. Bom dia, Odete Conze, você está bem? Ah, hoje o Cláudio Piazzoli está de aniversário, hoje também conhecido por Jean. Jean Cláudio Piazzoli, parabéns, que Deus ilumine o seu caminho, né? Muitos sonhos a serem realizados, é o filho da Odete Conze, o Jean Cláudio Piazzoli. Um abraço, Jean, feliz aniversário para ti, em nome da sua mãe, Odete, de toda a família. Muitas e muitas alegrias aí na sua vida também. 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
0: Um senhor perdeu uma carteira com todos os seus documentos, ele perdeu lá em Beltrão. Valmor Rodrigues Moraes, está em nome dele. Valmor Rodrigues Moraes, se alguém encontrou aí, por gentileza, a carteira do senhor Valmor Rodrigues Moraes, com todos os documentos, pode trazer na portaria da Rádio Cristal, se você encontrou, sabe de alguém. Ele perdeu em Beltrão, né? Nos disse o Valmor Rodrigues Moraes, está à procura da sua carteira. 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Nove da manhã com 13 minutos, vamos lá até às 10, manhã de segunda-feira.

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A Polícia Militar fez uma operação chamada Disciplina Viária em Marmeleiro e Beltrão ontem. E nesta operação, o objetivo, segundo me disse aqui o subtenente Melo e os demais amigos da Polícia Militar, GOTRAN, ROCAN, Polícia Rodoviária, o efetivo da 1ª Companhia do 21º Batalhão reuniu bastante forças de segurança aí, policiais, para visando preservar vidas e fiscalizar o cumprimento da legislação, né, de trânsito. O foco era identificar e fazer a repressão de infrações que representam risco à coletividade. Então, esta ação ela foi direcionada especialmente ao período de domingo à tarde, que é a faixa horária em que tradicionalmente são registradas diversas denúncias, a perturbação do sossego, direção perigosa, excesso de ruído e outras infrações envolvendo motocicletas, atendendo assim uma demanda da população. Então, durante as abordagens, foram constatadas diversas irregularidades. Por exemplo, condução de veículo por pessoa inabilitada, não habilitada, veículo sem placa de identificação, adulteração de característica, equipamento obrigatório, ineficientes ou inoperantes, documentação irregular, direção perigosa, casos envolvendo adulteração de sinal identificador da moto. Além dos resultados relacionados ao trânsito, a operação também resultou na apreensão de entorpecentes, maconha, haxixe e cocaína. Rapaz, olha só, escuta essa. O resultado dessa operação de ontem em Marmeleiro e Beltrão, mais de 100 notificações de trânsito, 35 motocicletas removidas ao pátio, 3 automóveis removidos ao pátio, 1 motocicleta apreendida, 1 pessoa presa, 1 TCIP por direção perigosa de veículo, 1 flagrante sob efeito de drogas e posse envolvendo maconha e haxixe, 1 flagrante envolvendo cocaína e valores em dinheiro, 1 veículo com indícios de adulteração de sinal identificador, fiscalização de veículos com adulteração e características e demais irregularidades administrativas. Foram 6 viaturas, 1 motocicleta, foram 6 policiais da Polícia Rodoviária, 4 do GOTRAN, 3 do GOTRAN 2, 4 da ROCAN, 5 da 1ª Companhia e 2 policiais civis. Então, a Polícia Militar, fazendo a diferença com essa operação de trânsito, tiveram que pegar aí um guincho, né? Um caminhão para recolher as motocicletas, 35 motocicletas removidas ao pátio por conta de irregularidades nesse trabalho que a polícia fez ontem em Marmeleiro e também em Francisco Beltrão. 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Bom dia, Simval. Simval que estava conosco ontem na sintonia do futebol, acompanhando e torcendo por Marmeleiro. Obrigado, Simval. E um bom chimarrão aí, né? O passarinho gaúcho, tchê. Obrigado, Simval. Bom dia. Estamos juntos. Uma ótima semana para todos nós. E vamos nessa companhia, nesse nosso café da manhã de todos os dias.

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3: 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A seleção brasileira jogou sábado, venceu por 2-1, mas ainda falta muito, né? Falta muito para a seleção brasileira engrenar. Quem sabe agora sábado, já valendo pela Copa do Mundo, começa a Copa quinta e o Brasil joga sábado, dia 13, às 19 horas, contra Marrocos. O jogador Wesley foi cortado, sentiu aí um problema, né? Se machucou no jogo e foi cortado da seleção brasileira. O Neymar não foi cortado, né? O Neymar disse que dá para recuperar, né? Diz que já no próximo jogo... E tu viu só, o Neymar cortou cabelo, postando nas redes sociais um novo visual para participar da Copa. Eita, e o dinheiro velho comendo solto.

Prega-lhe fogo, né? Pistoleira, velho, pregando-lhe fogo aí. Bacana, bacana essa moda. Às 9:00 da manhã, 9:25. O que, que o Chiquinho tá me enchendo as paciências aqui? Pensa num homem chato e multiplique. Eita, seu Chiquinho. Hã? Sim, eu já vou ver, né? Já vou ver, já vou te dizer aqui, ó. Quero ver lá se você tá nos conformes aí. Aham, tá aqui, ó. Bem certinho, seu Chiquinho. Pode ficar tranquilo. Pode dormir bem sossegado. 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

0: tomando um cafezinho aí devagar, né, Simval? O que o Simval falou? Melhor ver os jogos da ESUPAR do que da seleção brasileira, né? Diz que ele gosta muito de futebol, né? Mas para ele a seleção brasileira, ele diz que não perde muito tempo, né? Melhor para assistir o Chaves, diz ele, que assistir o jogo da seleção, né? Tá uma piada, né? A gente não acredita mais na seleção brasileira porque tem muitos mandos e desmandos por aí afora, né? Muito jogador mala demais, né? Mala, quer aparecer. 9:27, agora Marmeleiro jogou bem, né? Um joguinho bom ontem lá em Pinhal do São Bento, né? Primeiro tempo, meia linha, Marmeleiro em cima, tava tranquilo, né? Poderia ter feito muito mais, mas não precisa fazer tantos gols também. O importante é ganhar, né? Ganhar, jogar bem, tocar bola, fazer bonito. Um pênalti defendido pelo Fininho, bola na trave e tudo mais. Portanto, foi a vitória 3-1, até cabia mais no final, mas a bola não entrava, né? Domingo que vem o jogo de volta, às 15:15, no Módulo Esportivo, valendo vaga para as quartas desta Copa Sudoeste de Futebol. 9:28, mais uma musiquinha aí antes do Cristal Notícias. 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
1: Você virou saudade, o Alexandre Pires também canta na nossa manhã. Bom dia, seu Ademir, falando em seleção, diz ele. Dá vontade até de vender a TV, né? Comprar uma só depois da Copa, né? Jogo mais desanimado de sábado, parece o Adi jogando bocha, ele disse, né? Realmente a seleção brasileira deixou a desejar e já faz tempo. 9:31 e a BBB presentes, você encontra luvas, toucas, meias, croques e pantufas, aquecedor também, para esquentar os pés e esquentar tudinho aí na sua casa, passa na BBB presentes que tem frio ainda à vista. 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Mas mesmo que a seleção não tá aquelas coisas todas, né? O Brasil todo para, na verdade, na Copa do Mundo. O Brasil é o país do futebol. Mesmo assim, a gente não acreditando muito, vamos torcer, né? Vamos torcer porque não adianta torcer contra também, é pior, né? Então vamos fazer bonito aí, vamos ficar na expectativa e não ser aquele torcedor fanático, né? Mas acreditar e ficar de boa aí, né? Aguardando que os resultados venham. Se não vier, paciência, né? A gente já sabe que se não vier, porque... O time não correspondeu.
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6: Um em cada quatro brasileiros não sabe que o câncer é uma doença que pode ser prevenida. Pelo menos é o que indica um levantamento do Instituto Nacional de Câncer, o INCA, elaborado em parceria com organizações de saúde. 6.500 pessoas em todo o país foram ouvidas, o que indica um apagão de informação sobre hábitos cotidianos que aumentam o risco de desenvolver tumores malignos. De acordo com o levantamento, menos da metade da população brasileira reconhece a falta de atividade física como um fator de risco para o câncer, e apenas pouco mais de 50% dos entrevistados associa a obesidade e o consumo de refrigerantes ao desenvolvimento da doença. No caso das carnes processadas, como salsicha e presunto, dos alimentos ultraprocessados e das bebidas alcoólicas, o nível de alerta também é considerado baixo pelos especialistas.
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0: A prefeita de Renascença, a Fabielle, decretou, lá assinou um decreto, né? Com 3 dias de luta oficial no município de Renascença, por conta do falecimento do ex-vereador, que está sendo velado lá em Renascença, né? O Adair Ferreira dos Anjos. Então, luta oficial, né? Por 3 dias no município de Renascença, por conta do falecimento do ex-vereador. E também músico, né? Músico, empresário, né? Pessoa muito conhecida lá em Renascença. Assim como o seu João Beck, né? Os dois sendo velados lá na cripta da Igreja Matriz, pessoas da mesma idade, conhecidos lá de Renascença, que faleceram então no dia de ontem. 9:35 e a Damazine Móveis e Eletrodomésticos está continuando aí com a super promoção. 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Gustavo Mioto com Munhoz e Mariana. É boa essa, não? Toca um pouquinho lá.
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0: Lembrar que os jogos da equipe de Marmeleiro na Copa Sudoeste, né? 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Ô, Diles, e esse chimarrão aí de fundamento, hein? Bonito. Ela deu uma enfeitadinha ali na cuia, né? Isso, tá bonito seu chimarrão, Diles. Bom dia. Vamos juntos tomando nosso café, agora já passando pro chimarrão, né? Mas é o nosso café da manhã de todo dia aqui pela Cristal FM. 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
0: Mas podia ele cantar ele sozinho, né? Agora vai.

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0: 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Bom dia, Marciele. Você está bem, Marciele? Bom dia, Paula. As meninas em Francisco Beltrão, ligadas, mandando abraços aqui, desejos de boa semana. Muito bem, Marciele e Paula, bom dia para vocês também. 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Então, 999-16-5518 sempre para sua mensagem chegar aqui enquanto você vai trabalhando, vai ajeitando tudinho aí na sua empresa, na sua casa, no escritório, no carro, quem está na lavoura também, quem está na máquina, agarrado na máquina e trabalhando bastante, a gente te faz companhia. 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
0: 9h50, bom dia para você. Segunda-feira braba, olha aí, rapaz.

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1: Não, Mondão, velho, mandar um abraço aqui, agora que eu recebi a mensagem, né, tardou um pouquinho, mas mandar um abraço aqui pro grupo de atividade física do bairro Alvorada, que estão sempre acompanhando a Rádio Cristal, o pessoal se exercitando lá, né, cuidando da saúde, começando bem a semana, lá no bairro Alvorada, no pavilhão, né, toda segunda e quinta, eles treinam lá, né, os idosos, sob o comando da professora Gabi, né, a Gabi Krasman. Um abraço, Gabi, um abraço para todos aí, os idosos do bairro Alvorada, né, e não só idosos, mas pessoas de várias idades lá que se exercitam, né, neste grupo de atividade física, Grupo Alvorada. Obrigado, viu, pela companhia de vocês aí, né, com friozinho e tudo. Bora lá, né, bora lá se agitar aí com a Sintonia Cristal também, todas as segundas e quarta, segunda e quinta-feira de manhã, ouvindo a Cristal lá no bairro Alvorada. Bom dia, Sandra, comigo também, aquele abraço. 954, Shopping Marmeleiro está de aniversário, com muitas ofertas, cobertor Cortex Turim, 1,80m por 2,20m, está na promoção, toque de seda, R$49,90, 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
1: Nota de falecimento, a família Beck, informando com pesar, o falecimento do senhor João Beck, com 71 anos de idade, deixa a esposa, 4 irmãos, e teve mais um que já faleceu, 3 filhas, 3 genros, entre as filhas a Elisângela Beck Schmidt, esposa do Valdir Schmidt, aqui de Marmeleiro, a Elisângela, que é filha do seu João Beck. Também deixando 3 genros, 5 netos e mais um já falecido, familiares e amigos. O corpo está sendo velado lá em Renascença. Às 15 horas haverá celebração de corpo presente e logo após, 16 horas, o sepultamento será no cemitério municipal de Renascença. Comunicamos com pesar o falecimento de um dos pioneiros de Renascença, o senhor João Beck, 71 anos de idade. Então, às 15 horas, a celebração e depois o sepultamento. O velório acontece na cripta da Igreja Matriz, no térreo da Igreja Matriz lá de Renascença. As nossas condolências à família do senhor João Beck.
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0: Cidade.
1: Essa é a morena misteriosa, né, o Clodoaldo? Essa que é ela.
2: Chapecó, eu vi ela em Beltrão.
1: Mas é 9h58, é hora de ir tirando o time de campo, agradecendo a você pela companhia, desejar uma ótima sequência de segunda-feira e reforçar que a gente precisa entender que o mundo está cheio de pessoas dispostas a passar por cima dos outros para conseguir atenção, para conseguir status ou para conseguir reconhecimento. Por isso, encontrar gente humilde, gente leal, gente ética e de coração limpo virou, digamos, uma raridade. E, sinceramente, nunca ache que ser uma pessoa boa é perda de tempo. A maldade pode até parecer vantagem por um momento, mas a vida sempre encontra uma forma de devolver a cada um exatamente aquilo que ofereceu ao mundo. Obrigado pela companhia, fica bem, que os anjos bons te cuidem. Ótima sequência de segunda-feira para todos nós.

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0: Louvado seja nosso Senhor Jesus Cristo, para sempre seja louvado, queridos filhos e filhas. Como é que foi seu final de semana? O meu foi maravilhoso, com certeza, no retiro que aconteceu do Sagrado Coração de Jesus. E você, foi à missa ontem? Espero que sim, porque domingo com a missa é semana com a graça de Deus. Hoje nós começamos a novena de Santo Antônio. Santo Antônio, rogai por nós. Santo Antônio, curai as feridas da vida sentimental. Isso mesmo, Santo Antônio, curai as feridas da vida sentimental. Primeiro dia hoje. Quero saudar a todos a partir da Rádio Evangelizar, de onde tudo começa. As rádios irmãs, cujos nomes cito neste momento.
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0: 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Pelo YouTube, Padre Manzotti Oficial. Pelo aplicativo da Associação Evangelizar é Preciso e todas as plataformas digitais. Repito, hoje nós começamos Santo Antônio, começamos pedindo curai as feridas da vida sentimental. Vamos juntos, em nome do Pai, do Filho e do Espírito Santo. Amém. Naquele tempo, vendo Jesus as multidões, subiu ao monte e sentou-se. Os discípulos aproximaram-se. E Jesus começou a ensiná-los. Para Mateus, já explico. Jesus subir ao monte tem um significado muito especial. É um novo Moisés. Então, no Evangelho de Mateus, os grandes acontecimentos de Jesus se dão numa montanha. De novo, o novo Moisés, o Messias. E ele começou a ensiná-los. Você lembra? Faço mais um comentário. Que foi no Monte Sinai que Moisés recebeu as tábuas da lei. Sim, os 10 mandamentos: não matarás, não julgarás, amarás a Deus sobre todas as coisas. A primeira tábua no relacionamento com Deus, a segunda tábua, relacionamento com o próximo. Pois bem, fique com esta cena em mente: Moisés no Sinai recebendo as tábuas da lei. Agora, Jesus, o mais novo e perfeito Moisés, diz: bem-aventurados os pobres em espírito, porque deles é o reino dos céus. Bem-aventurados os aflitos, porque serão consolados. Bem-aventurados os mansos, porque possuirão a terra. Bem-aventurados os que têm fome e sede de justiça, porque serão saciados. Bem-aventurados os misericordiosos, porque alcançarão misericórdia. Continua Jesus: bem-aventurados os puros de coração, porque verão a Deus. Bem-aventurados os que promovem a paz, porque serão chamados filhos de Deus. Bem-aventurados os que são perseguidos por causa da justiça, porque deles é o reino dos céus. Bem-aventurados sois vós, quando vos injuriarem, perseguirem e mentindo, disserem todo tipo de mal contra vós por causa de mim. Alegrai-vos e exultai, porque será grande a vossa recompensa nos céus. Do mesmo modo, perseguiram os profetas que vieram antes de vós. Mateus nos coloca 8 bem-aventuranças. um novo decálogo, a nova tábua da lei. Portanto, bem-aventurados os pobres de espírito, desapegados. Bem-aventurados os aflitos, porque sabem que não é no mundo que encontrarão todas as respostas. Feliz, bem-aventurados os mansos, aqueles que têm fome e sede de justiça, os misericordiosos. Vai pensando, vai refletindo. Esta é a nova tábua da lei, é o novo decálogo. Felizes são aqueles que têm puro coração. Bem-aventurados os que promovem a paz e não são motivos de guerra, discórdia, desavenças, brigas. Bem-aventurados os que são perseguidos por causa do reino de Deus. Isso está ao alcance de todos nós. Jesus não falou isso para os anjos viverem. Os anjos têm outro código. O Evangelho está ao alcance de todos nós. É como se Jesus, e de fato é, apresentasse o caminho da santidade. Exultai, alegrai-vos. A vossa recompensa no céu. Felizes são aqueles que vivem isso. Podemos dizer que aqui estão os passos da santidade. Aqui estão os passos do discípulo autêntico de Jesus. Nesses 8 pontos, nestas 8 bem-aventuranças, está o caminho da felicidade, da santidade. Senhor, fazei-me um bem-aventurado. Senhor, fazei-me buscar estas bem-aventuranças e praticá-las em minha vida. Dai-me essa graça, Senhor, de viver dia após dia estas bem-aventuranças. Vai moldando-me, Senhor. Vai transformando-me, Senhor. E que eu as tenha sempre diante de mim. Cada ponto, cada aspecto. Qual das bem-aventuranças te pegou mais? Eu vou fazer a pergunta de novo. São 8. Você ouviu, eu repeti várias vezes. Qual das bem-aventuranças que te tocou mais, que pegou, quer dizer, aquela que precisa exercitar mais? Nós só começamos, gente, só começamos o programa. Fique com as bem-aventuranças diante do teu olhar. Nós temos ainda muita coisa: leitura orante, partilha de vida, testemunhos que edificam e o início da novena de Santo Antônio. Curai as feridas sentimentais. Nós voltamos já. Chame um amigo, uma amiga. Fale do programa. Lembre a sua vizinha. Lembre a sua comadre. Lembre seu compadre. Seja pelo rádio, pelo YouTube, pelo aplicativo da Obra Evangelizar, pela TV Evangelizar. Faça isso agora. Chame mais um. Volte comigo.
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5: Dez horas 11 minutos, você está ouvindo a programação Experiência de Deus com o Padre Reginaldo Manzotti. falando para você aqui da Império dos Girassóis, olha só, hoje é dia de falar do ômega 3 da chia. 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

0: filhos amados, é a semana do arraiar do seu vigário. Isso mesmo, gente, sexta-feira agora, atenção, sexta-feira, dia 12, eu espero você no arraiar do seu vigário, a sétima edição. Você sabe, é muita alegria, muito entusiasmo, tem tanta coisa, gente, tanta coisa sendo preparada com muito carinho para você. Então, se programe, não marque nada. Ou melhor, marque sim, estar na TV Evangelizar, estar no YouTube Padre Manzotti, sexta-feira, às 19 horas, eu espero por você. Conto com a sua presença, conto com a sua audiência, conto com a sua solidariedade. Então marque sexta-feira agora, faltam 4 dias. A partir das 19 horas, o Arraiá do Seu Vigário, sétima edição. Tudo preparado com muito carinho para você, celebrando São João, São Pedro, Santo Antônio. Vamos lá, gente! É, tá chegando o Arraiá! Seu vigário mandou avisar, filha de Deus, que a paz de Jesus esteja com você. Filha de Deus?
1: Ei, padre, bom dia.
0: Deus abençoe. Você fala de onde, filha de Deus?
1: Eu falo de um lugar do Brasil, padre.
0: Tá bom, de algum lugar do Brasil. Você pediu anonimato, o que que tá acontecendo? O que que você deseja?
1: Eu estou com um problema no meu casamento.
0: Que Deus, que o Espírito Santo nos ilumine, vamos lá.
1: Amém. Eu casei muito jovem, padre, e desde quando eu casei, eu nunca fui acolhida pela família do meu esposo. E ao longo desses anos, eles sempre me ofenderam com palavras, e assim, muitas palavras ofensivas. E com o tempo, padre, eu me tornei mãe, muito nova também, e continuei tendo que enfrentar a família dele.
0: Tá.
1: E depois que eu tive meu primeiro filho, eu tive depressão, e tive que tratar por um tempo. Depois que eu tive meu filho, o meu sogro falava que o meu filho...
0: Falava o quê?
1: Meu sogro falava que o meu filho não era neto dele, que não considerava como neto, porque poderia ter, né, feito com outra pessoa e tal.
0: Ô, louco.
1: É, e eu, assim, casei muito nova, ele me conhecia, ele foi meu primeiro namorado, né, e tudo. E, assim, ele sempre me ofendendo, sabe, padre? E as coisas que ele falava me magoavam muito, me chateavam muito. E aí, eu sou casada muito aqui, como eu falei com o senhor.
0: Fale mais alto, filho, você está diminuindo. E aí?
1: Fala
0: mais alto.
1: E aí, padre, com tudo isso, meu casamento ficou desgastado e dentro, eu e meu esposo, a gente sempre brigava por causa das coisas deles, que eles traziam conversa fiada, falavam mal de mim, meu esposo ia me defender e esse tempo todo muita briga. E aí, com isso, meu casamento foi também desgastando com isso, muitas feridas e tudo. Meu esposo é uma pessoa boa, trabalhador, nunca deixou faltar nada dentro de casa. É. Ele trabalha fora e eu que cuido da casa, dos filhos. Então a responsabilidade de casa toda fica para mim e ele fica muito fora. É. Só que com isso, padre, eu acabei tendo um deslize fora do meu casamento. E meu esposo descobriu.
0: Certo.
1: E aí meu esposo descobriu e assim, isso está me doendo muito, sabe, padre? Eu já fui no padre aqui da minha paróquia.
0: Está doendo ele ter descoberto ou está doendo a traição?
1: A traição.
0: Porque uma coisa, outra coisa. Você está protegido como filho de Deus. Eu estou te perguntando porque é algo que você tem que refletir. O que está te doendo?
1: A traição.
0: Certo.
1: Eu sempre fui uma pessoa muito correta, sabe, com as coisas. Meu pai me criou muito presa, então assim, tudo para mim teve que ser tudo muito certo. Então isso que aconteceu comigo.
0: Certo.
1: Meu esposo foi descobrido, me está doendo muito, sabe? Então assim, eu já pedi perdão a Deus, já confessei, mas mesmo assim ainda sinto aquela dor ainda.
0: Teu marido como agiu?
1: Ah, ele ficou muito nervoso, me xingou, me ofendeu assim, com palavras, mas em um momento ali de raiva. mas ele falou que, né, me perdoou.
0: Ele te perdoou?
1: Uhum.
0: A família dele sabe?
1: Não.
0: Não.
1: Ele contou assim pra todo mundo, sabe? Pra minha família, pro meu não. pai.
0: Sabe ou não?
1: Não, a minha família sim, a dele não.
0: Ah. Você não tem medo de estar se expondo, filha? Falando comigo assim?
1: Não, padre.
0: Tá. Em que eu posso? Eu posso te ouvir rezar? O que você então, espera de mim?
1: Então, padre, eu quero... Assim, já eu fico com aquela tristeza, sabe? No coração, uma tristeza que eu não sei explicar.
0: Filha, veja, você vem de um histórico... Um histórico de ofensas, de mágoa, isso não justifica o que você fez. Não justifica mesmo.
1: Uhum.
0: Só que o que eu aconselho você, você precisava procurar alguém. Porque a tua autoestima está lá embaixo.
1: Uhum.
0: Você está até duvidando de você mesmo.
1: Uhum. Não, estou fazendo terapia. Sabe?
0: Você está fazendo terapia?
1: Oi.
0: Tá te ajudando?
1: Um pouco, sabe? Mas quando eu fico muito triste, eu vou na minha paróquia e vou converso com o padre lá, eu choro e tento buscar mais fé, sabe?
0: Eu entendo.
1: Pra me fortalecer, porque...
0: Você não é capaz de se perdoar. Se teu marido foi capaz de te perdoar, ele foi... A parte mais difícil era ele.
1: Uhum.
0: E ele te perdoou. Por que você não se perdoar? Por que você não se perdoar, filha?
1: Então, padre, eu não sei explicar, uma tristeza profunda, sabe? Uma coisa assim que...
0: Você tem que cuidar para isso não piorar.
1: É.
0: Você tem que abrir a mão com o terapeuta, se a tristeza... Faz tempo que aconteceu isso?
1: Não.
0: É recente?
1: Recente.
0: Porque você precisa lidar com essa tristeza. Você não pode deixar o inimigo se aproveitar disso. Quando eu falo inimigo, é aquilo que quer te puxar para baixo.
1: Isso, e assim, padre, eu já li o seu livro, sabe? Eu comprei o seu livro na Balaca, eu já li ele.
0: Certo.
1: Eu lendo ele de novo e assim, estou tentando buscar força e fé para mim passar essa tristeza que eu estou sentindo.
0: Isso. Nós vamos rezar juntos. Filha, eu não tenho interesse... Não é venda de livros, não. Mas se você quer ler um livro que vai te ajudar muito também, eu estou com ele na mão. Alma Ferida, Alma Curada. Você já leu?
1: Não, esse não.
0: Você vai encontrar. Tem nas livrarias, ou se você não encontrar, tem nos produtos que evangelizam.com.br. Uhum. Que eu trato exatamente sobre isso, sobre a necessidade da cura. Reza comigo agora, filha. Alma ferida, alma curada, reza comigo agora.
1: Tá.
0: Cura, Senhor, onde dói. Cura, Senhor, os meus traumas. Fala alto.
1: Cura, Senhor, os meus traumas.
0: Cura, Senhor, a minha dor.
1: Cura, Senhor, a minha dor.
0: Eu me arrependo do que fiz.
1: Eu me arrependo do que fiz.
0: Mas esta culpa está me corroendo.
1: Mas esta culpa está me corroendo.
0: Cura esta ferida da tristeza.
1: Cura essa ferida da tristeza.
0: Da vergonha.
1: Da vergonha.
0: E da baixa autoestima.
1: Da baixa autoestima.
0: Me ajude a superar, Jesus.
1: Me ajude a superar, Jesus.
0: Que eu consiga ser uma mulher.
1: Que eu consiga ser uma mulher.
0: Feliz.
1: Feliz.
0: Realizada.
1: Realizada.
0: Eu amo meu marido.
1: Eu amo meu marido.
0: Dai-nos a graça da felicidade.
1: Dai-nos a graça da felicidade.
0: Amém.
1: Amém.
0: Filha, se perdoe. Peça para Deus essa graça. E quando vier esse pensamento, fuja dele. Vou te dizer mais uma coisa. Teu marido te perdoou. Seja alegre dentro de casa. Não deixa o azedume, a tristeza, toma conta. Eu vou para o intervalo, eu volto já, volte comigo.
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0: Eu só queria dizer, ela não está mais na linha, mas uma palavra de se auto-perdoar e não se auto-sabotar. Todos nós cometemos erros, mas o inimigo está te pegando, filha. Não deixe isso acontecer. Depois, vocês estão numa crise no matrimônio. Sim, você vai dizer que não, mas sim. Porque não trairia se estivesse feliz. Então, onde você não está feliz? Porque a traição é uma fuga. A traição é a tentativa de preencher algo que não tem. Ou aventurar-se de uma forma inconsequente. Seria de grande importância vocês dois fazerem um retiro de casal. Vocês dois fazerem um retiro de casal. Escutou, filha? Você não está mais na linha, mas está me ouvindo. E, filha, acima de tudo, pedi em Deus em oração. Se essa foi a queda, que exista motivos de alegria. Não deixe sua casa agora ser lugar de tristeza, de ficar choramingando. Você tem que levar a alegria para dentro de casa. Então, aí que entra um retiro de casais. Vamos à leitura orante direto, porque hoje é a resposta de Deus a tudo que nós temos escutado. Bíblia aberta, cartilha de oração.
1: A palavra do Senhor é bem firmada.
0: Jó, capítulo 38. A primeira resposta de Deus. Opa, vai ter mais? Vamos lá. Capítulo 38 de Jó. Depois disso, no meio da tempestade, o Senhor deu a Jó a seguinte resposta. As suas palavras só mostram a sua ignorância, Jó. De novo, atenção, quem está falando? Não são mais os amigos de Jó. É Deus falando. Atenção, toca o sino, sacristão. As suas palavras só mostram a sua ignorância. Quem é você para pôr em dúvida a minha sabedoria? Mostre agora que é valente e responde às perguntas que eu lhes vou fazer. Versículo 4. Eu, onde é que você estava quando eu criei o mundo? Pergunta de Deus a Jó. Se você é tão inteligente, explique isso. Você sabe quem resolveu qual seria o tamanho do mundo? E quem foi que fez as medições? Em cima do que estão firmadas as colunas que sustentam a terra? Quem foi que assentou a pedra principal do alicerce do mundo? Jó, atento, Jó. Versículo 7. Na manhã da criação, as estrelas cantavam em coro e os servidores celestiais soltavam gritos de alegria. Quando o mar jorrou do ventre da terra, quem foi que fechou os portões para segurá-lo? Jó, preste atenção. Fui eu que cobri o mar com as nuvens e o envolvi na escuridão. Marquei os seus limites e fechei com trancas as suas portas. Onde você estava? A pergunta principal está ali, ó. Onde você estava? Você é valente, Jó. Onde você estava quando tudo isso aconteceu? Jó, versículo 12. Alguma vez na sua vida você ordenou que viesse a madrugada e assim começasse o novo dia? Você alguma vez mandou que a luz se espalhasse sobre a terra, sacudindo os perversos e expulsando-os dos seus esconderijos? A luz do dia mostra as formas das montanhas dos vales. E assim segue o capítulo 38. Atenção, vai prestando atenção. Alguns pontos importantes. Olhe para a figura de Jó. Deus não chega em sussurros, mas ele chega na tempestade. Isso já diz muito. O sofrimento de Jó não é ignorado, mas está dentro de algo misterioso. Deus faz uma série de perguntas retóricas. Você acabou de ouvir? Onde estava? Você acabou de ouvir? Quando eu fiz os fundamentos da terra, que deu origem às manhãs. Depois ele falará os elementos da criação no versículo 38. Os fundamentos da terra, o limite do mar, capítulo 38, as profundezas e a morte, o céu e tudo mais. Neste capítulo 38 que eu convido você a ler inteiro hoje, os questionamentos são sérios a Jó, feitos por Deus, dizendo: isso mostra a sua ignorância, Jó. Enquanto Jó questiona por quê, Deus responde: quem sustenta tudo isso? Vou repetir isso. Capítulo 38. Enquanto Jó pergunta o porquê, Deus responde: quem sustenta toda a criação? A mensagem. A grande mensagem, o problema, não é a pergunta de Jó, mas a expectativa de que ele poderia compreender tudo. O problema é a expectativa de Jó de querer entender tudo. Será que não é esse o meu e o teu problema? Querer entender tudo? Então essas perguntas: quem sustenta a criação? Acabamos chegando em Deus. Deus não explica o sofrimento diretamente a Jó. Ele convida a confiar. Confiar não porque recebeu respostas, mas porque reconhece quem é Deus. Eu vou repetir isto. Deus pede para Jó confiar. Não porque Deus lhe deu respostas. Preste atenção, olhe para Jó, mas porque reconhece quem é Deus. Na página 114, a leitura complementar, quando diz: imagine o céu se cobrindo, os ventos rugindo. No meio da tempestade, a voz de Deus ressoou. Não foi uma brisa suave. Aquela voz poderosa não fez referência à pergunta de Jó. Página 114, inabalável. Sobre o porquê do seu sofrimento. Não, a voz se dirigiu à sua presunção. Jó exigia um tribunal, queria que Deus lhe apresentasse as provas e se submetesse à lógica. Assim se revelou o Senhor a Jó, não para confortá-lo com explicações, mas para mostrar a sua grandeza. Não cabe em nossos esquemas humanos. Esta foi a leitura orante de hoje, a primeira resposta de Deus. Você compreendeu? Ficou com alguma dúvida? 41-3221-6060. Mande um áudio, eu volto já. Volte comigo.

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0: Filhos e filhas, escute esse testemunho, por favor. Vai lá.
1: Meu nome é Fernanda, eu falo aqui da cidade de Cláudio, Minas Gerais.
0: Opa.
1: E hoje eu venho falar da sua obra, Padre Inabalável, tanto o livro como a música, que estão me ajudando muito a enfrentar a tempestade que vive em mim. Desde 2024, quando eu quebrei o fêmur, ela entrou e não saiu mais. Fiz cirurgia, quando eu pensava que tudo estava bem, veio as dores e não sabia o que era. Depois de 10 meses de cirurgia, foi descoberto que o osso não tinha sido colado. E que tinha necrosado, e que terei que passar por uma nova cirurgia para retirada da haste e para ser colocada uma prótese de quadril. Depois de 3 meses de espera pelo SUS, vou ao médico cirurgião. Chegando lá, descubro que minha cirurgia, pela minha idade, não é feita pelo SUS e que teria que entrar pela justiça. Mais uma vez, o abismo aumentava cada vez mais. A palavra eletiva que estava nos pedido é o que complicava cada vez mais. Foi então que eu conheci o livro Inabalável. Com fé, a tempestade vai passar.
0: Olha aí, gente.
1: E comecei a ler. Terminava um capítulo e já queria ler o próximo, em seguida. E
0: olha
1: que
0: aí,
1: livro,
0: gente.
1: Maravilhoso, padre. Que história de vida que já passou. Tinha tudo e acabou perdendo tudo. Riqueza,
0: olha,
1: família,
0: olha
1: casa.
0: Aí, olha aí, olha.
1: Mas já não desistiu. Ele foi fiel a Deus. O livro
0: gostei
1: foi me dando força para acreditar, confiar e entregar. Tudo.
0: Eita!
1: Nas mãos de Deus. E agora veio a música. Inabalável. Que música, padre. A primeira vez que eu ouvi, não me aguentei. Me vi por inteira na música.
0: Sério,
1: sentindo,
0: Fernanda?
1: Às vezes sozinha, com o peito carregado, sem forças para seguir.
0: Isso.
1: Senti várias vezes abandonada,
0: eu
1: esquecida
0: também.
1: No meio da multidão. Gritando por resposta, me questionando, duvidando, chorando
0: a
1: noite,
0: gente,
1: inteira com dores. E ninguém percebe.
0: Isso.
1: Essa música está na minha cabeça. Tudo acordo com ela. Cada vez que viro na cama, que minha perna dói, a frase que vem no meu pensamento é: a fé não é ausência da dor.
0: Eita!
1: É saber onde ancorar. Minha cirurgia ainda não saiu. Estou aguardando pela justiça. E eu sei que minha hora ainda vai chegar.
0: Isso!
1: Porque evangelizar é preciso.
0: Oh, tô arrepiado! Tô arrepiado, Fernanda! Que coisa mais linda, gente. Ela conseguiu fazer uma síntese assim, maravilhosa. Eu fiquei boquiaberto com a partilha dela. Ela começou com Jó e aí foi pro Inabalável, o livro Inabalável. Por isso que você vê que eu tô fazendo casadinho, porque você vai entendendo melhor. Às vezes eu explico aqui o texto, mas eu escrevi sobre o texto. Então o livro ajuda. E aí vem essa música que me tocou profundamente. Me tocou profundamente. Meu abraço, Fernanda. Fernanda de Cláudio, Minas Gerais, Rádio Bela FM. Diretor Fernando Tolentino. Bispo Dom Giovanni Luiz da Silva, da Diocese de Divinópolis. Um abraço carinhoso. Deus abençoe. Pede para tocar na sua rádio, na Rádio Irmã, Inabalável. O pessoal tem gostado. Wanda, que a paz de Jesus esteja com você, Wanda.
2: Amém. Que Deus abençoe também. Sua bênção, padre.
0: Seja bem-vinda, Wanda. De onde você fala?
2: De Sarandi, Paraná.
0: Sarandi, Paraná. Como é que você me acompanha ali em Sarandi?
2: É pela TV, canal 31.
0: Opa, pegando Maringá, meu abraço, 31.1, muito bem. Diga lá, Wanda.
2: Eu gostaria de dar um testemunho que em 2025 nasceu uma ferida no meu braço e ela cresceu muito rápido.
0: Sim.
2: A ferida.
0: Sim.
2: E aí eu fui em 2 médicos, o médico disse que era um câncer.
0: Misericórdia.
2: Ele precisava tirar logo, porque ele estava crescendo muito rápido.
0: Estou ouvindo.
2: Aí até que saiu a cirurgia e eu dobrava o joelho todo dia e pedia para Deus, né, a Santa Chagas, que me curasse, que aquilo não fosse o que os médicos estavam falando, né?
0: Sim.
2: Aí eu fiz a cirurgia, eu fiz a biópsia.
0: Sim.
2: Demorou 40 dias para chegar a biópsia. Quando veio, padre, diz que eu não tinha nada. Que foi uma ferida assim normal, né? Aí deu ponto, cicatrizou e hoje estou curada.
0: Louvado graças seja Deus. Deus. Graça recebida.
2: Graça testemunhada.
0: Toca o sino, sacristão, fala.
2: Toca o sino, sacristão.
0: Tá certo, querido. Só quem passou por isso sabe o que é poder dizer graça recebida, graça testemunhada, não é, Wanda?
2: Graça testemunhada. E peço oração para minha família também.
0: Quer dizer os nomes, por favor?
2: É Wanda Stempniak, né?
0: Tá.
2: Júlio Stempniak.
0: Só o primeiro nome, Júlio.
2: Júlio. Selma. Ai, tô nervosa, Fábio.
0: Calma, Sidney. Filha. Nós estamos em casa. Estamos em família.
2: Sidney.
0: Anotei.
2: Andréia, Karina. E com meus todos netos.
0: Tá
2: e com meu Gero, Jean. Com a minha neta, Kátia.
0: Tá.
2: E mais um testemunho, Fábio.
0: Sim.
2: É da minha neta, Eluá. Quando há uns 3 anos atrás, ela era muito nervosa, né?
0: Sim.
2: Minha neta, Kátia.
0: Tá.
2: E mais um testemunho, padre.
0: Sim.
2: É da minha neta, Eluá. Quando há

0: por Dom Severino Klaasen, Arquidiocese de Maringá. Querido povo de Deus, escute esse testemunho. Vai lá, vai lá.
1: Sou Adriana Régia, aqui de Teresina, Piauí.
0: Teresina.
1: Acompanho o padre Reginaldo Manzotti e a obra Evangelizar é Preciso pelas redes sociais.
0: É.
1: Meu testemunho, que está com um ano que eu sou líder, mensageira, sua associada. Meu marido, ele fazia parte de uma outra religião, mais de 20 anos.
0: Sim.
1: Então, ele mesmo teve a iniciativa de querer rezar junto comigo o texto das Santas Chaves.
0: Olha aí,
1: todos
0: gente.
1: Os dias nós estamos rezando com as bênçãos de Deus e de Jesus das Santas Chaves. É uma bênção, meu Deus. Padre,
0: louvado
1: que maravilha
0: Deus.
1: Estar sendo
0: que
1: na minha
0: bom.
1: Vida. Todo dia de manhã cedo a gente acorda, reza o texto mariano
0: que
1: e Jesus da Santa
0: Chaga.
1: Muito, muito obrigado por esta obra linda. Fique com Deus. Um forte abraço. Amém.
0: Deus abençoe Adriana Régia, lá de Teresina, Piauí. Nos transmite a difusora de Teresina M, Mário Rogério. Também a pioneira de Teresina FM, Dilson Tavares, Dom Juarez de Souza da Silva, da Arquidiocese de Teresina. Que tal você se tornar um líder mensageiro da Capelinha de Jesus das Santas Chagas? Você escutou Adriana Régia. O marido era de outra religião. E o que chamou? O Terço das Santas Chagas. Tá aí, gente, ó. Faça isso. 0800-410-6060. Ou mande um WhatsApp 41-3221-6060. Diga, eu quero ser um mensageiro, uma mensageira da Capelinha de Jesus das Santas Chagas. Isso vale para o Brasil e fora do Brasil, em qualquer lugar, na sua paróquia, na sua comunidade. Não é para competir com a de Nossa Senhora, não. Nossa Senhora passa e onde vai Maria, depois chega Jesus. Tanto que as duas coisas podem acompanhar juntos. Inclusive, a oferta que é feita na Nó de Nossa Senhora, geralmente nas dioceses, é destinada às vocações. Se percebe que a nossa capelinha não tem cofre e é proposital, porque não é esse o objetivo, é levar a devoção de Jesus das Santas Chagas. Eu vou para o intervalo e volto. Volte comigo, primeiro dia da novena de Santo Antônio. Voltamos já.
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0: Hoje é aniversário de Dom José Moreira da Silva, da Diocese de Porto Nacional, Tocantins. Aniversário da Rádio Clube de Parintins, FM Parintins, Amazonas. Logos FM, Manaus, Amazonas. Nativa FM, Tabuleiro do Norte, Ceará. Se Liga FM, Barro, Ceará. E TV filiada, Neured, Iguaçu, Santa Catarina. 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Louvado seja Deus. Escute este testemunho de Arapongas, Paraná. Inclusive, veio com foto da família. Se mandou, acho que posso mostrar. A paz de Jesus Cristo, de Arapongas, Paraná. Padre, escrevo para contar o grande milagre alcançado em nossa família na véspera do Dia das Mães. Minha mãe passou mal com falta de ar, foi diagnosticada com água no pulmão. Foi de ambulância para Faxinal, de Faxinal para Arapongas, em estado grave. Descobrimos que ela precisaria fazer uma cirurgia de alto risco, 3 pontes de safena. Ela era diabética, é diabética tipo 1. A cirurgia correu tudo bem. Mas depois começaram as provações, infecção hospitalar, abertura da cirurgia, internações na UTI. Foram momentos muito difíceis. Foram 84 dias de hospital nesse período. Enfrentamos muitas lutas, inclusive doença na família, dengue, covid. Minha mãe chegou a perder a noção do tempo, mas nunca deixou de rezar, não reclamava, sempre clamando a Deus. A situação se agravou e quando a infecção abriu feridas profundas no seu peito, exigindo raspagens dolorosas sem anestesia, mesmo assim ela permanecia firme, rezando e invocando Jesus das Santas Chagas. Toda a família se uniu em oração junto com os amigos. Mesmo exposta ao vírus no hospital, ela não pegou o Covid. Após a alta, voltou para casa, mas teve nova complicação e precisou retornar ao hospital. Ela disse que não faria uma nova cirurgia de enxerto, confiando que Jesus das Santas Chagas a curaria, e seguiu com os curativos. A cicatrização completa aconteceu pela graça de Jesus das Santas Chagas. Durante esse tempo, também encontramos muitos anjos, profissionais de saúde que cuidaram dela. Minha mãe realizou o desejo de passar mais um Natal com a família, além de outras datas importantes. Neste ano, meus pais completarão 60 anos de matrimônio. Ela participa do apostolado da oração e das mães intercessoras. Somos muito, muito gratos a Deus. Um milagre de Jesus das Santas Chagas. Quem escreveu foi Ângela. Mandou a foto da família. Ângela de Arapongas, Paraná. Deus seja louvado, graça recebida, graça testemunhada. E agora, juntos, a novena de Santo Antônio, primeiro dia. Santo Antônio, curai as feridas da vida sentimental. Santo Antônio, curai as feridas da vida sentimental. Santo Antônio, curai as feridas da vida sentimental. Santo Antônio, recorremos a vós, porque sabemos que o casamento é uma vocação abençoada por Deus. É o sacramento do amor comparado ao amor com que Cristo amou a Igreja. Abençoai todos aqueles que se sentem chamados ao matrimônio. Santo Antônio, ajuda que o namoro e o matrimônio sejam alicerçados pelo amor sincero, pela vontade constante. Coloque no coração dos namorados e dos casais verdadeiros sentimentos de afeto. Fazei com que contemplem um ao outro e que busque uma união abençoada por Deus, para que os namorados, os casais, sejam capazes de vencer os possíveis problemas familiares e sempre se conservem na compreensão, no perdão e no amor. Ó glorioso Santo Antônio, que tivestes a sublime dita de abraçar e afagar o menino Jesus, alcançai desse mesmo Jesus a graça que necessitamos. Santo Antônio, rogai a Deus pelos namorados. Santo Antônio, rogai a Deus pelos casais. Santo Antônio, rogai a Deus pelos namorados. Santo Antônio, rogai a Deus pelos casais. O Senhor esteja convosco, Ele está no meio de nós. Abençoai, Senhor, a água, a roupa dos enfermos, as fotos de família, os remédios. Em nome do Pai, do Filho e do Espírito Santo. Amém. E não tem como terminar o diferente, a não ser com a música inabalável. Um grande abraço. Deus abençoe. 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
6: Muito bem, 11 horas e 4 minutos, 11 horas e 4 minutos, estamos chegando aqui com o programa da manhã, programa Ayrton José na manhã de segunda-feira, já é 8 de junho, né? 8 de junho, ano 2026. 159 dias já se passaram no ano, faltando 206 para terminar este ano. Vamos com a Elaine Dias com a agenda do rádio.

0: Olá, hoje é dia 8 de junho, hoje é dia do citricultor e dia mundial dos oceanos. Aniversariante do dia. Tem aniversário de Sônia Braga, atriz brasileira, Eduardo Moscovis, ator, e Seu Jorge, ator, cantor, compositor e multi-instrumentista brasileiro. Fatos históricos e jornalísticos. Voltando no tempo, em 1928, iniciava em Genebra a Conferência Internacional do Trabalho. Em 1948, acontecia a fundação da Sociedade Brasileira para o Progresso da Ciência. Em 1970, acontecia o golpe militar que derrubava o presidente da Argentina, Juan Carlos. E em 97, o tenista Gustavo Kuerten, o Guga, conquistava o título de campeão de Roland Garros. Amanhã tem mais a Agenda do Rádio. Até lá!
1: Temperatura. 11 horas e 6 minutos. Tempo é instável no sudoeste do Paraná. Já deu umas pancadinhas de chuva de manhã cedo, né? Temperatura um pouco alta, 19 graus. Lá fora, aqui dentro do estúdio da Rádio Cristal, na casa dos 19,3. Umidade relativa do ar na casa de 65%. Quem chega com a informação da previsão do tempo para hoje, a região sul, Sofia Stein.
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3: A previsão do tempo para a região sul nesta segunda-feira é de pancadas de chuva acompanhadas por trovoadas isoladas no Rio Grande do Sul, Oeste Catarinense, Mesorregião de Serrana, também em Santa Catarina, Oeste, Sudoeste, Centro-Sul e Noroeste Paraense. Nas demais áreas da região, muitas nuvens, mas sem previsão de chuva. Entre as capitais, mínima de 9 graus em Curitiba. A máxima deve chegar a 27 graus em Porto Alegre. A umidade relativa do ar varia entre 35% e 100%. As informações são do Instituto Nacional de Meteorologia. Sofia Stein, o tempo e a temperatura.
1: 11 horas e 7 minutos, 11 e 7, já converso aí com a Thaís, que é gerente da agência Evolua Ailos aqui de Marmereiro, e também com o Matheus, gerente de pessoa jurídica da Ailos Evolua Marmereiro. Por falar em Ailos Evolua, na frente da Evolua tem um acidente ali, né? Tem um acidente, aconteceu agora por volta de 10 horas e 30 minutos, um acidente envolvendo um caminhão, uma caminhonete cabine dupla S10 e uma Fiat Toro, né? Estão ali os veículos ainda no meio da pista, né? O caminhão mais a caminhonete vermelha, né? O caminhão eu não lembro da onde que é a placa, né? Mas a caminhonete, a S10 é de Santa Catarina, de Chapecó, e a Fiat Toro aí é de Renascença. Somente danos materiais, graças a Deus, somente danos materiais nos envolvidos. Já a gente conversa aí sobre financiamento, sobre dinheiro, sobre seguro, Evolua, né? Caso desde acidente aí tem que ter seguro, né? Mas antes vamos chamar o Valdecir Moraes, que traz as informações do esporte, né? Fórmula 1, o futebol rolou aqui no Sudoeste. Também teve voleibol. Bom dia, Valdecir.
4: Bom dia para você, bom dia também para o ouvinte. Um bom começo de semana para todo mundo. Então, o Marmeleiro venceu ontem com um placar de 3-1 na cidade de Pinhal de São Bento, pela ida das oitavas de final da Copa Sudoeste de Futebol Divisão Prata, segunda divisão. Com isso, tem dois gols de saldo. O jogo de volta será domingo, às 3h15, no módulo esportivo. Quem passar vai para a semifinal e provavelmente pega quem vencer de Boa Esperança do Iguaçu e Mangueirinha. O Mangueirinha já venceu lá em Boa Esperança por 2-0 ontem no jogo de ida pelas oitavas de final. Então, agora domingo, entrada franca, o convite para o torcedor ir ao módulo esportivo e também acompanhar a transmissão da Rádio Cristal, Marmeleiro e Pinhal de São Bento. Marmeleiro está a uma derrota, por exemplo, de 1-0 para chegar às quartas de final da Copa Sudoeste de Futebol. Tivemos no final de semana os jogos da Juventude, fase regional, na cidade de Dois Vizinhos. Marmeleiro disputou com o futsal masculino. Em primeiro no grupo ficou Chopinzinho, em segundo Marmeleiro. Acreditamos que classifique para a sequência dessa primeira fase ainda regional dos jogos da Juventude Sub-17. No voleibol feminino, Marmeleiro terminou em segundo no grupo, em primeiro Pato Branco. No masculino, Marmeleiro também terminou em segundo no grupo, em primeiro Dois Vizinhos. Acreditamos também que siga para mais uma semana agora nessa regional dos jogos da Juventude em Dois Vizinhos. Na série D do Campeonato Brasileiro, quarta divisão, o Azures jogou em Pato Branco, empatou com o Brasil de Pelotas. As duas equipes ficaram abraçadas fora da classificação, porque o São José venceu a partida contra o Blumenau e garantiu ele a sua classificação entre os quatro. Então, nesse grupo, Blumenau, Marcílio Dias, São Joséense e São José classificados, Brasil de Pelotas e Azures fora. Aqui da nossa região sul estão classificados para a próxima fase, São José de Porto Alegre, que vai enfrentar o Santa Catarina de Rio do Sul, o Cascavel do Paraná, que vai enfrentar o Marcílio Dias de Santa Catarina, de Itajaí, o São Luís de Ijuí vai enfrentar o Blumenau de Santa Catarina e o São Joséense do Paraná contra o Cianorte, também do Paraná, um grupo jogando contra o outro ainda, o 15 contra o 16, já confrontos direcionados. O Avaí conquistou a primeira Copa Sul-Sudeste, venceu nos pênaltis a Chapecoense, depois de uma vitória de 3-0 para cada lado. O Avaí conquista então a primeira Copa Sul-Sudeste de futebol em cima do também catarinense Chapecoense. A seleção brasileira venceu o Egito por 2-1, o último amistoso antes de estrear na Copa, agora sábado às 19 horas contra Marrocos, a estreia da seleção brasileira na Copa do Mundo. Teve o jogador Wesley cortado por conta de uma lesão na coxa esquerda, não vai se recuperar a tempo. Carlo Ancelotti chamou o lateral Ederson para fazer parte da seleção brasileira no lugar do lateral Wesley. Pelo Campeonato Brasileiro de Futebol da Série B, o Londrina perdeu em Criciúma de 1-0, o Operário de Ponta Grossa ganhou do Juventude por 2-1. No voleibol feminino, a seleção brasileira venceu a Itália por 3-2 e termina com 100% a primeira semana da Liga das Nações. Agora a próxima semana vai ser em Ankara, na Turquia. E o futebol feminino fez amistoso contra os Estados Unidos, ganhou de 2-1 e agora tem um novo amistoso na terça-feira. E para fechar a Fórmula 1, tivemos o Grande Prêmio de Mônaco, mais uma vez Andrea Kimi Antonelli, o italiano, não se intimidou, venceu de ponta a ponta a corrida de Mônaco, lidera o campeonato disparado com 156 pontos contra apenas 90 de Lewis Hamilton da Ferrari, que chegou em segundo ontem no Grande Prêmio de Mônaco de Fórmula 1. Abraço, bom dia.
1: 11 horas e 11 minutos, 11 e 11 é o nosso programa da manhã, programa Ayrton José. Quem está aí no Facebook, está vendo a gente já conversando aqui em off, né, com o Matheus e com a Thaís. 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A Thaís está aqui com a gente, o Matheus também está aqui com a gente. Pessoas queridas aí da Evolua, nossos vizinhos aqui da Dambros e Piva. Thaís assumiu a função do Maurício. 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
5: É isso aí, Ayrton. Bom dia, Ayrton. Bom dia a todos os ouvintes da Rádio Cristal. Eu sou a Thaís, então, a nova gestora da agência aqui de Marmeleiro. O Maurício, como o cooperado já conhecia, assumiu um novo desafio, uma agência lá em Francisco Beltrão, lá na Cidade Norte. E eu estou há 8 anos e meio, mais ou menos, na cooperativa. Vim assumir essa agência maravilhosa aí de Marmeleiro.
1: Da onde que caiu essa beldade aqui em Marmeleiro?
5: Eu sou de Beltrão, nasci ali, sou beltronense. Eu me considero metade beltronense, metade marmeleiro, porque eu moro aqui na Água Branca. Então é metade do caminho, né? É, como comentei, já estou na cooperativa aí há um tempinho e agora vim para Marmeleiro.
1: Tá certo. Matheus, bom dia. Como é que tá?
6: Bom dia, Ayrton. Bom dia a todos os ouvintes. Tudo certo. 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
1: Ótimo, ótimo. Eu quero agradecer vocês pela presença aqui, dar as boas-vindas para a Thaís, que vem ali.
5: Obrigada.
1: Não veio, ela já estava aqui, né? Ela só assumiu a gerência. Já estava em gerência antes ou é a primeira experiência como gerente?
5: É a minha primeira experiência.
1: Então está debutando aqui, né? Desejamos sucesso para você.
5: Muito
1: como
5: obrigada.
1: Já tivemos uma parceria de longa data aí com o Maurício, né? E que você seja bem-vinda aqui e que os cooperados também aceitem você aí e que você consiga conduzir essa equipe de parceiros, né? Não são empregados, não são nada. São parceiros da Evolua. Obrigado,
5: aí,
1: Thaís. Obrigado, Matheus. E as portas estão sempre abertas.
5: Obrigada. Ótima semana, Ayrton. Obrigada pelo convite. Esperamos você cooperado.
1: Tá certo, então. Matheus também, obrigado. Um abraço e até a próxima.
6: Obrigado, abraço.
1: 11 horas e 22 minutos, 11 e 22. Vamos conectar agora com a Rádio França para saber as notícias internacionais. Ataques mútuos com mísseis entre Irã e Israel ameaça a trégua.
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8: Paris, 8 de junho de 2026. Vamos aos destaques do noticiário internacional desta segunda-feira. Irã e Israel voltam a se atacar com mísseis pela primeira vez desde o cessar-fogo decretado em abril. Desde a noite de domingo, o Irã disparou 6 salvas de mísseis contra Israel em resposta a um bombardeio israelense na periferia sul de Beirute, reduto do Hezbollah, que deixou 2 mortos e 20 feridos. Em represália, as forças israelenses atacaram vários alvos em território iraniano. Nesta segunda-feira, Jerusalém amanheceu sob o som de explosões e sirenes. As escolas foram fechadas em todo o país e o exército israelense permanece em estado de alerta elevado. O presidente americano Donald Trump afirma que Israel e Irã devem interromper imediatamente os ataques. Enquanto chefe de Estado do Vaticano, o Papa Leão XIV fez um discurso histórico e inédito na manhã desta segunda-feira no Congresso Espanhol em Madrid, diante de deputados, senadores, magistrados e do primeiro-ministro Pedro Sánchez. Ele pediu a proteção da vida de sua concepção até a morte, reforçando uma posição contrária ao aborto. O Papa também defendeu a acolhida respeitosa e a possibilidade real de integração dos imigrantes. À tarde, Leão XIV se encontrará nessa visita à Espanha com vítimas de abuso sexual dentro da igreja, em meio a críticas de associações de vítimas que denunciam sua exclusão de encontros importantes do pontífice. O resultado da eleição presidencial no Peru segue indefinido nesta segunda-feira, com 91% dos votos apurados. A candidata de extrema-direita, Keiko Fujimori, filha do ex-ditador Alberto Fujimori, liderava com uma pequena margem, com cerca de 50,5% dos votos. O candidato de esquerda, Roberto Sanches, aparece com 49,5%. Na Armênia, o partido do primeiro-ministro Nikol Pashinyan conquista ampla vitória nas eleições legislativas de domingo. Segundo resultados ainda parciais, a sigla governista Contrato Civil obteve quase 50% dos votos contra 23% para a Aliança Armênia Forte pró-russa. A votação é vista como um teste para a reorientação da política e a reaproximação de Yerevan com a União Europeia e os Estados Unidos. Forte terremoto atinge as Filipinas e deixa ao menos 15 mortos e cerca de 129 feridos. O tremor provocou o desabamento de diversos prédios da região e acionou um alerta tsunami no Pacífico. De Paris, Adriana Brandão, da Rádio França Internacional, em parceria com a agência Rádio Web.
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1: 11:28, 11:28, agora chamaram até SAMU, o Corpo de Bombeiro, né? Tem uma unidade aqui na frente da rádio, né? É, o pessoal tá aí atendendo esse acidente que envolveu três caminhões. Uma carreta que descia de Marmereiro sentido a Francisco Beltrão, uma caminhonete S10 de Chapecó e uma caminhonete Toro aí de Renascença. Segundo as informações, o caminhão descia em sua pista, a caminhonete preta, a S10, foi atravessar a rodovia, né? Acabou sendo abalroada pelo caminhão, girou, rodou, bateu na caminhonete Toro, né? A caminhonete Toro ficou estacionada sob a pista, a caminhonete S10 girou aí e veio parar quase aqui na frente da Rádio Cristal, né? Danos de grande monta. Danos de grande monta na caminhonete S10 de Chapecó, pequena monta na lateral do motorista, lateral esquerda da caminhonete Toro, Fiat Toro, e danos de pequena monta, somente alguns arranhões aí no caminhão, né? No caminhão está carregado, né? E estão sendo atendidos aí pela guarnição do Corpo de Bombeiros, SAMU também. Acredito que eu não vi as pessoas desembarcando do carro, né? Me falaram que tinha uma senhorinha de idade na caminhonete Fiat Toro, né? É um acidente, né? Que aconteceu. Pessoa, quando vai atravessar esta rodovia, tem que tomar muito cuidado, olhar com bastante atenção esse cruzamento aqui da rua Laurindo Crestani com a Avenida D'Ambros Epiva é local de maior incidência de acidentes de trânsito aqui em Marmeleiro. Vários acidentes já aconteceram, atropelamentos, né? Recentemente teve um atropelamento aí, né? Tem que tomar muito cuidado. E as pessoas também, os motoristas, têm que respeitar a faixa de segurança. Estamos no período, no perímetro urbano e também manter a velocidade, né? Vamos aos bom dias. Bom dia para o Silmar Dalcastel, o nosso cinegrafista, né? Ontem um jogaço de bola lá em Piau de São Bento. Bom dia também para a Genesi Simmer, a Rose Comer, Joselene Rodrigues, Thaís Cavalli, o Tião, né? Sebastião da Rocha, a Marlene Bonetti, Geuci Salete Gerard, Zenívio Mararaldi, a Marli Terezinha dos Santos, também a Janete Simão, a Clarinês da Ponte, Jô de Soligo, Rosimari Ferla, a Salete Zanotto, pessoas que também assistem a gente e curtem a gente lá no Facebook. Vamos ver aqui quem mais curtiu, a Sônia Marder, Tereza Lima, Vera Parcianello Stolfo, a Janice Tuschi, o Carlos Farias, a Laide Verle, a Sueli Guidini, Rosnei Bianchetto, a Nilce Bueno da Cruz, também a dona Darlene Lourdes Casale Lins, lá nos altos da Torre do Names, né? Assistindo a gente também, curtindo lá no Facebook Rádio Cristal. 11:31, 11:31, é o programa da manhã, programa Ayrton José. Num dia triste, né? Num dia triste, ontem no final da tarde recebemos a notícia do falecimento do jovem, né? Do jovem, 71 anos ainda é jovem, né? O Adair Ferreira dos Anjos foi vereador em Renascença por 3 mandatos, né? Foi fazer, segundo informações, um procedimento médico e acabou vindo a óbito, né? Então faleceu ontem, aqui em Renascença, o vereador, ex-vereador, né? O ex-vereador Adair Ferreira dos Anjos, né? A prefeita, a Marielle Manfredi, decretou luto oficial por 3 dias no município de Renascença, pelo falecimento do Adair Ferreira dos Anjos, que foi vereador no município por 3 mandatos consecutivos. É o único vereador que conseguiu 3 mandatos consecutivos como vereador. Com apenas 71 anos de idade, deixa um legado no município de Renascença, família de origem simples, humilde, nasceu lá na Barrinha, né? E tem uma família invejável aí em Renascença, né? Empreendedores, ele era ligado na música, no comércio, né? Tinha o supermercado Trevo, foi vereador por 3 mandatos, de 82 a 88, de 88 a 1992 e de 92 a 1996. Família tradicional em Renascença, família dos Anjos, né? Perdeu agora, já tinha ido o Zenir, agora foi também o Adair Ferreira dos Anjos. A família, o William Veloso, né? Um empresário o setor do comércio lá de Renascença, enfim, a toda a família do Adair, os nossos sentimentos, as nossas condolências. E outro falecimento também é da família Beck, né? A família Beck também perdeu ontem um dos seus esteios, né? A família Beck, os nossos sentimentos, né? O seu João deixou a gente aí, né? Prematuramente, né? Deixou a gente prematuramente. Está sendo velado lá em Renascença também, né? O seu João Beck, com 71 anos de idade, deixa a esposa, 3 filhas, 6 netos, 1 em memória, 3 genros, 5 irmãos, 1 em memória e demais familiares e amigos, né? Também perdemos na sexta-feira, né? Outra personalidade aqui de Marmeleiro, o Milton Raimundi, né? Milton Raimundi também nos deixou aí, né? Prematuramente, né? Muita gente querida indo se despedindo desse mundão de Deus, né? Vamos fazer o quê? É a vida, né? É a vida. Nós nascemos para morrer. 11:35, olha, quero falar para você do restaurante Lune Burger. 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O telefone é WhatsApp 469-8414-4483. 11h39, 11h40, virou o reloginho. Tem notícia no meio da hora, hoje com atraso de 10 minutos.
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15: O preço do leite no campo voltou a subir. Em abril, o criador de gado recebeu em média R$ 2,65 por litro, avanço de 10% na comparação com março e o quarto aumento seguido. Os números foram divulgados pelo CPEA. A alta é consequência da oferta menor, uma vez que a captação de leite já caiu 14% neste ano. A produção está em queda porque é época de seca e também porque muito criador desanimado com a cultura cortou investimentos. A safra brasileira de milho será pouca coisa menor no ciclo 25-26. Dados da Conab apontam um recuo de 0,7% para 140 milhões de toneladas na soma de todas as colheitas. A área de cultivo até deve crescer e passar de 22 milhões de hectares. Porém, com o clima não tão favorável, o rendimento das lavouras pode encolher 4% para 6 toneladas e 200 quilos.
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1: Isso mesmo, a rádio do seu coração. Tudo que você gosta de ouvir, a gente traz para você. As notícias boas e as ruins também. 11:43, a Ivone Langarolandi também dando bom dia. Janice Tuski, lá pelos lados do São Jorge, Renascença. Brigadão, hein, gente? Brigadão. A dona Lourdes Martinelli Guizzi lá. Lourdes Martinelli Garbim, lá pelos dados de Pato Branco. O Carlos Farias, também o Carlos Barpi. A Salete Beth Janotto, já falei. Quem mais aqui apareceu, curtiu a gente no Facebook? O Davi Rodrigues, né? Brigadão, hein? Aqueles que não falei, se sintam abraçados também aqui na programação da Rádio Cristal. E curtam lá, 92, Rádio Cristal FM 92.9. 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

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Quase pertinho aqui, é quase de frente à Rádio Cristal, né? Um pouquinho mais para cima ali, né? Pertinho de onde tem um acidente aí envolvendo três carros, um caminhão, uma picape e duas picape, né? Uma S10 e uma Toro. 11h49, já a cotação dos preços do mercado agrícola e mercado financeiro, também tem os avisos de hoje, né? Fique ligado aí, já a gente traz pra você. 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

0: 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Já já tem os avisos, os comunicados de hoje aqui no nosso programa da manhã, programa Ayrton José, também tem perdas de documentos e outras coisas mais, né? Pessoas procurando serviço também. 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Nelson Baldo, chega aí, dá o teu recado. Já já eu chego com os avisos e comunicados de hoje.
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0: A cotação dos preços do mercado agrícola para hoje, dados fornecidos pelo Deral, Departamento de Economia Rural, Secretaria de Agricultura e Abastecimento do Estado do Paraná. Milho amarelo, tipo um saca de 60 quilos, variando de 52 a 58, mais praticado 57. Teve aumento de R$ 1,00 no preço mais praticado. O soja industrial, tipo um saca de 60 quilos, preço em queda, 111 a 114, o mais praticado 113. Teve queda de 50 centavos no mais praticado. Trigo pão, pega 78, saca de 60 quilos, variando de 69 a 73, o mais praticado é 70. Teve alta de R$ 3,00 no preço máximo. Boi em pé, arroba, preço estável, 320 a 350, o mais praticado, 330. Vaca em pé, padrão corte, arroba, 305 a 315, o mais praticado, 310. No mercado financeiro, dólar recuperando um pouquinho, hoje na casa de R$ 5,17, euro da Europa, R$ 5,97, libra do Reino Unido, R$ 6,90. Amanhã a gente confere mais informações do mercado agrícola e mercado financeiro. 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Atenção, muita atenção, tem um casal procurando gado de corte ou suíno de corte ou chácara para cuidar, né? Ele procura aí serviço para cuidar aí gado, chácara, qualquer coisa assim, né? Ele tá, é um casal, né? Um casal que está procurando serviço. Interessado pode ligar aqui na Rádio Cristal que a gente vai passar o telefone do seu Anélio Pereira, tá bom? Tem mais um comunicado aqui, tem um convite, né? É a comunidade do São Luís Marmereiro convidando, juntamente com o Clube de Mães, a família em geral do sudoeste do Paraná para participar da grandiosa, maravilhosa, sensacional festa no dia 21 de junho, na comunidade do São Luís. A programação marca 10h30 da manhã, Santa Missa, ao meio-dia, almoço, com buffet de sobremesa e muito mais. Haverá churrasco de gado espeto padrão, R$ 130,00, 3 quilos, com reserva antecipada até o dia 19 de junho. Com a Fernanda no 469-9924-7523, com a Clenir no 469-8818-3296, com a Solange no 469-2001-3929. À tarde haverá a animação do Gaiteiro do Paraná. Grande bingo com ótimos prêmios. Uma diversão incrível. É dia 21 de junho, lá na comunidade do São Luís. Comunidade agradecendo sua presença nesse momento de fé, união e confraternização. Olha, um senhor perdeu a carteira com todos os documentos em Beltrão, em nome de Valmor Rodrigues Moraes. Quem encontrou ou encontrar, traga aqui na portaria da Rádio Cristal. 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
0: Nota de falecimento. A família Beck informa com pesar o falecimento do senhor João Beck. Ele, com 71 anos de idade, deixa a esposa, 5 irmãos, 1 em memória, 3 filhas, 3 genros, 6 netos, 1 em memória, familiares e amigos. O corpo do senhor João Beck está sendo velado na cripta da Igreja Matriz Cristo Rei em Renascença. Celebração de corpo presente hoje, dia 6, às 15 horas. 16 horas, sepultamento no cemitério municipal de Renascença. Noticiamos com pesar o falecimento do senhor João Beck, ocorrido ontem.
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0: 11 horas, nada, meio-dia e 7, meio-dia e 8 já, né? Bom dia para o Alcenira Torres, bom dia para o Luiz Ribeiro, Noeli Ravanelli, também assistindo a gente lá no Facebook Rádio Cristal. O Idaíro Francisco Tesser também apareceu por lá. Suzana Machado, bom dia, Suzana. Bom dia também para Leila e o Valdir Scatolin. Quem mais aqui? Vamos ver. Já falei de todos esses aqui. Muito obrigado, hein, gente? Obrigado quem assiste a gente lá no Facebook. 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Meio-dia, 11 minutos. Ficamos por aqui hoje com o programa da manhã, programa Ante José. Tchau e benção. Amanhã a gente volta, se Deus quiser e Ele há de querer. Tchau.

0: Meio-dia e 12.
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8: Bom dia, irmãos e irmãs, sejamos todos bem-vindos, sejamos acolhidos no nosso momento da fé. Em família, sentados ao redor da mesa, nos colocamos na presença do Senhor, fazendo nosso gesto de partilha, momento de comunhão. Rezemos, em nome do Pai, do Filho e do Espírito Santo. Amém. O anjo do Senhor anunciou a Maria, e ela concebeu do Espírito Santo. Ave Maria, cheia de graça, o Senhor é convosco. Bendita sois vós entre as mulheres, e bendito é o fruto do vosso ventre, Jesus. Santa Maria, Mãe de Deus, rogai por nós, pecadores, agora e na hora de nossa morte. Amém. Eis aqui a serva do Senhor, faça-se em mim, segundo a vossa palavra. Ave Maria, cheia de graça, o Senhor é convosco. Bendita sois vós entre as mulheres, e bendito é o fruto do vosso ventre, Jesus. Santa Maria, Mãe de Deus, rogai por nós, pecadores, agora e na hora de nossa morte. Amém. E o Verbo se fez carne e habitou entre nós. Ave Maria, cheia de graça, o Senhor é convosco. Bendita sois vós entre as mulheres, e bendito é o fruto do vosso ventre, Jesus. Santa Maria, Mãe de Deus, rogai por nós, pecadores, agora e na hora de nossa morte. Amém. Rogai por nós, Santa Mãe de Deus, para que sejamos dignos das promessas de Cristo. Oremos. Infundi, Senhor, em nossos corações a vossa graça, vo-lo suplicamos, a fim de que, tendo conhecido, pela anunciação do anjo, a encarnação de Jesus Cristo, vosso Filho e Senhor nosso, cheguemos à glória da ressurreição pelo mesmo Cristo, Senhor nosso. Amém. Irmãos e irmãs, programação da paróquia Santa Rita de Cássia de Marmeleiro. Segunda-feira, dia 8, 19h30, oração do Terço dos Homens junto ao Cenáculo. Terça-feira, dia 9, 10 horas da manhã, missa no Sagrado Coração de Jesus, Comunidade Novo Pregresso. 14 horas, missa na Comunidade Nossa Senhora da Luz, Barra Bonita. 15h30, Nossa Senhora de Fátima. 16 horas, encontro da Legião de Maria, Capela Santa Brígida, bairro Santa Rita. 19h30, mães que oram pelos filhos na Igreja Matriz. 19h30, missa na Capela São Francisco de Assis, Comunidade do Pocinho. Quarta-feira, dia 10, atendimento do padre na secretaria paroquial, das 8 da manhã às 11h30, das 13h30 às 18 horas. 13h30, Legião de Maria, encontro que acontece na sala de catequese da Igreja Matriz. 15 horas, missa e novena do Perpétuo Socorro. 19h30, estudo paroquial do 17º plano da ação evangelizadora da nossa diocese. Encontro para todas as lideranças da paróquia na Casa de Formação Padre Afonso. Quinta-feira, dia 11. Pela manhã, visita aos doentes, bênção nas famílias. 13 horas, mil ave-marias. 14 horas, missa na comunidade Capela São Jorge. 15h30, Nossa Senhora do Carmo, Perseverança. 19h30, encontro com a RCC, Grupo de Oração, onde também teremos a Santa Missa. Dia 12, sexta-feira, atendimento do Padre na Secretaria Paroquial, das 8 da manhã às 11h30. 14 horas, apostolado da oração. 17 horas, missa no Colégio Bosque. Sábado, dia 13, 17 horas, casamento na matriz de Darley e Franciele. 19 horas, missa na matriz com a apresentação das crianças para o sacramento do batismo. E 19 horas, também celebração na Capela São Judas Tadeu, bairro Ipiranga. Domingo, dia 14, 8 horas da manhã, Capela Santa Brígida, também na Capela São Leopoldo Mandique. 9h30, Nossa Senhora da Conceição, e às 9h30, missa e festa na comunidade Nossa Senhora do Caravaggio, comunidade da Água Branca. 19 horas, missa na matriz. Essa é a programação para esta semana na Paróquia Santa Rita de Cássia de Marmeleiro. Segunda-feira, dia 8 do mês de junho, vivenciando esta décima semana do tempo comum, meditamos no dia de hoje o Evangelho de Mateus, capítulo 5, versículos 1 ao 12. Bem-aventurados os pobres em espíritos, porque deles é o reino dos céus. Bem-aventurados os que estão aflitos, porque esses serão consolados. Bem-aventurados os mansos, porque esses herdarão a terra. Bem-aventurados os que têm fome e sede de justiça, porque esses serão saciados. Bem-aventurados os misericordiosos, porque serão tratados com misericórdia. Bem-aventurados os puros de coração, porque esses verão a Deus. Bem-aventurados os que trabalham pela paz, porque esses serão chamados filhos de Deus. Bem-aventurados os perseguidos por causa da justiça, porque deles é o reino dos céus. Bem-aventurados sois vós, quando vos insultarem, vos perseguirem, e mentindo disserem todo o mal contra vós por causa de mim. Exultai e alegrai-vos, porque vossa recompensa é grande nos céus, pois do mesmo modo perseguiram os profetas que vos precederam. Palavra da salvação, glória a vós, Senhor. Irmãos e irmãs, no Evangelho de hoje nós vemos o Sermão da Montanha, esse que é o primeiro dos cinco grandes discursos de Jesus que nos é relatado no Evangelho de Mateus. A ética proposta por Jesus neste sermão apoia-se nas bem-aventuranças. Uma nova forma do fiel se perceber neste mundo, marcado por tantas injustiças e corrupções, certificando-se da autenticidade da sua adesão a Jesus, o bem-aventurado por excelência. Nele se concretizam todas as bem-aventuranças, razão pela qual Jesus pode propô-las aos seus discípulos. Não à toa foram chamadas de a Carta Magna do Reino dos Céus, e a sua vivência testemunha o vigor da nova, boa, nova de Jesus dentro e fora da Igreja, em qualquer época e lugar. Que nós possamos assimilar as bem-aventuranças em nossos pensamentos, em nossas palavras e em nossas ações. Que toda a nossa vida seja modelada por elas, experimentando a eficácia do Reino de Deus. Que o Espírito Santo nos ilumine e que Maria Santíssima interceda por cada um de nós para vivermos as bem-aventuranças que o Senhor nos dá por ensinamento. Louvado seja nosso Senhor Jesus Cristo, para sempre seja louvado. Obrigado a você que rezou conosco, que acompanhou a programação da paróquia Santa Rita de Cássia de Marmeleiro. A todos, um bom dia, uma boa semana, que o Senhor sempre vos abençoe. Ele que é Pai, é Filho, é Espírito Santo. Amém!
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0: Meio-dia e 25.
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4: Boa tarde, um forte abraço a todos. Estamos iniciando mais uma edição do Rádio Repórter, segunda-feira, 8 de junho de 2026. No Rádio Repórter, informações com Ibson Gomes.
5: A confirmação do vírus da febre amarela em um macaco em Santo André acendeu o alerta na região do ABC Paulista. Mas é importante reforçar, o macaco não transmite a doença. Ele também é vítima do vírus e ajuda as autoridades de saúde a identificar quando a febre amarela está circulando em determinada área. A transmissão da doença acontece pela picada de mosquitos infectados. A principal medida de proteção para a população é reforçar a vacinação. A febre amarela pode começar com sintomas parecidos com os de outras infecções. O infectologista da Rede de Hospitais São Camilo, Igor Marinho, explica que a vacina é a principal forma de prevenção.
6: A febre amarela pode começar de uma forma muito parecida com outras viroses, como dengue, influenza, chikungunya ou até doenças virais que acometam o trato gastrointestinal. O paciente pode ter febre, dor de cabeça, dor no corpo, calafrios, náuseas, vômitos e mal-estar. Por isso, no início, nem sempre é possível diferenciar ou fazer algum diagnóstico apenas pelos sintomas. Ponto de atenção é o contexto epidemiológico. Então, pessoas que não são vacinadas para febre amarela ou que têm uma vacinação desconhecida, mas moram, trabalham ou estiveram em áreas rurais, áreas de mata, de floresta, ou regiões com circulação viral ou com registro de morte de macacos.
5: Quem mora em área de risco vai viajar para locais com recomendação de vacina ou não sabe se está imunizado, deve procurar uma unidade de saúde.
6: O tratamento para pacientes com febre amarela é basicamente medidas de suporte, como controle de sintomas, hidratação, monitorização, né, e nos casos mais graves, internação e suporte em leito de terapia intensiva. Pacientes vão viajar para locais que têm febre amarela, o Ministério da Saúde orienta que a vacina seja feita pelo menos 10 dias antes da viagem para que os anticorpos protetores, que são produzidos aí principalmente a partir do sétimo dia, vão estar em títulos mais seguros, eles estejam já circulando pelo corpo do paciente quando ele for viajar.
5: A febre amarela não passa diretamente de uma pessoa para outra. O risco está na circulação do vírus entre mosquitos, animais e pessoas não vacinadas. Agência Rádio Web, produção e reportagem, Ivison Gomes.
4: Pelo menos 6 em cada 10 consumidores brasileiros devem comprar presentes para o Dia dos Namorados, comemorado no próximo dia 12 de junho. Segundo pesquisa da CNDL, entidade que reúne os lojistas em parceria com o SPC Brasil, a data deve levar 61% dos consumidores brasileiros às compras, o que equivale a cerca de 100 milhões e 100 mil pessoas. A expectativa é que o Dia dos Namorados movimente algo em torno de 26 bilhões e 400 milhões de reais no varejo e em serviços. Em média, o consumidor brasileiro deve desembolsar R$ 264,00 com os presentes. Ainda de acordo com o levantamento, 58% dos presenteados serão esposo ou esposa e 33% dos presentes serão para namorados ou namoradas. A pesquisa mostra ainda uma expectativa de reciprocidade, uma vez que 74% dos que irão presentear acreditam que também vão receber presentes. Os presentes mais procurados devem ser roupas, itens de beleza e chocolates. 4 em cada 10 consumidores consideram dar um presente de segunda mão. Vamos dando sequência às informações do Rádio Repórter desta segunda-feira. Virgínia Alves.
7: A moda praia brasileira ganhou espaço em um dos principais encontros internacionais do setor durante a Miami Swim Week, nos Estados Unidos. Marcas de diferentes regiões do país apresentaram coleções que combinam criatividade, inovação e sustentabilidade, ampliando a visibilidade da moda nacional no mercado internacional. A diretora de negócios da Apex Brasil, Maria Paula Veloso, destaca a participação do Brasil no evento.
8: A Apex Brasil apoia a moda brasileira por meio dos nossos projetos setoriais, o Tex Brasil e o Brasil Fashion Label. A gente está aqui em Miami com 46 marcas, a maioria lideradas por mulheres. E acaba que nossas 46 marcas selecionadas, a gente tem 25 aqui na cabana, tem uma curadoria bem rigorosa, então tem marcas que estão vindo pela primeira vez e outras que já vêm se consolidando nesse mercado. E na Swim Show a gente está levando 21 marcas que também trabalhando em parceria para que a gente possa promover a moda brasileira mundo afora.
7: A participação brasileira acontece por meio dos programas Tex Brasil e Fashion Label Brasil, que apoiam a internacionalização de empresas do setor. Além da presença em feiras e rodadas de negócios, as iniciativas ajudam a ampliar a competitividade das marcas brasileiras em mercados estratégicos. Atualmente, cerca de 85% das empresas participantes do Fashion Label Brasil são lideradas por mulheres e aproximadamente 40% adotam práticas sustentáveis em suas cadeias produtivas. A empresária Cecília Prado comemora os resultados da participação no evento.
9: Estamos muito felizes. Acho que meu sorriso não esconde a satisfação, a gratidão. Fico até emocionada. Foi um evento maravilhoso, frutífero. Acho que é muito tempo de dedicação, de entrega, de trabalho duro. E aqui a gente vê toda essa concretização de sucesso e êxito. E eu quero dizer que a Apex é realmente importante e imprescindível para essa jornada de sucesso nosso e de grande alcance internacional.
7: Considerada a principal plataforma global para os segmentos de moda, praia, resort wear e lifestyle, a Miami Swim Week reúne centenas de expositores e profissionais do mundo inteiro, funcionando como uma importante vitrine para a geração de negócios e para o fortalecimento da presença internacional das marcas brasileiras. Agência Rádio Web, produção e reportagem, Virgínia Alves.
4: Um em cada quatro brasileiros não sabe que o câncer é uma doença que pode ser prevenida. Pelo menos é o que indica um levantamento do Instituto Nacional de Câncer, o INCA, elaborado em parceria com organizações de saúde. 6.500 pessoas em todo o país foram ouvidas, o que indica um apagão de informação sobre hábitos cotidianos que aumentam o risco de desenvolver tumores malignos. De acordo com o levantamento, menos da metade da população brasileira reconhece a falta de atividade física como um fator de risco para o câncer, e apenas pouco mais de 50% dos entrevistados associa a obesidade e o consumo de refrigerantes ao desenvolvimento da doença. No caso das carnes processadas, como salsicha e presunto, dos alimentos ultraprocessados e das bebidas alcoólicas, o nível de alerta também é considerado baixo pelos especialistas. No Rádio Repórter, informações com Karina Chagas.
10: O Brasil ainda investe pouco em prevenção contra riscos climáticos. A análise foi feita por especialistas do setor segurador durante o Fórum Jurídico de Lisboa. A diretora de sustentabilidade da Confederação Nacional das Seguradoras, a CNSEG, Cláudia Prates, pontuou que o país teve em torno de 60 bilhões de reais por ano de perdas diretas em decorrência das mudanças do clima. Apenas 9% estavam cobertas pelo seguro. Para a executiva, o Brasil ainda atua pouco em mecanismos de proteção.
11: Nos últimos 5 anos, pelos dados do Tesouro Nacional, o Brasil gastou 10 bilhões em recuperação para emergências e 1,5 para adaptação climática. Esse número é um número que impacta muito porque a gente sempre atua ex post e as seguradoras olham ex ante. Ajudam a adaptação e ajudam a preparar para esses eventos climáticos e auxiliar governos e prefeituras, se elas fossem seguradas, a ter uma melhor prevenção.
10: Ainda durante o painel, o marco legal dos seguros no Brasil frente à nova ordem ambiental e acordos bilaterais, Cláudia Prates afirmou que os riscos continuam afetando a infraestrutura do país, empresas, economia, saúde, famílias e patrimônios.
11: E hoje no Brasil você tem de infraestrutura pública segurada praticamente zero. Das residências brasileiras seguradas, temos 17%. E se a gente for olhar o que tem de cobertura de alagamento, menos de 1%. Então, hoje, o país não está protegido e não está se preparando para o que vem por aí. E isso não pode ser absorvido somente pelo setor privado. A gente quer que o setor público também olhe o seguro como um fator importante.
10: A executiva reforçou também que o novo marco legal dos seguros torna mais favorável os avanços de modelos de proteção para minimizar riscos e perdas entre seguradoras, empresas e governos. Para mais conteúdos como este, acesse o site Notícias do Seguro. Agência Rádio Web, produção e reportagem, Karina Chagas.
4: O preço do leite no campo voltou a subir. Em abril, o criador de gado recebeu, em média, R$ 2,65 por litro, avanço de 10% na comparação com março e o quarto aumento seguido. Os números foram divulgados pelo CPEA. A alta é consequência da oferta menor, uma vez que a captação de leite já caiu 14% neste ano. A produção está em queda porque é época de seca e também porque muito criador desanimado com a cultura cortou investimentos. A safra brasileira de milho será pouca coisa menor no ciclo 25-26. Dados da Conab apontam um recuo de 0,7% para 140 milhões de toneladas na soma de todas as colheitas. A área de cultivo até deve crescer e passar de 22 milhões de hectares. Porém, com o clima não tão favorável, o rendimento das lavouras pode encolher 4% para 6 toneladas e 200 quilos.
12: Estudantes da rede estadual de ensino já podem se inscrever para o curso de espanhol online ofertado pelo CELEM, o Centro de Línguas Estrangeiras Modernas, por meio do Centro Digital de Idiomas Paraná. Nesta primeira etapa, são disponibilizadas 1.700 vagas gratuitas para alunos da rede pública estadual. As inscrições começaram nesta quarta-feira e devem ser realizadas pela Área do Aluno, disponível no site areadoaluno.ced.pr.gov.br. O processo vai permanecer aberto até o preenchimento de todas as vagas. O curso é totalmente online, com aulas ao vivo e foco na comunicação prática, permitindo que os estudantes desenvolvam habilidades de conversação e ampliem oportunidades acadêmicas e profissionais. Além de ser uma das línguas mais faladas do mundo, o espanhol pode representar um diferencial para a entrada no mercado de trabalho, processos seletivos e vestibulares. Ao terminar a formação, os participantes recebem um certificado oficial. Entre os benefícios do curso estão a gratuidade para estudantes da rede estadual, a flexibilidade de horários e a possibilidade de estudar sem sair de casa. Repórter Gustavo Vaz.
4: Chegamos ao final de mais uma edição do Rádio Repórter. Um forte abraço a todos. Continuem conosco. Vem aí a próxima atração. Boa tarde.
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1: Olá, agricultores, agricultoras que nos escutam no programa do IDR de hoje, dia 8 de junho de 2026, e que será apresentado por mim, Franciele, com o patrocínio, claro, da nossa cooperativa de crédito Sicoob. Quero, além de desejar uma excelente semana de trabalho a todos nós, também estar divulgando algumas ações, especialmente aí, da minha área, né, de atuação dentro do IDR, que contempla a promoção social e também o cooperativismo e a agroindústria. Então, estamos executando aqui na região, em parceria com a Cresol, com o Sebrae e também com a UTFPR, uma nova turma de um curso de queijos, denominado, então, Queijos 360 Graus. E ele já está no seu segundo módulo, ou seja, no seu segundo encontro, e estamos com as inscrições abertas. Esse segundo módulo, ele vai tratar sobre a gestão econômica do negócio. Então, claro, ele é um curso voltado para os nossos queijeiros, os nossos produtores de queijo, e que queiram, neste módulo, se aperfeiçoar na gestão econômica do seu negócio, uma etapa bastante importante também, além de transformar o seu produto, pensar na venda e na renda e também no lucro gerado pelo seu negócio, né, pelo seu empreendimento. Então, esse módulo, ele vai acontecer no dia 16 de junho, a partir das 13 horas e 15 minutos, na Cresol Tradição, em Francisco Beltrão. Esse módulo será ministrado pelo professor Altevir Júnior, que ele é do Sebrae. Se você ficou interessado, especialmente vocês produtores de queijo, pode conversar aqui comigo no IDR, por telefone ou mesmo presencialmente, que eu faço a sua inscrição. Ele precisa ter a inscrição, né, antecipada, até para prever aí a certificação, tá bom? Então, não esqueça, no dia 16 de junho, na próxima semana. Também no dia 11 de junho, nós estaremos executando na comunidade da linha Santo Antônio, no assentamento Eduardo Raduan, o nosso quarto e penúltimo módulo do nosso projeto Sementes do Bem Viver para Mulheres Rurais. Neste módulo, vamos tratar a alimentação saudável e a prevenção de doenças crônicas. Quem estará nos auxiliando e coordenando esse módulo será o curso de nutrição da nossa Unioeste aqui em Francisco Beltrão. Então, teremos também a parceria da Prefeitura Municipal daqui e da Secretaria de Assistência Social. Então, eu convido ao nosso grupo já formado, né, lá, que não falte nesse módulo, será o nosso penúltimo encontro, uma tarde, a partir das 14 horas, no pavilhão da linha Santo Antônio. Mas também estendo o convite às demais mulheres que porventura estejam ouvindo esse programa, morem ali próximo e que tenham também interesse de estar conversando com o curso de nutrição da universidade, especialmente aí no que trata a prevenção de doenças crônicas, tá bom? Então, vai ser mais uma tarde de conversa, de informação, de formação, de capacitação, que a gente vai ter a oportunidade, então, de termos pessoas de fora do curso de nutrição mesmo, que estão bem informados e antenados aí sobre o assunto, né, para estar contribuindo com a gente aí nessa conversa, tá bom? Qualquer dúvida também pode estar conversando comigo, quem quer fazer inscrição, que nunca participou conosco, mas que tem interesse, se sinta convidada e também seja muito bem-vinda. Também nesse mês de junho, nós executaremos uma ação bastante importante para a nossa regional, que é o nosso seminário de cooperativismo, a terceira edição já. Fizemos na primeira edição em Coronel Vivida, fizemos a segunda edição em Francisco Beltrão e essa terceira edição levaremos então para a nossa regional em Dois Vizinhos, no município de Dois Vizinhos mesmo, lá na Sociedade Rural, num parque de exposições. Ele é um seminário que contempla então a presença de cerca de 100 pessoas e ele tem o seu público-alvo, os dirigentes, técnicos e demais quadro social, então, das organizações cooperativas e associações da agricultura familiar. Nesse terceiro encontro, nós decidimos, enquanto coordenação, abordar um assunto que contempla aí quase que 90% das nossas organizações, que é a horticultura. Então, na parte da manhã, nós estaremos conversando em grupos sobre os principais programas institucionais da alimentação escolar que essas cooperativas e associações participam, tanto no nível municipal quanto no nível estadual. Na parte da tarde, nós teremos a enorme contribuição do Paulo Andrade, que é do DERAL, que vem de Curitiba, para passar o panorama da horticultura no estado do Paraná, mas sobretudo aqui no Sudoeste. Quais são ainda os nossos desafios, mas principalmente quais são ainda as nossas potencialidades de ampliar mercado. Então, você cooperativa, você associação que está me ouvindo, nós já estamos aí nesta semana enviando os convites para que você faça a sua inscrição antecipada. Por que antecipada? Porque também estamos, como é um dia todo de capacitação, a gente também prevê o almoço a todas essas pessoas, então o evento se dá somente com inscrições antecipadas. Qualquer dúvida aqui na Regional de Francisco Beltrão, você pode estar falando comigo por telefone e também pessoalmente aqui no escritório do IDR, tá bom? No mais, deixo um grande abraço a todos e até o próximo programa.
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1: Boa tarde, amigos do esporte. Vamos chegando para o Vanguarda desta segunda-feira, com diversas informações, resultados e tudo mais para você a partir de agora pelas ondas do rádio. Bom, o Campeonato de Bolão teve a primeira rodada da fase final, disputada no Bolão Schmidt, nesse fim de semana, quinta e sexta, na verdade, acontecem os jogos. Então, agora são quatro rodadas, a primeira aconteceu já nesta última semana. Vamos ver aqui, a equipe número 1 fez 829, a equipe número 3 fez 869 palitos, a número 4, 863, a número 7, 821, a equipe número 9, 854, a equipe número 10 fez 844, a 11, 871 e a 12, 851 palitos nesta rodada primeira da segunda fase do Campeonato de Bolão aqui de Marmeleiro, com o apoio do Departamento Municipal de Esportes. Nos Jogos da Juventude, fase regional 9, em dois vizinhos, Marmeleiro participou no fim de semana com duas equipes de voleibol e uma de futsal. No voleibol feminino, Marmeleiro ficou em segundo no grupo, primeiro Pato Branco. No masculino também, Marmeleiro ficou em segundo, em primeiro ficou a equipe de dois vizinhos. Então, primeiro dois vizinhos, segundo Marmeleiro no masculino, primeiro Pato Branco, segundo Marmeleiro no feminino. As classificações aqui do voleibol nesta primeira etapa aqui, vamos aguardar se tem classificação ou não, como segundo colocado para a fase seguinte. O futsal de Marmeleiro também ficou em segundo, né? Primeiro ficou Chopinzinho, segundo ficou Marmeleiro, no futsal masculino sub-17, só o primeiro colocado do grupo é que avança, então o futsal não conseguiu classificação para seguir ainda nos jogos da juventude lá em dois vizinhos nesta fase regional 9. 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Agora a Copa Sudoeste de Futebol. 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A Copa Sudoeste teve rodada completa no fim de semana, aliás, não bem completa porque faltou o jogo Palmas e Mangueirinha no feminino. Pela semifinal, esse jogo vai acontecer dia 13, o primeiro jogo entre Palmas e Mangueirinha, semifinal. Na outra semifinal, dois vizinhos, foi a Chopinzinho, ganhou por 4-0. Chopinzinho 0, dois vizinhos 4. Esses os jogos semifinais do feminino. Na primeira divisão, Chave Ouro, Realeza e Planalto empataram em 2-2. Santa Isabel do Oeste ganhou de dois vizinhos 2-0. Chopinzinho ganhou de Nova Esperança do Sudoeste por 2-1 e Ampere foi a Barracão, goleou por 6-0 lá, abrindo uma enorme vantagem, praticamente classificando já para a semifinal o time de Ampere. Com esta goleada lá em Barracão por 6-0, o atual campeão da Copa Sudoeste do ano passado é o Ampere. Santa Isabel então agora vai jogar fora em dois vizinhos com esta vantagem de ter vencido por 2-0. Chopinzinho joga fora com a vantagem do empate, venceu 2-1. E Realeza e Planalto, Realeza vice do ano passado, empataram em 2-2. Jogo de volta em Planalto agora no próximo final de semana. Esses os jogos da divisão Ouro, a primeira divisão da Copa Sudoeste. Na divisão Prata, os jogos de ida pelas oitavas. A Ouro está nas quartas e a Prata está nas oitavas ainda. Então, Boa Esperança do Iguaçu 0, Mangueirinha 2. Daqui sai o adversário de Marmeleiro, se Marmeleiro passar no jogo de volta por Pinhal de São Bento. Boa Esperança 0, Mangueirinha 2. Mangueirinha joga em casa, então, no próximo domingo, com a vantagem de 2 gols de saldo. Renascença ganhou de Bela Vista da Caroba por 6-2, jogando em Renascença. Então, tem 4 gols de saldo para o jogo de volta lá em Bela Vista da Caroba para chegar às quartas de final. O Pérola do Oeste, que entrou depois que o Flor da Serra foi eliminado, ganhou em casa do Enéas Marques por 1-0, joga pelo empate domingo que vem em Enéas Marques. Sulina foi a Palmas, ganhou por 3-2. Palmas 2, Sulina 3. Sulina joga em casa agora com a vantagem do empate domingo que vem. Bom Jesus do Sul 1, Honório Serpa 2. Honório Serpa joga em casa com a vantagem do empate no próximo domingo por ter vencido fora 2.

0: 2-1. Verê ganhou de 3-0 lá em São Jorge do Oeste. Joga em casa agora o Verê com a vantagem de 3 gols de saldo. Pode até perder por 2, no caso, Verê e São Jorge domingo que vem. E Marmeleiro, que ganhou por 3-1 o jogo disputado lá em Pinhal de São Bento ontem. Pinhal de São Bento 1, Marmeleiro 3. Então Marmeleiro tem esses 2 gols de saldo para o jogo de volta no próximo domingo aqui em Marmeleiro, no Módulo Esportivo. O técnico Jalcimir colocou ontem em campo Fininho, Machado, Teteu, depois Machado, Gustavo Lenick, depois Mael, Paulo Carneiro, Sagá, depois Galo, Maiquinho, Kissassa, Benhur, Bintin, Luiz Carneiro, Brock, depois Vaguinho e depois esses são os atletas que participaram da partida. Cartão amarelo para o Luiz Carneiro, cartão amarelo para o Mael, ou para o Gustavo, aliás, né? O Gustavo, cartão amarelo, e o Luiz Carneiro também cartão amarelo. E o Paulo Carneiro, que levou cartão vermelho direto, juntamente com o atleta de Pinhal de São Bento, que também levou cartão vermelho. No finalzinho lá houve um desentendimento, né? Um empurra-empurra, né? Para evitar problema maior, a arbitragem acabou expulsando os dois jogadores de campo. A arbitragem foi do Elson Schur, do Rodrigo de Moura e do Vanderlei de Jesus. Na mesa, Daniel Schaeffer e o responsável pelo VAR, o Jefferson. Marmeleiro marcou com o Brock aos 6h30 do primeiro tempo. Aos 38, Ademar, cobrando falta, empatou a partida. Aos 39, um minuto depois ainda no primeiro tempo, Bintin fez 2-1. E só aos 37 do segundo tempo, Benhur fez 3-1, né? Placar final para a equipe de Marmeleiro, que principalmente no primeiro tempo, né? Jogou melhor, fez meia linha, conseguiu aí controlar as ações, mas não conseguia converter em gols, né? As chances apareciam, mas não estava entrando a bola. 3-1 para Marmeleiro, agora o jogo de volta então está marcado para domingo que vem, 3h15 no Módulo Esportivo. Já fica o convite para o torcedor também comparecer e torcer para que Marmeleiro então, com essa vantagem de 3-1, possa jogar tranquilo e garantir vaga para as quartas de final da Copa Sudoeste.
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0: Obrigado a você, torcedor, você ouvinte, você que acompanhou toda a nossa transmissão ontem, nos deu uma grande audiência, tanto pelo áudio, né, 92,9, lá na internet também, muita gente pelo Facebook, aliás, muita gente nos acompanhou trazendo aquela energia boa e acompanhando a tarde de futebol ontem lá na cidade de Pinhal de São Bento. O público não muito grande lá, umas 100 pessoas no máximo, né, com alguns marmeleirenses também que foram acompanhar a equipe e torcer para Marmeleiro conseguir a vitória ontem de 3-1 sobre Pinhal de São Bento. Mas durante a semana vamos falando mais, agora a expectativa para o jogo de volta em casa no próximo domingo, então, valendo vaga para as quartas de final Copa Sudoeste de Futebol, a emoção é aqui. Seguimos, temos mais informações para trazer para você aqui na tarde desta segunda-feira. Pela chave bronze do Campeonato Paranaense de Futsal, terminou então o grupo C, que é o grupo do Renascença. Terminou primeiro Santa Helena com 35, segundo Matelândia 27 pontos, terceiro São Miguel 24, em quarto Foz 23, em quinto Capitão 20, em sexto Renascença com 17, depois Toledo com 11. Os 7 classificados para a próxima fase, ainda tem alguns jogos para encerrar esta fase, enfim, não tem jogos, mas tem que sair aí o planejamento todo. Renascença então vai ser direcionado para um novo grupo para a próxima fase da chave bronze do Paranaense. Pela chave prata, o Coronel ganhou do Cândido de Abreu por 2-1. O Capanema ganhou em Mariópolis por 3-2 e o Planalto ganhou lá em Paranaguá por 4-2. O Cleveland em casa ganhou do Toledo por 4-2 e o Mangueirinha empatou em casa com o Palotino em 3-3. Os sudoestinos estão bem na chave prata. Primeiro é o Cândido de Abreu, 33. Depois vem o Coronel com 32, o Planalto com 29, o Capanema 29 e o Mangueirinha com 29. Os 4 sudoestinos seguidos aqui. Depois a Apucarana 26 e o Cleveland 24 na chave prata do Campeonato Paranaense de Futsal. Pela Copa União, o Ampere ganhou do Palmas por 6-0. O jogo foi disputado pela nona rodada no sábado, dia 6, Copa União de Futsal do Paraná também. Pela Liga Nacional de Futsal, no final de semana tivemos, vamos ver aqui, o Cascavel ganhou do Sorocaba 2-1 na sexta-feira, lá em Sorocaba, São Paulo. O Joinville, no sábado, ganhou do Jaraguá por 4-1. O Carlos Barbosa, em casa, ganhou do São José 2-0. O Pato ganhou em casa do Praia Clube por 3-1. O Atlântico, fora de casa, ganhou por 2-1. O Minas, em casa, ganhou do Campo Mourão por 4-3. Hoje tem Umuarama e Tubarão, Corinthians e Santo André, fechando a oitava rodada da Liga Nacional de Futsal. Primeiro está o Atlântico de Erechim com 21, segundo Praia Clube 19, terceiro Joinville 18, quarto Sorocaba 16, quinto Carlos Barbosa 15, sexto Jaraguá 14, em sétimo Pato 13, em oitavo Campo Mourão 11, nono Cascavel 10 e em décimo é o Minas com 8 pontos na Liga Nacional de Futsal. O Atlético Clube Paranavaí voltou a ser campeão paranaense diante do Paraná Clube na Vila Capanema. O Vermelhinho, o ACP, conquistou o título da Série B, fechou com chave de ouro, uma temporada marcada pelo acesso e pela conquista da taça da segunda divisão. Chegou aberta a decisão para o confronto de volta, depois do empate em 1-1 no primeiro jogo em casa, lá no Valdemiro Wagner, em Paranavaí. O jogo de volta na Vila Capanema terminou empatado, só que desta vez sem gol, 0-0. A decisão foi para os pênaltis e o Paranavaí venceu por 4-2. O título premia uma campanha do Vermelhinho, como eles chamam lá, o Paranavaí, ficou marcado pelo retorno do clube à elite estadual paranaense. Na Copa Sul-Sudeste, primeira edição, o Avaí é o campeão. O título aconteceu depois de vencer a Chapecoense nos pênaltis domingo na Arena Condá. No primeiro jogo tinha sido 3-0 para o Leão da Ilha, o Avaí, e ontem 3-0 para a Chape. Aí nos pênaltis, melhor para a equipe do Avaí, que conquista então a primeira Copa Sul-Sudeste, converteu todas as 5 cobranças e a Chape perdeu uma. No regulamento da Copa Sudeste, não consta a premiação em dinheiro para o primeiro ou segundo lugar, somente que o campeão da competição tem vaga garantida na Copa do Brasil, entrando na terceira fase do ano que vem. Então, neste ano, os clubes da Série B do Brasileirão, como é o caso do Avaí, que chegaram à terceira fase da Copa do Brasil, receberam R$1.530.000. Então, pelo menos vai entrar na terceira fase direto o Avaí, campeão da Copa Sul-Sudeste. O Vitória está de volta ao topo da Copa do Nordeste. Depois de 16 anos, no Barradão, o Vitória voltou a bater o Fortaleza de virada por 2-1, confirmando o pentacampeonato. A conquista foi na vitória de 2-1 na partida disputada sobre o Fortaleza, né? Contra o Fortaleza, o Vitória é o campeão da Copa do Nordeste. Na Copa Verde, o Paysandu goleou o Anápolis por 4-0 e conquista mais uma vez, pela sexta vez, o Paysandu é o campeão da Copa Verde de futebol. O Campeonato Brasileiro de Futebol da Série D, quarta divisão, teve a última rodada aqui dos grupos 15 e 16, que a gente destaca com os times aqui do sul do país. Ainda falta terminar, alguns grupos faltam terminar ainda os jogos para saber quem pega quem na próxima fase. No grupo 15, então, terminou em primeiro o Santa Catarina de Rio do Sul com 19 pontos, em segundo o Cianorte do Paraná com 16, em terceiro o Cascavel do Paraná com 15, em quarto São Luís de Juí com 15, os quatro classificados. Joinville, Guarani e Bagé ficaram fora. O grupo 16, o Azures até empatou em casa com o Brasil de Pelotas, mas os dois morreram abraçados, como se diz. Não se classificaram para a próxima fase. Ficou em primeiro o Blumenau com 19, em segundo o Marcílio Dias de Itajaí com 16, terceiro o São Joséense do Paraná com 13 e em quarto o São José de Porto Alegre com 13. Brasil de Pelotas 10 e o Azures com 9, que empataram em 1-1 em Pato Branco ontem, não se classificaram. Grupo 15 cruza com o grupo 16. Na próxima fase, agora mata-mata. O São José de Porto Alegre vai pegar o Santa Catarina de Rio do Sul. O Cascavel do Paraná pega o Marcílio Dias de Itajaí. O São Luís de Ijuí pega o Blumenau de Santa Catarina. E um choque paranaense, o São Joséense de São José dos Pinhais contra o Cianorte. Confrontos da próxima fase que já vão sendo alinhados na Série D. Pela Série B, segunda divisão, 3 jogos apenas pela 12ª rodada. O Operário ganhou do Juventude por 2-1. O São Bernardo ganhou fora de casa do CRB 3-2. E o Criciúma em casa ganhou do Londrina por 1-0. O Londrina amarga ainda a zona de rebaixamento na Série B, segunda divisão do Campeonato Brasileiro de Futebol. O líder é o São Bernardo com 24. Depois o Sport com 22 ainda joga nesta rodada, porque tem jogos hoje: América Mineiro e Atlético de Goiás, Vila Nova e Botafogo de São Paulo, amanhã e quarta-feira outros jogos que complementam a 12ª rodada da Série B, segunda divisão. O jogador Wesley não defenderá a seleção brasileira de futebol na Copa do Mundo. O lateral direito da Roma foi diagnosticado com uma lesão na coxa esquerda e acabou cortado do Mundial. Para o seu lugar, o técnico Carlo Ancelotti chamou o volante Ederson da Atalanta, que até chegou a ser convocado na primeira lista do técnico italiano lá em junho do ano passado. A CBF anunciou o corte ontem após a lesão de Wesley na partida contra o Egito, no último amistoso de preparação para a Copa. Ele passou por exame de imagem e a ressonância magnética constatou a lesão no músculo adutor da coxa esquerda, Wesley, lateral cortado. O Brasil venceu o Egito por 2-1 no sábado, nesse último amistoso, com gols de Bruno Guimarães, que abriu o placar aos 6 minutos. O Egito empatou com Zico 4 minutos depois. Aos 7 do segundo tempo, Rafinha cruzou para Endrick fazer o gol da vitória, 2-1. O Brasil agora volta as suas atenções para a Copa. A estreia contra Marrocos neste sábado, já às 19 horas, horário de Brasília. Primeira rodada do Grupo C, que tem ainda Haiti no dia 19 e Escócia dia 24 para decidir uma vaga na segunda fase. O técnico Ancelotti jogou com Alisson, depois o Everton, Wesley, depois Danilo, Marquinhos, depois Bremer, Ibanhas, depois Léo Pereira, Douglas Santos, depois Alexandro, Casemiro, depois Fabinho, Bruno Guimarães, depois Danilo Santos, Paquetá, depois Luiz Henrique, Rafinha, depois Martinelli, Vini Júnior, depois Matheus Cunha, Igor Thiago, depois Endrick. Ele trocou todo mundo para o segundo tempo. O técnico Carlo Ancelotti, vitória de 2-1. No feminino, o Brasil levou a melhor no primeiro de dois amistosos em casa, diante da mais tradicional e vitoriosa do futebol feminino, Estados Unidos. No sábado, o Brasil derrotou as tetracampeãs mundiais e donas de 5 ouros olímpicos por 2-1 de virada em São Paulo. Considerando o histórico de confrontos entre as seleções em solo brasileiro, o Brasil chegou a 3 vitórias em 7 partidas, com 2 empates e 2 derrotas diante dos Estados Unidos. Brasil e Estados Unidos, no futebol feminino, se reencontram amanhã, 9:30 da noite, na Arena Castelão, em Fortaleza. Mais um jogo amistoso. Com muita emoção no tie-break, a seleção brasileira feminina de vôlei bateu a Itália, atual campeã olímpica e da Liga das Nações Feminina de Vôlei. Foi ontem o jogo no ginásio Nilson Nelson, em Brasília. No jogão que fechou a primeira semana da Liga, o Brasil encerrou uma invencibilidade de incríveis 39 partidas das italianas. O triunfo foi por 3-2. O Brasil venceu os dois primeiros, 25-15, 25-22. Daí a Itália venceu os outros dois, 26-21 e 26-24. E no quinto set, o Brasil venceu por 15-12. O triunfo foi sobre a poderosa Itália, fez o Brasil fechar a primeira semana com 4 vitórias e a liderança geral da Liga. Nenhuma das 18 nações conseguiu ter também um aproveitamento de 100% nesse início. Os próximos compromissos brasileiros serão na cidade de Ankara, na Turquia, a partir do dia 17. Agora, França, Bélgica, Turquia e Alemanha, os adversários do voleibol feminino do Brasil. O que parecia ser mais um grande prêmio de Mônaco, com pouca movimentação, aliás, ontem, se mostrou um teste de nervos no fim. Andrea Kimi Antonelli andou como um verdadeiro veterano, segurou a liderança do início ao fim, mesmo com as interrupções e a pressão de Lewis Hamilton nas últimas 16 voltas. Isaac Hadjar, beneficiado pela batida de Charles Leclerc, completou o pódio de forma inédita na carreira. O brasileiro Gabriel Bortoleto quase não largou, mas partindo do pit lane foi 12º na prova. Aos 19 anos, Antonelli se tornou o piloto mais jovem a vencer o tradicional Grande Prêmio de Mônaco e o segundo italiano na história. E abre uma liderança enorme no campeonato com 156 pontos contra 90 agora do novo líder Lewis Hamilton. A Fórmula 1 segue para Barcelona na próxima corrida, então, neste fim de semana, dias 12, 13 e 14 de junho. Na classificação geral, Kimi Antonelli, então, italiano da Mercedes, tem 156 pontos. Lewis Hamilton, o inglês da Ferrari, agora chega a 90. Depois, Russell com 88 na Fórmula 1 até aqui. 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De sábado, a Mega Sena foi o concurso 3015. 3015 da Mega Sena, era um final 5. Os números sorteados foram 09, 18, 26, 31, 53 e 58. Uma aposta de Brasília acertou sozinha a Mega Sena, leva 30 milhões e 424 mil. 30 milhões, então, para uma aposta só de Brasília, Mega Sena com 6 números. Aqui da região, com quatro números teve bastante gente. Ampere, uma, Capanema, uma, Clevelândia, uma, dois vizinhos, Enéas Marques, Francisco Beltrão, duas em Pato Branco, uma em Planalto, Quedas de Iguaçu, Realeza, Santo Antônio do Sudoeste e uma em Rio Bonito de Iguaçu também. Deu R$841 para cada aposta com quatro números na Mega Sena de sábado. Loto Fácil, concurso 3.704. Números da Loto Fácil, 01, 03, 04, 09, 10, 11, 12, 13, 14, 15, 19, 20, 22, 23 e 25. 5 milhões de reais acumulou aqui a Loto Fácil, ninguém acertou 15 dezenas. Uma aposta em Capanema, aqui no Sudoeste, acertou 14 números, leva R$ 1.442 na Loto Fácil. A Quina, concurso 7.044, de sábado, dia 6 de junho. Números da Quina, 02, 05, 30, 54 e 7373. Acumulou para hoje R$ 7.500.000 na Quina. Time Mania, concurso 2.400, também do sábado, dia 6. Números da Time Mania, 22, 47, 51, 57, 58, 64 e 73, 73. Acumulou a Time Mania em R$ 34.500.000. Time do Coração Ipiranga de Erechim teve 13.500 apostas no Ipiranga, R$ 8,50 para cada uma. Dia de Sorte, concurso 1.222. Números sorteados, 06, 10, 11, 20, 21, 24 e 30. Dia de sorte acumulando R$ 500.000. O mês da sorte foi outubro, 67.957 apostas, R$ 2,50 para cada uma no mês de outubro, dia de sorte. Loteria Federal de sábado, concurso 6.072. O primeiro prêmio saiu para Ipameri, Goiás, R$ 500.000. O bilhete, 22.573 na Loteria Federal. Mais Milionária, concurso 361, números do sábado, 10, 21, 22, 31, 33 e 35, e os trevos 1 e 2. R$ 62 milhões já está acumulada a Mais Milionária, porque ninguém acertou 6 dezenas e 2 trevos até aqui. Próximo sorteio dia 10, quarta-feira. 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Ponto final no Vanguarda Esportiva, abraço forte e continue com a gente. Aquele abraço.
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4: Eu sou Humberto Ferretti e esse é o Giro Rural. O preço do leite no campo voltou a subir. Em abril, o criador de gado recebeu em média R$ 2,65 por litro. Avanço de 10% na comparação com março e o quarto aumento seguido. Os números foram divulgados pelo CPEA. A alta é consequência da oferta menor, uma vez que a captação de leite já caiu 14% neste ano. A produção está em queda porque é época de seca e também porque muito criador desanimado com a cultura cortou investimentos. A safra brasileira de milho será pouca coisa menor no ciclo 25-26. Dados da Conab apontam um recuo de 0,7% para 140 milhões de toneladas na soma de todas as colheitas. A área de cultivo até deve crescer e passar de 22 milhões de hectares. Porém, com um clima não tão favorável, o rendimento das lavouras pode encolher 4% para 6 toneladas e 200 quilos. Depois de crescer quase 60% na safra 24-25, a produção de amendoim será maior no ciclo 25-26. A Conab fala em uma produção total de mais de 1 milhão e 200 mil toneladas na soma das duas safras, um avanço de 4%. A área plantada deve ser pouca coisa maior, o que indica que o possível crescimento da safra será puxado pelo rendimento das plantações, que pode passar de 4 toneladas e 200 quilos por hectare.
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0: Alô você, boa tarde, não paramos nunca. Agora vamos começando a nossa tarde musical, Comunicação no Ar, neste 8 de junho, segunda-feira. Seja leve, que seja de muita paz, de muito amor, com a proteção de Deus. Para mais uma tarde juntos aqui pela Rádio Cristal FM, um bom trabalho para você, boa semana.

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3: Segunda-feira, céu nublado, temperatura agora 21 graus. A máxima não deve passar disso hoje. E vamos ter aí possibilidade de chuva para amanhã. Está previsto para começar a 1h da madrugada, já um pouco de chuva na terça-feira. Durante a manhã deveremos ter um pouquinho de chuva amanhã, terça-feira. Temperatura certamente vai diminuir um pouquinho, mas por quarta-feira deveremos ter um pouquinho de frio. 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

Guilherme Santiago não tem de melhor, né? Boa, boa. Só falta você. 1h24. 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Comecinho de tarde tá assim, né? Você na Cristal, de boa, a gente te acompanha aí em qualquer função. Boa tarde. Música.

0: Eita, moda boa, toca aqui o grupo Traia, véia com sinônimos. E se Deus me ouvisse duas numa só, cantada aqui nesse comecinho de tarde da nossa segunda-feira. Hoje de manhã, por volta de 10 horas, houve um acidente aqui em frente à Rádio Cristal, né? Um pouquinho para cima aqui na D'Ambros de Piva com a Laurinha do Crestani, envolvendo uma caminhonete S10, envolvendo uma caminhonete Toro e também um caminhão, um bitrem. E agora ainda, nesse momento, é que estão sendo feitos os últimos ajustes aqui para a retirada dos veículos que ficaram sobre a via aqui. Não sabemos exatamente como aconteceu, né, como a dinâmica do acidente, mas colisão que envolveu três veículos. Uma pessoa foi atendida pelo SAMU com dores no peito, os demais todos não necessitaram de atendimento médico. Estragou bastante a caminhonete S10, a lateral da Toro também estragou bastante. Eu falei estrada, é uma Fiat Toro, né? Fiat Toro. E o caminhão que teve pequenos danos, mas como teve que fazer o aguardo, veio a empresa que concessionária da rodovia, veio a polícia rodoviária, né? Enfim, os atendimentos todos, e agora que está sendo feito aí o trabalho de guincho ainda para a retirada dos automóveis todos da pista. 1h31, muito movimento, muito agito só nas rodovias aí da região toda. 1h31, boa tarde para você.
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3: O Paraná começa a semana com 20.220 vagas de emprego com carteira assinada disponíveis nas agências do trabalhador em todas as regiões. As oportunidades abrangem diferentes níveis de escolaridade e experiência profissional e podem ser resultadas presencialmente nas unidades ou pelo site da Secretaria do Trabalho, Qualificação e Renda. A função com maior número de oportunidades é a de alimentador de linha de produção, com 5.158 oportunidades abertas. Na sequência, aparecem as ocupações de abatedor, com 1.335 vagas, magarefe, posto, destinado aos especialistas em cortes de carne, 807, e operador de caixa, 695 vagas. Curitiba e região metropolitana concentram o maior volume de oportunidades de trabalho do Paraná, 4.800 vagas. As principais funções oferecidas na capital são alimentador de linha de produção, 541, auxiliar nos serviços de alimentação, 245, faxineiro, 239 e auxiliar de logística, 223. Na sequência, aparece a Regional de Cascavel, com 4.797 vagas de emprego abertas. Os destaques são alimentador de linha de produção, 1.654, abatedor, 1.006, operador de caixa, 161 vagas e pedreiro, 123.
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Bacana, 1h41, aí vamos com você na tarde de sol entre nuvens, com o CTG laçando a tradição. No último fim de semana, sexta, sábado e domingo, o CTG esteve lá em Foz do Iguaçu, no Charruart, né? Quinto Charruart, que é o Festival de Arte e Tradição, uma somatória em diversas atividades, diversas modalidades. O CTG laçando a tradição foi com a invernada de cultural e também esportiva, né? Trouxe aí extraoficial ainda, né, os resultados no grupo de dança Mirim B, segundo lugar danças tradicionais, grupo de dança na dança Mirim B ficou em segundo lugar, né? No grupo de dança juvenil B, primeiro lugar, grupo de dança veterana B, segundo lugar com coreografia entrada de palco e categoria também primeiro lugar na dança tradicional, essa é a dança veterana. Nas individuais, primeiro lugar, intérprete, solista, vocal, peão adulto, Pedro Otávio Siqueira. Primeiro lugar, violão adulto, Maria Pieta Bueno. No esporte, bocha 48, ficou primeiro Paulo Machado e o André de Oliveira, o gauchinho. E terceiro, Fernando Bom e o Felipe Baldiceira. No tetarf em trio, primeiro lugar para Roseli Batistella, Domingos Batistella e Cleomar Venzon, certo? Extraoficial, a patronagem através do patrão Edenander e da patroa Beatriz Castoldi, da coordenação artística da Andréia e do Leonardo da Costa e da Cristiane Piasek, coordenador esportivo Paulo e Andréia Machado, Domingos e Roseli Batistella, então todos parabenizando os participantes pelas conquistas, né? Extraoficial ainda pode mudar alguma coisa com os demais participantes também, que estiveram representando o CTG laçando a tradição lá em Foz do Iguaçu, no quinto Charruart, no final de semana. Parabéns! O CTG laçando a tradição onde vai, marca sua presença com certeza sempre, né? Sempre algo de bom acontece com a participação do CTG laçando a tradição. Um trabalho muito forte, trabalho incansável, suado, mas de grande valor. Parabéns, CTG laçando a tradição. Se você quer fazer parte do CTG, é só procurar alguém da patronagem e ser parte, né, do CTG. Música.

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0: 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Tem 6 feriados nacionais ainda neste ano, e 5 dos 6 podem ser emendados. Ó, o próximo agora, daqui a uns quantos meses, o 7 de setembro, que é o dia da independência do Brasil, cai numa segunda-feira, e aí dá para render uma folga prolongada. Se você não trabalha no fim de semana, dá para pegar aí sábado, domingo e segunda, 3 dias. Vale lembrar que mesmo nos feriados, nem todos os trabalhadores são dispensados, porque a legislação permite o funcionamento de atividades consideradas essenciais. Mas enfim, ao todo 2026, 10 feriados nacionais, 9 caindo em dias úteis. Esse é um dos calendários mais favoráveis dos últimos anos para quem deseja planejar folgas prolongadas. Então, depois do dia 7, independência, como eu disse, numa segunda-feira, tem o feriado da Padroeira do Brasil, Nossa Senhora Aparecida, no dia 12 de outubro, que cai numa segunda-feira também. Aí tem o 2 de novembro, Finados, que cai numa segunda-feira. 15 de novembro, Proclamação da República, esse deu ruim, cai no domingo. 20 de novembro, que é o dia da Consciência Negra, cai numa sexta-feira, mais um feriadão. Aí tem o dia 25 de novembro aqui em Marmeleira, feriado municipal. E aí dia 25 de dezembro é o Natal, numa sexta-feira. Alguns feriados importantes que dá para esticar, para muita gente aproveitar e prolongar. Não é?
1: Essa chama!
0: É boa, essa é boa. 1h51, boa tarde para você, para você e para você também.

bastante barulho para não deixar ninguém dormir no trabalho, né? Segunda-feira, aquela preguiça, aquela ressaca, 5 para as 2. 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Toda a documentação automotiva com profissionais credenciados oficiais de Marmeleiro. 5 para as 2, boa tarde. Daqui a pouquinho, a agenda dos aniversariantes. Hoje, 8 de junho.

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2: Disse para chamar a segunda-feira de linda, né? Diz a Roseli que a linda tá emburrada hoje, né? A segunda-feira tá com a cara de burro, né? Fazendo beiço. Eita, segunda-feira tá brava. 1h59, loja Luna. 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Até às 3, o nosso Comunicação Musical de segunda-feira. Boa tarde para você. Tá tudo bem? Tá tudo bem, diz o Fábio Júnior. Só que não?

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2: Duas e cinco, tá na hora de chuva, tá ajeitando lá, né? Acho que vem uma chuva daqui a pouco aí pelo tipo, pelo jeito. Quem são os aniversariantes do dia, saberemos agora. 8 de junho, a dona Alcenira Torres está de aniversário, parabéns dona Alcenira Torres, grande abraço aí, felicidades. Os parabéns também para Vanessa Bortotti, Vanderlei Pinheiro, Valdomira do Carmo, Renato Alves Damascena, Paulo César Rodrigues, Matheus Batistella, Matheus Pereira de Paula, Maria Padilha, Luciano Gustavo Zanini, Juliane Kowalski Jungs, Jober José da Silva, João Antônio Neto, João Vanderlei de Oliveira, Jean Cláudio Piazzoli, Jair Edson Gomes da Rosa, Jéssica Debaldi, Giovana Vilperto Correia, Elza de Fátima Melo, Dercila Ferronato, Daniele Ribeiro dos Santos, Cleidineia Correia, Cibele Veres, Biratã Xavier de Quadros, são essas as pessoas aqui na nossa agenda de aniversariantes do dia 8. Parabéns para todo mundo, que Deus abençoe, muita saúde, muita paz para você que hoje está de aniversário. Boa tarde, 2h06, até às 3h, a música ou comunicação no ar.

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0: Manhã, tarde e noite, você na Cristal FM, né? Isso, muito bem, muito bom. E eu quero lembrar aí sobre a chegada do inverno. Vai começar no dia 21 de junho, então tem essa semana inteirinha e mais a outra semana, daí chega o inverno. Dia 21, às 5h25 da madrugada, vai terminar então o outono, que começou em 20 de março, e aí chega o inverno, que vai até setembro. Ainda tem, então, duas semanas inteirinhas aí para chegar o inverno oficialmente. 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
5: A partir do dia 11 de junho, o Museu da Imagem e Som, o MISPR, inaugura a exposição inédita O Poder do Futebol e o Futebol do Poder. A mostra utiliza o acervo audiovisual e iconográfico do museu, com registros desde a década de 1950, para evidenciar como foi construída a cultura futebolística no Paraná, tanto da perspectiva do esporte quanto no cenário político. O público poderá conferir registros históricos ligados aos clubes, torcidas, estádios e personagens que marcaram diferentes gerações. A entrada é gratuita. A nova mostra do MIS será constituída de dois lados que se complementam. O lado A será o poder do futebol, destacando a década de 1950 a 1980, chamada de a Era Pelé. Durante esse tempo, o futebol se consolidou como um fenômeno de massas, criação de clubes grandes e pequenos e grande formador de identidade brasileira, pelos significativos resultados que trouxeram uma imagem positiva à nação. O lado B será o futebol do poder, que apesar de menos comentado, será o grande diferencial da mostra. Ao analisar o acervo de registro do Palácio Iguaçu, os curadores querem mostrar a simbiose entre os governantes e o futebol.
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poeta Gustavo Lima cantando de forma doída aqui na noite, na tarde no caso, né? A música à noite. 2h36 agora, 2h36 da tarde, 11, 12, 13, 14, 4 horas e pouco depois do acidente. Agora sim, o último carro aí está sendo recolhido pelo guincho, né, aqui em frente à rádio, depois de um acidente que envolveu 3 veículos hoje de manhã. Não com gravidade, né? Bastante danos, principalmente na caminhonete, na Toro e na caminhonete S10. E duas pessoas tiveram ferimentos leves, né? Então, todo um trabalho aí de perícia, de enfim, né? Logística toda para agora ser erguido, então, o carro no guincho para ser retirado aqui da via. 2h37 e quase em frente aqui à rádio, também do outro lado da rua, subindo um pouquinho na outra quadra. 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
1: Duas e 48, você na Cristal, boa tarde para você, segunda-feira, o nosso Comunicação Musical.

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0: Signos, eita, boa essa, 2h57, deixamos tocando e um abraço também, né? Obrigado pela companhia, os anjos bons te cuidem, até amanhã.
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0: 3 e 1.
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4: Paris, 8 de junho de 2026. Vamos aos destaques do noticiário internacional desta segunda-feira. Irã e Israel voltam a se atacar com mísseis pela primeira vez desde o cessar-fogo decretado em abril. Desde a noite de domingo, o Irã disparou 6 salvas de mísseis contra Israel em resposta a um bombardeio israelense na periferia sul de Beirute, reduto do Hezbollah, que deixou 2 mortos e 20 feridos. Em represália, as forças israelenses atacaram vários alvos em território iraniano. Nesta segunda-feira, Jerusalém amanheceu sob o som de explosões e sirenes. As escolas foram fechadas em todo o país e o exército israelense permanece em estado de alerta elevado. O presidente americano Donald Trump afirma que Israel e Irã devem interromper imediatamente os ataques. Enquanto chefe de Estado do Vaticano, o Papa Leão XIV fez um discurso histórico e inédito na manhã desta segunda-feira no Congresso Espanhol em Madrid, diante de deputados, senadores, magistrados e do primeiro-ministro Pedro Sánchez. Ele pediu a proteção da vida de sua concepção até a morte, reforçando uma posição contrária ao aborto. O Papa também defendeu a acolhida respeitosa e a possibilidade real de integração dos imigrantes. À tarde, Leão XIV se encontrará nessa visita à Espanha com vítimas de abuso sexual dentro da igreja, em meio a críticas de associações de vítimas que denunciam sua exclusão de encontros importantes do pontífice. O resultado da eleição presidencial no Peru segue indefinido nesta segunda-feira, com 91% dos votos apurados. A candidata de extrema-direita, Keiko Fujimori, filha do ex-ditador Alberto Fujimori, liderava com uma pequena margem, com cerca de 50,5% dos votos. O candidato de esquerda, Roberto Sánchez, aparece com 49,5%. Na Armênia, o partido do primeiro-ministro Nikol Pashinyan conquista ampla vitória nas eleições legislativas de domingo. Segundo resultados ainda parciais, a sigla governista Contrato Civil obteve quase 50% dos votos contra 23% para a Aliança Armênia Forte pró-Russa. A votação é vista como um teste para a reorientação da política e a reaproximação de Yerevan com a União Europeia e os Estados Unidos. Forte terremoto atinge as Filipinas e deixa ao menos 15 mortos e cerca de 129 feridos. O tremor provocou o desabamento de diversos prédios da região e acionou um alerta tsunami no Pacífico. De Paris, Adriana Brandão, da Rádio França Internacional, em parceria com a agência Rádio Web.
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1: A apresentação comigo, Matheus Flores. Muito boa tarde, estamos iniciando aqui mais uma edição do Boteco 92 pela Cristal FM, a mais central do sudoeste do Paraná. Sejam muito bem-vindos, aquele abraço para você aí, uma ótima segunda-feira a todos, né? Iniciando aí mais uma semaninha, mais uma semana aí, primeira semana aí do mês, ou é a segunda, deixa eu ver bem certinho, aqui é a segunda já, rapaz. Meu Deus do céu, como tá passando rápido, hein? Segunda semana, então, aí, do mês de junho. Hoje, dia 8, já se passaram aqui no nosso calendário 159 dias. Faltando aí 206 dias para fechar a conta aí deste ano. Hoje se comemora o Dia Mundial dos Oceanos. São datas sem destaque, então, que a gente repassa para você, então, neste dia, né? Até às 17 horas da tarde. Por isso que vos fala aqui o seu amigo Matheus Flores, faz aquela companhia bacana aí, levando para você muita moda boa, desde as mais antiguinhas até as mais novinhas, os lançamentos, e tudo que você gosta de ouvir, a gente toca para você aqui no Boteco, tá bom? Para você participar também é muito fácil, pega aí teu telefone e liga para cá, 3525-1183, ou também você pode mandar teu recado, a tua indicação musical, né, através do nosso WhatsApp. É o 46999165518. E a gente inicia aqui o Boteco com Antony Gabriel e Marcos Filho, Agrofarra. Uma ótima tarde a todos. Aumente o volume do seu rádio.

0: 3:16.
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5: Eu também.
6: E agora, uma piadinha ruim.
7: A recepcionista de uma clínica, ela entra na sala do médico e diz: doutor, tem uma mulher aí fora dizendo que é invisível e quer falar com o senhor. O médico diz para a secretária: vá lá fora e diga a ela que agora eu não posso vê-la.
8: Geraldão!
9: Ô Zezinho, que é isso? Parece até que viu um fantasma.
8: Ô, Geraldo, eu acabei de passar uma vergonha danada ali numa loja no centro, rapaz.
9: Ô, Zezinho, o que aconteceu? Foi lá que tinha esquecido a carteira pra pagar alguma coisa?
8: Não, Geraldão. Você acredita que eu vi um quadro bonito, mais lindo? Coisa mais bonita do sul do mundo, rapaz. Mais bonito, top de outro mundo.
9: Ô, Zezinho, mas que quadro que é esse, senhor?
8: Então, Geraldão, aí quando eu fui lá falar com a vendedora que eu queria comprar aquele quadro, a vendedora falou: moço, aquilo ali é um espelho.
9: Ô, Zezinho, eu tô achando que o caldo era feio pra danar, uai.
8: Geraldão, a coruja tem que cavar o toco dela, uai. Era eu, tava na mordura lá. Eu queria comprar, mas daí eu vi que não precisou, era eu mesmo.
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3: 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Se queres, queres. Se não queres, diz.
5: Ah, mas é assim tanto, né? Forçasse.
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14: Maravilha, 15:19. Você ouviu neste primeiro bloco aí, Canção do Corpo e Alma, Gotas de Amor, também Antony Gabriel aí, Agrofarra. Bem, você acompanhou aí as rapidinhas do Hora Extra, trazendo novidades na sua tarde. Lembrando que daqui a pouquinho também tem informação no meio da hora chegando, nosso Cristal Notícias, e também tem a primeira parte do nosso giro musical, nosso giro de notícias. Pelo mundo da música, hein? Todas as novidades, curiosidades, você ouve daqui a pouquinho, então, aqui no nosso Boteco 92. 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Chegando mais moda buena por aqui. Chegando agora Mato Grosso e Matias. Queda livre, você ouve agora.

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1: As estudantes Beatriz Maria Ferreira dos Santos e Fernanda Graciele Janck, ambas de 17 anos do Colégio Estadual Jardim Porto Alegre, ensino integral em Toledo, embarcaram no fim de semana para os Estados Unidos, onde participam da Genius Olympiad, uma das maiores feiras de ciências do mundo. A competição tem início nesta segunda-feira, dia 8, e segue até 12 de junho. A conquista é resultado do comprometimento das estudantes e do trabalho desenvolvido no colégio. No período destinado às atividades complementares do ensino integral, Beatriz e Fernanda desenvolvem pesquisas voltadas a desafios ambientais e agrícolas. As alunas estão acompanhadas pela técnica pedagógica do integral, professora Ingrid Kautzmann. Para o secretário de Estado da Educação, Rony Miranda, além de ampliar a permanência dos estudantes na escola, a educação em tempo integral oferece oportunidades para aprofundar conhecimentos e desenvolver atividades que fazem diferença na formação acadêmica.
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E aí, tudo bem? Tô chegando com as notícias do mundo da música desta segunda-feira. Pra falar que Marcos e Belucci celebram 18 anos de carreira, hein? Vai trazer novidade. A dupla Marcos e Belucci gravou no final do mês passado o projeto Maiores de 18, audiovisual intimista que celebra os 18 anos de carreira da dupla, completados no mês de março último. O trabalho reúne 14 faixas inéditas e aposta em um formato mais próximo e emocional pra traduzir a maturidade artística construída ao longo da trajetória da dupla, que ficou conhecida nacionalmente em 2014 com o mega hit Domingo de Manhã. Mais do que uma referência à maioridade, Maiores de 18 simboliza maturidade. São 18 anos de estrada, histórias, aprendizados e uma essência musical que o tempo apenas ajudou a lapidar. O projeto evidencia justamente esse momento vivido pela dupla. Gravado no estúdio do Gabriel Pascoal, em São Paulo, Maiores de 18 tem produção musical assinada pelo próprio Pascoal e direção de vídeo de Ivan Moura. Os lançamentos começam até o fim do mês. Daqui a pouquinho eu volto com mais notícias. Até já!

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Muito bem, 15 horas com 37 minutos. Você ouviu a primeira parte do nosso giro musical desta segunda-feira. Também o Cristal Notícias, informações para você no meio da hora. Também um bloco que passou aí, você ouviu Raul Seixas e banda Céu e Cantos também, né? Muita moda boa para você curtir bem aí sua tarde de segundona. A gente vai seguindo até as 17 horas com o Boteco. A temperatura agora aqui na nossa cidade está na casa aí dos 20 graus. Tempo aí parcialmente encoberto. Temperatura aí agradável até, né? Um pouquinho fresquinho, né? Não tá tão frio, não tá nem tão quente, né? É uma temperatura bem, bem agradável mesmo. Hoje as máximas não passam da casa dos 21, né? Então não passa muito disso hoje, né? O tempo vai ficar meio assim, meio enferruscadinho, né? Amanhã tem previsão de chuva, né? Amanhã tem previsão de chuva. Aqui vamos dar uma olhadinha aqui no clima-tempo, como é que vai ficar aqui. Ah, tem previsão de quanto milímetro aqui, rapaz? 10 milímetros de chuva, é isso? Não, menos 5 milímetros. 5 milímetros de chuva para amanhã. Durante as próximas horas da madrugada, né? Então tem previsão de algumas pancadas de chuva. É, pode ser que chova um pouquinho menos, pode ser que chova um pouquinho mais, né? São previsões que o pessoal nos repassa aqui em hora, né? Pode ser que isso mude, altere aí, conforme vai aí seguindo as horas do dia, né? A umidade relativa do ar varia de 50% a 75%. Olha só, tem recadinho do ouvinte chegando por aqui. Quem está participando aqui é a Jaqueline Scatolin. Boa tarde, Jaqueline. Como é que você está? Tudo certinho? Pessoal lá do assentamento João de Paula Renascença. E vai meu abraço para vocês. Uma ótima tarde, uma boa semana aí também, né? Jaqueline está pedindo aqui moda com Fiduma e Jeca. Anjo Chapadex. Você ouve então aqui agora, hein? Um abraço para vocês aí. Tudo de bom.

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1: Em senhoras, 41 minutos, F do Manjeca, Anjo Chapadex, você ouviu a indicação do amigo ouvinte, né? 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Chegando mais música por aqui, Traia Véia agora, lembrança boa.

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1: Eu!
0: E Geraldão.
2: Eu também. Ô, Zé Bonito.
3: Fala, Geraldão.
2: Conta a piada pra nós aí.
3: Piada do quê?
2: É de mãe e filho.
3: Mãe e filho, mãe e filho, mãe e filho, mãe e filho. Ah, lembrei.
2: Então conta.
3: O rapaz chegou pra mãe dele e falou assim: mãe, comprei um relógio. A mãe dele toda feliz: é mesmo, meu filho? Que marca? Ora, mãe, que marca as horas?
2: Tadinha da mãe, perguntou numa boa, rapaz mais educado.
3: Ah, ela deu troco?
2: Sério?
3: Aí a mãe fala pra ele assim, engraçadinho: e eu comprei um cinto. Ele todo bobo: é mesmo, mãe? Que marca? As costas, as pernas, onde a cinta pegar, seu mal educado.
4: Doutor Leovogildo, e uma boa piada?
5: A loura é o bebê. Duas louras vizinhas sempre se encontravam na frente de casa e começavam a conversar. Como elas tinham filhos pequenos, já estavam se falando e falando a respeito das crianças. Amiga, meu filho já está andando faz 6 meses. A outra amiga fala: minha Nossa Senhora, minha amiga, seu filho deve estar bem longe, então, hein?
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0: 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Se queres, queres. Se não queres, diz.
8: Ah, mas é assim tanto, né? Forças.

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4: Muito bem, agora são 15 horas com 56 minutos, faltando 4 minutinhos aí para as 4 horas da tarde. Você ouviu aí o Tchê Chaleira, Tô Bebendo Demais, né, com participação de Serginho Moá, né, também banda Malta e Traia Véia, né, isso. A gente vai prosseguindo para fechar muito bem a nossa primeira hora de programação. É de praxe, todas as tardes, a gente trazer aquele momento saudade aqui no boteco, né? Aquele momento que a gente recorda aquele flashback antigão aí. Muita gente gosta, né? A gente vai trazer aqui uma bem especial para esta tarde de segunda-feira. E a canção de hoje escolhida é do grupo Joy, Valerie. Essa canção aí foi lançada em 1986, do álbum de estreia do grupo Hello. Essa canção ficou bem famosa aí, né? Foi bem popular na época. A canção retrata a dor do amor não correspondido, onde o narrador idealiza a sua amada como rainha do seu coração, mas ao mesmo tempo lida com a sua frieza, chamando-a de fria como gelo. É bem interessante, hein? A canção aí foi faixa do primeiro álbum da banda, né? A música que se destacou nos charts de pop e eurodisco europeus, consolidando-se como um clássico cult da década de 80. Você relembra agora, então, aqui no nosso Boteco de hoje.
5: Mais uma para você relembrar.

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0: 4 e 2.
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3: Estudantes mais responsáveis, criativos e comunicativos. Esse é o resultado observado por diretores, professores e pais de alunos que participam de clubes de protagonismo, iniciativa presente nas escolas do Programa Paraná Integral da Secretaria de Estado da Educação. Os clubes são espaços de aprendizagem e socialização propostos e coordenados pelos próprios estudantes que se reúnem em momentos de lazer, de integração e de compartilhamento de interesses. Esses clubes se reúnem também em espaços específicos, como quadras esportivas e laboratórios de informática. As reuniões ocorrem após o horário de almoço. O incentivo à autonomia e ao protagonismo juvenil é um dos diferenciais do programa Paraná Integral. Em componentes curriculares, como projeto de vida, por exemplo, os estudantes são incentivados a estabelecerem metas e definirem sonhos pessoais e profissionais. A partir desse levantamento, os professores e a gestão escolar identificam áreas de interesse comum ou individual, o que pode dar origem a novos clubes. A coordenadora do programa Paraná Integral, Marita Renó, explica que, na maior parte dos casos, a ideia parte dos próprios alunos, que podem sugerir clubes novos a qualquer momento.
4: O clube de protagonismo, ele tem que partir sempre do interesse do estudante, e é o próprio estudante que busca, lógico que o adulto, né, por exemplo, a direção auxiliar, equipe pedagógica, precisa ficar atento para poder incentivar que os clubes sejam formados. Só que não é o adulto que vai lá e forma o clube, mas sim o estudante busca ali a equipe pedagógica, direção auxiliar, para montar os seus clubes. E cada clube de protagonismo, ele tem um plano de ação. Então, o estudante já entende que o clube dele não vai existir o clube pelo clube, mas esse clube precisa ter um objetivo de existir ali dentro da escola, e que esse objetivo tem que ser, de preferência, de alguma forma que ele se sinta fazendo a diferença ali naquele espaço que ele está ocupando.
3: Os proponentes devem elaborar um plano de ação que, após a aprovação da respectiva equipe pedagógica responsável, norteia as atividades do clube. Na Escola Estadual Carlírio Gomes dos Santos, em Santa Amélia, no Norte Pioneiro, estudantes organizaram um clube de jogos matemáticos com o objetivo de ajudar colegas que apresentavam dificuldade no componente. Hoje, a iniciativa conta com 10 alunos de diferentes séries que se reúnem duas vezes por semana para resolverem problemas e disputarem jogos de mesa. O estudante Lucas Emanuel Pereira de Almeida, de 13 anos, aluno líder desse clube, conta que o projeto ajudou no desenvolvimento dele em raciocínio e socialização.
5: Enquanto estudante, foi no desenvolvimento do raciocínio e da fala, porque eu tinha muita vergonha de falar na frente dos colegas, aí de explicar as matérias, de explicar coisas que os professores pediam. A socialização, né? Também eu tinha muita vergonha de perguntar coisas para as pessoas, como quanto custava esse produto, como que era a senha do Wi-Fi, que eu não tinha, e outras coisas.
3: Os membros do clube chegaram a fabricar os próprios jogos matemáticos de tabuleiro e foram convidados a apresentar os resultados do trabalho na Feira de Inovação e Protagonismo Estudantil em Foz do Iguaçu em setembro do ano passado. Estudantes dessa mesma escola também mantêm clubinhos de leitura, beleza, cinema e futsal, que somados mobilizam cerca de 80 estudantes. Repórter Gustavo Vaz.
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De volta, e pra falar que Turma do Pagode divulgou música gravada com Menos é Mais, hein? O pagode brasileiro ganha um novo palco, e ele vem direto de um dos lugares mais simbólicos da nossa cultura, o campo de futebol. O Turma do Pagode apresentou um projeto criativo que transforma o gramado em cenário para uma grande resenha musical, o Turma Futebol Clube. Com mais de 26 anos de carreira, 7 milhões de streams nas plataformas e uma coleção de sucessos, o grupo traz no novo DVD a essência que sempre marcou sua trajetória, o encontro, a celebração e a música como trilha sonora da vida real. O projeto estreou com a inédita Investigador, em parceria com o grupo Menos é Mais. Vale a pena conferir, hein? Daqui a pouquinho eu volto com mais notícias. Até já!

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5: 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Iniciando a segunda hora do nosso Boteco 92, aquele abração especial para você. Te desejo uma ótima tarde, um bom início de semana. Chegando mais um bloco de muita moda boa.

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1: 4:16.
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7: Eu!
6: E Geraldão.
3: Eu também.
7: Geraldão, hoje quem vai te pedir pra contar uma piadinha sou eu.
8: Ô Zezinho, você sabe que eu não sou muito...
3: Não.
8: De contar piada, né?
7: Ah, Geraldão, mas todas as vezes que você contou uma piadinha, você se deu muito, mas muito bem.
8: Ah, Zezinho. Tá bom, escolhe a piada aí.
7: Quero que você conte a piada de mãe.
9: E agora, piada ruim com Geraldão.
8: Ô Zezinho, é muito difícil falar da mãe.
7: Não, Geraldão, é nada. Vai, lembra aí, eu sei que você conta, que você já te contou. Outro dia você me contou lá no bar do Tião Mutreta uma piadinha de mãe, lembra dela?
8: Ah, é verdade, lembrei. A mãe do Marcolininho falou pra ele: ô Marcolino, vem cá. A molequinha chegou perto dela.
10: Que é, mãe?
8: Vai lá na geladeira e pega 3 cervejas pra sua mãe.
7: Sim, Geraldão, mas o que tem a ver uma coisa com a outra?
8: Calma, Zé. Escuta a piada até o fim.
10: Morri!
8: Aí o molequinho foi lá na geladeira, olhou lá, voltou sem nenhuma. Aí a mãe dele: Marcolino, cadê as 3 cervejas que a mãe pediu? Aí o molequinho falou pra ela:
10: mãe, só tem uma!
7: Geraldão, eu te prometo que vai demorar pra mim pedir piada pra você.
8: Ó, oh, Zezinho, você sabe como você encontrou essas coisas, velho?
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3: Muito bem, esse é o nosso Boteco 92 aqui pela Rádio Cristal, até às 17 horas com você, te fazendo aquela companhia excepcional. É sempre um prazer, uma satisfação ter a tua audiência aqui nessa tarde bacana de segunda-feira, início de semana. Chegando mais um bloco musical.

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1: A Prefeitura de Chopinzinho iniciou as obras de reforma e adequação da antiga rodoviária. O espaço será transformado em um novo complexo público que reunirá serviços de saúde, mobilidade e atendimento à população. O investimento é de R$1.925.000 em recursos próprios do município de Chopinzinho. A obra contempla uma área de 839 metros quadrados e possui prazo de execução de 240 dias. Localizado na região central da cidade, o prédio passará por uma ampla modernização. A principal novidade será a implantação da unidade de pronto atendimento UPA de Chopinzinho na parte superior da estrutura. Já o pavimento inferior continuará funcionando como terminal rodoviário, porém com instalações renovadas e mais adequadas para atender passageiros, motoristas e pedestres. A futura UPA será um importante reforço para a rede municipal de saúde, funcionando como uma estrutura intermediária entre as unidades básicas de saúde e o atendimento hospitalar. O objetivo é oferecer maior agilidade nos atendimentos de urgência e emergência, proporcionando mais resolutividade para casos que necessitam de cuidados imediatos, mas que nem sempre exigem encaminhamento direto ao hospital.
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Paula Lima apresentou o Douro Brilhante. A cantora e compositora Paula Lima lançou nos últimos dias o single Douro Brilhante, faixa que marcou o início da nova fase da sua trajetória artística. A música, composta por Di Melo, chegou como a primeira amostra do próximo álbum da cantora e aposta em uma sonoridade brasileira, moderna e marcada pelo swing, reafirmando uma das características mais fortes da cantora ao longo da sua carreira, a capacidade de unir o soul, samba, MPB e música negra brasileira em uma identidade própria, muito sofisticada e popular. O lançamento também simbolizou oficialmente a chegada de Paula Lima à Black Service, espaço de produção cultural e senha musical idealizados por Seu Jorge. Vale a pena conferir essa novidade e esperar as próximas, né? De Paula Lima, Douro Brilhante. Fique ligado, amanhã eu volto com mais notícias do mundo da música, tá? Até lá, tchau!

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8: 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Maravilha, este é o nosso Boteco 92 aqui pela Rádio Cristal. Um forte abraço a você, obrigado aí pela sua companhia. Chegando mais um bloco musical de muitos sucessos aí na sua tarde.

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1: Eu!
0: E Geraldão.
2: Eu também.
1: Ô, Geraldão, como é que você tá, meu filho?
3: Zé Bonito. Ai, só tô meio tristão, só. Tô conseguindo serviço.
1: Geraldão, por que nós não vai trabalhar em São Paulo?
3: Zé... Vou trabalhar lá não, sô.
1: Geraldão, mas lá a vida é muito melhor de boa, sô.
3: Não, Zezinho, vou nada. Lá tem muito bandido, sô.
1: Geraldão, mas é lá que o dinheiro corre adoidado.
3: Zé Bonito, deixa de ser besta. Tá aí, ó, mau motivo.
1: Ué, Geraldão, não tô entendendo. Que motivo que é esse?
3: Zé Bonito, sabe aqui que ele fica parado, eu não vejo nem a cor. Agora imagina esse danado correndo pra lá e pra cá. Daí que eu não vou fazer pro fumo. Vou não, ficar quieto por aqui mesmo.
1: Geraldão. Então tá, né?
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0: 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Se queres, queres. Se não queres, diz.
6: Mas é assim tanto, né? Força assim.

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2: 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Encerrando mais um Boteco 92 aqui nessa tarde. Agradeço a todos aí pela companhia, pela participação.

Amanhã eu volto neste mesmo horário, chegando daqui a pouquinho o Mix da Saudade com seu João Donizete Raiman. Aquele abração especial e a última desta tarde fica por conta da banda 14 Bis, Linda Juventude. Até lá, tchau!

0: 5 horas.
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3: O Brasil ainda investe pouco em prevenção contra riscos climáticos. A análise foi feita por especialistas do setor segurador durante o Fórum Jurídico de Lisboa. A diretora de sustentabilidade da Confederação Nacional das Seguradoras, a CNSEG, Cláudia Prates, pontuou que o país teve em torno de 60 bilhões de reais por ano de perdas diretas em decorrência das mudanças do clima. Apenas 9% estavam cobertas pelo seguro. Para a executiva, o Brasil ainda atua pouco em mecanismos de proteção.
4: Nos últimos 5 anos, pelos dados do Tesouro Nacional, o Brasil gastou 10 bilhões em recuperação para emergências e 1,5 para adaptação climática. Esse número é um número que impacta muito porque a gente sempre atua ex post e as seguradoras olham ex ante. Ajudam a adaptação e ajudam a preparar para esses eventos climáticos e auxiliar governos e prefeituras, se elas fossem seguradas, a ter uma melhor prevenção.
3: Ainda durante o painel, o marco legal dos seguros no Brasil frente à nova ordem ambiental e acordos bilaterais, Cláudia Prates afirmou que os riscos continuam afetando a infraestrutura do país, empresas, economia, saúde, famílias e patrimônios.
4: E hoje no Brasil você tem de infraestrutura pública segurada praticamente zero. Das residências brasileiras seguradas, temos 17%. E se a gente for olhar o que tem de cobertura de alagamento, menos de 1%. Então hoje o país não está protegido e não está se preparando para o que vem por aí. E isso não pode ser absorvido somente pelo setor privado. A gente quer que o setor público também olhe o seguro como um fator importante.
3: A executiva reforçou também que o novo marco legal dos seguros torna mais favorável os avanços de modelos de proteção para minimizar riscos e perdas entre seguradoras, empresas e governos. Para mais conteúdos como este, acesse o site Notícias do Seguro. Agência Rádio Web, produção e reportagem, Karina Chagas.
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Olha, olha certinho, meu povo amigo, são 17 horas mais 4 minutos, 17:04, chegando com mais um programa Mix da Saudade aqui pela Cristal FM 92,9. Até que vou conversando contigo aqui, vou mudando os teclados de um lado para o outro. Seu Mateuzinho deixa tudo do jeitinho dele aqui, né? Fica a dica aí, seu Matheus. Olha que o senhor deixa o programa, encerra o programa, deixa ajeitado, né? Pitoco no ar aqui. 17:05, mais 4 minutos e meio. Chegando então com mais um Mix da Saudade. Nosso encontro de segunda a sexta-feira aqui pela Cristal 92,9. 17:05. Chegando ele, Roberto Carlos, amigo, boa tarde.

Maravilha, está aí a participação de Simon e Garfunkel, The Boxer. 5 da tarde, mais 13 minutos, Roxette, Listen to Your Heart.

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Maravilha, tá aí a participação de Rod Stewart, Baby Jane, 5 da tarde, 24 minutos, da Vazina Imóveis, toda loja com 40% de desconto à vista. 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A Zizi Posse cantando pra gente, Perigo, 16 com 25 anos.

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3: Informações esportivas nesta edição do Cristal Notícias. Pela Copa Sudoeste de Futebol, Marmeleiro venceu em Pinhal do São Bento por 3-1. Jogo de ida pelas oitavas de final. Jogo de volta no próximo domingo no módulo esportivo. O Avaí é o campeão da primeira edição da Copa Sul-Sudeste. Venceu nos pênaltis a Chapecoense por 5-4, depois de 3-0 no jogo de ida e 3-0 no jogo de volta. O Avaí entra na terceira fase da Copa do Brasil como prêmio por ser campeão da Copa Sul-Sudeste, primeira edição. O Vitória foi o campeão da Copa do Nordeste em cima do Fortaleza. O Paysandu goleou Anápolis por 4-0 e foi o campeão da Copa Verde de futebol. Pela Série D, quarta divisão do Campeonato Brasileiro do Sul do país, grupos 15 e 16 definidos. No grupo 15, classificados para a próxima fase, Santa Catarina, Cianorte, Cascavel e São Luís, Joinville e Guarani ficaram fora. No grupo 16, Blumenau, Marcílio Dias, São Joséense e São José classificados. Brasil de Pelotas e Azures não se classificaram, empataram em 1-1 ontem em Pato Branco no encerramento da fase primeira de grupos do Campeonato Brasileiro da Série D, a quarta divisão. Pela Série B, segunda divisão, o Londrina perdeu em Criciúma por 1-0, o Operário de Ponta Grossa, o outro paranaense, ganhou em casa do Juventude por 2-1 pela 12ª rodada. O Brasil venceu o Egito por 2-1 no sábado, o último amistoso preparatório para a Copa do Mundo. Agora as atenções se voltam para a Copa. O Brasil estreia contra Marrocos no próximo sábado às 19 horas no Grupo C. Depois, dia 19, enfrenta o Haiti e dia 24, a Escócia. Amistoso de futebol feminino, o Brasil venceu os Estados Unidos por 2-1. Amanhã, terça-feira, outro amistoso entre as duas equipes femininas será no Castelão, em Fortaleza. A seleção brasileira feminina de vôlei bateu a Itália por 3-2, encerrando a primeira semana com 100% na Liga das Nações de Voleibol Feminino. Os próximos compromissos da seleção feminina de vôlei, a partir do dia 17, na Turquia, para enfrentar França, Bélgica, Turquia e Alemanha. Na Fórmula 1, Grande Prêmio de Mônaco, o italiano Andrea Kimi Antonelli chegou em primeiro, em segundo Lewis Hamilton e em terceiro Isaac Hadjar. Na classificação geral, Kimi Antonelli da Mercedes tem 156 pontos, Lewis Hamilton agora da Ferrari com 90 pontos. A próxima parada da Fórmula 1 já nesse fim de semana em Barcelona, na Espanha.
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5: Mas segura essa, né? Segura essa, que daqui a pouquinho nós vamos rodar inteirinha pra você. 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Um abraço, boa tarde. 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Poucos instantes atrás, estava tirando um dedinho de prosa com meu amigo Paulo Motos, lembrando dos tempos passados, né, Paulo? Não volta mais, homem do céu. Que barbaridade. Mais um abraço, meu amigo Paulo Motos, uma amizade aí. há mais de 30 anos, desde piazinho. Não é que a gente é velho, né, Paulo? 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Muito bem, Paulão, toda a equipe aí de Paulo Motos, um abraço, tudo de bom. O Robin Gibb agora canta Juliet, vamos lá então. Arreda o sofá da sala aí, dá uns tranquinhos aí e bora no embalo do Robin Gibb. 5:35, boa tarde.

0: Juliette, você ouviu Robin Gibbe aqui na programação Cristal 92,9. Seu Raul Seixas, uns aninhos mais velho que eu, né? 10 mil anos atrás, eu 9.999, viu? Seu saudoso Raul.
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4: 13 minutos nos separando das 18 horas. 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Óculos tu usa? 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

Maravilha, gente boa, faltando 3 minutos e meio agora para as 18 horas, já já oração na Ave Maria e na sequência a Hora do Gaúcho. Fechando todas do Mix da Saudade, Bianca, tudo dava certo, eu volto já já.

0: produção Milícia da Imaculada.
1: Hoje a Igreja Católica celebra a festa de Santo Efrem, denominado como Harpa do Espírito Santo. Só a Nossa Senhora dedicou mais de 20 poemas transformados em hinos e versos até hoje conservados. Em um deles, Santo Efrem canta: permanecendo virgem, a Virgem Maria dá ao mundo seu filho, amamenta aquele que alimenta as nações, carrega em seu casto seio o sustentador do universo. Ela é virgem e mãe, que lhe falta ser? Santa de corpo e formosa de alma, pura de espírito, reta de inteligência, perfeita de sentimentos, casta, fiel, pura de coração, comprovada, ela é cheia de virtudes. Rejubile-se em Maria todas estirpe das virgens, pois uma dentre elas deu à luz àquele que sustenta a criação e que libertou da servidão o gênero humano. Alegrem-se em Maria os profetas. Nela se cumpriram suas visões, profecias e confirmaram seus oráculos. Em lugar do amargo fruto colhido por Eva da árvore fatal, aos homens deu Maria um fruto cheio de doçura. O mundo se deleita com este fruto. A árvore da vida, oculta no meio do paraíso, cresceu em Maria e estendeu sua sombra sobre o universo, difundiu seus frutos sobre os povos. Consagremo-nos a Maria, cantando louvores a Deus que a criou imaculada, incorrupta, santíssima, inviolada. Amém.
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Tudo bem? Alô, alô, meu povo, 18 horas mais 4 minutos, chegando com mais um programa Hora do Gaúcho, aqui na Cristal FM 92,9, é segunda-feira, é 8 de junho de 2026, tudo bem, tudo certo contigo? Bom chimarrão, bom pinhão, bom descanso, bom Mike tudo também, e assim por diante. Pra quem tá na lida ainda, fazendo hora extra, garantindo o pãozinho nosso de cada dia, tudo de bom. Pra quem vai pro trabalho essencial daqui a pouquinho, também aquele abraço. 18 horas, 4 minutos, 469-9916-5518, é o WhatsApp, canal de comunicação, Cristal 92,9. Serranos e o Gaiteiro Feliz.

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5: 18 horas com 16 minutos e meio. Você está na Cristal 92,9. Vovô Estoco, como é que tá, dona Assunta? Aí pelos lados do quilômetro 10, vamos lembrar os tempos de guri, vovô Estoco.

Muy bien, Daí Monarcas, o Gaúcho e o Cavalo, aqui na Cristal 92,9. Carlos Teló, meu nobre distinto amigo, como é que está? Mandou o recadinho presente, Chico, está anotado aqui. E ganhou um ponto de positivo pela presença, viu, Zé B? Abraceu o Rodrigo Pereira, como é que está, nobre distinto amigo também? Temos que marcar a qualquer hora mais um risotão daquilo, né? Vai faltar um amigo, infelizmente vai faltar um amigo que participou conosco no último evento. Mas a vida é assim, né, Zeb? Rodrigo, um abraço pra vocês aí. Vamos combinar. O Simval, o que que o Simval prosiu aqui? Pois é, positivo, né, Zé B? Verdade. Abraço uma vez pra ti aí, mas vamos combinar. Ô, Simval, buenas. Ô, mateando e pitando, vamos procurar aqui. Isso é ao vivo e a cores. Mateando e pitando. Eu tô só mateando. Pitando não tô mais faz tempo já. Aqui já foi o mateando e pitando e depois o quê? De bota nova? Ah, vamos rodar sim, vamos rodar.

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2: Boa tarde, queridos filhos e filhas. Louvado seja nosso Senhor Jesus Cristo, para sempre seja louvado. Nesta segunda-feira, eu quero convidá-los a rezar, pedir a Deus nosso Senhor um coração manso e humilde. Mande as suas intenções para as 24 horas na presença do Senhor através do www.padrereginaldomanzotti.com.br. Mande as suas intenções e colocaremos no coração de Jesus, em nome do Pai, do Filho, do Espírito Santo. Amém. Amado Jesus, no seu coração sagrado, eu confio minhas intenções nesta tarde. Sagrado coração de Jesus, fonte de todas as graças e merecimentos, onde procurarei, a não ser no tesouro que contém todas as riquezas de vossa clemência e bondade? Onde baterei a não ser a porta do vosso coração, pelo qual o próprio Pai vem a nós e nós vamos a Ele? A vós, pois, sagrado coração de Jesus, recorremos e apresentamos a nossa prece no entardecer deste dia. Coloque a sua intenção, seu pedido, seu clamor. Seja na vida afetiva, emocional, em vós, sagrado coração de Jesus, encontro consolação quando aflito, proteção quando perseguido, força quando oprimido de tristeza. No teu coração, Jesus, encontro luz quando envolto nas trevas da dúvida. Sagrado coração de Jesus, que no meu coração os sentimentos sejam iguais aos teus: docilidade, ternura, amor, misericórdia. Doce coração de Maria, sede a minha salvação. Doce coração de Jesus, sede o meu amor. Como fruto desta Ave Maria, peça, Jesus, tirai do meu coração todos os sentimentos ruins que não convêm a um discípulo teu. Ave Maria, cheia de graça, o Senhor é convosco. Bendita sois vós entre as mulheres, e bendito é o fruto do vosso ventre, Jesus. Santa Maria, Mãe de Deus, rogai por nós, pecadores, agora e na hora de nossa morte. Amém. O Senhor esteja convosco, Ele está no meio de nós. Ó Deus, por intercessão de Santo Antônio, pedimos a restauração da vida emocional, afetiva. Pedimos, Senhor, a restauração do amor. Que a bênção de Deus recaia sobre a família, sobre as fotos, os objetos e a água, em nome do Pai, do Filho e do Espírito Santo. Amém. Sagrado coração de Jesus, eu tenho confiança em vós. Doce coração de Maria, intercedei junto a Jesus por nós. Amém.
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0: 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Mila do Mangueirão, como é que tá, nobre distinto Mila? Tudo de bom pra ti? Obrigado pela companhia, diz que está lá na varanda tomando uma com fruta e acompanhando o programa lá dentro, o Borraio em Chama. É verdade, verdadeira. Tudo de bom, Mila. Ô, João Borges, que aquela tua música não encontrei, mas vamos ver o recado dele aqui.
3: Boas noites, tchê.
0: Buenas, tchê.
3: Bom. Se virou de uma do...
0: Do Chiru?
3: Bem baguale, manda um alô lá pro Rodrigo Pereira, pro
0: Sérgio Ferro. Alô, Pereira. Faustão,
3: o Loi Mila.
0: Faustão,
3: o Mila.
0: Ô, seu Ivo.
3: Sempre ligado. Se é possível, manda o Chiru.
0: Vamos rodar uma do Chiru, mas aquela que você me pediu ali, eu não encontrei. Mas vou rodar uma que o Mila pediu. É do Chiru também. Aliás, o Mila pediu duas, uma do Chiru e uma da Bruna Viola. Vamos lá então pra todo esse povo.

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Mas que tal, hein, chacreiros? No Cabo do Socador, você ouviu aqui na Cristal 92,9. Meu amigo Clóvis, aí de Francisco Beltrão. Abraço, tudo de bom lá pelos lados da peixaria, né? E beleza, tudo de bom, obrigado pela audiência. Amigo Agostinho Lera aí na comunidade de Água Branca em Francisco Beltrão, também está ligadinho na programação Cristal FM. Amigo Assis, pelos lados da Trincheira, no bairro São Miguel, em Francisco Beltrão, ligadinho na Rádio Cristal, com volume lá no 100%. Opa, que beleza! Assis, tudo de bom pra ti, viu? Tudo de bom e mais um pouco também.

18:59, meio, meu povo amigo, reta final do nosso programa, não dá tempo para mais nada, só dar um tchau para você, um tchau amanhã, né? Amanhã a gente volta com muito mais, agradecendo a tua audiência, a tua companhia, a tua paciência. Como diz o Mila do Mangueirão, uma boa noitada para todo mundo, fiquem com Deus, me coloquem suas orações e até amanhã.

0: em Brasília, 19 horas.
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2: Boa noite.
0: Boa noite para você que nos acompanha em todo o país.
2: Segunda-feira, 6 de junho de 2026.
0: Vamos ao destaque do dia, meio ambiente.
2: 8 de junho de 2026. BNDES nega mais de R$1 bilhão em crédito para produtores rurais que desmataram.
0: Polícia Rodoviária Federal apreende mais de 300 toneladas de ouro extraídas ilegalmente da Amazônia e inutiliza equipamentos do garimpo.
2: E governo do Brasil lança campanha para triplicar a quantidade de materiais reciclados no país.
0: Você vai ouvir também assistência social e combate à fome.
2: Como programas sociais como Bolsa Família e o benefício de prestação continuada ajudaram a retirar 26 milhões de pessoas da insegurança alimentar.
0: E vamos falar também do seguro defeso, que desde novembro do ano passado já foi pago a 745 mil pescadores artesanais. Natália Koslick.
3: Os estados do Maranhão, Pará, Bahia, Amazonas e Piauí concentram quase 80% do total de requerimentos do seguro defeso.
2: E ainda dá tempo de fazer a inscrição para o Exame Nacional do Ensino Médio, o Enem.
0: O prazo foi prorrogado para o dia 12.
2: Estudantes de escolas públicas e que recebem o pé de meia têm a inscrição pré-preenchida, mas precisam fazer a confirmação na página do participante.
0: Hoje, na apresentação da Voz do Brasil, Mariana Jungmann e Luciano Seixas.
2: E acompanhe a gente ao vivo, acesse radiogov.ebc.com.br ou o canal Gov na sua TV aberta.
0: Dia 5 de junho foi celebrado o Dia Mundial do Meio Ambiente.
2: O Brasil vem reduzindo o desmatamento em todos os biomas nos últimos 3 anos.
0: Parte do resultado foi alcançado com uma cooperação internacional que resultou na retomada do Fundo Amazônia com a participação de 9 países financiadores.
2: Para reforçar o debate sobre a pauta ambiental, até a próxima quinta-feira acontece a Semana Nacional do Meio Ambiente, realizada aqui em Brasília.
0: Hoje, na abertura do evento, autoridades discutiram a importância do Fundo Amazônia e os avanços no Brasil na conservação da floresta.
4: Criado em 2008, o Fundo Amazônia é hoje um dos principais mecanismos de financiamento para ações de proteção e desenvolvimento sustentável na Amazônia, maior floresta tropical do mundo. Além da Noruega, pioneira na contribuição ao fundo, são doadores a Alemanha, Estados Unidos, Irlanda, Japão, Reino Unido, Dinamarca e Suíça. Segundo dados do Banco Nacional de Desenvolvimento Econômico e Social, BNDES, responsável por gerir o fundo. Em 18 anos de existência, mais de R$5 bilhões foram investidos em 153 projetos. As ações envolvem comunidades tradicionais, povos indígenas, agricultores familiares e outras comunidades que atuam na proteção e no desenvolvimento sustentável da Amazônia Legal. Só nos últimos 3 anos, a média de investimentos subiu para mais de R$1 bilhão, como destaca a diretora socioambiental do BNDES, Tereza Campelo.
5: O que nós fizemos ao longo desses 3 anos e meio é absolutamente diferenciado com relação ao que nós conseguimos fazer na história. É um dado muito representativo de tudo que a gente vem fazendo na área de floresta, na área de biodiversidade, de desenvolvimento sustentável.
4: Para o ministro do Meio Ambiente, João Paulo Capobianco, os números são resultado de um trabalho conjunto do governo do Brasil para fortalecer a conservação da floresta e o desenvolvimento sustentável na região.
6: É uma opção que o Brasil fez por, de fato, transformar a sua economia, encontrar uma rota própria de descarbonização, e tudo isso aconteceu com os desmatamentos registrando os menores índices da história, com o restauro florestal registrando os maiores índices da história, com a redução de incêndios com os maiores índices da história.
4: Os resultados e experiências de projetos apoiados pelo Fundo Amazônia são parte da exposição Afluentes, Caminhos e Histórias do Fundo Amazônia, que está em cartaz na Biblioteca Nacional de Brasília. A visitação é gratuita e segue até 12 de junho. Reportagem Gabriela Noronha.
2: Todos os dias, toneladas de materiais recicláveis são descartadas no Brasil, mas boa parte desse lixo ainda acaba no lugar errado.
0: Para mudar essa realidade, o governo do Brasil lançou uma campanha nacional para incentivar a separação correta dos resíduos dentro de casa.
2: A meta é triplicar os índices de reciclagem no país, que hoje giram entre 8% e 9%.
7: A reciclagem começa dentro de casa. Um gesto simples, capaz de transformar resíduos em renda, inclusão social e preservação ambiental. E apesar dos avanços, o Brasil ainda recicla pouco. Ao todo, são 80 milhões de toneladas de lixo reciclados por ano, cerca de 382 quilos por brasileiro. Os serviços públicos recuperam apenas 4%, enquanto o índice chega a 8% quando se contabiliza o trabalho essencial dos catadores autônomos. O secretário-executivo da Secretaria-Geral da Presidência da República, Ari Moraes, defende que quando o lixo é separado corretamente, todos ganham.
8: Então tem estudos que dizem que o material que chega misturado, principalmente o material orgânico, o material seco na cooperativa, né, vai ter que separar. Que depois vai virar rejeito, porque ele não fica comerciável, não fica economicamente viável. Então ele perde 2, 3 dias de trabalho da sua vida. Então, para os catadores, para a geração de renda para eles, é fundamental que o material seja segregado corretamente na fonte, já na sua casa, na sua empresa, para que possa chegar um material mais limpo e de melhor qualidade.
7: Os desafios são muitos. Resíduos orgânicos misturados aos recicláveis, restos de comida, vidros quebrados e até materiais perfurantes ainda chegam diariamente às cooperativas. Além de reduzir o aproveitamento dos materiais, o descarte incorreto coloca trabalhadores em risco, avalia o gerente operacional de uma empresa de reciclagem em Brasília, Jorge Ribeiro Dias.
9: Porque se o material chega na cooperativa melhor, vai facilitar o trabalho do cooperado e ele vai vender um material de melhor qualidade. Além desse ganho ambiental que tem, ainda vai gerar esse ganho social que rende renda para as pessoas.
7: O governo do Brasil quer triplicar a reciclagem no país e lançou uma campanha nacional para ampliar a conscientização ambiental e fortalecer o trabalho das cooperativas.
10: O resíduo que você separa vira renda nas mãos de quem recebe. Valorize e respeite as catadoras e catadores. O descarte correto pode começar com você.
7: A orientação é simples. Papéis, plásticos, metais e vidros devem ser separados dos resíduos orgânicos. Reportagem Pablo Mundim.
0: Desde 2023, o BNDES, Banco Nacional de Desenvolvimento Econômico e Social, recebeu mais de 500 mil pedidos de crédito rural de produtores do agronegócio.
2: Mas em 1% deles, as propriedades em questão tinham sido apontadas em indícios de desmatamento ilegal pelo MAP Biomas, um sistema de monitoramento colaborativo da vegetação nativa em todo o país.
0: Nesses casos, para evitar o fomento a quem prejudica o meio ambiente, os pedidos foram negados pelo banco.
11: O BNDES, Banco Nacional de Desenvolvimento Econômico e Social, rejeitou mais de 1 bilhão e 100 milhões de reais em pedidos de financiamento feitos por produtores rurais que tinham propriedades com indícios de desmatamento ilegal nos últimos 3 anos. O monitoramento de propriedades rurais é feito em parceria com o MAP Biomas, uma rede colaborativa de organizações não governamentais, universidades e empresas de tecnologia que monitora os biomas brasileiros via satélite. O objetivo desse trabalho em conjunto é evitar a concessão de financiamentos a quem pratica o desmatamento ilegal. O chefe do Departamento de Acompanhamento e Prevenção de Inconformidades do Banco, Rafael Santelli, explica que o BNDES é um grande parceiro do agronegócio e valoriza a produção sustentável e ética no campo brasileiro. Mas o banco, de acordo com Santelli, não é complacente com o agro que destrói o meio ambiente.
12: O BNDES é uma das maiores instituições apoiadoras do setor agropecuário, sem dúvida alguma. Mas é claro, o agronegócio sustentável. Está dentro da estratégia do banco apoiar a agricultura sustentável, preservação das florestas, transição justa para uma economia neutra em carbono. E a gente vem buscando apoiar os produtores que têm boas práticas de manejo, de sustentabilidade, agricultores inovadores. Então a gente vem buscando apoiar essas boas práticas no setor agropecuário, assim como nos demais setores da economia também.
11: O Norte e o Nordeste foram as regiões que tiveram o maior percentual de financiamentos evitados pelo BNDES por conta de indícios de desmatamento ilegal. 1,7% dos 6 bilhões de reais em financiamentos solicitados na região Norte e 1,7% dos quase 8 bilhões de reais da região Nordeste. Reportagem André de Barros Lima.
2: E a Polícia Rodoviária Federal também aproveitou a Semana do Meio Ambiente para divulgar números recordes de combate aos crimes ambientais em todo o Brasil, especialmente na Amazônia Legal.
0: Desde 2023, quando foi lançado o Plano Amazônia Segurança e Soberania, também conhecido como Plano AMAS, foram apreendidos 300 quilos de ouro nos 9 estados da Amazônia Legal.
2: A PRF também atuou contra o tráfico de drogas na região, com a apreensão de 107 toneladas de maconha e 32 de cocaína, além de armas e munições.
0: O prejuízo ao crime organizado inclui a inutilização de equipamentos utilizados no garimpo ilegal, como balsas, motores, tratores, escavadeiras, caminhões e até aviões e helicópteros.
2: Mais de 14 bilhões de reais foram anunciados hoje para fortalecer a agropecuária pelo programa Move Agricultura.
0: O valor vai ser investido em crédito para aquisição de tratores, colheitadeiras, plantadeiras e outros equipamentos para o campo.
2: O anúncio foi feito durante uma feira de tecnologia agrícola no município de Luiz Eduardo Magalhães, na Bahia.
0: O vice-presidente Geraldo Alckmin também anunciou o financiamento de 21 bilhões de reais para a renovação de frota de caminhões, que deve atender às demandas logísticas do agronegócio.
13: Estão liberados 14 bilhões de reais para financiamento de tratores, implementos agrícolas, um ano de carência, 5 anos para pagar, juros em torno de 9% ao ano. A segunda boa notícia é o Move Caminhões, são 21,1 bilhões de crédito, 2 bilhões para ônibus, renovação de frota, melhora a logística, melhora a produtividade, melhora o meio ambiente, segurança automotiva para ajudar a mecanização da nossa agricultura.
2: Estudante do ensino médio e ainda não fez a sua inscrição para o Enem, atenção.
0: O Ministério da Educação ampliou o prazo de inscrições para as provas desse ano para até sexta-feira, dia 12.
2: O Exame Nacional do Ensino Médio seleciona estudantes para ingresso nas universidades públicas e privadas e institutos federais de educação superior.
14: A prorrogação foi anunciada pelo Ministério da Educação, MEC, e pelo Instituto Nacional de Estudos e Pesquisas Educacionais, Anísio Teixeira, INDEP. As provas continuam marcadas para os dias 8 e 15 de novembro. Vale ressaltar que ter direito à isenção da taxa não garante a inscrição automática. Quem recebeu a gratuidade teve a justificativa de ausência aceita na edição passada, participa do programa PED6 ou conclui o ensino médio na rede pública neste ano, também precisa confirmar a participação no sistema. No caso dos estudantes da rede pública, a inscrição foi gerada automaticamente, mas é necessário acessar a plataforma para confirmar os dados, escolher o município de prova, a língua estrangeira e solicitar atendimento especializado, se necessário. Para os candidatos não isentos, a taxa de inscrição é de R$ 85,00 e agora pode ser paga até 17 de junho. O prazo para solicitar atendimento especializado e tratamento por nome social também termina nesta sexta-feira. Quem concluir o ensino médio em 2026 e participa do PED6 recebe um incentivo adicional de R$ 200,00 desde que esteja presente nos 2 dias de prova. Para conferir todas as regras da edição e se inscrever, acesse enem.inep.gov.br/participante. Dilson Santa Fé, para a Voz do Brasil.
0: O Ministério da Saúde suspendeu temporariamente a aplicação da vacina contra a dengue, desenvolvida pelo Instituto Butantan.
2: Segundo o ministro da Saúde, Alexandre Padilha, a ação foi necessária após o sistema de vigilância registrar 42 reações severas em pessoas que tomaram o imunizante, incluindo duas mortes.
0: Os casos equivalem a apenas 0,008% do total de 500 mil doses que já tinham sido distribuídas.
2: Mesmo assim, o ministro Alexandre Padilha explicou os objetivos para suspender a aplicação do imunizante.
15: Primeiro é a ação de precaução, que deve sempre guiar quem respeita a vida, quem respeita a ciência, ainda mais quando a gente está falando de vacinação. Segundo, para que Ministério da Saúde, Anvisa, Instituto Butantan aprofundem a investigação, tanto nos 42 casos, buscar fator de risco nessas 42 pessoas, identificar com pessoas que tomaram na mesma época, se tem alguma outra diferença em relação a essas pessoas, inclusive aprofundar a investigação sobre os 3 casos graves e os 2, em especial, que temos óbitos registrados, onde não existe informações suficientes para estabelecer uma causalidade entre a vacina e esses óbitos.
0: Importante destacar que esse imunizante nacional estava sendo aplicado apenas nas cidades de Botucatu, em São Paulo, Nova Lima, em Minas Gerais, e Maranguape, no Ceará, e ainda na região de Araguaína, em Tocantins.
2: Para quem tomou a vacina nos últimos 21 dias, a orientação do Ministério da Saúde é fazer o acompanhamento em uma unidade de saúde local para observar possíveis reações adversas.
0: E o Ministério da Saúde ampliou a capacidade de atendimento do SUS com a entrega de 300 equipamentos a 185 municípios em todos os estados.
2: A modernização do Sistema Único de Saúde deve diminuir a fila de espera dos atendimentos em todo o país.
0: Os investimentos do novo PAC Saúde chegam a R$546 milhões e vão viabilizar 428 mil cirurgias eletivas por ano.
16: O Ministério da Saúde iniciou a segunda etapa da entrega de equipamentos para hospitais públicos e filantrópicos em todo o país. A ação prevê a distribuição de 150 novos combos cirúrgicos e 20 tomógrafos para ampliar os atendimentos especializados no SUS. Com investimento de R$ 546 milhões, os equipamentos devem permitir a realização de cerca de 428 mil cirurgias eletivas por ano. A ação deve reduzir filas e o tempo de espera dos pacientes. Os combos incluem equipamentos para cirurgias gerais e oftalmológicas, utilizados em procedimentos como vasectomia, laqueadura e cirurgia de catarata. Ao todo, 185 municípios vão ser beneficiados. As remessas começaram em fevereiro deste ano e seguem até o fim de junho. Além da entrega dos equipamentos, o Ministério da Saúde também garante instalação, treinamento das equipes e manutenção por 3 anos. A iniciativa faz parte do programa Agora Tem Especialistas e busca ampliar o acesso da população a consultas, exames e cirurgias pelo SUS, especialmente em regiões com menor oferta de atendimento especializado. Lucília Araújo para a Voz do Brasil.
2: Entre 2023 e 2025, o Brasil levou mais de 26 milhões de pessoas para fora da faixa de insegurança alimentar.
0: Isso levou as Nações Unidas a retirarem o país do mapa da fome.
2: O resultado refletiu a adoção de uma série de ações para aumentar a oferta de alimentos e a renda das famílias mais vulneráveis.
17: Moradora do Sol Nascente, região mais pobre do Distrito Federal, Keila de Souza Barbosa tem 7 filhos e está à espera de mais 2. Segundo ela, com crianças ainda muito pequenas, é difícil trabalhar fora. Keila revela que a fome já fez parte da rotina do lar, mas hoje a situação mudou. O sustento vem principalmente do Bolsa Família. O benefício chega a R$ 1.400 por mês.
18: Já passei fome, mas meus filhos, e hoje meus filhos já não passam mais, né? Então, assim, é um benefício que me ajuda muito.
17: O Bolsa Família é uma das ações do Plano Brasil Sem Fome, criado em 2023. A iniciativa reúne o trabalho de 24 ministérios para aumentar a renda, garantir comida saudável e dar proteção social. E é coordenado pelo Ministério do Desenvolvimento e Assistência Social, Família e Combate à Fome. Valéria Buriti, secretária extraordinária de Combate à Pobreza e à Fome, explica que o plano nasceu num momento crítico e foi estruturado como uma das prioridades do governo do Brasil.
19: Era 33 milhões de pessoas passando fome, então a gente conseguiu nesse período controlar a inflação de alimentos, gerar emprego, gerar ocupação e reduzir desigualdades.
17: Entre 2023 e 2025, o Bolsa Família atendeu em média 20 milhões e 700 mil famílias por mês. O total de repasses passou de 434 bilhões de reais. O resultado foi reforçado por ações como o programa Gás do Povo, o benefício de prestação continuada e a valorização do salário mínimo. Com isso, a rede de segurança alimentar avançou e a adesão de municípios ao Sistema Nacional saltou de 536 para mais de 2.200 cidades em abril deste ano. Mesmo com a saída do mapa da fome, 6 milhões e 500 mil pessoas ainda enfrentam a fome grave no país. Para mudar essa realidade, a nova etapa do Plano Brasil Sem Fome vai concentrar esforços em territórios onde há maior concentração de domicílios nessa condição. Valéria Buriti traz os detalhes.
19: A gente tem mobilizado os entes federativos para adotarem esses planos, também com estratégias que garantem acesso à água, produção de alimentos, abastecimento alimentar. Seja um esforço coletivo, um grande mutirão para que a gente tenha, de fato, o direito à alimentação é garantido todos os dias para quem vive no Brasil.
17: Com o aumento da renda pelo trabalho, 2 milhões de pessoas deixaram o programa Bolsa Família entre janeiro e outubro do ano passado. Reportagem Luciana Colares de Holanda.
0: E assegurar renda para famílias vulneráveis que vivem da pesca é também o objetivo do Seguro Defeso.
20: Mais de 3 bilhões de reais foram pagos a pescadores artesanais de todo o país desde novembro do ano passado.
21: O seguro-desemprego do pescador artesanal, também conhecido como seguro-defeso, é um benefício que garante renda aos pescadores durante o período em que a atividade é interrompida, para a reprodução das espécies. O valor das parcelas é de um salário mínimo e o tempo do pagamento varia conforme a espécie e a região. Uma ajuda necessária para conseguir manter-se na profissão. No caso da pescadora Sandra Paula Ribeiro, de 41 anos, que exerce a atividade em Santa Catarina.
22: Nesse período que a gente não pode pescar, é uma ajuda para casa, para renda, para ir mantendo as contas em dia. Se a gente não consegue trabalhar nesse período de defesa, a gente vai sobreviver do quê? Então a gente precisa do seguro para isso.
21: Desde novembro do ano passado, 745 mil pescadores artesanais foram beneficiados pelo Seguro Defeso. Ao todo, o Ministério do Trabalho e Emprego já repassou 3 bilhões e 130 milhões de reais a esses profissionais. O diretor do Departamento de Gestão de Benefícios, João Paulo Ferreira Machado, explica que a medida também tem importância ambiental.
23: Para garantir a reprodução das espécies, a continuidade da produtividade, da produção de peixes, o seguro defesa é pago para que o pescador não pesque naquele momento, ele fique impedido de pescar e devido a esse impedimento, ele recebe uma parcela de um salário mínimo para cada mês em que há um impedimento.
21: Os estados do Maranhão, Pará, Bahia, Amazonas e Piauí concentram quase 80% do total de requerimentos do seguro defeso. Um dos beneficiados é o pescador José Leandro Melo, da cidade paraense de Santarém, que exerce a atividade no Rio Tapajós e recebe o seguro há 7 anos.
24: A distância onde vivemos para a cidade são de 6 horas de embarcação, né? Para chegar na cidade para comprar alimentação. Então, esse seguro ele é muito importante. Ele serve para comprar a nossa alimentação, serve para comprar os nossos materiais de pesca, né? E comprar também combustível.
21: Para este ano, o orçamento destinado pelo governo ao seguro defeso é de 7 bilhões e 900 milhões de reais. Para receber o benefício, é preciso fazer o pedido no aplicativo da Carteira de Trabalho Digital ou no portal do Emprega Brasil. Tem direito ao seguro o pescador artesanal que já tenha pelo menos um ano de registro, que não tenha qualquer outra fonte de renda e que tenha se dedicado a essa atividade em todos os meses entre os períodos de defeso. Com locução de Natália Koslick, reportagem Márcia Fernandes.
0: 67 toneladas de drogas apreendidas, 639 armas retiradas de circulação e mais de 26 mil munições recolhidas.
20: Esses são alguns dos primeiros dados divulgados como resultado do novo programa Brasil contra o Crime Organizado.
0: Apenas 3 semanas após o lançamento da nova estratégia, 473 prisões foram realizadas.
20: O programa prevê ações integradas entre as forças policiais da União, estados e municípios.
0: E essas foram as notícias do Governo do Brasil.
20: A realização da Secretaria de Comunicação Social da Presidência da República.
0: Com produção da Empresa Brasil de Comunicação.
20: E agora com as notícias do Poder Judiciário e do Congresso Nacional. Boa noite.
0: Uma boa noite para você. Até amanhã.
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4: CNJ institui grupo de trabalho para aperfeiçoar sistema remuneratório da magistratura em cumprimento à decisão do Supremo Tribunal Federal.
5: STJ garante isenção de ICMS na compra de veículo por pessoa com visão monocular.
4: Tribunal Superior Eleitoral abre consulta pública para definir modelo da nova urna eletrônica.
5: Boa noite, eu sou Marcela Luiza.
4: E eu sou Walter Lima.
5: Conselho Nacional de Justiça institui grupo de trabalho para aperfeiçoar sistema remuneratório da magistratura em cumprimento à decisão do Supremo Tribunal Federal.
4: A medida integra ações para garantir transparência, uniformidade e controle dos pagamentos realizados no Poder Judiciário. Fernanda Porto.
6: O grupo de trabalho foi instituído pelo presidente do CNJ e STF, ministro Edson Fachin, a fim de realizar estudos para basear propostas legislativas sobre a remuneração da magistratura. A comissão tem a tarefa não só de analisar propostas já produzidas, mas consolidar e sistematizar conclusões voltadas a contribuir com a uniformização, padronização, transparência e previsibilidade das parcelas remuneratórias do Judiciário, em respeito à Constituição Federal. Para isso, os estudos e relatórios devem ser produzidos periodicamente e divulgados no portal do CNJ.
5: Pessoas com visão em apenas um dos olhos têm direito à isenção do ICMS na compra de veículo automotor.
4: Esse entendimento é do STJ. Fátima Uchoa.
25: A segunda turma do STJ rejeitou o recurso do Distrito Federal e manteve decisão que concedeu isenção do ICMS a um motorista com visão monocular. De acordo com o relator ministro Francisco Falcão, a jurisprudência das cortes superiores considera a visão monocular uma deficiência para vários efeitos jurídicos e uma lei de 2021 a classificou como deficiência sensorial do tipo visual para todos os efeitos legais. Assim, segundo o ministro, reconhecer a visão monocular como deficiência para diversos efeitos jurídicos e, simultaneamente, negar tal condição quando se trata de política pública voltada à promoção da mobilidade dessas pessoas implicaria incoerência normativa incompatível com a lógica do sistema jurídico.
5: Tribunal Superior Eleitoral abre consulta pública para definir modelo da nova urna eletrônica para as eleições de 2028.
4: Empresas especialistas poderão apresentar sugestões técnicas para aperfeiçoar o equipamento. Fábio Ruas.
26: As contribuições devem ser encaminhadas para o e-mail urna2028@tse.jus.br. As sugestões precisam ter fundamentação técnica com propostas de alteração, inclusão ou substituição dos requisitos previstos nos anexos do edital. O TSE poderá ainda solicitar esclarecimentos complementares às empresas participantes. A consulta pública vai ficar aberta por 21 dias, contados a partir da publicação do edital, e poderá ser prorrogada.
5: Ministério Público Federal entra com ação para que hospital em São Paulo implemente política de cotas na residência médica.
4: A instituição tem desrespeitado diretrizes do Ministério da Saúde, apesar de atuar no SUS e receber benefícios fiscais. Vanessa Pereira.
7: Na ação, o MPF pede que o Hospital Israelita Albert Einstein, em São Paulo, implemente a política de cotas nos programas de residência médica. Os pedidos incluem a abertura de editais complementares no atual processo seletivo de 2026, com a destinação de vagas para candidatos com deficiência, negros, indígenas, quilombolas e pessoas trans, conforme os percentuais definidos pelas normas vigentes. O MPF ressalta que a aplicação de ações afirmativas nas residências médicas é obrigatória, mesmo em instituições de direito privado. Isso porque tais programas envolvem o treinamento no âmbito do SUS, sendo regulamentados pelo governo federal.
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5: Uma boa noite.
4: E até amanhã.
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9: Eu sou Paula Groba.
10: E eu sou Ricardo Nakaoka.
9: E estes são os destaques de hoje do Jornal do Senado, que começa agora.
10: Congresso analisa a medida provisória para conter preço do diesel.
9: Policiais e bombeiros podem receber indenização por atuação na pandemia.
10: Aumento de pena para roubo de combustíveis e menores infratores está na pauta desta semana.
9: Boa noite.
10: Boa noite.
9: Quando o diesel sobe, o impacto é sentido em toda a economia, já que o combustível é essencial para o transporte de cargas e influencia o preço de alimentos, produtos e serviços.
10: E para tentar aliviar essa pressão, o Congresso vai votar uma medida provisória editada pelo governo federal que estabelece condições para produtores e importadores beneficiados ajudarem a reduzir o preço do combustível. Os detalhes com Lana Dias.
11: O subsídio de R$ 1,12 por litro do óleo diesel fica condicionado a critérios, como dedução do valor no preço de venda do combustível e identificação dos descontos equivalentes nas notas fiscais. A fiscalização dos preços será feita pela Agência Nacional do Petróleo, Gás Natural e Biocombustíveis. Para o senador Paulo Paim, do PT do Rio Grande do Sul, a medida foi positiva, especialmente em meio à guerra no Oriente Médio.
12: O governo continua entregando, apresentando, né, para o povo brasileiro subsídios como esse do óleo diesel, né, para que realmente chegue lá na bomba, lá na ponta, né?
11: Já o senador Isalci Lucas, do PL do Distrito Federal, espera que o incentivo tenha efeito real nos preços oferecidos ao consumidor.
13: Esse preço do diesel com relação à guerra do Irã, isso acaba comprometendo a economia. Espero que isso chegue na bomba, né? Porque muitas vezes também é dado desconto e o consumidor acaba pagando o mesmo preço.
11: A subvenção entrou em vigor em 1º de junho. Valerá até 31 de dezembro e substitui medidas anteriores. A medida provisória precisa ser analisada pelo Congresso Nacional.
9: E as companhias aéreas que operam voos regulares no Brasil também podem contar com um reforço bilionário no caixa. O Congresso vai analisar outra medida provisória que destina R$ 1 bilhão para financiar o capital de giro dessas empresas.
10: O objetivo é dar suporte às operações do setor, garantindo recursos para despesas essenciais e manutenção das atividades. O crédito extraordinário será administrado sob supervisão do Ministério da Fazenda e já está disponível.
9: O que é decidido no Congresso pode acabar no Supremo Tribunal Federal. E neste mês, temas que mobilizam parlamentares e dividem opiniões também estarão no centro dos julgamentos da Corte.
10: Entre os assuntos, a responsabilidade das plataformas digitais por conteúdos publicados na internet. A reportagem é de Márcio Maturana.
27: Nesta quarta-feira, dia 10, a Corte deve julgar recursos contra a decisão que ampliou a responsabilidade das plataformas digitais no julgamento sobre o Marco Civil da internet. No dia 17, está na pauta o prazo de 24 meses dado pelo ministro Flávio Dino para o Congresso regulamentar a mineração em terras indígenas. O Senado tem um grupo de trabalho sobre isso, que é presidido pela senadora Tereza Cristina, do PP de Mato Grosso do Sul.
2: O que nós não podemos mais conviver é com essa situação de infratores que invadem as terras indígenas, fazem o garimpo, na verdade, né? E ninguém ganha nada com isso, nem os povos indígenas, nem o Estado.
27: E para o dia 24 está marcado o julgamento do Supremo Tribunal Federal, que discute o vínculo de trabalho entre motoristas e entregadores com plataformas digitais, a condição chamada de uberização.
25: Durante a pandemia de Covid-19, profissionais da segurança pública também estiveram nas ruas, mantendo serviços essenciais e atuando diretamente no enfrentamento da crise sanitária.
10: Agora o Senado pode ampliar um benefício já concedido aos trabalhadores da saúde, garantindo indenização para policiais, guardas e bombeiros que morreram ou ficaram permanentemente incapacitados em razão da atuação na linha de frente da pandemia. Os detalhes com Bruno Lourenço.
14: O projeto original, que está pronto para ser votado na Comissão de Segurança Pública, do senador Marcos Duval, do Avante do Espírito Santo, foi apresentado no auge da crise sanitária em 2020 e pedia a criação de uma pensão especial para os dependentes dos profissionais da linha de frente. Naquela época, o senador destacava o drama de policiais e profissionais da saúde que iam para o trabalho sem saber se voltariam e de suas famílias.
15: É um amparo de toda a sociedade, um reconhecimento de toda a sociedade desse trabalho, porque hoje, caso aconteça alguma coisa com ele, não é considerado acidente de trabalho, simplesmente uma morte natural. A família acaba não tendo a segurança, os benefícios que a família tem que ter uma profissão como essa, que você vai para o trabalho e não sabe se volta.
14: O relator da matéria, senador Márcio Bittar, do PL do Acre, atualizou o projeto para levar em conta a lei aprovada pelo Congresso Nacional em 2021, que garantiu uma compensação financeira paga pela União aos profissionais de saúde incapacitados pela Covid-19 ou aos seus herdeiros, em caso de óbito. O substitutivo apresentado por Bittar estende os mesmos direitos e valores aos agentes de segurança pública, como policiais de todas as corporações, guardas municipais, bombeiros, agentes de trânsito e guardas portuários.
25: E o combate à criminalidade e à proteção do patrimônio público estarão entre os destaques das comissões do Senado nesta semana.
10: Na pauta, propostas que endurecem as punições para o furto de combustíveis e ampliam o tempo máximo de internação de menores envolvidos em atos infracionais graves. Saiba mais com a repórter Marcela Cunha.
16: Na terça-feira, a Comissão de Serviços de Infraestrutura pode votar uma proposta que endurece a punição contra o furto e o roubo de combustíveis, com penas de 4 a 10 anos de reclusão. E na Comissão de Segurança Pública, uma proposta aumenta o tempo máximo de internação de adolescentes que cometerem atos infracionais graves, especialmente os equivalentes a crimes hediondos. Hoje, pelo ECA, a internação não pode passar de 3 anos, como lembrou o senador Fabiano Contarato, do PT do Espírito Santo.
17: Não é razoável, por exemplo, hoje, se um rapaz de 17 anos, 11 meses e 29 dias, ele estuprar e matar e ocultar o cadáver, ele vai ficar, no máximo, 3 anos.
16: Na quarta, a Comissão de Constituição e Justiça analisa o projeto que facilita a cobrança da pensão alimentícia e outro que amplia o prazo para vítimas de crimes sexuais cometidos na infância ou na adolescência pedirem indenização na justiça. Já na Comissão de Ciência e Tecnologia, destaque para o projeto que reforça a proteção de dados pessoais para reduzir o risco de vazamentos e uso indevido de informações dos cidadãos por empresas e órgãos públicos.
25: Já no plenário, estão na pauta desta semana medidas que ampliam a proteção aos trabalhadores domésticos resgatados de situação análoga à de escravidão.
10: A renegociação de dívidas de produtores rurais e a definição de novas regras para atividades de inteligência no país também estão na pauta. Repórter Pedro Pincer.
18: Na terça-feira, pode ser analisado o projeto que estabelece novas medidas de proteção e acolhimento para trabalhadores resgatados de condições análogas à escravidão. A ideia é ir além da punição aos infratores e assegurar o acolhimento estrutural das vítimas, com acesso facilitado a benefícios sociais, acompanhamento psicossocial e políticas de qualificação e inserção no mercado de trabalho. Outra novidade, segundo o senador veneziano Vital do Rego, do MDB da Paraíba, é o combate à exploração no ambiente doméstico.
0: O trabalho doméstico tradicionalmente invisibilizado nas políticas públicas e na fiscalização estatal. O projeto reconhece que esse setor apresenta riscos específicos de exploração em razão do isolamento do local de trabalho, da assimetria de poder entre empregador e empregado e da naturalização histórica de práticas abusivas.
18: Já na quarta-feira, o plenário analisa a criação de uma linha especial de crédito com recursos do Fundo Social do Pré-Sal para a renegociação de dívidas de produtores rurais. O relator, senador Renan Calheiros, do MDB de Alagoas, afirmou que o texto foi ajustado para impedir que a regulamentação da proposta crie exigências excessivas ou restrições que dificultem a sua aplicação. Constam ainda da pauta da semana o projeto que estabelece diretrizes para as atividades de inteligência no Brasil e o texto que cria a política de governança da administração pública federal.
25: E motoristas com bom histórico no trânsito já podem contar com uma novidade na renovação da Carteira Nacional de Habilitação. Entrou em vigor a renovação automática da CNH para condutores sem infrações sujeitas à pontuação nos últimos 12 meses.
10: A medida reduz etapas burocráticas, mas mantém a exigência dos exames médicos obrigatórios, retomada pelo Congresso Nacional. A nova lei também prevê a criação de um teto nacional para o valor desses exames, que será definido pela Secretaria Nacional de Trânsito. Com a edição de Paula Groba e trabalhos técnicos de João Lira, o Jornal do Senado fica por aqui. Acompanhe agora as notícias da Câmara dos Deputados. Boa noite.
25: Boa noite e até amanhã.
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19: Deputados aprovam convenção da OIT sobre segurança e saúde no trabalho.
20: Câmara cria cadastro de pesquisa sobre drogas experimentais contra o câncer.
19: Relatório final sobre o combate à misoginia deve ser apresentado na quarta.
20: Projeto que altera código de mineração já pode entrar na pauta do plenário.
19: Boa noite. O plenário da Câmara pode votar projeto criticado pelo governo que altera o Código de Mineração. O repórter Antônio Vital nos conta como está a discussão.
21: Ganhou o regime de urgência e pode ser votado a qualquer momento no plenário da Câmara projeto que altera diversos pontos da legislação da mineração. Entre outras medidas, o texto amplia o conceito de garimpeiro e cria o leilão social, que vai ofertar áreas de menor volume de minérios e pode beneficiar cooperativas de garimpeiros, que terão prioridade no processo de autorização. A lei atual define a garimpagem como trabalho individual que utiliza instrumentos rudimentares, aparelhos manuais ou máquinas simples. A nova definição prevê que a atividade não depende da técnica utilizada ou do tamanho da produção. A proposta foi apresentada por um grupo de trabalho criado em 2022 para propor mudanças no Código de Mineração. O projeto é assinado pelo deputado Felipe Barros, do PL do Paraná, coordenador do grupo. A justificativa é que o projeto dá mais agilidade ao processo de mineração. Um dos pontos permite que o plano de aproveitamento econômico da jazida levará em conta apenas questões de salubridade e segurança e não vai abranger o método utilizado no garimpo e beneficiamento. Outro dispensa licenciamento ambiental para pesquisa se a tecnologia usada não provocar impactos significativos. O regime de urgência provocou discussão no plenário. O governo se manifestou contra a proposta e pediu mais discussão antes da votação, como disse a deputada Érica Cocai, do PT do Distrito Federal.
22: Esse projeto é para legalizar o garimpo, e legalizar o garimpo sem regras. Nós, o Brasil inteiro, viu o desastre que houve no território Yanomami, pela ação sem regras do próprio garimpo. Porque não dá para ficar todo o tempo passando a boiada, porque meio ambiente é fundamental para a própria soberania. Mas nós também temos a posição do Ministério do Planejamento, da Casa Civil, do governo, contra esta proposição. Não dá para liberar, como está se propondo, o garimpo sem regras.
21: Já o deputado Joaquim Passarinho, do PL do Pará, relator do grupo de trabalho que apresentou a proposta, defendeu as mudanças na lei de mineração. Segundo ele, o objetivo é permitir que pequenas empresas atuem no setor.
23: No nosso projeto, não há nenhum tipo de restrição ao meio ambiente, não há nenhum tipo de facilitação, não há anuência prévia, não há tácita, não há nada disso. Pelo contrário, o que nós estamos tentando é tirar da mão de 5, 6 empresas, umas nacionais, outras internacionais, que detêm quase todo o subsolo nacional pesquisado. Está na mão de 5 empresas. E essas empresas não dão anuência para as menores empresas trabalharem. E o subsolo brasileiro, ele é do povo brasileiro.
21: Com o regime de urgência, o projeto que altera diversos pontos da legislação sobre mineração pode ser votado diretamente no plenário da Câmara sem passar pela análise das comissões permanentes da Casa. Da Rádio Câmara de Brasília, Antônio Vital.
1: Relações Exteriores.
3: Pastor Henrique Vieira, do PSOL do Rio de Janeiro, protocolou no STF um pedido de inclusão de novas lideranças da oposição em inquérito que busca esclarecer a atuação de políticos brasileiros contra instituições e contra a soberania nacional junto ao governo dos Estados Unidos.
19: Pastor Henrique Vieira defende uma apuração técnica sobre reuniões ocorridas no país norte-americano. O deputado suspeita que a taxação a produtos nacionais e os ataques ao sistema de pagamento instantâneo PIX é fruto de pressão dessas lideranças.
3: José Medeiros, do PL de Mato Grosso, critica a condução da política externa do governo federal. De acordo com o parlamentar, o executivo cria atritos com o governo dos Estados Unidos para desviar o foco das críticas e dos vários problemas nacionais.
19: José Medeiros alega que possíveis taxações contra produtos brasileiros resultam de uma investigação sobre práticas comerciais consideradas prejudiciais aos Estados Unidos. Ele reitera que as novas taxas não têm relação com qualquer atuação de parlamentares da oposição.
1: Educação.
3: Comissão aprova projeto que autoriza o uso de escolas para atividades da comunidade no entorno. A reportagem é de Júlia Lopes.
4: Quadra, auditório e sala de aula poderão ser usados pela comunidade fora do período letivo. A Comissão de Educação aprovou o projeto de lei que permite às comunidades utilizarem os prédios escolares para a prática de exercícios e atividades de lazer. Pelo texto, a direção de cada instituição será responsável pela autorização e quem solicitar o uso deverá assinar um termo de responsabilidade sobre o patrimônio escolar. Além disso, a utilização dos espaços não poderá interferir no funcionamento regular da escola durante o período letivo, nem em atividades extracurriculares. O relator da proposta, deputado Luiz Fernando Vampiro, do MDB de Santa Catarina, destacou que, em muitos casos, esses espaços são os únicos disponíveis na comunidade para a realização dessas atividades.
5: Porque em algumas cidades do Brasil, nós temos um ginásio, por exemplo, de uma escola que é único naquela cidade e por uma briga política de alguma coisa não pode ser utilizado pela comunidade. Esse é o objetivo dessa lei, é colocar como base nacional a autorização de prédios públicos para a utilização do seu entorno onde está inserido.
4: O projeto prevê a realização de atividades formativas, científicas, culturais e esportivas com o objetivo de integrar a comunidade escolar, incluindo as famílias dos estudantes e moradores do entorno de cada escola. O texto estabelece ainda que atividades com fins lucrativos só poderão ser autorizadas se forem realizadas por entidades públicas ou de caráter social ou filantrópico, com finalidade social comprovada. O deputado professor Reginaldo Veras, do PV do Distrito Federal, que participou da discussão da proposta, explica na prática como essa medida já acontece nas comunidades do Distrito Federal.
6: Até às 23 horas do sábado e do domingo, a quadra é utilizada ininterruptamente pela comunidade, porque simplesmente, senhoras e senhores, não tem outro espaço de lazer. E o grande barato, a gente dialogando com a galera que usa para jogar o futebol, a gente ainda faz os multirões para que eles façam a pintura, para que eles mantenham o espaço.
4: A proposta que busca promover a integração entre a escola e a comunidade e altera a Lei de Diretrizes e Bases da Educação Nacional segue agora para análise na Comissão de Constituição e Justiça. Da Rádio Câmara de Brasília, Júlia Lopes.
1: 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Saúde.
19: Câmara aprova projeto que cria cadastro de pesquisas sobre drogas experimentais para tratar o câncer. A repórter Sofia Peçanha nos conta como deve funcionar.
7: A Câmara dos Deputados aprovou projeto que cria o Banco Nacional de Combate ao Câncer. O objetivo é divulgar em todo o país, de forma sistematizada, os protocolos abertos de pesquisa de drogas experimentais em oncologia já validadas pelas normas de ética médica. Segundo dados da Organização Mundial da Saúde, no ano passado o câncer foi a segunda doença responsável pelos óbitos registrados, juntamente ao grupo de doenças cardiovasculares e as doenças do aparelho respiratório. Nesse cenário, o projeto pretende democratizar os novos tratamentos, tornar os protocolos experimentais amplamente conhecidos pela comunidade médica e pelo público em geral, e humanizar os canais de acesso aos medicamentos e tratamentos, como ressaltou a deputada Rosângela Moro, de São Paulo, relatora na Comissão de Saúde.
8: A centralização dessas informações democratiza o acesso a novas opções de tratamento e fortalece a pesquisa clínica no país.
7: As pesquisas serão disponibilizadas ao público em geral, aos profissionais de saúde previamente registrados e às centrais de regulação de consultas de cada estado. Os dados coletados serão organizados e ordenados pelos ministérios das áreas da saúde e da ciência e tecnologia, ou por outro órgão indicado por estes ministérios. Médicos e demais profissionais poderão dispor de uma base de dados diversificada, atualizada, gratuita e de fácil acesso. Assim, a equipe médica ampliará o leque de alternativas de tratamentos, potencializando as possibilidades de recuperação de cada paciente, como destacou a deputada Rosângela Moro.
8: Permitirá que profissionais de saúde e paciente tenham acesso a tratamentos inovadores, aumentando as chances de sucesso terapêutico e possibilitando a escolha dos tratamentos mais adequados ao tipo de câncer.
7: As informações disponibilizadas no banco de dados deverão estar habilitadas pela Comissão Nacional de Ética em Pesquisa e pela Agência Nacional de Vigilância Sanitária. O projeto que cria o Banco Nacional de Combate ao Câncer será analisado em seguida pelo Senado, caso não haja recurso para análise no plenário. Da Rádio Câmara de Brasília, Sofia Peçanha.
9: Desenvolvimento Regional.
3: Ricardo Maia, do MDB, registra visita que fez a vários municípios no interior da Bahia. O parlamentar cumprimenta a população e lideranças locais, especialmente das cidades de Tucano, Ouriçangas, Queimadas e Cansanção.
19: Ricardo Maia destaca seu retorno à cidade de Araci depois de uma ausência de 2 anos relacionada à morte de seu irmão. Ele ressalta que, mesmo distante, continuou enviando recursos para a compra de viaturas, ambulâncias, tratores e para a construção de quadras esportivas, entre outras iniciativas.
9: Trabalho.
3: Câmara aprova a Convenção da Organização Internacional do Trabalho sobre Segurança e Saúde no Trabalho. As informações com a repórter Daniele Lessa.
11: A Câmara dos Deputados aprovou o projeto que aprova o texto da Convenção 187 da Organização Internacional do Trabalho, a OIT, sobre o marco promocional para a segurança e a saúde no trabalho. O texto da convenção foi adotado pela OIT em 2006 e busca promover a melhoria das condições de segurança e saúde no trabalho, com ações para prevenir lesões, doenças e mortes relacionadas à atividade profissional. A mensagem presidencial que encaminhou o texto ao Congresso destaca que a segurança e a saúde no trabalho passaram a ser reconhecidas pela OIT como parte dos princípios e direitos fundamentais no mundo do trabalho. Segundo o documento, a proteção à vida, à saúde e à integridade física dos trabalhadores é um direito humano básico. A convenção prevê que os países que ratificarem o texto adotem uma política nacional, com programas nacionais de segurança e saúde no trabalho. Essas medidas devem ser construídas em consulta com organizações representativas de empregadores e trabalhadores. O texto também valoriza a criação de uma cultura de prevenção para reduzir riscos no ambiente de trabalho. Ao defender a proposta, o deputado Hildo Rocha, do MDB do Maranhão, argumentou que aumentar a segurança no trabalho melhora a produtividade das empresas.
12: Para que nós possamos criar um ambiente de trabalho mais seguro, mais saudável, e isso favorece, logicamente, a nossa economia brasileira, melhora, sem dúvida nenhuma, o custo Brasil, porque vai aumentar a produtividade.
11: Hildo Rocha.
12: De trabalho mais seguro, mais saudável. E isso favorece, logicamente, a nossa economia brasileira, melhora, sem dúvida nenhuma.

0: nossa legislação nacional e a capacidade do parlamento decidir o que é melhor para o trabalhador.
1: O plenário da Câmara aprovou também mais dois acordos internacionais. O protocolo de Montevidéu sobre compromisso com a democracia no Mercosul estabelece medidas a serem tomadas pelos países participantes em caso de ruptura da ordem democrática, incluindo fechamento de fronteiras e sanções políticas e diplomáticas. Também foi aprovado acordo com a Venezuela para a cooperação em ciência e tecnologia espacial, em projetos nas áreas de observação do território, telecomunicações, tecnologias e dados espaciais. O Brasil já mantém acordos similares com Argentina, Peru e Colômbia. A Convenção da Organização Internacional do Trabalho sobre Segurança e Saúde no Trabalho e os dois acordos internacionais agora serão analisados no Senado. Da Rádio Câmara de Brasília, Daniele Lessa.
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3: Direitos Humanos.
4: O relatório final do Grupo de Trabalho sobre Combate à Misoginia deve ser apresentado na próxima quarta-feira. O repórter Murilo Souza adianta um pouco de como foi a última discussão do GT.
5: A Câmara dos Deputados encerrou a fase de audiências públicas do Grupo de Trabalho que analisa o projeto de lei que equipara a misoginia, definida como ódio ou aversão às mulheres, ao crime de racismo. O texto prevê penas de 2 a 5 anos de prisão para combater discursos de ódio e a discriminação baseada na crença da supremacia masculina. A coordenadora do colegiado, deputada Tabata Amaral, do PSB de São Paulo, anunciou que o foco agora está em receber sugestões técnicas para construir a versão para a votação.
6: O nosso trabalho está longe de ter terminado. A gente está agora numa fase muito importante de acolher as contribuições técnicas, de sugestões de alteração do texto que a gente está analisando. Então, por favor, me procurem, procurem a equipe do meu gabinete, a secretaria do nosso grupo de trabalho, para que a gente possa fazer esse esforço difícil, complexo, mas necessário de tentar... Não sei se consensuar, mas com certeza consolidar as contribuições para que a gente possa avançar.
5: A última audiência pública reuniu juristas, pesquisadores e representantes de embaixadas para avaliar a eficiência jurídica da proposta. O objetivo é assegurar que os novos mecanismos possam ser aplicados de forma prática pelo sistema de justiça e estejam alinhados com os princípios da Constituição Federal, como a liberdade de expressão e a dignidade humana. Segundo a deputada, o relatório final do colegiado será apresentado na próxima quarta-feira. Durante a reunião, representantes estrangeiros compartilharam as experiências de seus países. Simon Fairweather, conselheiro político da Embaixada Britânica, explicou que o Reino Unido incluiu o sexo na lista de motivações de crimes de ódio. Pela legislação britânica, se um crime for motivado por hostilidade baseada no sexo, a pena se torna mais severa. Ele também destacou ações voltadas para o ambiente digital, como a proibição de aplicativos de inteligência artificial que tiram a roupa de mulheres em fotos sem autorização. Já a representante da embaixada francesa, Cynthia O'Hyan, afirmou que a lei da França evita o termo misoginia, por considerá-lo amplo e subjetivo. O direito francês prefere focar em sexismo ou violência sexista. A constitucionalista Alice Bianchini, presidente da Associação Brasileira de Mulheres de Carreiras Jurídicas, garantiu que a proposta atende aos critérios técnicos necessários para integrar o sistema penal. Ela rebateu críticas de que o texto criaria um conceito vago e explicou que a proposta segue a mesma lógica das leis que já punem o racismo e a homotransfobia. O projeto de lei que criminaliza o ódio contra mulheres já foi aprovado pelo Senado e, se for aprovado pela Câmara dos Deputados sem alterações, poderá seguir diretamente para a sanção presidencial. Da Rádio Câmara de Brasília, Murilo Souza.
3: Segurança Pública. Coronel Ulisses, do União do Acre, relata sua experiência de mais de 30 anos na segurança pública para apoiar a classificação do PCC e do Comando Vermelho como organizações terroristas. Segundo ele, as facções espalham medo nas comunidades, dominam territórios e impõem regras.
4: Para Coronel Ulisses, o governo federal é tolerante com o crime organizado e, por isso, resiste contra a classificação dos grupos.

0: grupos criminosos como terroristas. O deputado entende que só o endurecimento das leis é capaz de desestimular a criminalidade e ampliar a proteção aos cidadãos.
1: Delegado Éder Mauro, do PL, critica a condução da segurança pública no Pará diante do avanço de organizações criminosas no estado. Ele relata que comerciantes de Belém têm sido ameaçados por criminosos que cobram taxas para permitir o funcionamento de estabelecimentos.
0: Delegado Éder Mauro responsabiliza o grupo político que comandou o governo estadual nos últimos anos. Ele também contesta a eficácia da PEC da Segurança Pública, que busca centralizar as ações no governo federal. O deputado entende que os estados precisam de mais autonomia.
1: Termina agora o jornal Câmara dos Deputados, produzido pela Rádio Câmara, com trabalhos técnicos de Wellington Teles e apresentação de Val Monteiro e Luciana Vieira. Uma boa noite para você.
0: Você fica com as notícias do Tribunal de Contas da União. Boa noite.
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3: Nesta quarta-feira, dia 10 de junho, o Tribunal de Contas da União vai apreciar as contas do Presidente da República relativas ao exercício financeiro de 2025. 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
12: E aí, tudo bem? Tô chegando na segunda-feira com as notícias do mundo da música pra falar que a nova tour de Victor e Léo estreia em julho, hein? Dupla que nunca se rendeu ao modismo e que está entre os maiores nomes da música sertaneja nas últimas 3 décadas, Victor e Léo mantém-se na estrada desde 2024, após uma pausa de 5 anos, quando os irmãos aproveitaram pra descansar e lançar projetos solos. Apaixonados pela boa música, Victor e Léo nunca abriram mão de fazer arte e mesmo após o período sabático, enxergam o quão valioso tem sido o caminho traçado. O público ecoa as canções a cada encontro. E não vai ser diferente na nova tour, que estreia em São Paulo, no Espaço Unimed, no dia 18 de julho. Além da capital paulista, Essência está confirmada em várias outras cidades, como em Fortaleza, no dia 7 de agosto, Porto Alegre, no dia 21 de agosto, em Recife, 18 de setembro, Rio de Janeiro, no dia 16 de outubro, e em Uberlândia, no dia 17 de outubro. Daqui a pouquinho eu volto com mais notícias do mundo da música. Até já.
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18: Olá, meus amores! Tô chegando por cá. Olha só, depois de mais um finalzão de semana gostoso, iluminado, cheio de muita coisa boa, né? Acontecendo nas nossas vidas. Espero que tenha, assim, acontecido com você também. Eu tava morrendo de saudades, com vontade de estar com vocês aqui, tocando muito modão sertanejo, né? E a gente começa, o nosso Central do Sertanejo por aqui. Hoje, segundona, mais um início de semana, que seja iluminada a nossa semana, viu? Vem pra cá com a gente, vem curtir o melhor da música sertaneja, né? E juntinhos a partir de já, e a nossa primeirona de hoje.

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0: A gente já volta, viu? Porque tem muito mais músicas aqui pra você. E é isso, eu volto já.
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3: 8:26.
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11: Olá Brasil, está no ar o Central de Notícias nesta segunda-feira, 8 de junho de 2026. E vamos aos destaques desta hora.
12: Ailton Moreno, a voz padrão do rádio.
11: O presidente do Supremo Tribunal Federal e do Conselho Nacional de Justiça, ministro Edson Fachin, instituiu um grupo de trabalho para analisar e propor mudanças nos pagamentos adicionais recebidos por magistrados brasileiros conhecidos como penduricalhos. A equipe terá prazo de 180 dias para apresentar um relatório e uma proposta de projeto de lei para regulamentar as verbas indenizatórias e aperfeiçoar o sistema remuneratório do Serviço Público Nacional. O plano de trabalho estabelece que o grupo será responsável por realizar estudos sobre propostas legislativas relacionadas à remuneração da magistratura e seus reflexos na administração pública. A iniciativa também busca ampliar a transparência dos pagamentos realizados ao Poder Judiciário. Os chamados penduricalhos são verbas indenizatórias de diferentes naturezas que, em alguns casos, resultam em remunerações acima do teto do funcionalismo público. E Wesley foi cortado da seleção por lesão na perna esquerda. O volante Ederson é convocado. O lateral direito sofreu lesão no primeiro tempo do jogo contra o Egito no sábado passado e fez exame na manhã de ontem. O jogador da Atalanta reforça elenco para a Copa do Mundo. O Central de Notícias volta a qualquer momento ou em edição especial.
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1: Já estamos de volta por aqui nessa segundona, né? E tá na hora de mandar aquele alô pra quem tá interagindo com a gente aí, né? A Helena tá curtindo aqui o nosso sertanejão central do sertanejo, tocando as melhores, né?

0: Motorista não, viu?
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0: Meu não, Breno. Segura que essa filha é sua, filha.
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0: Neto e Cristiane.
1: Escolho eu.
2: Por hoje é só. Amanhã a gente volta tocando muito mais sertanejão pra você por aqui no nosso Central de Sertanejos, tá bom? Ó, beijão no coração. E ó, eu vou no meu cavalo. Mas volta amanhã trazendo mais modão, viu? Tchau, tchau!
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4: 8h57.
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12: Tô de volta, e pra falar que Mente Sã de Kaique Felipe tem Luan Santana como convidado, hein? Mente Sã é o título do primeiro single do DVD Origens da dupla Kaique Felipe e acabou de chegar nas plataformas. O lançamento traz a participação de Luan

0: Luan Santana, que surpreendeu o público e os próprios cantores ao subir no palco durante a gravação do projeto realizada em Cabreúva, no interior de São Paulo. Além de dividir os vocais com a dupla, Luan também assina a composição da faixa ao lado de Cris Ribeiro, além de Vitor Reis, Vini Bussi, Will Bussi e Matheus Marcolino. O cantor e a dupla são parceiros de longa data. Kaique e Felipe já escreveram diversos sucessos para o Luan e desta vez foram presenteados pelo amigo com essa canção inédita, escolhida para dar início aos lançamentos do novo trabalho. Daqui a pouquinho eu volto com mais notícias do mundo da música. Até já!
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8: E aí, pessoal, tranquilo? Que a paz do Senhor Jesus esteja convosco, com todos, né? Que a graça e a paz possa te alcançar sempre, meu querido, minha querida. Será bem-vindo ao nosso Top Gospel Brasil. Segunda-feira, dia 8 de junho de 2026. E por cá, a gente já abre bem, então, o nosso programa, trazendo muito louvorzão pra você que tá por aí, né? Você que tá aí na sua casa, você que tá aí no seu trabalho, você que tá aí no seu... no trânsito, você que tá num passeio, você que tá por aí, que Deus abençoe. Começou o nosso Top Gospel Brasil.